0: móveis para se poder ter comunicações e, por isso, mais uma vez, e olha uma forma gordoarda, o Ciresp portou-se à altura do socorro e das comunicações entre pares na proteção civil.
1: O ministro da Administração Interna disse ainda que este ano já se apostou mais na prevenção do que propriamente no combate aos incêndios e acredita que isso terá os seus frutos nos próximos anos.
0: A nossa forma de estar durante toda a vida foi, sobretudo, apostar todas as fichas na questão do combate. Era assim antes dos grandes incêndios de Pedrógão, em que 80% era despesa só para o combate. Porque aí depois há muita mais despesa e 20% para a prevenção. Hoje estamos a mudar esse paradigma. Mais de 52% do que é gasto nesta temática é gasto na prevenção.
1: Declarações do ministro da Administração Interna este domingo em Mirandela, onde terminou um périplo pelos concelhos afetados pelo grande incêndio que começou em Valpaços e se estendeu aos concelhos de Mirandela e Vinhais. A recuperação de alguns prejuízos provocados pelo incêndio que começou em Valpaços e chegou a três concelhos do distrito de Bragança depende agora da rapidez com que os apoios cheguem ao terreno. Para o presidente da Câmara de Vinhais, Luís Fernandes, mais do que discutir os valores anunciados pelo governo, a prioridade é garantir que os agricultores conseguem aceder às medidas sem demora nem burocracia excessiva.
2: Eu acho que é importante é que esses apoios sejam céleres, fáceis de os agricultores se candidatarem a eles. É verdade que o montante conta, mas ainda mais importante é que ele seja desbloqueado rapidamente e que os agricultores tenham acesso a esses apoios que irão ser concedidos. Isso parece-me o mais importante. Quanto aos valores, é sempre difícil, porque repare, nós estamos a falar de árvores, por exemplo, aqui no Conselho de Vinhais, que além do valor em termos produtivos, tinha outro valor também, digamos, e esse nem sequer é quantificável. Mas o que importa realmente é que esses apoios cheguem rapidamente. Ainda por cima, quer a freguesia de Rebordelo, quer a freguesia de Valdas Fontes, tem sido afetada por incêndios já há 3 anos seguidos.
1: O município de Vinhais avançou para o levantamento dos estragos. O trabalho realizado pelos técnicos municipais deu origem a um relatório preliminar que já foi enviado à Comissão de Coordenação e Desenvolvimento Regional do Norte, servindo de base à avaliação dos prejuízos.
2: Aquilo que nós temos aqui neste relatório preliminar é, digamos, a área que foi afetada. Quanto à estimativa de valores, digamos, nós não temos ainda aqui, neste momento, contabilizados, sendo que estamos sempre a falar centenas de euros, mas não temos aqui um valor completamente fechado, temos sim, digamos, a área e as culturas que foram, sobretudo, afetadas. Depois também, em parceria com o próprio Ministério da Agricultura, chegaremos aqui a custos.
1: Segundo o levantamento efetuado, a freguesia de Valdas Fontes registou os maiores danos.
2: Estamos a falar aqui na freguesia de Valdas Fontes cerca de 27 hectares de culturas agrícolas, sobretudo área de olival, também algumas vinhas, sendo importante salientar que nesta questão do olival, muitas estamos a falar de oliveiras que eram centenárias, isto é, além do elevado valor produtivo que tinham também um valor patrimonial e até paisagístico. Na freguesia de Rebordelo foram cerca de 12 hectares, também aqui exclusivamente olival, sendo muitas delas também árvores centenárias que foram afetadas por este incêndio e, portanto, tendo também aqui os tais prejuízos que era a nível de valor produtivo e o outro valor também patrimonial e paisagístico também deste tipo de culturas.
1: O presidente da Câmara de Vinhais esteve numa reunião de trabalho em Valpaços, presidida pelo secretário de Estado da Proteção Civil, Rui Rocha. O encontro reuniu os presidentes de Câmara de Vinhais, Valpaços, Mirandela, Macedo, Cavaleiros e Chaves, bem como representantes das diversas entidades que integram o sistema de proteção civil, com o objetivo de avaliar a resposta operacional ao incêndio, identificar aspectos suscetíveis de melhoria e reforçar a articulação entre os diferentes agentes de proteção e socorro. O Montalegre venceu o Futebol Clube Vinhais nas grandes penalidades e com isso conquistou a Taça Transmontana este fim de semana. Os Barrosões venceram nos penaltis após o 0-0 no tempo regulamentar, com o guarda-redes do Montalegre, Daniel Gomes, a ser o herói da partida ao defender 4 grandes penalidades. O treinador do Montalegre, José Manuel Vias, salienta a justiça da vitória.
3: Conquistamos uma taça que ainda não tínhamos, também foi a primeira vez que a disputamos. Felizes porque conseguimos, e acho que é de todo justo, esta vitória. É mais um troféu para juntarmos a muitos que já lá temos.
1: Já o técnico do Vinhais, Marco Móbil, refere que o adversário é mais experiente, mas gostou do desempenho da sua equipa.
4: Perdemos, é uma derrota. Claro que nós gostávamos de levar o troféu connosco. Durante os 90 minutos fomos extremamente competitivos perante uma equipa mais experiente. O resultado podia ter caído para qualquer um dos dois, As duas equipas, acho que foi um jogo típico de uma pré-época avançada. O resultado vale aquilo que vale. O nosso foco é outro, o nosso grande objetivo é outro. Está feito.
1: O técnico de Vinhais está agora mais focado no início do Campeonato de Portugal, onde estará o Vinhais a partir do próximo fim de semana. Marco Móbil espera conseguir a manutenção.
4: O nosso objetivo é sermos competitivos domingo a domingo, é entrarmos no jogo com o intuito de o ganhar, encarar o adversário, tentar ser sempre competitivos. Sabemos que é a nossa realidade, sabemos que vai ser difícil, mas vamos trabalhar para isso.
1: A estreia do Futebol Clube Vinhais acontece no próximo domingo, em casa, frente ao Maria da Fonte.
5: Let's go. Formação SOS Animal, Mirandela, 3 anos de novas festas e o caldo Luís Neves. É por aqui que andará esta reunião de condomínio especial.
6: Então, não vais à reunião?
5: Reunião de condomínio muito especial. Estamos de resto reunidos hoje fora de estúdio, já deram conta, porque Mirandela está em festa, tal como a vizinhança, já com a cabeça nas férias. Bruna Costa, Carlos Carvalho e Ricardo Garcia estão confortáveis?
7: Olá, viva!
8: Está um bocadinho de calor.
5: Um bocadinho.
9: Está ótimo.
5: Hoje viemos à Princesa, emblemático espaço no centro da cidade, centro das festas de Nossa Senhora do Amparo. Por estes dias, dias quentes que se vivem também na política nacional. Há assunto levezinho nesta reunião. Falo do caso Luís Neves, o ministro da Administração Interna, que deixamos para mais daqui a pouco. Daqui a pouco também as festas da cidade, já no seu terceiro ano de novo formato, também será assunto por cá, mas para começar a Bruna Costa quer sublinhar uma ação que decorreu por cá há uns dias, uma formação em primeiros socorros. Mas para animais, Bruna, um assunto que sei que lhe é muito caro. Acertei?
6: Exatamente. Eu acho que, pronto, decidi trazer aqui hoje à nossa reunião de condomínio este tema em específico, precisamente porque faço parte da Associação Animal, e acho que nunca tinha visto uma iniciativa desta natureza. Pronto, acredito que para pessoas haja, até mesmo mais ligada à equipa de enfermeiros e médicos aqui, acredito que sim, mas realmente aqui direcionado aos animais. Já tinha ouvido falar que havia esta iniciativa e que havia este interesse, mas até estar concretizado sabemos que muitas vezes leva o seu tempo. E de facto isto aconteceu neste fim de semana, dia 25 e 26, por uma associação que eu desconhecia, mas que adorei saber o trabalho deles, que eles
5: não
6: estão
5: tem localizados... a ver com a SOS Animal, não?
6: Não tem a ver com SOS Animal, eu só disse isso como tema porque de facto tinha a ver, é um curso de primeiros socorros direcionado a animais, mais até animais de estimação, mas que também se aplicam neste caso para nós enquanto associação e membros da associação que trabalham com animais errantes. Foi muito útil e a formação deu-se por 2 dias, isto é mais para também dar a conhecer às pessoas e também dizer que estou bastante satisfeita pela adesão das pessoas aqui da cidade, porque nos 2 dias sei que as inscrições estiveram esgotadas e por isso é que abriram até a possibilidade de fazer 2 sessões, sendo que a segunda era um segundo nível, ou seja, era uma coisa muito mais prática, mais direcionada sobretudo às forças de intervenção, neste caso, e de resgate e salvamento, neste caso os bombeiros, a polícia, a PSP, a GNR.
5: Porque isso é de resto uma ação que está a correr o país.
6: Exatamente,
5: não
6: é? Sei que também esta associação em específico, que basicamente eles, é a mesma associação nas próprias redes sociais de busca e salvamento, eles estão resididos no Porto e estão agora aqui também a percorrer um bocadinho o país para também dar a conhecer algumas manobras de intervenção e até mesmo outras curiosidades sobre como até podemos falar agora aqui da praga, das pragas nesta altura do ano, de carraças, piolhos, como é que nós podemos combater isso, que é uma coisa muito interessante, e também saber os perigos que são para nós. Estamos a falar de uma questão de saúde pública e que achei mesmo que a iniciativa foi muito boa. Claro, também acabo por abrir aqui também uma ressalva para as pessoas que estiveram presentes, neste caso muitos membros da nossa associação, muitas pessoas também de cá de Mirandela que estiveram presentes, que me deixou satisfeita, mas ao mesmo tempo também o Corpo de Bombeiros esteve presente, porque acho que faz todo o sentido. Confesso que fiquei um bocadinho decepcionada porque não houve uma única figura da PSP, nem sequer da GNR, que eu acho que também fazia todo o sentido eles estarem, e isto enquanto membro da associação, se calhar para pessoas que não estejam tão por dentro do assunto acham que é irrelevante, mas enquanto membro de uma associação que só surge precisamente porque existe a necessidade de haver associações para trabalharem com os animais que andam por aí, acho que se nós pudéssemos ter uma articulação muito mais consistente e concisa entre todos, acho que a nossa cidade teria sem dúvida um outro aspecto relativamente aos animais de rua. E acho que é muito triste chegarmos a uma formação destas, que inclusive foi de graça, e não termos uma única pessoa a representar nem a PSP nem a GNR, e que acho que logo aí se vê onde é que está a cerne do problema quando queremos trabalhar todos em equipa.
5: Estarão
6: e não...
5: certamente a fiar-se, enfim, na disponibilidade dos bombeiros,
6: inclusive,
5: têm essa responsabilidade mais direta.
6: Exatamente, ou seja, é um bocadinho este empurrar, tipo de... sim, mas muitas vezes também nos temos de ver com ele. Inclusive, nós sabemos perfeitamente que temos o CROI e temos o Canil de São Salvador, em que existe uma equipa, e que eu acho que era muito importante eles próprios, que não têm formação, aproveitarem estas coisas para poderem obter uma certa formação que não fazia mal.
7: O CROE não é só para o Conselho de Mirandela, não é?
6: Precisamente. Temos, ou seja,
7: é intermunicipal.
6: A única pessoa que eu sei que esteve presente foi a própria veterinária da Câmara, que lá está, eu sei que foi ela até que esteve à frente dessa iniciativa, acho muito bem que estivesse presente, mas realmente, pronto, gostaria de ter visto mais pessoas.
5: Carlos, qual é que é o seu nível de conhecimento para, enfim, no caso de emergência, no resgate de um animal, por exemplo?
7: Muito reduzido, confesso, e também confesso que só soube desta iniciativa, já ela tinha decorrido quando a Bruna também trouxe este assunto aqui à discussão da nossa reunião de condomínio. Mas, efetivamente, depois daquilo que eu conseguia pesquisar e procurar, efetivamente, foi uma ação inédita. E ao ser inédita, traz os seus benefícios e consegue logo efetivamente mostrar a diferença junto da nossa sociedade a curto prazo. Logo, e era esse o ponto positivo que eu trouxe, não é só a sociedade individualmente, mas efetivamente os bombeiros, quando nós temos um resgate, seja de um gato, em cima de uma árvore, seja de um incêndio...
5: Esse é um clássico, não é?
7: E, efetivamente, são os bombeiros aqueles que são os primeiros socorros, seja das pessoas, seja dos animais. E eu aqui também, se a Bruna me permite, também quero trazer aqui também à nossa discussão aquilo que são os ADS, que são as associações da defesa sanitária, que normalmente são mais, não são os animais de companhia, mas sim os animais de campo, os ovinos, os caprinos, os bovinos, etc. Que também já têm esse trabalho de anos, e que agora efetivamente esta atividade veio trazer-nos um know-how e um conhecimento para os animais de companhia, que assim havia, essa sim havia uma carência, e que estávamos aqui
5: um complemento, não é?
7: Exatamente, e estávamos aqui completamente reféns, e no melhor sentido da palavra, não tirem conotação negativa àquilo que eu estou a dizer, das clínicas veterinárias que nós tínhamos, ou seja, que muitas delas tínhamos que obviamente pagar, porque é o trabalho delas que está em causa. Mas efetivamente trazemos aqui um conhecimento para a sociedade civil, que já peca por tardio, porque cada vez mais temos gente
5: cada vez
7: a trocar,
5: e
7: obviamente no sentido...
5: às famílias.
7: Exatamente, sentem-se mais pertença nos animais do que às vezes até nos próprios familiares, e efetivamente... Portanto, precisamos deste conhecimento também para saber tratar e dar dignidade aos nossos melhores amigos.
5: Uma ação positiva. Ricardo, não sei se tem animais de estimação.
8: Por acaso tenho, sim. Claro que este tipo de formações são sempre bem-vindas. Também só tive conhecimento depois da Bruna trazer o assunto em tema. Concordo com tudo aquilo que os meus vizinhos disseram. Isto salvo, obviamente, a importância da... cada vez mais termos atenção a este tipo de questões, até porque, como o Carlos disse bem, cada vez mais vamos mais pessoas a adotar animais e ter animais de estimação como pertences da família, e como tal é bom estarmos todos instruídos nesse sentido. Poderá ser uma iniciativa, obviamente, a ser repetida, até pelo bom sucesso que esta teve, e porque não também alargar às restantes freguesias, onde muitas vezes também este tipo de sensibilização, de cuidados com os animais, está enraizado de forma diferente ou tem outro tipo de conhecimento, e muitas das vezes nem sequer vai ao encontro daquilo que nós conhecemos enquanto lei de momento, e obviamente com envolvente todas as forças, incluindo as policiais, até porque eles mais do que ninguém estão na proximidade e também poderão ajudar sempre nesse sentido.
5: Muito bem, Bruna, para fechar este assunto, não sei, últimos detalhes ou alguma coisa que sobre dizer.
6: Talvez só deixar mesmo aqui a ressalva de que acho que, e os meus colegas já referiram, que acho que é muito importante continuar a promover este tipo de iniciativas, até mesmo a questão, eu sei que nem sempre é fácil proporcionar isto também de uma forma acessível ao ponto de ser grátis, mas de forma a que seja apelativa, que toda a gente, independentemente também das condições financeiras, possa fazer parte, até porque às vezes muita da desinformação, nós sabemos bem que também estão nas pessoas, às vezes, que não têm outras formas de aceder e ter esse conhecimento e essa instrução, e por isso acho que estas questões, até mesmo o facto de ser grátis, ajuda muito até a desconstruir certos conceitos, certas ideias erradas sobre esterilizações, sobre primeiros cios e tudo.
5: Portanto,
6: isto
5: mesmo para quem não tem animais, isto é uma questão até de cultura geral, não é?
6: Exatamente, sem dúvida, por isso eu só digo que acho que pronto, é este o caminho, acho que sim.
7: Também deixar só aqui a nota que no seguimento daquilo que a Bruna disse, a questão de não ter estado ninguém da GNR nem da PSP, que a organização pode perfeitamente fazer um tipo de formação um bocadinho mais especializada, onde consiga agregar essas forças vivas, são os bombeiros, a PSP, a GNR, nas suas vertentes todas, que a GNR tem o CEPNA, tem os antigos verdes, estas valências que certamente também trazem alguma informação adicional e todos juntos podem efetivamente formar a proteção civil que nós normalmente conhecemos e que também possam servir melhor as nossas populações.
6: Atenção, eles na segunda fase do curso, ou seja, a fase mais avançada, que foi no domingo, que foi o dia todo, ou seja, foram 2 dias intensivos, sábado o dia todo, domingo desde as 8 da manhã, sei que a segunda fase seria mais direcionada especificamente para equipas que faziam sentido, exatamente, ou seja, por isso é que era um curso já mais físico. Estiveram no, penso que foi no Inatel, e eu nesse, infelizmente,
0: formação
6: no domingo
0: prática.
6: Não pude estar, exatamente. E foi mesmo aplicada a formação prática. Muitas das minhas colegas da associação também estiveram, porque abriram esta associação, uma vez que nós também vamos muitas vezes para o terreno, apesar de não sermos da polícia, nem sermos dos bombeiros, mas sei que, também pelas fotos, sei que os bombeiros estiveram os 2 dias. A polícia sei que pelo menos no primeiro, a GNR não estiveram, não sei, se calhar também agora pela logística da festa, mas era realmente importante que houvesse mais essa partilha, até mesmo falarmos uns com os outros e comunicarmos uns com os outros, porque muitas vezes quando acontece este caso, nós próprias não sabemos a quem acabemos de contactar. Ligamos à GNR com um animal atropelado na estrada, é a PSP, esperamos pela Câmara na segunda-feira porque o canil está fechado ao sábado e ao domingo. Pronto, ou seja, acho que é importante esta articulação entre estas forças.
5: Pelo menos o primeiro passo foi dado.
6: Sim,
5: e nós fazemos
6: agora...
5: também aqui,
6: sim,
5: também nós aqui
6: sim.
5: O nosso papel nesta
6: exatamente.
5: Reunião de condomínio. Já deu conta, antecipámos as férias e viemos até à rua numa reunião de condomínio muito especial. Estamos desta vez numa esplanada pelo centro da cidade que festeja por estes dias a Nossa Senhora do Amparo, como uma componente de espetáculos assinalável, todos gratuitos, claro, como tem sido o hábito. Nomes como Herman José, Dilaz, Afonso do Brás, Bia Cabós, Kim Barreiro, João Pedro Paes ou Kiko Isrot, aqui claramente mais ao gosto do Carlos Carvalho, mas dizia eu, são cerca de 450 mil euros investidos, avança Vítor Correia, o Presidente da Câmara, Câmara que em conjunto com a Junta de Freguesia e com a Confraria de Nossa Senhora do Amparo realizam as festas este ano pela terceira vez consecutiva, Carlos. Já teve a oportunidade de manifestar o seu desagrado quanto ao modelo de organização, mas há mais.
7: Há mais, exatamente, e não, nós, ou seja, isto é quase um tema 2.0, porque deixamos ainda muita coisa a meio desde o último programa, que tínhamos uma convidada e, portanto, também tivemos menos tempo para dizer algumas coisas. E, efetivamente, dou uma nota negativa naquilo que diz respeito à avaliação geral do novo modelo. Porquê? Porque nada mudou. E podíamos ter aproveitado tanta coisa, visto que existe um novo modelo para podermos mudar, seja ao nível da própria estrutura das festas, que em nada mudou, ou seja, daquilo que era a organização civil levada a cabo pela confraria da Nossa Senhora do Amparo, pro bono faziam as coisas em pós-laboral, para uma gestão um bocadinho mais profissional, tem que o ser obrigatoriamente, embora às vezes não o pareça, que é da Câmara Municipal que fazem isto, com dinheiros públicos, com contratação pública, com tempo ao longo do ano para se prepararem as coisas, temos visto que efetivamente essa organização ou esse modelo não mudou. E portanto eu deixo aqui algumas sugestões que efetivamente podem ser feitas, seja ao nível da gestão dos terrados, que é da competência da Junta de Freguesia, e nota-se pelo menos um ar mais fresco que deram à gestão dos terrados, porém alguns vícios antigos mantêm-se.
5: Essa parte já mais ligada ao seu domínio, neste caso, da Junta de Freguesia.
7: Da Junta de Freguesia, exatamente. Quer naquilo que diz respeito aos espetáculos em si, nós estamos reféns daquilo que era a tradição, que já vem de alguns anos, que as festas iniciam ao 25 de julho e terminam no primeiro domingo de agosto, o que nos leva a ter, por vezes, ou em anos, 6 dias, noutros 13. E isto é incomportável para um orçamento que é de todos nós. Eu ainda há bocado, nós em off, eu dizia antigamente, nós contribuímos para a festa se queríamos, agora somos obrigados a contribuir porque somos contribuintes líquidos deste concelho. E é este concelho que põe o dinheiro nas festas.
5: Enfim, quanto mais caprichoso for o calendário, mais estamos a pagar.
7: Mais estamos a pagar, naturalmente. E, portanto, se antigamente a Câmara Municipal, como participava de forma monetária, 100 mil euros, mais os meios humanos, que chegasse aos 150 mil euros, agora investe 450 mil euros. A Câmara, que é o principal financiador das festas. Por outro lado, depois também temos a Junta de Freguesia, que é sabido, eu tenho fartado de dizer.
5: Falamos de logística também.
7: Que suporta alguns custos, mas que são residuais face ao retorno que a Junta de Freguesia tem com as festas de Mirandela ao nível dos terrados. E, portanto, aqui é preciso que o modelo das festas também seja reorganizado, quer na sua qualidade, quer na sua duração, porque é incomportável umas festas como as de Mirandela. Depois, também temos a questão dos espaços, temos falado muitas vezes. Nós, ou melhor, quem critica não critica só o facto das coisas terem mudado, porque às vezes critica só os... Mas, efetivamente, não veio beneficiar ninguém esta alteração da Zona Verde para o Santuário da Nossa Senhora do Amparo. Não beneficiaram.
5: A crítica não é só do modelo de organização, mas sim também a organização dos espaços.
7: A organização estão, ou seja, é importante que, à semelhança daquilo que a Junta de Freguesia fez, e bem, aí é um aspecto positivo que eu tenho a assinalar, no primeiro e no segundo ano fizeram um questionário de satisfação aos terrados, aos agentes económicos da festa de Mirandela, aos agentes económicos diretamente, porque aos comerciantes da nossa cidade ninguém lhes fez esse
5: inquérito de satisfação. O próprio Presidente Vítor Coleia, já agora, numas declarações recentes que fez aqui à Terra Quente, veio-nos dizer que será um passo a dar a preocupação com, enfim, arranjar uma maneira de estudar mais a fundo, quer o número de visitantes, quer o impacto mais...
7: Obviamente, impacto económico, e podemos aproveitar...
5: Mais, enfim, com
7: saber
5: maior,
7: realmente é? o que é que nós temos. Tal como temos a própria envolvência com a cidade muito descurada, se repararem, nós neste momento, eu não querendo entrar no, na simplicidade, na simplória de falar nas ruas, mas reparem neste momento onde é que estão os arcos da cidade. Resume-se a estas três ou quatro vias, e nós estamos numa delas, está ornamentada, efetivamente, mas a cidade não está ligada com as festas de Mirandela neste momento. E é preciso, efetivamente, passar isso. E aproveito, eu esperava que na altura, quando a Câmara Municipal e a Junta de Freguesia, por diversas razões, assumiram a gestão das festas, do programa das festas de Mirandela, que também tivessem trazido isso. Temos uma zona antiga para aproveitar, temos um mercado municipal que só é um ponto central na Noite dos Bombos por necessidade estrutural, porque senão nem o mercado municipal tinha a centralidade que lhe é devida. Temos tantas outras, temos a Avenida das Amoreiras, temos a Rua da República, que vai além do mercado municipal.
5: As Amoreiras também têm já agora iluminação, ao que sei.
7: Sim, efetivamente, mas ou seja, não passa disso, e nós precisamos envolver muito mais a cidade com as festas de Mirandela.
5: Ricardo Garcia, temos sugestões para melhorar as festas? Contributos positivos são sempre bons e penso que até a organização tem isso em mente e espera isso da população, não é?
8: Claro que sim. Vamos começar aqui pela mudança. Eu não sou adverso à mudança, aliás, eu sempre achei que as festas se deviam modernizar e, obviamente, se encaixar num outro tipo de modelo. Agora, tudo menos isto. Eu compreendo que o primeiro ano, e até dou a tolerância, e fui um dos que fui bastante crítico, tanto à repartida ou tirar as competências, neste caso à confraria, e eu já antevia que isto iria correr mal, porque as festas é uma... É uma gestão que tem de ser feita de uma forma muito rigorosa e muito fechada para que, e mesmo assim há sempre os contratempos, quanto mais com três organizações, onde temos pelo menos três cabeças à cabeça a mandar, fora todos os outros que mandam pelos corredores.
5: Mas assim também será mais fácil, enfim, repartir as responsabilidades e as áreas de atuação de cada uma.
8: É mais fácil o desleixo. Agora, obviamente, persiste neste erro, é que dá revolta neste momento. Porque já foi tempo suficiente para percebermos que o modelo foi alterado no primeiro ano, piorou do primeiro para o segundo, piorou do segundo para o terceiro e há de piorar do terceiro para o, para o quarto se nada for,
5: está pessimista,
8: for feito. É sermos já a Rui perceber, mas quebrou completamente a dinâmica da saidada. Em primeiro lugar, porque retirar as festas da Zona Verde, no conceito que existia em termos de barracas e espetáculo, mais até do que o próprio espetáculo, era o espaço em si, era um espaço de convívio onde as famílias à noite passeavam.
5: Mas isso já lá vai há 3 anos, Ricardo.
8: Sim, e se olharmos o que se passava há 4 anos, neste caso, e olharmos hoje para a realidade, basta sermos à noite e percebermos que isso quebrou a dinâmica daquilo que era o espírito da cidade. Eu compreendo a parte quando diz o Carlos na parte dos terrados, obviamente havia ali muito trabalho a ser melhorado, mas também passámos do 8 para 80, de 30 ou 40 euros que muitos feirantes, pequenos feirantes acabavam por pagar, os pedem se calhar 300 ou 400, e isso faz muita diferença. Como também poderia ser pensada alternativas para que esses feirantes pudessem igual integrar as festas num conceito ou numa forma completamente diferente. Agora, basta pensarmos ao modelo que tínhamos de festa em que queremos...

0: espaço em termos de questões. É horrível. Sorte que ainda não se passou nada de grave, porque quero ver no momento em que se passar ali alguma coisa, esperemos bem que não de grave, por onde é que aquela gente toda
1: vai. Uma das valias já agora ditas, enfim, pelas autoridades que organizam as festas, é precisamente a segurança, que diz que melhorou muito.
0: Mas melhorou em que
1: aspecto? É mais fácil operacionalizar a segurança. Eu não sou agente de segurança, não lhe sei dizer mais que isto.
0: A questão aqui é que o problema é que se misturava na zona aberta tudo no mesmo conceito. Uma coisa é as festas, outra coisa é o que continua-se a passar o resto do ano na zona aberta, existam lá festas ou não existam. Porque se formos por aí...
2: Como
0: então,
2: nos motores?
0: E outras...
1: Sim, é só lembrarmos que há... Três semanas atrás
2: estávamos lá, exatamente.
0: Agora, estamos a perder qualidade, estamos a perder gente e estamos neste momento a gravar numa das principais ruas de Mirandela e se calhar há 4 ou 5 anos atrás, neste momento, era muito gente aqui a passar, neste momento está a rua.
1: Bem, agora também.
0: Mais calmo.
1: E também é preciso dizer que estamos com 40 graus debaixo dos pés, certo?
0: Também é verdade. Não, mas acho que em si o espírito foi efetivamente quebrado e é pena depois que ver que não existe ou não se refaz este modelo, porque quem decidiu está a fazer fincapé nesta decisão, quando cá está aos olhos de toda a gente que não funciona.
1: Muito bem. Eu já sei que, enfim, não é propriamente atraída, não se sente atraída pelas atuações e pelos grupos que vamos ter, é o que vamos ter aqui pela festa, mas, enfim, há outros
3: já
1: aspectos.
3: Nos concertos.
1: A festa é um bocadinho mais que
0: trabalho.
1: Isto, não é? Bruna Costa.
2: Então, eu pela primeira vez vou concordar praticamente em tudo com... Deve ser do calor.
1: É das férias,
2: eu
1: é
2: acho que
1: calor.
2: É do calor. Não, mas vou concordar, começando aqui pela questão do espaço da Zona Verde, e vou até dar aqui um exemplo pessoal, e eu noto isso até por familiares meus, inclusive os meus avós, que é só um pequeno exemplo, mas eu acho que isso se repercute para outras pessoas já de alguma idade, que é precisamente o espaço da Zona Verde. O facto de nós termos a capacidade de ter esplanadas a noite toda e tudo promovia muito mais o convívio, as pessoas a estarem confortáveis, estarem à fresca. Ou seja, isso mantinha as pessoas e mantinha as pessoas não obrigatoriamente ali de pé a assistir ao concerto ou então estão cansados e vão embora. Eu vejo pelos meus avós, eu sei que já lá vão 3 anos, mas lá está. Isso mostra que se nós vemos que as coisas não melhoram, aí é que está realmente o problema. Porque pegando aqui no que o Ricardo diz, o primeiro ano uma pessoa ainda dá de barato, ok, vamos experimentar, pode ser que corra bem e acho que toda a gente estava um bocadinho desiludida, porque acho que toda a gente é mais adepta da Zona Verde e é estranho, mas lá está, estamos abertos à mudança, eu acho que sim,
1: mas
2: vamos experimentar.
1: Forma, Bruno, uma das, enfim, até promessas eleitorais do atual executivo foi a tentativa, enfim, de adquirir os terrenos que estão ali à volta da Zona Verde para poder aumentar o espaço e poder acomodar aquilo.
2: Sim, eu também já ouvi essa história. Agora,
1: não sei exatamente em que ponto é que são,
2: primeiro,
1: é que estarão essas
2: negociações. Eu não acredito nisso. Segundo, eu acho que se algum dia... Exatamente, era isso que eu ia dizer. Se algum dia isso acontecer, não será para tão breve de certezinha absoluta e se calhar nem com este executivo, muito provavelmente.
1: Entretanto, os avós ficam mais velhos e nós também, não é?
2: Exatamente. Agora, eu vejo é que muita gente, e é o que eu digo, estou a dar um exemplo muito específico, mas eu acredito que isso acontece em maior parte das famílias e das pessoas mais velhas, até pessoas que têm filhos, bebés, e que estão ali que em vez de estar, eu ainda ontem, por acaso lá está o caso diz que já me viu, eu ontem fui sair um bocadinho, porque eu não era para sair, os meus amigos já têm, eu fui, sim, porque eu vou, lá está, não vou ficar em casa, mas o que é
3: Mirandelense, vai...
2: Exatamente, vai à festa e está com os amigos que estão cá e que vieram à festa, que já não os vi há um ano, mas o que é facto é que até estávamos ali na esplanada e é ridículo, chega àquela hora, temos de levantar o rabo da cadeira, que é mesmo assim arrumar a esplanada para as pessoas poderem caber. Isto não acontece em mais lado nenhum e eu
3: embora
2: acho que...
3: Embora que não fosse preciso, digamos, já que também que o balanço...
2: Pois, neste, calhar...
3: Ao dia de hoje estamos a gravar o balanço dos concertos, é que efetivamente os idosos podem perfeitamente ir e levar o seu banquinho, até podem levar uma poltrona maior, porque cabem todas que não há...
2: Veja, este... mas o ridículo
1: bom,
2: é que...
1: mas o melhor ainda está para vir,
2: certamente. Nós temos essa dificuldade... Não sei, eu já não concordo com isso, mas lá está, isso já é só os meus gostos. E depois, falando um bocadinho disso, eu acho que aqui o que está em falta, apesar de ser muita coisa que está em falta, eu sou sincera, a festa tem-me vindo a desiludir cada vez mais. E sinto que, como o Ricardo e o Carlos dizem, acho que não somos só nós, acho que isto se sente a toda a volta e eu acho que depois o grande mal é quando nós olhamos para a nossa volta e outras festas das redondezas estão a fazer-nos sombra.
1: O problema das comparações.
2: E é preciso, porque inevitavelmente vamos fazer comparações, sempre se fez. Agora o problema é que estas comparações realmente são reconhecidas, que à nossa volta temos festas com outro cartaz, com outra qualidade. E é o que eu digo, quando nós não temos nem sequer um espaço apelativo, nem um espaço em que possam ir mantendo as pessoas, o convívio, porque às vezes não é só a música, lá está, às vezes é o estar bem.
1: Sim, aquele
2: o estar
1: espaço era mais multiuso,
2: quando
1: não é?
2: Nós já
1: daria
2: não temos
1: para tudo.
2: Isso,

0: estão quando lá nós, pessoas que criam concertos, pessoas que criam escaladas.
1: Quando nós já não temos isso, quando depois também o cartaz não é apelativo, porque lá está, vai só um certo nicho e fica muito aquém. E depois a questão da organização, o que é certo é que eu noto também, e é inevitável.
0: Pessimista aqui no que diz respeito
2: ao cartaz. Fico triste e gostava de ver uma festa pronto, com outra dinâmica.
0: Carlos,
2: sem
0: agora tem que ser mais
2: frio. Eu queria que roubassem o fogo de artifício e aplicar. É verdade, sou sincera, mas sem dúvida.
3: O desafio que eu deixo efetivamente é que mantendo e acredito que não vai alterar muito o modelo, pelo menos da gestão tripartida das festas, custa muito acreditar que isto retorne à sociedade civil, mas que de uma maneira ou de outra o município, a junta de freguesia, a confraria envolvam a sociedade civil naquilo que diz respeito às coletividades e que as chamem a fazerem parte daquilo que é a orgânica e a estrutura do modelo das festas. Podemos poupar muito dinheiro com a prata da casa, e quando digo a prata da casa é os torneios das associações esportivas, a banda que dinamiza, uma série de coisas que efetivamente deixam do pedestal todos. E os mirandelenses, inclusive, é o comum dos mirandelenses, que sejamos do pedestal, que não queiramos tanto os jantares dos amigos de Mirandela, mas que sim, efetivamente, sejamos do povo, porque é isso que deu o ser às festas de Mirandela.
0: E eu deixo também já agora aqui o meu repto.
2: Os meus amigos são melhores, de esquerda, só não querem ver isso.
0: Um dos melhores turistas da cidade que retorna ao dele de estar na sua.
3: Vou pensar.
2: Foi muito discurso de esquerda.
4: Eu termino só dizendo que, efetivamente, estas más decisões políticas, isto passou para a esfera política, começa a ser uma decisão política com impacto, obviamente, ou deveria ter impacto sobre quem as toma, e está a comprometer o futuro, porque destruir uma dinâmica de uma festa é fácil, voltar a reconstruir demora imenso tempo, e cada ano que está a passar estamos a perder mais economicamente.
0: Muito bem, de 15 em 15 dias, na Terra Quente FM, hoje em edição especial estamos numa emblemática esplanada do centro da cidade de Mirandela, na Princesa, em festa, em honra de Nossa Senhora do Amparo, como já se aperceberam aí por casa. Será também o último encontro antes das merecidas férias de agosto. Assim, deixamos para o fim a atualidade política nacional. O caso Luís Neves, o ministro da Administração Interna, ainda não encontrou o momento exato e certo para esclarecer algumas polémicas em que se viu envolvido nas últimas semanas. Primeiro, o tanque construído numa das suas propriedades, pelo amigo empreiteiro, a quem recorria à própria polícia no tempo em que Neves era diretor. Mais tarde, o reboque apreendido numa operação de combate ao tráfico e que traficado à guarda do tal amigo. Enfim, parece que todos os dias aparece mais qualquer coisa na comunicação social, Ricardo. Explicações até agora é que nada. Será que ainda vamos ter ministro quando regressarmos de férias?
2: Mas era um tanque para lavar a roupa.
4: O tanque é discutível.
2: Era para lavar a roupa, eu acho que sim.
4: Eu penso que sim, porque Luís Montenegro, quando...
0: Luís
4: Montenegro, quando... ainda acho que ainda é Luís Montenegro que
3: deixa o Luís trabalhar.
4: Toma uma decisão, não é fácil ele voltar atrás. No que toca ao ministro, o problema é que cada vez mais a política está a elevar pessoas. Ou melhor, socialmente nós estamos a construir ideias perfeitas de políticos perfeitos, não entendo porquê, já tivemos o Boba e Melo, agora seria o Luís Neves o modelo ideal de político, em depois acaba por ser uma pessoa comum.
3: Permite-me só, quem é que criou o modelo político perfeito? Quem é que levou às costas o Boba e Melo e quem é que tem levado às costas o Luís Neves? A mesma, exatamente, quem também tem andado com a Ventura? É
4: comunicação social?
3: Então,
4: se aí queres chegar...
3: Uma parte da comunicação social.
4: Uma parte da comunicação social. Não tiro a razão, até acho que neste momento passa mais informação a comunicação social isso do que propriamente a redes sociais. Mas pronto, continuando. A questão é que tenta-se criar este tipo de figura ideal em que, no fundo, como qualquer pessoa pode errar, e isso acho que ninguém mete em questão, o problema é depois quando os erros já passam para a esfera profissional, onde ele administra uma instituição, e que efetivamente há aqui muitas questões que ficam por esclarecer. É pena que o ministro não esclareça logo isto. Isto em nada beneficia nem o governo, nem a Assembleia da República, muito menos a democracia, porque como eu comecei com esta ascensão rápida de hipotéticos bons políticos, com quedas tão acentuadas, aí efetivamente leva a que o povo se comece a se calhar a tomar decisões muito muito mais radicais, porque isto está a ser o fim do sistema. Como é que um caminhão apreendido sai da instituição da PJ, ainda por cima com químicos, supostamente...
0: Ainda não sabemos.
4: Ou alegadamente, mas é aquilo
1: mas há fortes indícios,
4: fortes indícios que, isso está, que isso aconteceu. Ou a questão da piscina, eu até brinco que isso todo barato, acho que isso depende mais do que o juiz decide se é um tanque ou uma piscina do que propriamente uma questão legal. E depois é a famosa declaração de interesse ou de património, que mais uma vez não foram entregues em tempo útil. É mau para quem não as entrega. Acho que ainda pior e péssimo é para quem fiscaliza, porque o que é que andaram este tempo todo então a fazer? Agora, acho que num todo é um ministro que, por mais inocente que se possa vir a provar, acho que já está com uma reputação, pelo menos manchada, não digo totalmente queimada, mas bastante manchada, e custa-me um bocado, depois ao mesmo tempo, nesta onda mediática de como o tempo nos leva a pensar e a reagir às coisas, no final não seja, por exemplo, também o Miguel Macedo que se veio a provar que era inocente. E aí sim, há pouco rigor, pelo menos nos canais generalistas, ou nos canais de informação, pelo menos falemos dos a nível nacional, da forma como, até a forma como a notícia às vezes está a ser apresentada ao espectador, leva o próprio espectador a tirar deduções erradas. E acho que é mau nesse sentido e ninguém fica a ganhar, e acho que quanto mais tempo o ministro ficar, sem dúvida alguma, mais a sua cova está a acabar, porque também não vejo
0: ficar
4: que
0: isto... sem dar explicações, entende-se?
4: Não, ficar mesmo no cargo, porque acho que vai ser sempre, agora, permitam uma expressão, está no assador, aço lento, aço mais rápido, é passar.
0: Daí o caldo de Luís Neves. Bruna Costa, não sei se tem exatamente a mesma opinião, pelo menos, será que o fator agosto, incêndios, está a criar aqui, por parte do Governo, alguma resistência para, enfim, tentar manter um, enfim, muito importante ministro da Administração Interna numa altura dos fogos?
1: Olha, eu sou sincera, eu de todos deste Governo, e pegando aqui um bocadinho no que o Ricardo disse, era aquele que eu considerava mais sério na sua posição.
0: Então já mudou a opinião, ainda não sabemos nada.
5: Da Educação.
1: Não, tu dizes, mais sério. Ministro da Educação, né? Vamos lá. E eu já vou aí, porque no outro programa nós demos um prazo ao menino. E que o menino cumpriu, não cumpriu. Já vamos aí. Mas era aquele que eu considerava mais sério e até mais competente naquilo que estava a fazer. E isto para dizer que
0: mas
1: tanto
0: ainda nada
1: eu...
0: está decidido, ainda não tenho opinião formada, presumo.
1: Sim. Mas é o que o Ricardo diz, e é como tantos outros políticos que ainda estão a ser investigados, que, querendo ou não, ficam com a reputação e deixam o povo em dúvida, obviamente, e é assim, há fortes indícios. E quando há fortes indícios, minha avó sempre disse, onde há fumo há fogo, não é? Por isso, e já não é só uma coisa, não é? Não é só uma coisa, lá está, é o tanque, não é um tanque de lavar a roupa, não, é também essa questão do outro lado, é essa questão do outro lado, das declarações, ou seja, depois também há, claro que obviamente, isto é como o novelo, vais puxando e vais descobrindo a careca também. Agora, o que eu quero dizer com isto é que eu até era daqueles que eu mais considerava em condições para estar ali no governo, e no entanto, se calhar, tal como eu, muitos outros ficaram assim, nunca na vida diria. Isto mostra também o reflexo daquilo que o Ricardo disse, que é, eu acho que cada vez mais a população começa a desacreditar nos políticos, sejam eles de esquerda, sejam eles de direita. Sim. E aqui não vou estar aqui a partir para lados de direita nem esquerda, eu estou a falar mesmo do modo geral, e não é só política, não são só os que estão no governo nem no parlamento nem na assembleia, é inclusive até outras forças, e já falámos também de PSP e não sei o quê, são forças que nós devíamos ter um máximo de admiração e que cada vez mais nos desiludem e cada vez mais perdem o respeito. E eu acho que isto, até mesmo questões de justiça, da forma como a justiça é feita, e eu ainda há pouco tempo falei isto com um amigo meu, que é, eu acho que realmente nós temos de começar a ver estes conceitos, temos de começar a perceber realmente quem são as pessoas que estão à nossa frente, porque senão eu acho que isto vai ser cada vez pior, e as pessoas começam, é verdade, começam a desacreditar cada vez mais, e em verdade por lados radicais, e acho que quem tem de estar no poder tem de nos transmitir confiança. Agora, eu como Ministro da Educação, agora pegando aqui um bocado que o Carlos disse, foi outra situação, e eu sei que não tem nada a ver com o que estamos aqui a falar.
0: Enfim, já discutimos mas, na
1: exatamente,
0: passada.
1: Mas foi outra situação que eu própria disse, eu não creio que, e como vimos do início ao fim, ele continuou-se a mostrar orgulhoso, não reconheceu o erro, arranjou mil e uma estratégias de pôr o erro no outro.
0: E a vida e isto segue.
1: Não segue, para muita gente não seguiu, aliás, para ele segue. E ele deve dormir descansado, mas é isto que nos preocupa enquanto cidadãos.
0: Muito bem, voltando aqui ao caso que agora temos em cima da mesa, Carlos Carvalho, agora nós, 15 dias depois, é tempo, enfim, é aceitável para um ministro, talvez o mais promissor ou o mais popular do governo, manter a coisa ali em banho-maria, será, não será prejudicial até a começar por ele próprio?
3: Nós temos visto, não só nos governos da AD, como nos governos do PS, os partidos que têm governado Portugal, a popularidade é inversamente proporcional ao tempo que eles estão no governo, ou seja, a popularidade vai-se gastando. E este ministro entrou...
0: Mas assim, de uma forma tão rápida?
3: Foi o último a entrar e entrou, obviamente, com num pedestal, que era o seu diretor da PJ, que tinha desmantelado todas as redes de tráfico que se podiam ser possíveis, tinha estado no combate ao crime informático também com bastante firmeza.
0: Conseguiu descobrir o rendeiro.
3: Exato. E, portanto, veio para o governo com uma reputação acima da média. Agora aqui a questão é, vamos lá, eu quero que os nossos ouvintes também reflitam várias coisas. Então só agora, passados 6 meses de ele estar, agora nem sei bem o tempo que ele esteve, de ele estar no governo e ter saído da PJ, é que alguém, o tipo Caba Cancela do parque da PJ, é que se lembrou que tinha um atrelado desaparecido e estava lá no empreiteiro?
0: Bem,
3: só agora
0: isto,
3: é que os técnicos
0: exemplo,
3: lá da Câmara lá de baixo...
0: Ele deve ter tantos inimigos como amigos, não é?
3: Óbvio. Só agora é que os técnicos da Câmara lá de baixo é que se lembraram que existe uma propriedade lá no seu concelho que tinha um tanque, afinal não era um tanque. E por falar em tanques desses, nós não precisamos de passar o Franco para baixo. No nosso concelho, o que não falta para aí são tanques.
4: Ah,
3: e portanto é melhor também as pessoas terem calma, porque também há muitos telhados de vidro.
0: Ministros no nosso território, não é?
3: Para já, exato.
0: Não, mas esse é que é o problema,
3: de facto,
0: aquilo que está em discussão,
3: facto,
0: e
3: sem
0: que se fala nesta altura,
3: dizer,
0: a idoneidade, falta delas,
3: a idoneidade,
0: por parte de quem tem responsabilidade.
3: Eu ia lá chegar,
0: caso,
3: a idoneidade
0: nível, é?
3: de um ministro, de um primeiro-ministro, não, tem que ser à prova de bala. E o que temos visto é que efetivamente não tem acontecido nem de agora nem de há muito tempo.
0: Ou pelo menos ainda não sabemos, não é?
3: O que vamos chegar a outra coisa que nós estamos fartos de falar aqui na nossa reunião de condomínio, que é, neste momento, estamos a ter aquilo que nós sonhamos, que é, estamos a ficar efetivamente com o que sobra.
0: É uma
3: acontece, seja no poder central, seja no poder local, e nós, enquanto cidadão, temos de saber o que é que queremos. Queremos ter bons gestores a governar-nos ou queremos ter efetivamente aquilo que sobra? Porque senão vamos continuar a ter mais destes casos. E obviamente depois também temos o sensacionalismo dos órgãos de comunicação social, alguns, obviamente, que realmente andam ao sabor daquilo que são as audiências. E por isso é que eu disse há bocado que efetivamente o e-mail.
0: E depois no fim da linha faz crescer os tais extremismos, não é?
3: Sim, exatamente. Forças, é uma pescadinha de rabo na boca.
1: Sem dúvida.
3: Que são eles também que se alimentam destes casos, não é?
1: Sim, sim.
0: Ricardo.
4: Aqui a questão é que. Agora, neste momento, mais...
3: O Ricardo até está meio abananado quando eu falei dos tanques.
4: Foi,
3: aqui
4: foi.
3: No nosso aconselho.
4: Estava a pensar onde é que estava o meu, mas não tenho nenhum.
3: Tens daqueles de plástico, não é?
4: Não, nem desse.
0: Aquilo é só para pôr o patinho amarelo.
4: Não sei nada. Não, aqui a questão é que Luís Neves, até na forma como se apresentava ao país, na sua imagem quase à general, que normalmente isso até tem bastante impacto junto de uma larga maioria da população, conseguiram descredibilizar, ou hipoteticamente descredibilizaram toda essa imagem, com coisas que depois vamos ao pequeno pormenor. É natural que ele não saiba tudo no momento, quer dizer, a forma como muitas das vezes as pessoas são apanhadas de surpresa sobre os assuntos, e até acredito que se calhar muita coisa possa nem ter passado pela mão dele. Quantas vezes nós compramos coisas
3: em nome
4: dos pais e metemos noutro contribuinte. Acredito que efetivamente nesse momento não tenha ali matéria para justificar. A questão é que foi o próprio que convocou, ou fez parecer uma hora para uma declaração formal em Lisboa para todos os jornalistas, para dizer ao fim e ao cabo.
3: Que ia explicar ponto a ponto, e é o ponto a ponto aqui que efetivamente eu queria tocar nesse tema, que é o ponto a ponto, das duas uma, vai ser muito bem explicado e não tem.
5: Ou seja, ele vai
3: efetivamente resolver todos estes imbróglios, ou então, para continuar a assar, como está a dizer efetivamente o Ricardo, e como
0: mas aqui neste caso concreto, o fator tempo joga contra ele, não é?
3: Claro, sim, obviamente, claro. Porque vai degradando ainda mais a imagem dele perante a sociedade civil.
1: Na altura. Demorou a apresentar também documentos.
3: E portanto, a coisa passou.
1: Mas demorou.
3: Agora, efetivamente, também é um mau período para se estar a levantar estes aspectos, porque nós precisávamos de um Ministro da Administração Interna que estivesse focado, pelo menos à data que nós estamos a gravar, graças a Deus, que temos tido um verão pacífico a nível dos incêndios na nossa região, mas que tem que estar completamente focado naquilo que é a proteção civil do nosso território nacional.
4: Os números, por acaso, comparados no mesmo período, comparados com o ano passado, até já estão acima da média, não sei precisar os números, mas estão acima da média. De qualquer forma, eu compreendo que, obviamente, o tempo poderá não ser o mais oportuno, mas também Luís Neves continuar no cargo, acho que também nada oportuno vai acontecer. Porque,
3: mas há férias políticas agora, por isso.
4: Se calhar a questão é mais um bocadinho por aí, porque se os desastres tiverem que acontecer, tanto acontecem com Luís Neves como sem Luís Neves, isto é aquilo que nós não controlamos.
0: Mas com o Luís Montenegro, que já vai dizer que não vai tirar férias.
4: O Luís não vai, vai trabalhar. Com isto tudo, acho que efetivamente a lei dos políticos tem que levar uma discussão mais aprofundada e mais séria. Porque se queremos ter efetivamente, ou se queremos atrair pessoas, sem termos que andar a recorrer de diretor da PJ para ministro ou de ministro para o Banco de Portugal, temos que arranjar aqui uma forma de trazer mais qualidade à política.
0: Tudo sim, mas já com a cabeça nas férias. E o que seria de uma qualquer reunião de condomínio sem a bela da discussão? Outros assuntos ainda, e para fechar, a Bruna Costa abandona o seu T1, é verdade.
1: Não.
0: Este foi o seu último programa. E até já entregou as chaves, Bruno, é mesmo? É desta?
4: Não te esqueças de limpar a casa.
1: É desta. Eu deixo tudo limpinho, é verdade, meus queridos. Estou de saída e claro que não podia deixar de passar este meu outro assunto aqui na rádio para agradecer o convite, dizer que foi uma experiência fantástica, que até já aprendi a gostar de me ouvir, que eu nunca gostei de me ouvir falar, então até para isso foi bom. E foi uma experiência, eu sempre quis ir à rádio, foi uma coisa que eu sempre quis fazer, por isso eu agradeço muito a oportunidade, por vos ter conhecido, por ter conhecido pessoas novas, por ter explorado também outras questões que nem nunca se calhar tinha pensado que algum dia viria a falar, nem ouvir-me falar, e foi realmente uma experiência muito boa e é com o coração partido que largo o T1.
0: Obrigado,
1: mas também...
0: Bruna, já sabe, entretanto, o código do videoporteiro vai se manter.
1: Sim, eu ia dizer isso, por isso eu espero mesmo que me voltem a receber assim que eu puder, mas pronto, esta vida continua e tenho uma nova fase à minha espera e espero que vocês...
4: E vai correr bem.
1: Espero que aqui esteja tudo bem também.
0: Também de partida. Obrigado. Para a parte incerta, o Carlos Carvalho só vai regressar lá para outubro, mas entretanto deixa uma palavra de solidariedade.
3: Sem dúvida, aos nossos irmãos espanhóis e também franceses que estão a passar e vindo aqui um bocadinho daquilo que terminamos neste último tema, que são os incêndios, nós temos tido a sorte de não termos ainda tido desgraças no nosso país, desgraças a sério como aconteceram em 2017, mas efetivamente os nossos irmãos espanhóis e franceses estão a tê-las, e temos tido portugueses também que estão a sofrer com isso, também temos tido equipas portuguesas de bombeiros e de proteção civil que têm estado no terreno a acompanhá-los, e por isso é para eles também que eu desejo a maior força e que rápido se resolva o problema.
0: Muito bem, e entretanto, antes de outubro, se arrepender de alguma coisa, sabe que pode contar com os seus vizinhos. A sair o Ricardo Garcia, alerta para uma burla modernizada.
4: É verdade, se antigamente tínhamos a burla Não, era nos jornais, nos classificados, que era o de dobrar folhetos. Isso é uma das bordas mais antigas que existe. Agora já se modernizaram, estão na internet para montar canetas. É alertar que isto efetivamente não acontece, não é trabalho nenhum, e é uma forma de ganharem do outro lado entre 20 a 50 euros, em que são valores, pois nunca mais, obviamente, as pessoas os conseguem ter.
5: Fazem falta para a festa de Mirandela.
4: Ora, sempre é possível pagar finas.
0: Fica aqui o ponto. Pronto, está feita mais uma reunião de condomínio, a última antes das férias. O nosso encontro quinzenal foi, por isso, feito hoje a partir do exterior, da Esplanada da Princesa, mesmo do centro da cidade, que está em festa por estes dias. Em setembro, quando voltarmos, vai haver novidades, nova vizinhança para conhecer e a bela discussão do costume. Muito obrigado, Vizes. Deixa-me dirigir um especial agradecimento à Bruna Costa, que parte agora para outras paragens. Votos de muitos sucessos para os novos desafios que aí vêm. Muito obrigado pela dedicação e empenho. Quanto a si, que nos acompanha, pode sempre ouvir-nos sempre que quiser, em podcast no Spotify e Facebook. Comente, subscreva e recomende, por favor. Muito obrigado pela paciência de nos ouvir. Boas férias para todos.
6: Pois é, Bruna, paga a fartura.
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0: Politicamente falando, está de regresso na Terra Quente FM com o painel hoje completo. Temos representantes de todos os partidos com assento na Assembleia Municipal, comissões políticas, falta o CDS, obviamente. Quando digo falta o CDS, porque faltou a todos os programas até agora, não é?
1: Mas é bom continuar a relembrar que falta o CDS. Isso.
0: Bom, então avançamos hoje com 5 representantes de partidos políticos com assento na Assembleia Municipal: Filipa Cerqueira do PS, Ângela Silva da Iniciativa Liberal, Cecília Ferreira do Chega, Paulo Pinto do PSD e Jorge Humberto da CDU. Bem-vindos mais uma vez.
1: Boa noite, muito obrigado.
0: E hoje começamos com festa para alegrar aqui o painel, pode ser? Pronto, isto porque a festa de Mirandela, apesar de ainda não haver grande novidade em relação ao que vai ser, obviamente, mas já se sabe, está previamente definido que duas coisas. Uma, que o modelo vai continuar a ser o mesmo do ano passado e de há 2 anos, ou seja, vamos ter novamente a organização tripartida entre Câmara Municipal, Junta de Freguesia e Confraria de Nossa Senhora de Amparo, cada um com as suas atribuições. E também já se sabe que o local vai ser precisamente o mesmo que tem sido nos últimos 2 anos. Relativamente à questão da Zona Verde, o autarca mirandelense veio explicar que é uma situação que ainda não está definida, e estamos a falar aqui, relembramos também nesta peça que vos enviei, o assunto que foi à Assembleia Municipal em setembro do ano passado, o pedido de autorização para poder negociar com um privado, a compra de um terreno de 7 mil metros quadrados, situado precisamente na Zona Verde, com um valor de 898 mil euros. O propósito é de descentralizar as festas. No entanto, o processo negocial está ainda atrasado, pelo que vai tudo manter-se igual. Filipa, isto... As explicações do autarca, tendo em conta o que aconteceu em setembro, acha que são plausíveis ou não?
2: Cumprimento a todos os meus colegas de painel. Eu acho que o modelo das festas que temos vindo nestes últimos 2 anos é um modelo que efetivamente tem resultado. É um modelo que resulta não só em termos de segurança, toda em termos logísticos, em termos também de toda a organização. Acho que é um modelo que resulta. Está-se aqui a tentar encontrar outra solução e um espaço dedicado aqui à festa e que aqui na Zona Verde, e que possa ser também abrigo para outras atividades. E acho que é efetivamente algo que se tem vindo a tentar conquistar, não é? Este processo negocial está efetivamente atrasado. Mas acho que também não podemos, ou não devemos ter aqui esta pressa nem fazer tentar arranjar o espaço. Temos este espaço que, no Largo do Santuário, para mim, e pessoalmente eu até gosto bastante do espaço, é um espaço que se vê a cidade toda, o espelho da cidade, é um espaço que me agrada. A utilização da Zona Verde, como era no passado, acho que não respondia às necessidades efetivas da festa. Acho que havia ali problemáticas, quer a nível de segurança, quer a nível de acessibilidade, quer a nível de muitas coisas, acho que não era a resposta necessária. Acho que o Largo do Santuário responde muito mais àquilo que são as necessidades atuais. Claro que se está aqui a tentar procurar outra solução, mas dentro daquilo que temos, acho que o Largo do Santuário fazemos uma bonita festa, como temos vindo a ver nos últimos 2 anos, e assim continuará, e acho que teremos tudo para continuar.
0: Mas poderá haver, quando se ficar decidida esta questão, por exemplo, em 2027, questão de descentralizar então as festas num outro local, acha que depois também será consensual ou vai haver quem eventualmente gostasse mais deste modelo? Se calhar vai ser sempre assim, não é?
2: Consensual nunca é. Eu acho que nunca é consensual. Há pessoas que se calhar gostavam da forma antiga de se fazer, apesar de ter aqui outras questões, como eu disse, a nível de segurança, a nível de acessibilidades, etc. Há pessoas que preferem o Largo do Santuário. A consensual nunca será. Eu acho que aqui temos que ver aquilo que temos e aquilo que podemos fazer com aquilo que temos. A verdade é, lá está, a nível de segurança, o Largo da Festa, o Largo do Santuário é a melhor solução que temos atualmente. Estamos aqui a tentar encontrar outra solução ali na zona da Zona Verde, não é? Por cima, na parte de cima da Zona Verde, que eu acho que já pode agradar a um maior número de pessoas. Consensual, isso nunca teremos, acho que isso é um bocado utópico.
0: O modelo, então, considera que sim, que é este modelo, quando digo modelo, de organização?
2: O tripartido. É um modelo que tem vindo, lá está, também a resultar
0: não,
2: e a mostrar bons resultados.
0: Para o que era antes ser a comissão, a confraria a fazer.
2: Isto, eu acho que isto também é uma vontade, não é a vontade, efetivamente, da Câmara, da Junta, ter este modelo tripartido. Acho que foi uma coisa que aconteceu também pelo por como se encontra, efetivamente, a confraria, e acho que tem vindo a resultar até agora, portanto, a não ser que haja aqui uma melhor solução, acho que é algo que resulta, portanto, não vejo porquê alterar.
0: Muito bem, Angela Silva, a Iniciativa Liberal sobre esta matéria. Modelo, que vai manter-se igual, e também a centralização das festas, que vai continuar no mesmo sítio, apesar de haver aqui a possibilidade de, eventualmente, em 2027, mudar. Qual é que é a vossa opinião sobre isto?
3: Boa noite a todos.
1: 2027 vai mudar?
3: A sei, ver.
0: Eventual, foi o que eu disse. Por isso acentuei o eventual.
1: É eventual.
3: Boa noite a todos. E obrigada pelo convite mais uma vez. Em relação ao espaço, o Fernando acabou de fazer uma pergunta que realmente tinha aqui anotado também, que é em relação a 2027, porque apesar de tudo este foi algo que já foi discutido em setembro de 2025, está um nível de atraso, como podemos ver, ainda está em negociações, não temos aqui qualquer explicação em relação ao atraso, não sei se já ocorreu efetivamente essa explicação ou algum tipo de previsão, portanto, se calhar em 2027 também não teremos o espaço pronto. Queria ressalvar que o equipamento, na verdade, faz muita falta não só pela festa, apesar de ser um espaço que seria aproveitado pela festa, e eu penso que, na minha ótica, eu gosto deste modelo de não ser tudo, ou seja, a festa toda a acontecer na Zona Verde, acho que até esta opção deste novo espaço multiusos faria sentido. É um equipamento que faz falta à cidade, não só para a festa. Acho que até há alguma urgência relativamente a esse espaço multiusos, por uma questão de valorização do desporto na cidade, por uma questão também ali de valorização da zona da praia fluvial. É algo que ainda temos que ver e ter algum tipo de explicações, porque, na verdade, isto já começou supostamente as conversações já há vários meses, há mais de meio ano. Portanto, continuamos na mesma situação.
0: Mas foi pedido à Assembleia que autorizasse essa...
3: Sim, exatamente.
0: Em relação ao modelo, como já falamos aqui, este é o modelo que vocês também defendem, ou eventualmente teríamos que ver aqui a reversão para o modelo antigo, só com a comissão de com a confraria neste caso?
3: De momento é o modelo que está a funcionar. Confesso que já houve muita conversa em relação a isso, principalmente nos últimos anos. De momento, se é esta a única opção que há, é a única opção com a qual se irá trabalhar. É preciso ter sempre em conta tudo o que sejam custos que a Câmara esteja a suportar de momento, como é óbvio, mas tendo em conta esses custos, não vejo porque não.
0: Muito bem. Cecília Ferreira, do Chega, também sobre esta matéria. Defende este modelo, para já essa é a questão inicial, e depois, em relação ao facto de centralizar, então, depois, posteriormente, as festas na Zona Verde, já que, ao que parece, este ano já não vai ser, não se sabe se será em 2027 ou não.
4: Pronto, boa noite. Cumprimento, então, todos lá em casa e aqui os meus colegas. Em relação às perguntas realizadas, é assim... As festas em Mirandela sempre foram um ex-libris da cidade. A Noite dos Bombos, a Marcha Luminosa, sempre foi muito importante no cartaz. E isso acho que não vai deixar de ser. Em relação à festa estar dividida, tem as suas vantagens e os seus contras, porque ao estar a festa dividida pela cidade, estar na parte ali do santuário, que acaba por ficar ali algumas barraquinhas, outras no Parque Império, estar dividida também faz com que as pessoas se movimentem. A parte, de facto, que está neste momento com um grave problema é a parte dos espetáculos, que sempre foi realizado ali mais na parte da Zona Verde, mais do pós-jovens, porque o principal do cartaz até é no Parque Império. Mas acaba por ser um problema, porque o parque, a Zona Verde acaba por trazer ali alguma simpatia a quem nos visita, porque acaba por ser um espaço também bonito em si, de estar ali à beira da água, acaba por ser um espaço grande para os jovens poderem estar à vontade. Eles estarem a adquirir o terreno, como de facto já está em processo 2025 e não sabemos até quando, 7 mil metros quadrados não é uma área assim muito grande, se quiserem ali alargar um bocadinho ao espetáculo. O valor que eles anunciam é de 998 mil euros, quase 9 mil euros, não sei até que ponto.
0: Quase um milhão.
4: É assim, eu acho que este valor, se fosse para construção de habitação ou de comércio, teria aqui alguma vantagem. Ser para a área que é No fundo, penso que também vai ser usado para a feira semanal. Penso que o objetivo também era passar em a feira. Pelo menos, não sei se estou a dizer algo...
0: Isso não está explicado.
4: Mas
0: ainda.
4: Eu já ouvi também por aí. Não sei se de facto é assim. Não sei até que ponto o valor em custo-benefício é vantajoso. Será que não há outras alternativas para colocar o divertimento? Epá, deixo essa pergunta no ar.
0: E o modelo? Mantinha ou...
4: É assim, em relação ao modelo... É sim, mantemos também, é preciso dar a oportunidade ao município de trabalhar com a junta de freguesia e com a confraria. É assim, vamos esperar para ver se há novidades, porque até agora tem havido retrocesso, a ver se conseguiu, avança um bocadinho.
0: Paulo Pinto, PST, sobre isto. O PST,
5: recorda-me, boa noite,
0: tal como
5: o
0: Autarca defendia que as coisas se centralizassem na Zona Verde, não é? Mas isso não vai acontecer
5: muito
0: já.
5: Muito boa noite, agradecer o convite da Rádio Torriquente, mais uma vez, Fernando Pires, aos meus colegas de painel. Olha, isto é uma atrapalhada que aqui anda, que a Câmara já nem sabe o que é que há de fazer. Aqui ninguém fala em segurança nem em obras, fala-se agora num espaço multiuso, que nós chamamos a atenção na Assembleia Municipal, mas parece que o grande problema era mesmo as acessibilidades e a segurança, e ninguém diz para fazer obras aí. Agora é aquele espaço. Pois este espaço, na aquisição deste terreno, foi pedido autorização à Assembleia Municipal. Com tanto coisa, com tanto terreno que a Câmara compra, tanta coisa, o ano passado, antes das eleições, até porque o tema estava na ordem do dia, pediram autorização à Assembleia Municipal para negociar. Só que agora, de tanta publicidade que fizeram ao terreno, parece que pelos vistos os proprietários pedem 3 vezes mais. É isso que está a acontecer. Portanto, é este município que pediu autorização à Assembleia Municipal.
0: Temo que isto possa não ser concretizado, é isso?
5: Pelos próximos tempos parece que não. Pelos próximos tempos parece que não. Portanto, acho muito bem que aquele espaço a Câmara deva providenciar, até porque foi uma proposta nossa na Assembleia Municipal, a primeira vez que quiseram mudar. Quiseram mudar as festas da Zona Verde e nós, em vez de estar aí para o espaço santuário, deviam estar a pensar, era adquirir um terreno ali anexo e começar a pensar no futuro, porque isso é que é o verdadeiro plano, e plano estratégico para a frente, do que transferir. Por entretanto, no município, no ano anterior, vieram com o terreno e depois, antes das eleições, pediram autorização à Assembleia Municipal. Não, é o mesmo. Estamos a falar do mesmo. Olha, além disso, não se meta à conversa, porque isso não acrescentou nada, sinceramente.
6: Mas vai acrescentar a seguir.
5: Pois este modelo tripartido, pronto, foi neste impasse que nós caímos. As nossas instituições, em vez de estarem a tratar do desenvolvimento do Conselho de Mirandela, andam a organizar festas. Não era esta a nossa matriz. Se porventura esta matriz organizacional é demasiado de cavaleiros, é de Bragança ou de outra cidade, que o seja. Não era esta a nossa matriz, até porque as festas de Mirandela estavam muito assente no associativismo mirandelense. E a Câmara, com tanta coisa que consegue, pela sua magistratura de influência, por conta do seu Presidente da Câmara...
2: As festas da cidade são sempre organizadas pelos
5: municípios. Portanto, não conhece a Filipa, era de cá de Mirandela, não é de cá, não.
2: Não, se calhar o Paulo é que não conhece a história de como é que começou a festa de Mirandela a ser organizada, porque é a festa de Nossa Senhora de Amparo e a festa da cidade de Mirandela.
5: Deixe disso. A nossa matriz era esta, já foi mais que discutida. Por este modelo este modelo tripartido é neste impasse que as instituições de Mirandela, em vez de andar a tratar do desenvolvimento e de coisas mais importantes, andam a organizar festas.
0: Defende que se deve voltar ao método antigo.
5: Pois é assim, não se organiza lá as festas porque este executivo, conjuntamente com a Junta, ou mais a Junta do que o executivo, foram arrastados para o espaço contigo ao santuário da Nossa Senhora do Amparo. Mas depois faz-se lá a concentração motária. E já não há problemas de segurança nem de acessibilidades. Ainda por cima com motas. Ainda por cima com motas ali estacionadas, que ainda fica muito mais concentrado. E depois é assim, quando era a sociedade civil havia um financiamento de 125 mil euros. Agora é a Câmara Municipal a organizar e a Junta de Freguesia. Passa-se por 500 ou 600 mil euros. São pessoas que nunca andaram a pedir, também não era agora que eu iria pedir, tendo eles o bolo inteiro do orçamento para fazer mais uma festazinha. Enfim, é este modelo PS, desrespeitoso com alguns dirigentes que tanto subsídio e tanto pedido fizeram em anos anteriores, estamos a falar de períodos recentes, para organizar as festas, e uma vez chegada a vez da Câmara Municipal organizar mais a Junta de Freguesia, manda lá 500 ou 600 mil euros e está tudo bem.
0: CDU, finalmente sobre este assunto, Jorge Humberto, o que é que tem a dizer?
6: Fernando Pires, muito obrigado. Nós já falamos sobre este tema.
5: Mas se o resultado, só para terminar, mas se o resultado é positivo, porque é que vão mudar? Eu ainda não percebi. Aqui estas coisas assim, o resultado, por visto, tem corrido tudo muito bem, o resultado é muito positivo, mas no final não está bem. Não, andamos aqui não, ao sabor
4: fazer
5: da...
4: andam
5: aqui à onda, andam aqui à onda da... Andam aqui à onda.
2: Da democracia e de ouvir a população também é uma, é uma boa onda.
0: Então,
5: boa noite. Seja que não ouviram a população.
0: Paulo,
5: Pinto, eu já... Seja que não ouviram a população.
7: Eu fiz-te um bocado o desafio, não quiseste rebater, mas eu vou exatamente começar pelo princípio, porque nós já falamos disto desde que a festa foi...
0: Desde que tem este modelo.
7: Desde que tem este modelo, exatamente. E acredito que este modelo, perante aquilo que já não existe, será o melhor, porque poderíamos ficar sem festa. Mas isso não é o mais importante, porque o Paulo Pinto, quando fala na matriz, a matriz que eu conheço há muitos anos de Mirandela, é que havia uma confraria e que havia mirandeses que disponibilizavam em fazer o trabalho de preparação da festa da Nossa Senhora do Amparo. Pelos vistos, dito pelo atual presidente da confraria, que não há disponibilidade de mirandeses para isso, acho que foi, digamos, o modelo mais transparente que poderia existir, a não ser que o Paulo Pinto queira privatizar a festa.
5: Quisesse ser presidente, arranjar alguém para juiz da confraria.
7: Então passava a ser uma
5: quisesse ser com a sua magistratura de influência.
7: Passava a ser uma pessoa nomeada pela senhora presidente.
5: Não era nada disso.
7: Vocês provavelmente
5: não era nada disso.
7: É isso que vocês querem quando
0: chegarem. Mas então, chegarem, Jorge Roberto, o que está a dizer é que é um modelo...
7: É uma discussão importante, porque o Paulo Pinto lança as farpas e depois provavelmente será o modelo que o Paulo Pinto, se algum dia o PSD ganhar...
5: É o melhor, o da CDU é o melhor.
7: O CDU já te explicou várias vezes e vou ter essa capacidade de explicar agora. Mas o modelo que o Paulo Pinto propõe...
5: Não me explicas nada a mim, João.
7: Deixas-me acabar ou não
5: deixas? Não explicas nada.
7: Deixas-me acabar, Paulo Pinto.
5: Metes a cassete sempre.
7: Deixas-me acabar. O modelo que o Paulo Pinto e o PSD, se algum dia forem executivo na Câmara Municipal, eu já percebi qual é. O Paulo Pinto vai agarrar numa personalidade de Mirandela, vai encher os bolsos com 400 mil euros que enche agora à Câmara, organiza a tua festa. Portanto, é um modelo privado. Convidas aquela senhora que faz a inauguração do Rock in Rio.
5: Nunca fez nada pelas instituições de Mirandela.
7: Nunca fez nada.
5: Você fala.
7: Eu não vou para o Facebook.
5: Nunca fez nada pelas instituições de Mirandela. E está a ser respeitoso por aqueles dirigentes que andaram durante anos e tantos anos a fazer festas.
7: Não ponhas na minha boca aquilo que eu não vi.
5: Então também não ponha na minha.
7: Não, estou a dizer aquilo que tu pretendes.
5: Também não ponha na minha.
7: Estás a dizer que era melhor convidar uma personalidade.
5: Não ponha na minha. Estava agora a dizer que
0: qual é o que é que defende
5: na mão de um particular.
7: Foi que tu disseste.
5: Estava agora a dizer que vou pôr dinheiro na mão de um particular.
0: Paulo Pinto. Vamos continuar.
7: Estás a criticar o modelo que está. Qual é a tua. Eu queria que soubesse qual era a tua proposta em relação ao modelo que está. Qual é a proposta do PSD?
5: Zona Verde.
7: Não, qual é a proposta do modelo?
5: Zona Verde.
7: Faz a Câmara, faz a Junta, faz a Nossa Senhora do Amparo. Eu quero saber o modelo.
5: Na sociedade civil.
7: Mas não há sociedade civil.
5: Jorge, que é que não há?
0: Nós queremos saber é o que é que o Jorge defende.
5: Mas que não há.
7: Olha, ó Fernando Pires, mais importante, mais até importante, eu começo pelo fim. Eu, lendo esta documentação, o que eu vejo aqui é que já foi contratado o artista para a abertura da festa.
0: Não,
7: é importante.
0: Faz parte da peça, mas acho que o importante não é este.
7: Mas eu, não, é também é. Sabe porquê? Eu vou explicar porquê. Porque nós sabemos qual vai ser o valor que vai ser pago ao Hermano José. Mas não sabemos qual é o valor que vai ser pago às escolas para o arte. E aqueles alunos que vão lá tocar.
0: Sim, no Base Gob só está...
7: Exatamente. Isto é um princípio básico.
0: 10 mil euros.
7: Isto é um princípio básico de transparência. Não, é um princípio... Eu sei qual é o que o Hermanos vai receber. Eu não sei quanto é que vão receber.
5: Eu não sei.
7: Os alunos da escola.
5: Quanto é que vai receber?
4: 10 mil euros.
0: Não, o concerto fica em 10 mil euros.
7: Ó Paulo Pires, não sabes. Perguntas.
5: Foi o que eu fiz.
7: Não me interrompas.
5: Foi o que eu fiz.
7: Não me interrompas.
0: Vamos prosseguir, por favor.
7: E este é que é o principal assunto que deve estar aqui em cima da mesa. Sabemos que vem um artista... Achas que não? Estás a desvalorizar a participação. Oh, Fernando Pires, estás a desvalorizar a participação de alunos da escola. Deixe para o ar.
5: Não é nada disso.
7: Estás.
5: Não
7: estás
5: nada
7: a dizer
5: disso.
7: Que. Pronto,
0: assim, não vamos ter tempo para deixar
7: mas para concluir, falar. Para concluir. Portanto, este é um princípio que começa logo mal. E nós devíamos saber quanto é que aqueles alunos vão receber para tocar com o Hermano José. Não é por nada, eu também não quero que eles recebam o que ele vai receber. Mas gostava de saber, para termos uma capacidade de equiparar e não criarmos aqui problemas que poderão existir no futuro e não existem. Outra questão, o modelo tripartido, como eu já disse, nós estamos perfeitamente à vontade com esse modelo tripartido porque percebemos que o próprio confrade maior, não é, da confraria, o presidente, diz que não tem capacidade de organizar a festa sozinho, que só a confraria, portanto...
5: Com 125 mil euros não tinha.
7: Isto é um princípio básico.
5: Mas com 500 600 mil, se calhar tinha.
7: O segundo, Paulo Pinto. O problema...
5: Eu interrompo constantemente.
7: Bem, mas
5: com 600 mil, deixa-me pelo menos acabar uma
7: frase.
0: Passar de tema, senão...
7: Não, deixa-me só acabar uma frase. Na questão da Zona Verde, A CDU já o disse várias vezes. Várias vezes em que fomos questionados sobre, digamos, a realização da festa. O que está aqui em causa, quando nós falamos da Zona Verde, não é a Zona Verde em si, não é o largo ao lado da Senhora do Amparo. Não é isso que está em causa. O que está em causa é o que é que nós queremos. O que é que nós queremos de Mirandela e o que é que queremos daquela Zona Verde? Nós estamos a falar de uma Zona Verde que provavelmente será, digamos, a zona de Mirandela mais emblemática e aquela que, depois da festa, e até antes da festa, é concorrida por muita gente para ir à Praia Fluvial. Portanto, aqui o importante é, se nós queremos lá fazer a festa, e aquilo que vem dizer aqui o Sr. Presidente, que acho estranho, 900 mil euros, ao fim de 7 ou 8 meses, que foi à Assembleia Municipal para pedir autorização para comprar o equipamento, ainda não o comprou. Eu pensei que o pedido era para ser realizado logo o negócio, passado uma semana, e pelos vistos andamos há 6 meses, ou há mais de 6 meses, para fazer a situação de parcelamento. E para percebermos isto, estamos a falar de um espaço que vai custar ao horário público de Mirandela 900 mil euros, em que vai ser pago, por metro quadrado, e aqui estamos a falar de uma forma natural, 130 mil euros por metro quadrado. 130 mil euros metro quadrado. Estamos a falar de 7 mil metros quadrados. Portanto, isto é para nós termos a noção daquilo que estamos aqui a... O que é que a Câmara Municipal se propõe para fazer por 7 mil metros quadrados, para depois vir dizer que vai fazer... ou que vai montar um equipamento multiusos de apoio à praia fluvial que fica do outro lado da rua para a questão da canoagem. Portanto, eu acho isto uma completa desorganização, um completo desnorte. Não sabe o que é que está a dizer. Aliás, como o PSD também não sabe. O PSD também não sabe. Não tem a mínima ideia. Não tem. O que é que era importante? Se querem realizar a festa na Zona Verde, então que façam aquilo que é o básico, que é dotar aquele espaço de equipamentos públicos. Que dão apoio não só à festa, mas também irão dar apoio à Praia Fluvial. Como que? Olha, básico, casas de banho. Fundamentalmente casas de banho. Porque quem vai lá depois da festa e querer usufruir...
8: Ouviram bem? Usufruir fazer um espaço, espaço com aquela dimensão e depois as casas de banho.
9: Não,
8: com certeza que tinham casas de banho, não eram um projeto daqueles.
7: Tem casas
8: certamente.
7: De banho? Certamente.
8: Ao construir um projeto deste, certamente que terá casas de banho.
7: Não sei, eu ouço falar aqui...
9: Para quem vem e...
10: Vamos ao segundo tema, por favor.
9: Fazer as tuas gêmeas pessoal.
10: Jorge.
7: Estamos a falar de equipamentos públicos.
8: E
7: para concluir, eu vejo aqui o Paulo Pinto tão preocupado e o PSD.
8: Olha,
7: o dinheiro. Eu não percebo a Câmara Municipal com o vosso apoio no Orçamento de Estado, no Orçamento Municipal, peço desculpa, o Orçamento de Estado é outra conversa, também podíamos lá ir, dos 2 mil milhões de euros que entregais em benefícios fiscais às grandes empresas como a Galp, que têm 1 milhões de euros de lucro por ano.
8: Para depois ter
7: milhão de euros, 1 milhão de euros que foram entregues a 2 mil famílias de Mirandela naquilo que era a retenção de IRS. Portanto, a Câmara prescindiu de uma receita para os seus cofres de 1 milhão de euros para entregar
8: mas
7: a 2 mil famílias.
8: Mas para quê?
10: Meus amigos, vamos terminar.
8: Que eu este assunto. É muito importante. Para quê? Se depois a Câmara chega ao final do ano com 680 mil euros negativos.
7: Porque deu 1 milhão.
8: Porque gasta 680... Gasta com gastos pessoais, subsídios e transferências e contratação externa. Para quê? Quer que é com o IRS?
10: Bom, tudo bem. Avançamos para outro tema, por favor.
8: Depois gastar tão mal.
7: Perfeito.
10: Por favor, avançamos para o segundo tema. Tem a ver com um assunto que também já trouxemos aqui, mas porque há agora novidades, ou pelo menos há declarações do próprio Ministro da Educação sobre este assunto. Estamos a falar das 14 escolas profissionais de agricultura que existem no país. Uma delas, como sabem, é a EPA, a Escola Profissional de Agricultura de Carvalhais, que todas elas não vão passar, afinal, a ser tuteladas pelas CCDRs, como eventualmente se podia perspectivar. A sugestão deve ser entregue aos municípios. Pelo menos foi o que ficou aqui esclarecido numa comissão da Assembleia da República. O próprio Ministro da Educação respondeu aos deputados dessa comissão a dizer mais ou menos isto. O autarca diz que foi apanhado de surpresa, o próprio diretor da escola também, portanto não sabe muito bem como é que as coisas vão correr. Filipa, temos aqui no embrogue?
2: A verdade é que até ao momento ainda não se sabe efetivamente do que é que esta municipalização, o que é que será, o que é que ela, quando é que será feita, como será feita, se será efetivamente feita, se isso, o que é que trará de contrapartida também. A verdade é que durante a próxima semana vai haver uma reunião com a CCDR, onde será discutido esses mesmos modelos, mas até o momento é um pouco difícil estarmos aqui a debater esta viabilidade ou não e se será uma boa oportunidade ou não, quando não se percebe...
7: Está perfeitamente claro, não é difícil.
10: Sim, a questão aqui que se coloca
2: está claro que está quando é que será fazer, se fala-se em setembro, será possível ou não?
7: Mas seria agosto, quando tiveres toda a gente de férias, para
2: claro,
7: não haver depois será, reivindicação.
2: Será possivelmente.
7: Está programado.
10: O processo está a ser mal gerido, no vosso entender ou não? Tendo em conta que a própria escola
2: sendo
10: não sabe muito bem o que
2: a escola
10: é que...
2: não sabe, o município não sabe, estamos na altura do ano que estamos e será efetivamente, ou pensa-se que será para ser em setembro, parece-me aqui um pouco... cria muitas dúvidas, não se percebe esta ideia do ministro, que parece que foi um pouco deitada para o ar, parece-me um pouco incipiente ainda, não consigo perceber como é que quer efetivamente realizar isto e na data que quer realizar, que é já para o próximo ano letivo, e lá está, nem o município, nem a própria escola sabem de como é que será feita, quando, como, e é um pouco difícil, lá está, na minha opinião, estarmos a discutir uma coisa que ainda nem se sabe, só se sabe que o ministro tem a ideia de municipalizar este tipo de escolas. Nós temos uma excelente escola que forma efetivamente estudantes que ficam na região. Eu acho que o que importa neste momento é certificarmos que a qualidade da escola não diminui, é uma escola que abrange alunos de vários concelhos, de vários até vêm de outros distritos, vêm da comunidade de Palop, e é importante manter essa qualidade e não pode nunca ficar a escola prejudicada com esta municipalização, possível municipalização.
10: Ângela Silva, como é que vê também todo este dossiê? Uma atrapalhada ou não?
4: Sim. Vejo no sentido em que toda a informação que temos até agora é extremamente vaga, principalmente tendo em conta os timings que estão em cima da mesa, que é um de setembro. Esta questão já está resolvida, portanto, começamos com o ministro ser questionado em relação a este tópico e a informação que temos é que houve uma avaliação interna das escolas. Agora haverá uma avaliação das redes, concretamente da CCDR, também depois tem a reunião. Depois, também, conforme está, como o Fernando colocou, depois a própria escola tem de demonstrar, como referiu, importância estratégica juntamente com as autarquias, e depois também tem que posteriormente ser avaliado.
10: Sim, também dá a entender que até a própria CIM...
7: Isto é um modelo que vocês gostam.
4: Exatamente.
7: Isto é um modelo que vocês gostam.
4: Calma.
7: Isto é a neoliberalização da educação. É isto que vocês gostam. Não vejo qual possa ser a vossa preocupação.
10: Deixa falar.
7: Isto é o vosso modelo.
4: A preocupação
7: é, o vosso modelo.
4: É a falta de informação e os timings.
7: Não, vocês já sabem qual é.
4: Falta de informação.
7: Vocês já sabem qual é.
4: E depois ainda
7: nós
4: tem...
7: também, infelizmente.
4: E depois tem a questão dos grandes valores de investimento. Também não tem aqui qualquer nota em relação a que valor é que efetivamente querem investir. O diretor da escola fez este reparo e com razão que a escola tem um número de alunos bastante acima daquele que inclusivamente o ministro acabou por utilizar como exemplo.
10: Sim, até o próprio,
4: tem mais do dobro.
10: E até os próprios cursos ligados à agricultura.
4: Exatamente.
10: Não é o caso. Tem
4: cursos. Exatamente. Também. Portanto, tendo isto em conta... o quão vaga a informação está, o quão pouco esclarecida está em termos de valores, timings e processos, parece-me, tenho que concordar com a Filipa, parece-me saiu para o ar e não parece que seja viável isto estar em funcionamento, esta municipalização até setembro.
10: Isto pode ser também prejudicial, aliás, para a própria escola, neste caso, para os alunos, começa se calhar a ficar com algum receio que possa surgir daqui alguma coisa nada boa para o futuro. Estão numa altura em que final do ano letivo, basicamente, não é?
4: Claro, e pode dar essa sensação e prejudicar, e também pode prejudicar o início do ano letivo, no sentido de ficarmos, os alunos e a escola em si, ficarem presos entre processos, que isso também é bastante comum, o processo iniciar-se, e que acredito, infelizmente, que isso possa efetivamente acontecer, haver aqui um período de avaliação que até possa realmente acontecer, e depois entre a questão processual de se, no fundo, se há investimento ou não, se, como é que isto está a ser analisado, etc., prejudica o arranque das aulas em si, a escola esteja à espera de algum tipo de prazo, indicação, por parte do Ministério. Portanto, acho que em termos de timing é terrível estarmos a falar ainda, estamos a falar sobre isto em maio para algo que tem que acontecer em setembro sem grande informação.
10: Cecília Ferreira, chega sobre isto.
4: Assim, isto é preocupante. Não há informação propriamente que uma pessoa se pudesse agarrar para ver até que ponto isto vai ter pernas para andar e como é que os municípios vão, de facto, suportar ficarem com esta escola. Como é que é, que valores é que vai ficar?
3: Exatamente.
4: Porque isto tem acarreta valores monetários. Quem é que vai pagar esta despesa? E pelo menos a escola tem cerca de 180 alunos, e que ainda é um número bem elevado para gerir. Vamos ver o que é que o ministro, penso que de facto disse, Angela, assim, foi lançado algo para o ar, preocupante, porque não sabemos o que é que aí vem. Se de facto é para avançar, se é para avançar, em que moldes é para avançar, que valores vêm para avançar. É preciso haver mais informação.
10: Uhum. Mas para já preocupa-vos esta situação?
4: É preocupante,
10: O que é que devia fazer o Executivo? Tendo em conta que se for para municipalizar,
4: ou aceita ou não aceita,
10: mas será forçado
4: perguntas,
10: a aceitar, não é?
4: Claro, fazer as perguntas certas, porque isto agora é preciso adquirir a informação toda, saber que tipo de suporte financeiro vem para ele suportar, porque isto, uma escola desta dimensão, tem muita despesa.
7: Mas só esta? São
4: todas, mas é verdade que esta escola agrícola tem bastantes alunos.
7: Mas só esta?
10: Sim, mas em relação a outros
4: cargo,
10: tem mais alunos, sim.
4: Assim, neste momento, os outros não estão com o problema, não estamos com este problema, e é sobre este problema que temos que nos debater.
7: Mas é um problema nacional, não é só o
4: local. Sim, é nacional, são todas as escolas que estão neste...
7: Mas não podemos dissociar este problema.
4: É verdade, é um problema nacional.
7: São
4: 14 escolas que estão nestas circunstâncias. É assim, é uma escola importante porque forma jovens técnicos agrícolas, que é importante porque nem todos podem ter cursos universitários. Penso que uma escola técnica é importante, até deviam criar mais escolas noutras áreas. Nós vivemos muito ainda da agricultura. É importante esta escola para a região, é a única aqui no distrito. É importante. Por isso acho que deve de haver mais resposta e esclarecer este assunto o mais rápido possível, para de facto descansar, como disse, é assim, descansar estes alunos para que possam fazer as suas matrículas ou fazer o seu percurso escolar, não é? Final, descansados.
10: Uhum. Paulo Pinto, PSD, sobre este assunto, temos aqui de facto um verdadeiro imbróglio, pelo menos com declarações do Ministro da Educação, algo confusas, não é?
7: Eu agora não te vou interromper, Paulo.
8: Eu agradeço.
7: Não te vou interromper, vou-te deixar
8: O setor da educação, acho que devemos dar todas as condições ao setor da educação, à área da educação, para que tenha a maior tranquilidade possível para que o ano letivo decorra dentro da normalidade e onde os alunos se sintam plenos e onde possam desenvolver as suas aprendizagens a favor da sua formação. Mas deixem-me dizer que eu fiquei surpreendido com isto tudo, com estas declarações públicas. E deixem-me concordar aqui com o Sr. Presidente da Câmara, Vítor Correia. Porque ele diz que foi desagradável ao abordar o tema publicamente, antes de primeiro falar com os seus diretores das escolas profissionais de agricultura e com os autarcas. E estamos nisto. Está o Sr. Presidente da Câmara, está o seu diretor, e estamos nós aqui num programa quase a chover no molhado. Porque, de facto, não temos informação nenhuma. Eu não sei se já houve, entretanto, reuniões entre as entidades e conjuntamente com o Sr. Ministro, que não sei se há mais alguma informação que nos possam ser facultados, mas fiquei surpreendido e continuo sem saber o que vai acontecer. E tenho pena, terei muita pena, se porventura esta escola, que neste momento tem 180 alunos, quer seja da gestão do Governo ou Municipal, que deixe de ser aquilo que é e que possa ser no futuro, porque já formou muita boa gente, e continua a desenvolver um papel fundamental na ação educativa em Miranda.
10: Mas então, não concorda que seja municipalizado, é isso?
8: Não sei. Eu não sei se isso é bom ou mau. Eu ainda não sei, quer dizer, não, é que ninguém me explica. Mas eu vou dizer o quê? Eu não sei.
7: Ó Paulo Pinto, isso é mal melhorar, nem faz bem nem faz mal.
8: Não sei.
7: A tua posição nem faz bem nem faz mal.
8: Sabemos. Aqui o PCP
7: sabemos.
8: É governo e com os impostos dos portugueses.
7: Sabemos. Okay,
10: então, Jorge,
7: a questão dos impostos.
9: Ele tem informação que
10: Jorge
9: nós não temos.
8: Exatamente.
10: Jorge Roberto, então.
7: Eu tenho exatamente a mesma vossa informação. O que eu não tenho é, digamos, a distinta lata e hipocrisia de saber o que é que se vem. Porque basta olhar para desde o momento em que este orçamento, este governo entrou em funções e os orçamentos que foram aprovados, nós estamos a falar de que não estamos a falar só na escola pública, Estamos a falar
8: vai dar uma aula agora. Agora vai dar uma aula.
7: Não, vou ter que dar uma aula porque provavelmente não tenho essa pretensão, mas também não tenho
8: mas é melhor a conforme está agora.
7: Mas deixa, Fernando Pires.
8: Fala. É o que ele faz.
7: Pelo amor de Deus, quer

0: como provavelmente vai acontecer com todas as escolas profissionais. Não é só a de Carvalhagem, é também a de Mursa. Agora, concretamente, estamos a falar desta.
1: EPM,
0: e nós sabemos
1: sim.
0: que a Escola Agrícola de Carvalhagem, a EPA, candidatou-se a uns programas de apoio em que não foi os chamados cuscotes, em que a escola não foi beneficiada por isso, e estamos a falar em cerca de 1,5 milhão de euros. Foi para o Piaget, Macedo de Cavaleiros, e foi para a Mursa. O que está aqui em cima da mesa são duas coisas. E eu vou, aproveitando aqui a que disse na peça do Fernando Pires, eu vou ler. No entanto, o titular da pasta não concretiza se a gestão das escolas vai ser, das escolas profissionais de agricultura, será municipal ou intermunicipal, e eu acrescentei, ou privada. Porque é o que está em cima da mesa. E só não vê isto quem não quiser. Obviamente, quando vocês estão aqui a dizer, não sabemos como é que a Câmara Municipal vai suportar isto. Obviamente que o Ministro e quem faz esta proposta, ainda não dizendo qual vai ser o modelo, nós sabemos qual vai ser. Vai passar para a Câmara Municipal. E a Câmara Municipal, obviamente,
1: não consegue suportar.
0: Não conseguindo suportar.
2: A Câmara Municipal porque faz festas. Gasta 1 milhão, não gasta 600
0: porque
2: mil.
0: O envelope financeiro, porque o envelope financeiro, tal como vai para os municípios, para a questão não só da educação, que é esta que está em cima da mesa, que já começou com a escola secundária de Mirandela, não sei se vocês sabem, também tem o Pelouro, o município, ainda não tem os professores. Mas com calma, se este governo fica lá muito tempo,
1: lá
0: chegará, porque já estamos a falar que já não há contratos coletivos de trabalho, há contratos individuais de trabalho, que é o que acontece na saúde, com enfermeiros e com médicos, que são os contratos individuais de trabalho. E o que fica aqui é que se o município não tiver capacidade financeira, que não o tem, e o envelope que vai ser transferido pelo Ministério também não vai ser capaz de fazer com que o município tenha a capacidade de fazer gestão, porque não é essa a sua função. Não se pode exigir ao município que faça essa gestão. Portanto,
1: mas nem
0: o município,
1: estamos aqui a exigir, até estamos município, a defender o município.
0: Na base daquilo que é, digamos, estas transferências de competências, fica sempre uma porta aberta para que o município faça aquilo que já fez com os transportes. Passou para a CIM. E se a CIM não tiver capacidade, porque ainda estamos à espera do plano de mobilidade, o que é que vai fazer? Vai passar para o privado. E é assim que acaba. Portanto, este é o modelo neoliberal que a nossa colega ali da Iniciativa Liberal devia defender e não está preocupada, porque é isto que vocês querem. Só que não é desta forma tão descarada como está a fazer o PSD, porque vocês eram mesmo à descarada, não é? Não havia nada. E o Chega acompanhava exatamente igual. Portanto, não tínhamos a mais pequena dúvida. Aquilo que está aqui em causa é que é uma forma de se começar a privatizar o ensino de uma forma que não é tão chocante. É dizer, pá, não temos dinheiro, como acabou agora de dizer o Paulo Pinto. Os impostos. Mas o Paulo Pinto esquece que os impostos que nós pagamos, o Paulo Pinto, o PSD, e a cara colega da Iniciativa Liberal e o Chega e o próprio PS não sabem, mas ficam a saber. Os impostos que nós pagamos servem exatamente para quê? Para termos uma educação pública, universal e gratuita.
1: Mas
0: termos uma saúde pública, universal e gratuita. Para termos tribunais, para termos serviços públicos.
1: E outras coisas.
0: Isto
1: não
0: é
1: só
0: que é
1: isso,
0: importante.
1: Temos
0: agora,
1: outras coisas.
0: Se vocês querem que nós paguemos menos impostos, para ficarmos nós com mais dinheiro e começarem a pagar a educação, provavelmente vocês só viviam 6 meses. Porque aquilo que nós ganhamos de ordenados não dava nem para pagar
1: não,
0: a educação,
1: isso,
0: nem para pagar
1: isso,
0: a sua. Por isso é que vocês
3: vão todos a correr.
0: Eu vejo que vão todos a correr para os hospitais privados e para as escolas privadas.
3: Temos que aguardar mais uns tempos.
0: O que fica claro aqui é a intenção do Governo de responsabilizar-se daquilo que são as suas funções, que é garantir escola pública e universal para todos, saúde, e o que nós temos assistido nestes 2 anos é educação, pouco investimento na educação e na saúde também. Portanto, e nós temos agora outro problema, e depois vemos outro verso da medalha. Continuamos a ter problemas em fazer com que as grandes multinacionais no nosso país, aquelas que vocês gostam, continuam a ter milhares de milhões de euros de lucro com a dificuldade da vida de quem trabalha todos os dias e que o seu ordenado mal chega para chegar ao final do mês. Fica clara a vossa intenção.
4: Eu denotei mesmo
0: a preocupação. Como do PSD, como da
1: Iniciativa Liberal.
3: Meus amigos, vamos para o terceiro e último tema de hoje. Hoje temos 3 temas, atenção, não temos mais e menos, fica já. Bom, o último tema tem a ver com a prestação de contas relativas a 2025 da Junta de Freguesia de Mirandela, bem como a proposta da primeira revisão modificativa do orçamento deste ano, que não foram aprovadas na última reunião da Assembleia de Freguesia, que aconteceu no dia 30 de abril. O PS, como sabem, lidera o Executivo, mas não tem maioria, e isto acabou por se refletir agora nestes 2 pontos. dos 13

0: membros daquele órgão autárquico, o PS tem 6 mandatos e contra 7 da oposição. Houve aqui depois um empate 6-6 na votação e voto de qualidade apresentado à Assembleia Municipal do PSD acabou por chumbar estes dois pontos. Filipa Cerqueira, como é que o PS vê isto? Pode ser o início de um problema político para resolver ou não?
1: Vamos por partes. E começando, se calhar, aqui na prestação de contas. A prestação de contas, efetivamente, não foi chumbada.
0: Sim, quem tem, não foi validada.
1: O órgão que tem a competência
0: de chumbar ou não. Validada.
1: Sim, de passar, de aprovar ou não aprovar, é o Executivo. A Assembleia tem aqui a função, ou cabe-lhe apenas apreciar positivo ou negativamente a prestação de contas. A mim, efetivamente, até surpreende efetivamente esta votação, até porque a prestação de contas é sobre um orçamento que foi aprovado numa Assembleia de Freguesias no final de 2024, que era um executivo ou uma Assembleia completamente diferente, e esta Assembleia Nova está a apreciar negativamente uma prestação de contas de um orçamento que foi aprovado em 2024. Não percebo bem aqui esta escolha política, efetivamente. Também não percebo esta questão de estarem a dizer que efetivamente as despesas, até no que toca às despesas com o pessoal, aumentou consideravelmente, quando isso não é real. Até posso dar aqui alguns números. Por exemplo, em 2015, os custos com o pessoal no total das despesas era quase 65%, quando em 2025 as competências da Junta de Freguesia são completamente diferentes, e mesmo assim os custos com o pessoal no total das despesas diminuiu para 52%, ou seja, foi aqui quase 12%, 13%. Aumentou o orçamento, efetivamente, porque aumentou também as competências da Junta de Freguesia, e mesmo assim diminuiu-se o custo com o pessoal. Portanto, este ataque que é feito com as despesas correntes, nomeadamente que com o Executivo aquilo que faz é pagar ordenados, é completamente irrisório, não é verdade. Efetivamente, há despesas correntes, claro que há despesas correntes. Falamos da limpeza urbana, dos sapadores, efetivamente, dos transportes solidários, do espaço de cidadão. Ou seja, quando falamos de despesas correntes, não falamos de uma despesa que vai para o nada, vai para o vazio. É uma despesa que, efetivamente, representa serviços concretos que são prestados à população. Não estamos a falar de dinheiro perdido, é apoio efetivo à população. E quando também falamos que não se constroem muros, fala-se muito de construir muros, eu não sei muito bem qual é o muro que falta, gostava que perceber qual é esse levantamento da necessidade de muros que existe em Mirandela, mas a verdade é que muitas vezes o município também tem pessoal, e muitas vezes os sapadores podem fazer muito, e como já fizeram, por exemplo, arranjos de escadas, etc., que é uma dotação que não vai efetivamente para a dotação dos muros, da obra efetiva, mas vai para aqui, para a parte das despesas correntes. Portanto, a despesa corrente é importante, o trabalho do município, da freguesia, efetivamente também tem que se refletir por aí. E no que toca à revisão modificativa. Sim, o que está aqui em causa na revisão modificativa é integrar o saldo da gerência, não é? E ajustar o orçamento a esse saldo. E quando se chumba, efetivamente, esta proposta foi efetivamente chumbada, quem perde não é o PS, que eu acho que isto é um ataque efetivo ao PS. É, vamos chumbar porque é o PS, mas quem perde não é o PS. É a população, é a freguesia, são os fregueses.
2: Exatamente.
1: E estes recursos que estavam disponíveis para responder às necessidades da freguesia, não são única e exclusivamente
0: O próprio autarca acaba por referir, de facto, admite que este é o ponto mais complicado de gerir, enquanto
1: efetivamente,
0: que
1: porque o outro
0: será.
1: É.
0: Mas agora imaginemos que isto vá novamente em junho e, ao que parece, vai. E se for novamente reprovado?
1: Efetivamente, vai.
0: Está criado aqui um impasse político?
1: A mim, é sobretudo um impasse político, e quem se é prejudicado é a população. A questão é essa. Eu acho, não sei se estão a tentar prejudicar única e exclusivamente o Partido Socialista, mas quem se sai prejudicado não é o Partido Socialista, são os fregueses, é a freguesia, é a capacidade de resposta à freguesia, porque isto é o que está aqui, causa na revisão modificativa, é só tentar integrar este saldo gerencial e ajustar o orçamento, porque o orçamento, quando é feito inicialmente, tem que ser feito com a receita real. E obviamente, cá a receita que vem e que ao momento que é feito o orçamento, que não se sabe se efetivamente essas verbas vão ser aceitas ou vão ser aprovadas ou não. Efetivamente foram aprovadas, é saldo que acresce, não decresce. Portanto, não percebo muito bem, a única pessoa que sai, ou a única coisa que sai prejudicada aqui é efetivamente a freguesia e a população de Mirandela.
0: Uhum. Iniciativa Liberal, Ângela Silva, não tem elementos nesta Assembleia de Freguesia, mas de qualquer forma, visto de fora, e mediante o que é aqui referido por todos os membros que fazem parte da Assembleia, pelo menos pelos porta-vozes, o que é que têm a dizer sobre isto?
2: Eu vou ser relativamente curta, exatamente por causa daquilo que o Fernando referiu, e com razão. Nós ainda não temos membros eleitos aqui na Assembleia da Freguesia de Mirandela, portanto, apesar de irmos acompanhando, não estamos presentes nas Assembleias e temos noção que ainda nos está a falhar alguma informação e conhecimento que esperamos ir adquirindo. E da informação que conseguimos ter, também dou por mim, de certa forma, a concordar aqui com o porta-voz do PST, porque eu também gostava que conseguissem explicar a questão da de porque é que estamos a passar a ter uma terceira equipa de sapadores, sendo uma junta de freguesia urbana. O Filipe agora acabou de explicar que realmente eles fazem aqui, podem ajudar em alguns aspectos não relacionados com o perímetro não urbano.
3: Urbano.
2: Sim, obrigada, exatamente. Podem ajudar aqui com questões do perímetro urbano, apesar de não ser esse o propósito. E para todos os efeitos, não conseguimos aqui dar uma opinião no sentido de seria a favor, contra, abstenção, ou o que seja. Não vamos dar a fazer aqui uma posição política, porque nem sequer estamos inseridos na Assembleia, mas também é preciso ressalvar que realmente é um pouco estranho o que também foi referido. Obrigada, Filipa. todos os pontos que tenham a taxa de execução zero, acaba por também, é preciso aqui ressalvar sobre porque é que isso, pelo menos refletir sobre porque é que isso aconteceu, porque é que não houve qualquer dinheiro que realmente tenha sido aplicado nesses pontos.
0: Muito bem. Cecília Ferreira, o Chega também votou contra nesta matéria.
4: É verdade. A nossa eleita votou contra, até porque ela acabou por não ter resposta em algumas perguntas que fez ao Executivo sobre algumas medidas que ela tinha solicitado. E então, acabou por não ter ali uma margem para conseguir sequer a abstenção. Votou contra.
3: Votou contra na questão...
0: Nas duas.
4: Sim, votou nas duas. Nas duas. Votou nas duas.
0: A votação foi idêntica nas duas.
4: Sim. Foi. Por aquilo que, entretanto, eu conversei com ela, porque eu não tive acesso aos documentos, mas ela teve, é que não havia grandes esclarecimentos de números. Eles dizem que sim. Assim, analisando os documentos, a nossa versão é diferente. Esperemos que em junho eles façam chegar a informação mais detalhada.
0: Ou seja, pode viabilizar, é isso que está a querer dizer?
4: Não, assim, podemos analisar. Não digo viabilizar, podemos analisar se calhar de outras... É assim, eu não te posso estar agora aqui a dizer os números, mas por aquilo que eu sei é referente à revisão rectificativa. Peço desculpa, que acho que não havia ali uns números concretos. Acho que tem a ver também com os sapadores, acho que havia uns valores pagos um bocadinho elevados. Então, é assim, eu não queria estar a falar muito de valores, porque, de facto, eu não tenho conhecimento deles, por isso é que temos lá os valores certos mesmo, não é? Eu sei que a nossa eleita colocou, entretanto, nessa reunião, algumas questões ao Presidente sobre algumas propostas que ela tinha apresentado, ao qual ele mostrou assim um bocadinho, deu uma resposta um bocadinho inesperada, já que estava no orçamento de 2026, que foi uns dispensadores que ela solicitou para as escolas, neste caso para os WCs femininos. Porque sendo uma jovem e sob as dificuldades que os jovens têm quando vêm os seus períodos, né? Ela se tinha pedido que fossem colocados nas escolas uns dispensadores. E é o que ele respondeu, apenas esta frase, as funcionárias fornecem. Mas sendo jovem ela, e passando pelas dificuldades que ela passou, que sabe que muitas vezes não têm as mochilas e têm vergonha de pedir a uma funcionária, era importante que fossem colocadas nas casas de banho femininas esses dispensadores. E a resposta só foi...
3: Foi por isso que votou contra?
4: Não foi só por isso.
0: Por alguma razão. Ok, Paulo Pinto, PST votou contra, também já sabemos, nos dois pontos. Porquê?
5: É assim, a Junta de Freguesia de Mirandela, por conta do Executivo PS, tem-se desvirtuado completamente na sua missão política, económica e social que devia estar a cumprir. Aquilo parece mais um braço armado da Proteção Civil, que ao ponto de tanto serviço e necessidade que existe ao nível da ação social, que é preciso tratar junto dos mais favorecidos, que é essa junta de freguesia que nós defendemos e defendemos em campanha eleitoral, temos uma junta de freguesia que está completamente desvirtuada.
1: Sim, como, por exemplo, o transporte solidário, como existe, o apoio à comunidade sénior que existe, o apoio à comunidade infantil que existe.
5: Está completamente desvirtuado, mais parece um braço armado da Proteção Civil, e depois é um orçamento que, mais uma vez, foi julgado completamente a favor de uma candidatura PS, que necessariamente tinha que ser ganhadora. Vimos isso com a Câmara Municipal, como já expliquei, que foram quase 3 milhões de euros que foram colocados ao serviço de uma candidatura PS, porque estamos em ano de eleições, já sabemos como é que isto é, nunca pensámos, era por valores tão exorbitantes, ao ponto de termos uma prestação de contas negativa, que ainda não sei como é que isso fica, porque quer dizer que gastam mais do que aquilo que está orçamentado. Porque gastam mais do que aquilo que está orçamentado. Ainda não sei como é que isso fica, como é que é possível ter um orçamento negativo, e nomeadamente a Junta de Freguesia. Esta promiscuidade que existe entre a Câmara Municipal e a Junta de Freguesia, que ainda na Assembleia de Dezembro aprovamos uma máquina de um leasing de 98 mil euros, não foi?
3: Pois,
5: muito mal explicado, foi ainda por cima votado à última da hora, quando, enfim, era um dia festivo, muitas coisas de Natal, esta promiscuidade que existe entre a Câmara Municipal... Não, é que...
3: É um equipamento que fica, Paulo.
5: Não, é um equipamento que fica, não. Equipamento que não é bem assim. É da Câmara Municipal. Se a Junta de Freguesia não tem capacidade para andar a fazer um conjunto de obras, sou pena de haver um tratamento diferenciador da Junta de Freguesia de Mirandela em relação às demais.
3: Cada vez mais
5: porque os problemas
3: cada vez,
5: são comuns.
3: Cada vez mais as juntas
5: são... candidaturas ao nível do governo, ao nível da Floresta Salvo Erro Verde ou Ativa, onde vimos municípios aqui do limítrofes do Conselho de Mirandela a receber maquinaria pesada de combate a incêndios, quando a Junta de Freguesia não esteve presente de Mirandela nem a Câmara, e depois andam a subsidiar leasings. A Câmara Municipal anda a subsidiar leasings de máquinas à Junta de Freguesia. Portanto, muito mal explicado, aliás, esse problema.
0: E a questão do retificativo?
5: Em relação ao outro orçamento, votou-se contra porque, entretanto, as contas não estão suficientemente explicadas, porque há esta promiscuidade entre a Câmara Municipal e a Junta.
1: Mas porquê é que se vota?
5: Então se não votava.
1: O ROC
5: da Junta de Freguesia fiscalizava a transferência dessa verba para a Câmara Municipal e era automática.
1: Pode votar o que quiser. Agora,
5: vota, porque há rúbricas no orçamento.
1: Agora, a justificação do voto é que podia ser outra. Agora falta números, não pode
5: ultrapassadas quando outras estão a zero, e um orçamento pura e simplesmente que esteve ao serviço de uma candidatura PS, como aconteceu na Câmara Municipal de Mirandela.
0: Jorge Humberto, para fechar, tem que ser rápido, que já não temos muito
5: tempo. E o Sr. Presidente de Junta tem que respeitar.
3: Eu para a próxima vez, Fernando Pires, fica o meu voto de protesto. Eu não mas volto não... a aceitar neste lugar, porque sou sempre o último a falar e nunca tenho tempo para dizer
5: mas
3: nada.
5: Mas sinto o meu.
3: Pronto, eu vou ficar...
0: Não, o último a falar não, tudo depende. Por acaso hoje foi porque a Filipe faltou.
3: Não, mas eu sou rápido.
0: Às vezes é o primeiro.
3: Eu felizmente, eu não sei se é felizmente. Eu às vezes até acabo por perceber que não se trata de ser felizmente, trata-se de uma pessoa estar atenta. E obviamente nós, neste caso eu, que tenho responsabilidades na Assembleia Municipal e pertencer ao partido que pertenço, gostamos de ter conhecimento do que se passa. E o que está aqui claro, obviamente que há críticas a fazer sobre, digamos, a gestão que a Junta de Freguesia faz. Eu não vou me imiscuir e não vou criar aqui um fediver, que é o que está aqui em cima da mesa, é um fediver. É uma luta política entre o PSD, juntamente com o Chega, e o CDS, ver qual é que, digamos, qual é o que pode ganhar, ganhar algum protagonismo.
0: Deixa-me só esclarecer.
3: E o Fernando Pires
0: é só para as pessoas perceberem o que é que estamos aqui a dizer. Quando eu disse há pouco 6 votos.
5: Jorge Humberto, Paulo Pinto, desculpa.
0: Quando eu disse há pouco que era 6-6 na votação, como sabem, são 3 elementos. Há aqui um elemento que se absteve, que foi do movimento Amar Mirandela.
3: Exatamente. Daí é que foi. Eu quando estava a falar da questão do chamado Fediver e é, digamos, este combate político, é ver qual é o que esfola mais, se é o PSD, se é o Chega, ou se é o CDS.
5: Quando
3: não é
5: ao contrário.
3: Eu tive de ouvir com tanta atenção. Mas
5: como é que foi
3: falar,
5: do orçamento?
6: E temos dois minutos.
4: O Chega até vivo o primeiro orçamento.
6: Claro, nós temos dois minutos.
3: E era importante.
5: Isso é uma afirmação gratuita.
3: Não é nada, Paulo, não é nada, porque eu não estou a dizer...
5: O Chega votou o orçamento de agora 2026.
3: Paulo Pinto, eu não estou, eu estou-te a dizer, eu tenho conhecimento do que é que se passa concretamente na Junta. E há críticas a fazer à questão da Junta. Agora, aquilo que vocês apresentam
5: então, diga lá, quais
3: como são as justificação,
5: quais são as críticas?
3: Como justificação para votarem, eu não estou a falar até na questão do orçamento, eu estou a votar até, eu estou a falar concretamente na revisão modificativa, porque fica claro que vocês o que estão a fazer com esta não votação é prejudicar, não é o PS, são os municípios, são os fregueses de Mirandela.
5: Não
3: é da mais nada, porque é isto.
4: Não obra nenhuma,
3: porque é isto concretamente o que acontece. E quando vocês
5: então,
3: falam.
5: É que se vota?
3: Quando
5: vocês tem que respeitar falam, a votação.
3: Quando
5: vocês,
3: claro,
1: é respeitar, é perceber justificação.
5: Tem que respeitar
1: é só
5: a votação.
1: Isso,
3: nós falamos. Quando vocês falam da terceira equipa de sapadores, é bom que vocês saibam aquilo que está em cima da mesa e, digamos, o pedido de responsabilidade cada vez mais está sendo pedido pelo Ministério da Administração Interna e, concretamente, do Ministério do Ambiente sobre aquilo que vão ser a época de incêndios.
5: Mas nós sabemos
3: que estas...
5: É uma
3: que
5: junta
3: estas,
5: que vai fazer serviço que, a outras juntas.
3: Exatamente.
5: É. Está
3: e bem,
5: do PS,
3: e bem.
5: Eu acho que agora já não vai fazer.
3: E vocês estão contra isso.
5: Não é nada disso. Que eu faça à Câmara. É uma junta de freguesia. Os meios da junta de freguesia.
6: Deixem terminar os nossos
5: fazer negócio. Há juntas de freguesia alheias.
3: A mim o que me entristece é este comportamento de vocês terem em relação a um determinado assunto que é no benefício de todos, mas porque é o Partido Socialista, ou se fosse a CDU, ou se até fosse outro partido qualquer,
5: a mais
3: tivesse
5: um braço armado do PS.
3: Vocês são braços armados.
5: Nunca vota nada contra o PS. O que é que você vota contra?
3: Votamos contra o orçamento.
5: Okay.
3: Fizemos uma proposta.
5: Até saía da votação.
3: Fizemos uma proposta.
6: Vamos terminar então.
3: Fizemos uma proposta
6: para a ideia sobre isto?
3: Não deixam concluir, pá.
6: Já estamos a desviar a conversa. Querem falar sobre isto?
3: Aquilo que eu estou a dizer é que isto é uma questão política, mais nada. E com este assunto, o que fica claro é que as críticas que vocês podiam fazer à Junta não é questão do muro, é exatamente aquilo que a Junta podia fazer mais com o orçamento que tem e não está a fazer, e não concretamente aquilo que vocês estão a dizer.
5: A ação social está completamente desvirtuada. Parece um braço armado da Proteção Civil.
3: Se faz a ação social, vocês criticam porque anda a entregar cabaz.
5: Deixa-me dizer uma coisa. E depois, quando estamos
6: aqui... terminar.
5: E o PSD vota com o Chega e com o CDS-PP, estão armados contra o PS. É isto que a CDU tem para dizer. Quando o Chega vota com o PS, já não há problema nenhum.
3: Já te disse o que é.
5: Nada,
6: estamos com o tempo esgotado.
3: Muito obrigado
6: por terem vindo mais uma vez.
5: Fala de uma maneira e depois vota de outra.
6: Paulo Pinto, vamos terminar também.
3: Estás na Assembleia com o meu e és capaz de dizer um disparate desses?
5: Tu não digo.
3: Vota a favor.
6: Jorge Humberto e Paulo Pinto, vamos terminar o diálogo.
5: Estou lá, não vejo.
6: O tempo para lá da hora.
3: Da última votação
6: que votaste. Muito obrigado por terem vindo. Até ao próximo programa. Espero que venha mais calmos. Até lá.

0: Bem-vindos à Opinião Independente, como é habitual, todas as semanas na Terra Quente FM, com Alexandre Pacheco. Bem-vindo.
1: Bem-vindo.
0: Com calor.
1: Bem-vindo.
0: Não é?
1: Com calor, muito calor e pós-festa, não é?
0: Mesmo, pós-festa. Estamos... Também podemos dar uma pincelada à festa, estamos... também acho que era interessante, no final. Sim. Bom, para já, os dois temas que escolhemos, um tem a ver com Ceuta, já perceberam todos o que é que isto quer dizer, certo. E os famosos áudios de Pedro Proença, que também já continua a dar muito o que falar. Primeiro vamos então à questão de Ceuta. Que, ao que parece, pelo menos é o que tudo indica, estamos aqui perante o que nós tínhamos tanto falado na questão das redes sociais. Uma mentira, quando é contada muitas vezes nas redes sociais, não é? Já não era só nas redes sociais. Quando se conta uma mentira, por norma, muitas vezes, acaba por, enfim, se pensar que é verdade. E agora aconteceu, ao que parece, o mesmo, que uma mentira nas redes sociais que levou milhares de imigrantes, ou migrantes, neste caso, a atravessar a fronteira...
1: Para um enclave, para uma cidade...
0: Exatamente. Então, estamos a falar aqui de milhares de pessoas, não é?
1: Sim.
0: Enfim, foi o caos, ainda continua a ser o caos porque não está totalmente resolvido, já houve mortes inclusive, e agora há aqui umas posições dos vários países, enfim, que também não estão muito... Uns estão de acordo, outros não estão com as posições... Enfim,
1: é
0: mas Alexandre Pacheco, isto preocupa, não é? Naturalmente, basta ver as imagens para perceber que isto é o caos, não é?
1: É preocupante, até porque há mais de 70 pessoas que que morreram.
0: Sim, inclusive crianças, outros números que até dão mais, mas pronto.
1: Mais, mas crianças, mulheres, jovens que foram enganados. Agora, a forma como foram enganados tem aqui várias leituras. E há uma leitura que está a circular que fala de guerra híbrida.
0: Uhum.
1: E que quem estará por trás destas redes sociais, que entretanto as notícias já foram todas retiradas, mas quem estaria, porventura, por trás disto seria Israel e os Estados Unidos. Pedro Sánchez estará a pagar a frontalidade e ser, neste momento, com todos os riscos que isso implica, uma voz diferente e uma voz que defende algo de diferente daquilo que está a ser...
0: Ou seja, está a pagar essa fatura por ser frontal, não é?
1: Por ser frontal, por ser transparente, por ser claro, por ser o líder que escasseia na Europa. E aquilo que a Ana Sá Lopes, do Público, hoje diz, é que Trump tem o caminho aberto para tomar a Groenlândia. Porque claramente se percebe que não há uma voz comum na Europa a propósito, por exemplo, da imigração e a propósito de outras coisas. Quando há uma ação do volume que esta teve, imediatamente cada líder europeu resolve pensar pela sua cabeça e dizer disparados. E aquilo que a senhora Ursula von der Leyen disse, aliás, que está profundamente arrependida e daí se ter tomado ontem uma posição na Europa de consenso, mas as primeiras reações da Europa, seja da Ursula von der Leyen,
0: seja
1: da social-democrata dinamarquesa, seja da Meloni italiana, é que já era preciso pôr em causa o Chega. E eu não me custa nada acreditar que o grande objetivo, nomeadamente das correntes populistas e de extrema-direita, seja de facto acabar com o acordo Chega e voltarmos a ter fronteiras fechadas dentro, em cada um dos países, para impedir a circulação de imigrantes. Só que o enclave de Ceuta não faz parte de Schengen. Não faz parte, é um enclave. Não faz parte. Só que nós tivemos um conjunto de posições da extrema-direita que ignoram este facto. Então já havia países a pedir uma suspensão do Schengen.
0: Isso demonstra aquilo que o próprio Alexandre Pacheco também tem vindo a dizer em vários programas. Temos, de facto, uma falta de liderança enorme na Europa.
1: Preocupante, assustador.
0: Não há esta consensualidade rápida, só depois de algum tempo é que começa a haver aqui posições acertadas, não é?
1: E aquilo que os jornalistas dizem, e eu hoje coligi bastante informação por causa do programa, é que, inclusivamente em Portugal, temos uma série de comentadores que estão sempre a falar dos casos de corrupção do Pedro Sánchez. Mas não falam dos casos de corrupção que há em Itália. Não falam dos casos de corrupção que há nos Estados Unidos e que há em Israel. Portanto, claramente o Pedro Sánchez, porque tem uma voz própria e governa um país demograficamente significativo. E atenção, Nani, um país que, ao contrário das grandes economias europeias, está a crescer 2,7, Enquanto que a Alemanha não está, a Itália não está, a França não está, a Espanha está a crescer. Portanto, é um alvo a bater por todas as posições que tomou sobre Israel, sobre a utilização das bases militares espanholas, pela aviação americana, por tudo isso. Portanto, claramente isto é um caso criado. E o que é lamentável é que nós não estamos a falar de dados, de objetos, nem sequer de animais, estamos a falar de pessoas. E está previsto, ou já se fala, de uma outra vaga de milhares de pessoas que poderá chegar nos próximos dias. Aliás, tanto é assim que a Espanha já tomou medidas de proteção. Em abono da verdade, eu não sei o que é que vai acontecer se os Estados Unidos avançarem para a Groenlândia. Penso que vai acontecer uma coisa do género, a não ser que, de uma vez por todas, a Europa se habitue a ter uma voz única. E que não salte cada um dos fracos líderes que há na Europa, salte cada um a falar por sua própria voz, à sua maneira, e sempre com medo dos Estados Unidos, sempre com medo de Israel, sempre com medo dos mesmos. Vamos ver o que é que vai acontecer. Agora, não se pode esperar grande solidariedade no futuro quando não se teve no presente. E a carta que...
2: E a atuação que Pedro Sanches foi correta no que diz respeito à resolução deste problema?
1: No meu entender, reagiu prontamente. Não é fácil. Não é fácil. Intervir quando estamos perante uma vaga de mais de 70 mil pessoas. Ele tem que gerir a vaga, tem que gerir os cidadãos espanhóis que vivem no enclave, tem que gerir os interesses económicos e financeiros que existem aí. Ele teve que gerir uma série de coisas, teve que envolver inclusivamente o exército. Agora, falar de uma invasão, falar de terroristas, mas que dados têm as pessoas para dizer que são isto, são aquilo, são aquilo outro? Interessa agitar e agigantar o medo, interessa acabar com a livre circulação no espaço europeu, e interessa outra coisa. Interessa, se calhar, prejudicar a economia espanhola que está a crescer e que claramente assume, com todos os riscos que isso implica, Rani, assume que precisa de imigrantes. Que precisa de imigrantes para continuar a crescer. E, portanto, há aqui toda uma voz que é incómoda perante aquilo que são os grandes objetivos da extrema-direita nos dias que correm. Só que, à semelhança de Espanha, também Portugal precisa de imigrantes. Nós já falamos em vários programas sobre isso e dissemos que a economia portuguesa sem imigrantes colapsa num espaço de 2-3 anos. Os déficits regressam à gestão orçamental. Mas ia-me perguntar qualquer coisa.
0: Não, relativamente a esta situação, isto é aí da falta de liderança europeia, nomeadamente nas questões que se percebe que não há aqui concertação de ideias, porque cada um, enfim, dispersa-se um bocadinho. Uhum. Isto pode, como o seu pensamento inicial, dizendo que Israel e Estados Unidos poderão estar por trás disto, sim, isto pode, de facto, dar a entender que estaremos suscetíveis a este tipo de situações. Por exemplo, Groenlândia, é isso?
1: Sim. Por isso é que eu falei um pouco na linha da Ana Sá Lopes, falei da Groenlândia. E repare, o espaço europeu está a ser permanentemente invadido por drones, por outras coisas, exercícios de provocação da Rússia. Se começar isto no norte e leste, se começarmos a ter no sul vagas sucessivas que querem entrar na Europa, o que é que a Europa precisa mais para perceber que tem que ter uma resposta única? Tem que ter uma identidade própria e tem que agir de acordo com a pujança demográfica e económica que tem. Agora, o que me parece é que temos força, temos poder institucional, mas temos uma grande anemia. Parece que os grandes líderes estão anémicos. E eu não percebo líderes que foram sempre, líderes de países que foram sempre países de imigrantes, como é o caso do António Costa, porque é que ele não avisou e não tomou posição, que pelo menos que se saiba, antes da Ursula von der Leyen ter dito e ter escrito o que escreveu. Portanto, é quase que indesculpável. Em boa da verdade, o governo português reagiu muito bem, pediu sensatez, pediu moderação e disse que era completamente disparatado estar a suspender o acordo de Schengen. Agora, que o discurso é cada vez mais violento, que é cada vez mais securitário, é verdade. Agora, que esquecemos que estão pessoas por detrás disto tudo e que estão a ser manobradas e enganadas por notícias nas redes sociais que garantem que há emprego para toda a gente que entrar por Ceuta ou por Melida?
0: Uhum. Isto a propósito das reações, só um atalho de foice, a reação do Governo já disse que foi boa, mas já há vários partidos, como já se perspectivava, por exemplo, o Chega está-se a aproveitar dessa situação, mas o Partido Livre acaba por referir que, inclusive, nós já devíamos suspender o acordo com Marrocos para a realização do próximo Mundial.
1: Isso... São tiros nos pés, são situações que eu acho que, com excesso de emoção e falta de razão. Não está aprovada a conspiração do próprio regime político marroquino neste processo. Fala-se de redes de pirataria, fala-se de redes sociais, fala-se de origem dessas redes fora do território espanhol e marroquino, portanto, noutros pontos do mundo. Agora, é bom investigar isto tudo e não tomar medidas precipitadas. Portanto, um reforço da vigilância, sim. Posições de sensatez, sim. Posições acordadas, sim, entre todos os líderes europeus. Agora, eu tenho muita dificuldade em usar a palavra líderes para falar de pessoas que ainda estão para o provar, não é? Quer dizer, nós precisávamos de homens seguros, consistentes, informados e humanistas na Europa e que tivessem a capacidade de tomar posições firmes e, caso a caso, verificamos que isso não está a acontecer. Agora, alguém perguntava isto. Então, as redes sociais... Isto é uma pergunta assintosa, não é? Então, as redes sociais são mais fortes que a União Europeia? Parece que sim.
0: Sim, neste caso, parece que sim, não é? Mais que evidente. Que sim, bom, um outro assunto que já tivemos, então, a oportunidade de referir, tem a ver com os áudios de Pedro Proença, gravados há cerca de 2 anos, divulgados agora, também nas redes sociais, não é? Expõe críticas aos árbitros, ao antigo presidente do Conselho de Arbitragem, a referências a processos judiciais. Enfim, foram gravados já há 2 anos, é certo? Depois vem o Pedro Proença dizer que foi tudo descontextualizado, estroncado.
1: A tradicional explicação.
0: E depois, a tradicional explicação também, que existe muito, que uma coisa é o presidente, outra coisa é o cidadão. Isto, olha, não é boa imagem.
1: Não, não de todo. Mas digamos que há mais de 30 anos que nós não tínhamos casos polémicos no futebol.
0: Era de estranhar, não é?
1: Não, quer dizer, eu acho que já é normal um campeonato, uma época futebolística, começar em polémica. E depois, não tem a sensação de que isto é tudo muito artificial? As próprias polémicas são construídas de forma artificial. O que é que eu quero dizer com isto? As pessoas são loucas ao ponto de dizerem qualquer coisa em reuniões oficiais? As pessoas não deviam ter algum recato no seu discurso quando estão reunidas com outras pessoas, há telemóveis em cima da mesa. Nós nunca sabemos quando alguém com alguma intenção menos correta não está a fazer um registro para memória futura e para utilizar no futuro. Quem era o Ciara com quem Proença estava a falar? Era o Fernando Ciara do Benfica? Não era. Era um nome fictício. O que nós sabemos é que as considerações foram fracas, foram desprestigiosas, foram assintosas, foram... quem gere uma federação, e a arbitragem é uma componente dessa federação, não é? Tem que ter também a preocupação de motivar os seus, de ter uma visão promotora. Se as coisas não são muito bem, eu não posso dizer, pá, vocês são todos péssimos, vamos deitar a toalha ao chão e vamos todos embora. Não, quer dizer, eu tenho que trabalhar com as pessoas que estão à minha volta e tentar que elas cheguem o mais longe possível.
0: Mas o Alessandro Pacheco acha que isto poderá ter consequências ao nível... Esteve para ter na Supertaça, acabou por se realizar, mas acha que isto pode agora acontecer um revés, por exemplo, no campeonato, em que os árbitros podem eventualmente ter aqui uma espécie de colete de forças também para, enfim, defrontarem o líder?
1: Eu não sei, portanto, a Associação dos Árbitros já teve uma posição crítica em relação a isto tudo. Agora, fica sempre este tom de que as coisas acontecem, as posições erradas são divulgadas, ninguém é responsabilizado e tudo fica na mesma. Agora, se calhar, vamos dizer assim, não vamos mexer em nada porque temos um Mundial para organizar. vamos ver se Marrocos vai estar. O público hoje já referenciava a possibilidade de Marrocos nem sequer entrar no Mundial, não é? Portanto, eu acho que tudo isto era escusado. O futebol português não precisa disto. O futebol português precisa de medidas que nos capacitem em termos internacionais, em termos de seleção, em termos dos próprios clubes. E não acho que seja desta forma, que eu digo, quase que leviana. Estas considerações são levianas. Uhum. Era a voz dele. E esta história que é
0: e uma... E até as explicações também não são convincentes, não é?
1: Oh, Nani, é a velha explicação do secretário do partido ou do primeiro-ministro. Eu aqui estou a falar como secretário de Estado, como secretário-geral. Não, agora estou a falar como ministro. Quer dizer, esta desmultiplicação das personalidades é má. Porque ele não tem... Ele aqui estava a fazer declarações, não era como Proença. Ele estava a fazê-las como Presidente da Federação. Numa reunião, ou em várias, não sei. Vamos ver se há mais áudios.
0: Eventualmente poderá haver, não é?
1: Poderá haver, já. Há pessoas que dizem isso. Portanto, a linguagem foi brejeira. Há uma grande desconsideração, um grande desrespeito. E depois as desculpas tradicionais foram desinseridas do contexto, as declarações foram truncadas, é o ataque pessoal, as pessoas querem atingi-lo. Bem, quem se atingiu foi ele próprio, assim, foi ele que se atingiu, fazendo as declarações que fez e não cuidando que pudesse estar a
0: Mas
1: ser...
0: Mas isto obviamente que deixa fragilizada a figura de Pedro Proença, certo?
1: Claro que
0: Mais
1: sim.
0: Mais que evidente.
1: Claro que sim, como todas as pessoas cujas ações ou discursos vêm para a praça pública, já estão fragilizadas. Agora, vamos ver. Lembra-se aquilo que eu dizia sobre o Luís Neves? Uhum. Que uma boa parte disto provavelmente vai traduzir-se em coisa nenhuma.
0: Nós dissemos isso a semana passada. Dissemos agora que já foi a conferência de imprensa, diz o mesmo, não é?
1: Exatamente.
0: Acabou por ser verdade.
1: Portanto, nós dissemos isso a semana passada. E vamos ver. Quer dizer, eu estou convencido que sim. E depois é assim. As pessoas têm pesos e medidas completamente diferentes. Ele foi uma questão de falta de documentos, enfim, aquelas coisas. Afinal, o tanque é tanque, não é piscina, também não sabia. Eu desconhecia que uma piscina que tenha um muro um bocadinho elevado para além do solo já não é piscina, é tanque. Uhum. Razão tem o homem, é que ele é um tanque, não é uma piscina. Este tipo de coisas ataca-se. E há aqui claramente uma agenda de alguns partidos de ataque para que o homem vá embora. Depois, desculpa-se tudo ao Ministro da Educação, que continuamos a ter mais casos, mais problemas, desculpa-se tudo. Portanto, estes pesos e medidas diferentes também deviam ser explicados.
0: Uhum. Antes de concluirmos, um lamirazito sobre a festa?
1: Sim. Olha, eu vivo a festa de Mirandela sempre um pouco à distância. Mas eu sempre disse isso, que 15 dias de festas para mim é demais. Não é possível nós termos um programa de festas com alguma qualidade quando temos que trabalhar com um período de 15 dias. Uhum. Nós termos um programa de festas com alguma qualidade quando temos que trabalhar com um período de 15 dias. Uhum.
0: Para o ano temos 8.
1: Parece-me que foi um pouco mais equilibrado. Esta diferença... esta decisão de colocar os espetáculos, já vem de trás, mas colocar os espetáculos no santuário em si, parece-me que cria menos problemas às pessoas que precisam descansar e precisam, enfim, continuam a trabalhar, não estão de férias, e não ouvi comentários desprestigiantes, a não ser na qualidade das iluminações, que de facto alguma coisa tem que se fazer sobre isso. Porque ou acaba-se com isso e opta-se por uma coisa mais jovem, mais moderna, ou então estarmos aqui com iluminações de há 50 anos atrás, penso que não tem sentido. Isso foi muito fraco, de facto. Bem.
0: Tem a frase da semana, ou está englobada no livro? O livro, a sugestão, posso já avançar, é Magnífica Humanitas, uma carta, no fundo.
1: É uma encíclica. Já falamos aqui nela.
0: E é dela que traz a frase
1: exatamente.
0: Esta semana, não é?
1: O Papa Leão XIV publica esta encíclica muito por causa da inteligência artificial e expressa as suas preocupações sobre um paradigma de tecnocracia que está a ser criado e especialmente pelo facto dos nossos dados, dos nossos elementos, estarem a ser trabalhados e recolhidos e trabalhados por empresas e não por Estados. Portanto, são empresas que visam o lucro e que estão a obter informação privilegiada e essas empresas ninguém as controla. Portanto, e o Papa expressa uma grande preocupação, um pouco na sequência do seu homónimo, Leão XIII, nos finais do século XIX, a propósito da Revolução Industrial. Portanto, com uma outra encíclica que também alertava para os perigos da desumanização, da escravização. E, passados estes cento e tal anos, estamos de novo a correr alguns riscos de escravização, agora provocada
2: por causa da inteligência artificial.
1: E ele expressa isso, e expressa muito bem, como se ele fosse um homem da matéria. Portanto, ele foi muito bem aconselhado e está bem por dentro do que é isso. E, a determinada altura, ele diz isto: vivemos numa época de notável cegueira espiritual e cultural. Um falso pragmatismo convida-nos a cortar as raízes da memória, como se fosse possível inaugurar uma espécie de nova criação desligada do passado. Ora, quando as pessoas perdem a memória, tornam-se juguetes nas mãos dos outros. Chegam certamente que já nem sabem quem são.
0: Muito bem. Mensagem final no programa de hoje. Voltamos na próxima semana. Até lá.
1: Até lá.
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B. Letra B. Baixela. Nome feminino é o conjunto dos utensílios para serviço de mesa ou do culto divino. Balabrega. Nome masculino. Pantomineiro. Impostor. Charlatão. Balaio. Nome masculino é o cesto feito de talas de tanquara, cipó ou bambu, com tampa e sem asa. No Brasil, balaio é uma antiga dança de pretos do Maranhão. 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A. Letra A. Anúria. Nome feminino. Na medicina, é a ausência de excreção urinária que não se deve confundir com a retenção urinária vesical. É devida quer a um obstáculo nas vias urinárias superiores, quer a uma paragem da secreção renal. São certas nefropatias, insuficiência cardíaca, colapso circulatório. É uma causa de udemia que exige urgentes cuidados médicos de diálise ou cirúrgicos. Anuro, adjetivo, desprovido de cauda. Manobras ABC até ao Z. Dicionário enciclopédico. C. Letra C. Caucásicas. Em linguística, é o grupo de línguas faladas por mais de 3 milhões de indivíduos culturalmente diversificados que vivem nas montanhas do Cáucaso e regiões circundantes. Não indo-europeias nem turcas, dividem-se nos grupos ocidental, oriental e meridional. Com elas, registra um curioso parentesco a língua basca ou euskara. De todas as línguas caucásicas, apenas o georgiano, língua nacional da Geórgia, tem importância cultural. 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C. Letra C. Causa. Nome feminino. Agente, motivo, razão, princípio, em consideração a. Em filosofia, aquilo que faz com que uma coisa exista ou aconteça. Causas estão entre si numa relação determinável. É a causa material e determinante, a causa formal. São causas intrínsecas as que constituem intrinsecamente o efeito. Casual, adjetivo uniforme, que depende do acaso, que acontece por acaso, fortuito, acidental, ocasional. Sediço, adjetivo, estagnado, semipodre, em sentido figurado, velho, antigo, sabido de todos, corriqueiro. Cedilha, nome feminino, em linguística, é o sinal gráfico que se sobrepõe ao C antes de A, O, U, para lhe dar valor sibilante.

0: 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D, letra D. Decátlo, nome masculino. No desporto, é o conjunto de 10 provas individuais de atletismo que obrigatoriamente devem decorrer em 2 dias por ordem pré-estabelecida. Incluem 3 corridas planas, 100, 400 e 1500 metros, corrida de obstáculos, 3 lançamentos, peso, disco e dardo e 3 saltos, altura, comprimento e vara. Requer dozeamento de esforço e bom poder de recuperação, o que só se consegue a indivíduos com certas características fisiológicas e que sejam submetidos a treino muito cuidado.
1: Mais uma vez, estamos juntos, nós e Santo António. Quando falamos em Santo António, vêm logo associados outros nomes, essencialmente o de São Francisco. Os dois nasceram no século XII, São Francisco em 1181 ou 1182 e Santo António entre 1190 e 1195. São Francisco nasceu em Assis, Itália, e Frei António em Lisboa. Segundo alguns biógrafos, eram os dois descendentes de famílias abastadas. São Francisco, filho de um mercador de tecidos, muito rico, e Frei António, de uma família abastada, tendo o seu pai sido cavaleiro do reino. Francisco decidiu dar tudo o que lhe pertencia e criar um grupo de homens que estivesse disposto a abandonar a vida cómoda e confortável, doando tudo o que tivessem a quem precisasse. Esse grupo deveria cumprir regras que o próprio Frei Francisco tinha pensado. Assim, deveriam vestir-se tão humildemente que as suas roupas deveriam ser feitas de pedaços de roupas velhas que as pessoas lhe iam deixando. Apenas teriam uma veste que incluía uma espécie de combinação e uma túnica. Deveriam andar descalços, salvo se algum mal os preocupasse. Deveriam deslocar-se a pé. Não poderiam ser donos de nada. Só poderiam ser compensados em função daquilo que tinham feito para ajudar os outros. A casa onde pernoitassem devia ser-lhes emprestada por alguém com um bom coração, ou então dormiriam em casebres ou grutas pelos campos. Não deviam cortar os cabelos, nem ter grandes cuidados de higiene. Claro que esta forma de se apresentarem não os dignificava e nem os credibilizava. Não deveriam também perder tempo a ler nem a aprender, e também não precisavam de saber escrever. Tudo isto causou algum muito mal-estar no Papa da altura, que exigiu mais higiene e rigor nas palavras. O próprio Frei António, já um homem com uma elevada cultura e muito à frente da sua época, não nos podemos esquecer que ele viveu em Santa Cruz de Coimbra, que à época era o melhor que havia nos conventos da Europa, concluiu-se facilmente os amargos de boca que tanto o Frei António como o Frade Francisco devem ter passado um com o outro. Aliás, só no seu testamento é que o Frade Francisco deixa escrito que os frades podem aprender as escrituras, mas que não devem descurar a evangelização. Frei António era, à época, uma referência de cultura, conhecimento, sensibilidade e capacidade de comunicação únicas. Que nos sirva de exemplo este homem que era português. E com esta reflexão, Manuela Ganda despede-se até para a semana. 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
2: A Europa ameaçada e amordaçada. As ameaças à Europa são muitas e variadas, internas e externas. Dão para todos os gostos. Uns dizem que vêm da esquerda, outros da direita. Há quem aponte preferencialmente a Rússia de Putin e quem opte por se divertir com Trump, muito embora a América seja um velho aliado. Também a China de Jinping não escapa ao rol, dada a agressividade económica. Sem esquecer os ayatolas, claro está. Ameaças que poderão assumir uma feição meramente militar, convencional, com bombardeamentos e invasões, mas que, no dizer de muitos, estão já em curso. Operações da moderna guerra híbrida, cibernética ou não, como todos os dias se vê na comunicação social. A verdade é que a Europa está não só ameaçada, mas também amordaçada. sobretudo por grupos de malfeitores que atuam a todos os níveis do Estado, como se vê em Portugal, e por diferentes populismos, dos quais ressalta o chamado wokismo, que pretende condicionar o livre pensamento e que vê racismo, colonialismo, xenofobia e fascismo em todo o lado. Mas não é só o futuro da União que está em causa. Também cada Estado europeu de per si e, seguramente, a civilização europeia no seu todo. Ainda assim, a maior e mais instante ameaça advém da imigração massiva, ilegal e clandestina, que derruba todas as fronteiras políticas, sociais e humanitárias e serve os mais esconsos e tenebrosos fins, como acontece em Ceuta, cidade de cultura europeia que de um dia para o outro foi invadida intempestivamente por dezenas de milhares de jovens, muitos dos quais acabaram por morrer tragicamente. Imagine-se que uma cidade como Mirandela se via invadida de um dia para o outro por milhares de clandestinos que não falam português, nem aceitam os usos e costumes portugueses e muito menos gostam de alheiras. E não vinham, claro está, para as festas da Nossa Senhora do Amparo. Mas será qualquer outra cidade portuguesa, do interior ou do litoral, está preparada para uma situação análoga? Responda quem deve. Henrique António Pedro.
3: Os viajantes das diligências 3, de facto, o uso das batas ou guarda-pó deixou de ser parte da indumentária dos viajantes das diligências, dos cavaleiros, dos primeiros utilizadores dos comboios a vapor, para passar a fazer parte de instrumento de trabalho e de proteção de outras profissões, foi uma peça de vestuário muito usada no século XIX. Já falamos de alguns mestres de escola que a usaram, mas cá em Mirandela poucos se recordarão, mas havia, que eu me lembre, 3 pessoas que a usaram nos seus dias de trabalho. A Casa Verde tinha como gerente um senhor de nome Moraes, e a sua particularidade era usar um guarda-pó ou bata no seu dia-a-dia de trabalho e os muitos cigarros que fumava. Naquele tempo, era quase uma obrigação o uso de casaco, camisa e gravata. Assim sendo, para que durassem mais tempo, eram protegidos pelo guarda-pó ou bata. As batas dele eram de algodão, pois nesse tempo ainda não tinha sido inventado o tirilene ou as fibras artificiais. As dele eram a risquinhas muito estreitas de cotim ou mescla. Normalmente a sua altura terminava a uma distância intermédia entre o joelho e o tornozelo. Outro que usou também guarda-pó foi o meu tio Eduardo Almeida, quando empregado da firma Guilherme Bastos, onde ele sempre trabalhou. E lá andava ele na sua azáfama diária vestindo o seu guarda-pó, que mais tarde modernizou, não por sua culpa, mas por erro do alfaiate que lhe costumava fazer as peças, que era do Franco, e um belo dia deve ter tirado mal a medida e quando lhe trouxe a nova bata, muito bonita, feita em caqui castanho claro. Foi o bom e o bonito quando abriu o pacote e vestiu e reparou que, em vez de lhe chegar às proximidades do tornozelo como ele gostava, não lhe passava do joelho. Ui, que grande relia! Depois, com os comentários tecidos, o meu pai, quando o viu com aquilo divertido, perguntou: então, tio, matriculou-se na creche? Ele já estava zangado, ficou fulo. Os outros sócios riam e, entre perguntar se tinham mandado fazer mais curto por uma questão económica ou se tinha minguado com a lavagem, se estava a seguir a moda da mini saia, foi bombardeado com um salutar sessão de graças. Outro, que usava guarda-pó, era o Mouco. Tinha também uma loja de mercearias e artigos variados na rua Alexandre Colano. Logo no seu início, aqueles que não o conheciam e lhe pediam qualquer produto, ele aviava sempre outro que lhe soava ao ouvido. Depois, quando o cliente lhe dizia que não tinha pedido aquilo, ele apenas retuquia que da próxima vez fale mais alto porque eu sou Mouco. E daí o seu nome de Mouco. E em Mirandela era assim. Quanto a cognomes, não havia novidade, mas a nova vaga de empregados de comércio guardou estes 3 elefantes na sua existência. E foi assim que também, quanto a alcunhas no comércio, apareceu o Guicho, o Caldinho, o Zé Cuco, o Pintacilgo, o Cadojo, o Pimpim, o Amendoim, o António Emílio Balalaica, o Chico da Pistola, o Cartola, o Cristo, o Cobrinha, o Totó, o Contrabandista, o Manco de Guide, o Amarelo, o Artur Drogas, a Aguadeira, o Bende-lhe o Bem, o Reco, Luís Gago, Leonor Cigana, Isaura Grila, Armando dos Cortiços, António Bombardeiro, o Maria Rosa, o Chico Mãozadas, o Prenho, o Churra, o Pândego, o Zé do Porto e tantos mais. Que se vejam nestas citações não como pejorativas, mas sim como lembranças de um tempo de Mirandela em que carinhosamente muitos assim eram chamados sem qualquer sentimento. Tenho saudades desse tempo e poucos mais se recordarão dele. Eduardo Botelho.
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0: 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Para estas e mais informações, pode consultar o nosso site em dec.pt. Obrigada por estar desse lado e até breve.
1: Olá, meu nome é César Joaquim Lisandro Cresce, já tenho idade para ter juízo e venho de Balda Fife, ali do Nordeste Transmontano.
2: Ó, moça, andam para aí todos aflitos porque os hotéis de Bragança estão cheios por causa do clipe do solo. Já a mocidade a alugar quartos, garais, arrecadações, galinheiros, palheiros, daqui a nada até a Lés do Reco já vinha alugar-vos. Eu tenho muitos lugares aqui em casa, mas já vos vou avisar. A hora da grande pagadela, num tal solumbra, se eu estiver na adega, não conto sair. Só saio se houver uma emergência grave. Se faltar o vinho, ou se acabar a chouriçanha, ou se aparecer até uma coadeia de pão acabada de sair do forno, ainda saio a buscá-la. Agora, vós imaginai esta coisa. Milhares de turistas a olhar para o céu com os óculos especiais de 50 euros. E o cavalo a olhar para uma alheira assada. Estão assim.
3: Olha, olha a batata para o sol.
2: E eu?
4: Olha, a verdura está a pingar para o pão, vós.
2: Cada um aprecia os fenómenos da natureza à sua maneira, ora é? Ainda vos digo mais. Se o sol desaparecer durante 3 minutos, eu aguento bem. Agora, se desaparecer a chouriçanha, já começo a ficar preocupado. Por isso, olha, quem vier ver o tal solumbra atrás dos montes, lembrai-vos, o espetáculo dura poucos minutos.
4: Não, a chouriçanha dura toda a tarde.
2: E entre olhar para uma bola preta no céu e uma alheira no prato, há decisões que um transmontano não precisa de pensar muito. Bah, beijinhos às primas, que se vierem ver o clipe, tragam pão, tragam vinho e tragam companhia, porque quando o sol apagar, pelo menos a adega continua alumiada. Olha que maluco, mas não maluco estou.
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7: O Ministro da Administração Interna esteve de visita este domingo aos concelhos de Valpaços, Vinhais e Mirandela, afetados pelo grande incêndio de há duas semanas, que consumiu perto de 14 mil hectares de floresta e muitas culturas agrícolas. Ao final da tarde, Luís Neves reuniu em Mirandela com representantes das diversas entidades que integram o sistema de proteção civil, com o objetivo de avaliar a resposta operacional ao incêndio, identificar aspectos suscetíveis de melhoria e reforçar a articulação entre os diferentes agentes de proteção e socorro.
8: O objetivo, eu já aqui estive aqui há muito poucos meses, em que reuni com o Presidente da Federação dos Bombeiros daqui deste distrito, para escutar, para ouvir, para perceber aquilo que nós estamos a fazer bem e o que é que podemos melhorar. Como sabem, houve aqui um grande incêndio há poucos dias, dizimou áreas de 4 concelhos, 3 em particular, de onde eu já estive antes de estar aqui, para escutar, para perceber como é que as coisas do ponto de vista da proteção civil se passaram, para perceber aqui o sofrimento das pessoas. Já aqui esteve o meu colega responsável pela área da agricultura, sei que o meu colega também, o ministro da Economia, também já falou aqui com as forças vivas destes 3, 4 municípios, e por isso ouvir, ou escutar, refletir, sobretudo para que se há algo que possamos fazer melhor, vamos fazer melhor.
7: O titular da pasta da Administração Interna diz ter ouvido da parte das populações algumas críticas sobre a atuação no terreno, mas Luís Neves faz questão de elogiar o trabalho dos bombeiros no combate às chamas.
8: Às vezes o cidadão olha e pensa que determinado trabalho podia ser feito de determinada maneira. Mas quem sabe são os agentes de proteção civil e os bombeiros. Não estou a dizer aqui que tenha sido tudo perfeito, mas muitas vezes combater em determinadas circunstâncias durante o dia um incêndio é absolutamente inglório e é deixar estes meios para momentos mais propícios, designadamente à noite, quando há mais umidade, quando se calhar o vento amainou, e aí se pode fazer esse combate. Portanto, há aqui todo um caminho. Eu estive a escutar pessoas agora que me reportaram precisamente essa situação e naturalmente eu falarei com os responsáveis da Proteção Civil para perceber de facto o que é que aqui se passou. Portanto, é basicamente isto, ouvir, ou escutar.

0: Sobre alguns rumores de que terá havido falhas do SIRESP, o Sistema Integrado de Redes de Emergência e Segurança de Portugal, durante o combate ao incêndio, Luís Neves garante que nada lhe foi transmitido nesse sentido.
1: Não, nenhum relatório me foi reportado a esse propósito. Quer dizer que o SIRESP aqui portou-se de uma forma inexcedível. Estamos a falar de centenas de milhares de comunicações que foram aqui tidas durante estes dias. O Sr. Presidente da Proteção Civil, o Sr. General Viegas Nunes, quando percebeu, de facto, a grandiosidade e a gravidade da situação, colocou aqui postos móveis para se poder ter comunicações e, por isso, mais uma vez, e agora de uma forma gordoada, o SIRESP portou-se à altura do socorro e das comunicações entre pares na Proteção Civil.
0: O Ministro da Administração Interna disse ainda que este ano já se apostou mais na prevenção do que propriamente no combate aos incêndios e acredita que isso terá os seus frutos nos próximos anos.
1: A nossa forma de estar durante toda a vida foi, sobretudo, apostar todas as fichas na questão do combate. Era assim antes dos grandes incêndios de Pedrógão, em que 80% era despesa só para o combate. Porque aí depois há muita mais despesa e 20% para a prevenção. Hoje estamos a mudar esse paradigma. Mais de 52% do que é gasto nesta temática é gasto na prevenção.
0: Declarações do Ministro da Administração Interna este domingo em Mirandela, onde terminou um périplo pelos concelhos afetados pelo grande incêndio que começou em Valpaços e se estendeu aos concelhos de Mirandela e Vinhais. O município de Vimioso preparou atividades científicas e lúdicas com a distribuição de óculos de proteção destinadas aos observadores do eclipse total do Sol na próxima quarta-feira, que naquele concelho a Lua cobrirá 99,4% da luz do Sol. O ponto de encontro dos apreciadores destes fenómenos será no Pinta, Parque Ibérico de Natureza e Aventura, onde haverá distribuição de óculos de proteção e aulas práticas de ensinamento para a observação do eclipse. A vice-presidente da Câmara de Vimioso, Cristina Miguel, revela que o programa inclui a preparação para a observação do eclipse e do céu noturno, acompanhada por oficinas de astronomia e natureza, tendo em vista uma melhor percepção e segurança durante a observação do fenómeno.
2: Começamos dia 12 logo de manhã, vamos ter a oficina que se chama O Eclipse no Observatório do Pinta. Portanto, é uma introdução ao eclipse, através de algumas experiências interativas dentro do observatório que nós temos de astronomia no Pinta. Portanto, é uma forma também de dinamizar e valorizar este observatório e as pessoas não chegarem à hora do eclipse e se calhar muitas delas não perceberem o que é que vai acontecer. Portanto, nós quisemos realçar e dar importância a fazer uma oficina que antecede o eclipse, tal como a construção de projetores solares. Vamos ter outra oficina às 14h, onde se faz a introdução à segurança na observação e na construção de projetores solares. O que é que são isto? São equipamentos feitos com materiais do cotidiano que permitem uma observação indireta, que é mais segura para as crianças. Ou seja, além de nós termos óculos, vamos ter também aqui a construção de alguns projetores solares, que é uma coisa giríssima.
0: Inicialmente, o município tinha programado a observação do eclipse para a zona da Pedreira, mas devido ao possível risco de incêndio, a observação vai ser feita na Atalaia de Vimioso, local onde vai estar uma equipa de técnicos que vai ajudar as pessoas a respeitar as normas de observação para não haver possíveis lesões visuais.
2: Das 5h30 às 8h30 é o ato de observação do eclipse que vai correr na Atalaia de Vimioso. Portanto, tínhamos pensado na Pedreira, na zona da Pedreira, mas dado que o risco de incêndio, por causa dos estacionamentos, de alguns que queiram fumar ou que possam fumar, portanto, temos uma zona mais liberta, uma zona limpa e onde o eclipse será observado. Portanto, na sua 99%, está 99,4%. Portanto, na Atalaia, o evento da observação é acompanhado pelos técnicos, sempre, e equipamentos do Observatório da Astronomia do Pinta.
0: Após o eclipse, que tudo aponta que terá muita gente da vizinha Espanha e de vários pontos do país, haverá uma sessão dedicada à observação de estrelas no Pinta.
2: Mal o eclipse termina às 22h, até à meia-noite, temos outra atividade no Pinta, que é a observação do céu noturno. Observação das estrelas. Não é a primeira vez que o fazemos e é uma atividade na qual aderem muitos curiosos daqui da zona e não só, vem do resto do país e também aqui de Espanha. E é um evento de observação que é acompanhado, obviamente, pelos técnicos e equipamentos do Observatório de Astronomia do Pinta, do nosso Parque Ibérico.
0: Recorde-se que só nas aldeias de Rio de Honor e Guadramil, no concelho de Bragança, poderá ser visto na totalidade, ou seja, a Lua cobrir a 100% do Sol. Ainda assim, poderá ser observado parcialmente em todo o país e ilhas. Em Portugal, o eclipse total só volta a acontecer daqui a mais de 100 anos. No nosso país, o último eclipse total aconteceu em 1912. O Montalegre venceu o Futebol Clube Vinhais nas grandes penalidades e com isso conquistou a Taça Transmontana este fim de semana. Os barrosões venceram nos penaltis após o 0-0 no tempo regulamentar, com o guarda-redes do Montalegre, Daniel Gomes, a ser o herói da partida ao defender 4 grandes penalidades. O treinador do Montalegre, José Manuel Vias, salienta a justiça da vitória.
3: Conquistamos uma taça que ainda não tínhamos, também foi a primeira vez que a disputamos. Felizes porque conseguimos, e acho que é de todo justo, esta vitória. É mais um troféu para juntarmos a muitos que já lá temos.
0: Já o técnico do Vinhais, Marco Móbil, refere que o adversário é mais experiente, mas gostou do desempenho da sua equipa.
4: Perdemos, é uma derrota. Claro que nós gostávamos de levar o troféu connosco. Durante os 90 minutos fomos extremamente competitivos perante uma equipa mais experiente. O resultado podia ter caído para qualquer um dos dois. As duas equipas, acho que foi um jogo típico de uma pré-época avançada. O resultado vale aquilo que vale. O nosso foco é outro, o nosso grande objetivo é outro. Está feito.
0: O técnico de Vinhais está agora mais focado no início do Campeonato de Portugal, onde estará o Vinhais a partir do próximo fim de semana. Marco Móbil espera conseguir a manutenção.
4: O nosso objetivo é sermos competitivos domingo a domingo, é entrarmos no jogo com o intuito de o ganhar, encarar o adversário, tentar ser sempre competitivos. Sabemos que é a nossa realidade, sabemos que vai ser difícil, mas vamos trabalhar para isso.
0: A estreia do Futebol Clube Vinhais acontece no próximo domingo, em casa, frente ao Maria da Fonte. 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
6: Segunda-feira já raiou, agosto continua em pleno, a preguiça por aqui acabou e o bom humor é o nosso terreno.
7: Sabes que agora decidi investir forte no mercado financeiro para combater a inflação?
6: A sério? Vais investir em quê? Ações, imobiliário, criptomoedas?
7: Claro que criptomoedas é para amadores, ora. Eu invisto em azeite e café. Pelo menos, olha, se o mercado cair, a minha salada e o meu pequeno almoço continuam garantidos, pá.
8: O meu patrão veio dizer hoje de manhã que quer implementar a inteligência artificial da empresa e é para nos substituir a todos, pá.
7: É, e tu não ficaste preocupado, pá?
8: Olha, nem um bocado, eu disse-lhe logo. Chefe, boa sorte em encontrar um robô que consiga fingir que está a trabalhar 8 horas por dia. É com a mestria que eu tenho, viu?
9: O desemprego tem estado a baixar, mas estar desempregado também tem as suas vantagens. E os albuquerques sabem-no bem. Desde a última vez em que o Sporting ganhou o campeonato, que eles não eram tão felizes.
10: Então, vizinha, posso entrar?
11: Deixa entrá-la, mãe. Deixa entrá-la porque a dona Alzira traz-me sempre qualquer coisa, mesmo sem ser preciso fazer anos.
9: Entra, Alzira, entra! Olha, estou para aqui a preparar o nosso arroz com feijão.
10: Ah, então e a vizinha não escolhe o arroz nem o feijão, não?
9: Ah, cá escolhe! Aqui agora aproveita-se tudo, vizinha.
10: Ah, mas há sempre uns lixos que são independentes do arroz e do feijão.
11: Oh, não se meta nisso, ó dona Alzira. A minha mãe é como certos partidos. Está sempre aberta aos independentes. Mas vamos lá ao que interessa. A dona Alzira não se faça esquecida, está bem? Não tem nada para mim, não?
10: Pronto, Zezinho, aqui tens um chupa-chupa.
11: Ai, que bom. Um chupa-chupa.
9: Isso dá de cabo dos dentes, rapaz.
11: Mas faz progredir as minhas noções de educação sexual, não faz?
10: O quê, Zezinho? Como é que é?
11: Se a dona Alzira com essa idade ainda não sabe como é que é, não sou eu que a vou ensinar. Porque não quero arranjar problemas.
12: Oh, mãe, traga aqui o resultado da sua análise confirmativa. A mãe está mesmo grávida.
10: A vizinha está grávida. Como é que isso aconteceu?
11: Safa, que a dona Alzira não sabe mesmo nada de nada. Quer saber como é que foi? Quer? É que o meu pai está desempregado e passa mais tempo na cama, entende?
12: Foi isso, foi, vizinha. Então vou ter um filho do desemprego.
13: É, gente, ganhei a lotaria, joguei com o número que me foi atribuído lá do desemprego e acertei no primeiro prémio com os últimos euros que me restavam. Ai, grande desemprego!
12: Viva! Viva!
11: Ainda quem diga mal do desemprego, hein? O que vale é que eu também já sei que tenho o futuro garantido, porque também quero ser mais um desempregado.
12: Pois eu quero um vestido novo. O pai compra e não compra.
13: Um vestido para ti para quê? Se tu passas a vida a despir-te para ficares nua. Isso é pior do que ser desempregado. É, mas é mal empregado.
10: Compramos tudo lá fora. Depois só falta pagar. Aumenta a dívida externa e a chuva bem pode esperar.

0: homem, estás aí a cegar uma coisa atrás de mim.
1: Estás a cegar o quê? Por trás de mim, mulher?
0: A caminhoneta da carreira, não é? Porque essa está à beira e a desfazer-se. Essa coisa é muito mais nova e cheia de brilho. Ah, já sei, é um ovni. Ovni.
1: Um ovni, mulher?
0: Está a abrir, está a abrir.
1: Popó, chegamos à tabela.
2: Pip, nós somos do planeta Repolho X e andamos em viagem intraplanetária na procura de novos mercados para os nossos produtos.
0: Ai, valha-me Deus, ai, eles falam.
1: Se tu falas e é raro, tens alguma coisa para dizer, porque é que essas coisas não hão de falarem?
0: Olha, são robôs do planeta Repolho XL e andam a vender os seus produtos agrícolas.
2: Opa, e vendemos muito barato mesmo.
1: Pip, tomates, 5 cêntimos, batatas, 5 cêntimos, cenouras, 5 cêntimos, grelos, 5 cêntimos.
0: O foguetão do Repolho XL, afinal, é uma loja dos 5 a vender hortaliças.
1: Ao que nos cegamos, mulher. Agora, até já cá vem vender produtos agrícolas ao preço da chuva, mesmo quando não chove. Espera aí, mas assim, a 5 cêntimos, quem lhes vai ficar com a carga toda, vou ser eu para ir vendê-las ao mercado.
2: Popó, como é que é? Vamos ficar-nos com o carregamento todo. Ótimo, ótimo. Ficamos despachados e já podemos regressar.
0: Ah, então, com tanta pressa, porquê? Não gostam da nossa terra?
1: Pipi, não suportamos o cheiro. Nós lá no nosso planeta só usamos pitrol para disfarçar o cheiro dos sovacos. Adeus, até à próxima.
0: Ok, vamos voltar um dia destes.
2: Popó, vamos voltar e para a próxima trazemos eletrodomésticos a 1 cêntimo cada um.
1: Pip. Ah, pois, não descansamos enquanto não vencermos os chineses. É que eles tiveram o desplante de aparecer lá no nosso planeta a vender bananas para si a 5 cêntimos.
3: O quê? Também?
2: Pop, é verdade. Por isso é que nós resolvemos passar ao contra-ataque.
0: Então, para a próxima, trago os repolhos dos vossos para ver se são iguais aos nossos. Nós gastamos muito repolho para fazer sopa.
1: Bip, já tomei nota da encomenda. Vamos.
3: Como nós estamos a dar bem aqui, fica um conselho. Deixa de fazer isso do pó e do pipi, porque podem encontrar uma brigada de trânsito e por aqui é proibido buzinar.
2: Estranho planeta este. Pode fazer tudo, mas não se pode buzinar. Pó,
1: pipi, pipi, pipi, pipi.
4: Viste que o Futebol Clube do Porto já abriu a época a ganhar a Supertaça Cândido de Oliveira?
5: Sim, vi, claro. E olha, fiquei impressionado com a eficácia.
4: Então, e o que é que achas?
5: É que o mês de agosto ainda agora começou e eles já têm a vida resolvida no primeiro fim de semana. Hã? A este ritmo, em meados de outubro, já estão a fazer a mala para as férias do ano que vem. Sabes que ando verdadeiramente fascinado com a velocidade da diplomacia internacional desta semana?
4: A sério? E o que é que te impressionou assim tanto?
5: É a rapidez com que tudo muda. Um líder mundial decide começar uma guerra. Faz uma pausa, pensa melhor, olha, e cancela tudo antes do jantar.
4: É a chamada diplomacia de ponta.
5: Qual diplomacia? Olha, funciona exatamente mais ou menos como quando eu abro uma aplicação dessas de pedir comer e que vejo a minha camotinha. É que mudo de ideias pelo menos 5 vezes antes de escolher uma sobremesa. Terça-feira de agosto, aquele dia fantástico em que abrem o telemóvel, recebem 14 fotografias de pernas à beira da piscina com a legenda: hoje o escritório é aqui.
4: Ah, pois é. E tu aqui no estúdio, com o ar-condicionado, a deitar aquele ar morno que cheira a cotão antigo e a fingir que não estás a morrer de inveja.
5: Exatamente. Por mim, as pessoas que estão de férias deviam de ser proibidas por lei a usar redes sociais entre as 9 e as 18.
4: Olha, plenamente, pelo bem da saúde mental de quem está a trabalhar para lhes pagar os gelados. Olha, bom dia e bem-vindo! Olha, eu já não consigo ver os jornais na televisão. Agora qualquer mudança de tempo tem um nome dramático de filme de Hollywood, pá.
6: É verdade. Antes era só calor de agosto.
4: Pois, agora dizes que estão 30 graus e os pivôs de notícias entram em pânico. Atenção, estamos sob o impacto do domo infernal magatérmico. Pá, antes chamava-se isso... verão.
7: E sabes que hoje vi um anúncio no deserto, no centro da cidade? Aquilo até me deixou sem ar.
4: E lá, estava assim tão caro, meu.
7: Tão caro? Eu numa marquise adaptada com 4 metros quadrados por 900 euros por mês.
4: Fogo.
7: Olha, na descrição ainda puseram. Espaço acolhedor e minimalista. Ideal para quem gosta de tomar banho e cozinhar ao mesmo tempo sem sair de cama.
0: As agências de rating retiraram Portugal do lixo. E a Troika, o nosso papão, como se nota, já não nos papa.
1: Não querias mais nada? Ajoelhou! Vai ter que rezar! Aqui é que fica o serviço de estrangeiros?
8: É sim, faça favor.
1: É para fazer o serviço.
8: Casa de banho, última porta ao fundo.
1: O quê? Para naturalizar aqui este puto tem que ser na casa de banho? Bolas, afinal isto é delicioso.
8: Ah, é para naturalizar o puto? Nome?
9: Mr. Trikes.
8: Como é que isso se escreve?
9: Com capa.
8: Com capa? Não pode ser. Para se naturalizar tem que mudar para um nome português. E em português não há nomes com capa. Natural de...
9: A mim ser americano, ser primo do Pato Donald e do Pateta e do Rat Mickey.
8: Aqui tem, são 100 euros. Agora vou ali ao guichê em frente para mudar o nome.
1: Aqui estão os 100 euros.
8: Pronto, leva o carimbo e daqui estão despachados.
0: Passa a favor.
1: Ali a sua colega mandou-nos cá porque eu quero naturalizar este puto. Mas ele chama-se Troikas com capa. E a sua colega diz que ele tem que arranjar o nome mesmo português.
0: Muito bem, tem o papel.
9: O meu papel é crescer neste país à sombra de bananeira.
0: Eu refiro-me ao papel do requerimento que a minha colega passou.
1: Está aqui, é este.
0: Ah, deixa ver. Muito bem. Ora, o pedido para a mudança de nome custa 100 euros.
1: Aqui estão os 100 euros.
0: Levo ao carimbo e vou ao guichê aqui ao lado para confirmar o novo nome.
8: Faça favor.
1: Eu venho aqui ao guichê do lado para confirmar a mudança do nome deste puto que se naturalizou português.
9: Vim da América para poder viver sem trabalhar num país à beira-mar.
8: Isso é que era bom, não era?
9: Olha, mestre, look, quer uma pastilha elástica, quer?
8: Não, obrigadinha, meu menino. Ora, qual era o teu nome antes da mudança para português?
9: Troikas.
8: É isso, cá está. A mudança do nome custa 100 euros.
1: Aqui estão os 100 euros.
8: Muito bem. A partir de agora passa a chamar-se Troca Tintas.
1: Troca Tintas? Mas isso é perfeito. Ele assim vai crescer com uma grande pinta.
9: Isso mesmo. Eu quero ser um grande, um big pintarolas.
8: Não querias mais nada?
9: Juro.
8: Juras?
9: Ah, pois juro. Juro e mais juros. Com os juros que me pagam, eu juro que vou viver a grande.
8: Bolas, mas que grande troca tintas.
1: Pronto. É melhor ficarmos por aqui. Aqui estão os 100 euros.
8: Está carimbado.
0: Vá-se lá perceber porquê ou como, mas o delicadinho foi parar à tropa.

0: Número 69.
1: Pronto, senhor sargento.
0: Aqui não há tratamentos por senhor. Aqui tu tratas-me por meu sargento.
1: Meu sargento. Bem, eu não queria parecer abusador, oh, meu sargento.
0: Olha lá, que maneiras são essas de marchar?
1: Sabe, é que estas botas dão muito mal andar, meu sargento. Posso ir buscar os meus sapatos de salto alto, posso? Lá vai a marcha da alegria, a mais linda de Lisboa. Pó, pó, pó, pó, pó, pó, pó, pó, pó, pó.
0: Soldado 69, que cantoria vai ser essa? Não sabes marchar em silêncio, não?
1: Por acaso não, meu sargento. É que não me dá jeito nenhum, porque eu sempre marchei assim a cantar, sabe?
0: Marchaste? Mas onde é que tu marchaste assim a cantar? Posso saber?
1: Ai, na marcha do meu bairro, meu sargento. Como havia falta de raparigas. Ai, eu entrava sempre.
0: Atenção! São precisos voluntários para uma missão no Afeganistão.
1: Eu, meu sargento.
0: Tu? Mas olha lá, ó 69. A missão é para ser nas montanhas do Afeganistão. Tu tens alguma prática de missões assim em altitude?
1: Ai, imensas, meu sargento. Ai, olha, meu sargento, em Lisboa fiz imensas missões no alto do Parque Eduardo VII.
0: Ora bem, hoje vamos aprender alguns métodos de disfarce e camuflagem.
1: Vamos? Ai, falo por si, meu sargento, porque eu já não tenho nada para aprender nesse aspecto.
0: Ai, sim, então diz-me lá, o que é que tu sabes acerca de disfarces e camuflagem?
1: Ah, tudo, meu sargento. Às vezes até me disfarço de loira e já me tenho confundido com a Lili Canessas. Mas, para melhor...
0: Soldado 69!
1: Sim, meu sargento!
0: Que buracos são esses aí nas tuas calças?
1: Ah, fui eu que os fiz para as calças ficarem assim mais fresquinhas. É o último grito da moda!
0: O último grito?
1: Sim, meu sargento! E não esteja para aí a gritar comigo, porque este estilo é de um superior seu, está bem?
0: Um superior meu? Mas qual superior?
1: Então o tenente. O meu sargento nunca ouviu falar no tenente, não?
2: Ah, o governo quer começar a usar a inteligência artificial para modernizar os serviços públicos e acabar com as filas na administração pública.
3: Olha, até que enfim uma boa notícia.
2: Pois, o problema é que o algoritmo aprendeu rápido demais a trabalhar à portuguesa. Então assim que se liga de manhã, dá logo a mensagem: o sistema foi abaixo. Entra em pausa para o café e só volta a dar uma resposta lá para depois do almoço.
3: No futebol, o Gianni Infantino e o Donald Trump querem transformar o próximo Mundial num espetáculo ainda maior.
4: Maior? A este ritmo, em vez de 90 minutos de jogo, o intervalo passa a ter o espetáculo do Super Bowl e a final é decidida num combate de wrestling entre os dois selecionadores.
3: É, sabes hoje qual é o maior teste ao autocontrole e à paciência do ser humano?
2: A fila das finanças.
3: Não, as caixas de self-service do supermercado. Aquilo não são caixas de pagamento, são detectores de mentiras com balança incorporada.
2: Ah, o famoso alarme do artigo desconhecido na zona do ensacamento, não é?
3: Exatamente, olha, tu passas um pacote de pastilhas elásticas de 10 gramas e a caixa começa a apitar em pânico, como se tivesses tentado passar o reator de Chernobyl em contrabando. E depois ficas lá, de mão no ar, a olhar para o lado, à espera que a funcionária desenhe o que aquele cartãozinho mágico destravar o sistema. Enquanto, olha, a fila inteira te julga como fosse o maior criminoso do país.
5: O mundo anda tão moderno, tão cheio de explicação, que há máquinas com juízo e homens sem coração. Na guerra falam de paz, no clima fazem sermão, mas quem paga a atualidade é sempre o mesmo. O Cidadão.
6: Então, Sr. Ministro, a cimeira do clima correu bem?
7: Muito bem. Fomos todos a jato privado discutir como reduzir as emissões.
6: E chegaram a um acordo?
7: Chegámos. Ora, para o ano vamos de 2 jatos. Isto para não irem tão cheios.
6: Nas redes sociais, o presidente daquele país disse que ia unir a nação.
7: E uniu?
6: Uniu, sim, senhor.
7: Em torno dele?
6: Não, contra ele. Nos comentários.
8: O Manguelas foi preso, calculem. E olhem que o Manguelas está muito mais inocente, mas mesmo muito mais inocente do que todos os outros inocentes.

0: Larguem-me, deslarguem-me. Deslarguem-me que eu não fiz nada.
1: Silêncio.
0: Ai.
1: Tenha maneiras, está num tribunal.
0: Eu bem sei, senhora doutora juíza, que já não estou na tribuna de honra do Estádio da Luz.
1: Muito bem. Com que então o réu diz que não fez nada?
0: Claro que não. Eu nunca faço nada. Sim, que eu estou desempregado e não faço nada porque não estou para tirar o trabalho aos ucranianos, aos cabo-verdianos, aos georgianos e aos outros anos todos.
1: Silêncio!
0: Ai!
1: Eu não quero aqui discursos porque isto aqui não é nenhuma assembleia, é um tribunal.
0: Ah, mas os da assembleia também são cá dos meus. O trabalho deles é um descanso. Grandes compinchas os nossos insignes representantes, não são?
1: Calce, calce, homem. Afinal, porquê é que o trouxeram ao tribunal?
0: Mau, calma ou bote faladora. Em que é que ficamos, senhora doutora juíza?
1: Homem, fale.
0: Claro, a falar é que a gente se entende.
1: Quem não o entende sou eu. Tenho aqui uma folha de serviços.
0: Não sei porquê, senhora doutora juíza. No fundo, eu não faço mal a ninguém, a não ser o meu próprio fígado e restantes miudezas.
1: Isso é o que você diz. Mas temos aqui o agente Basófias, que não o prendeu por acaso. Não é verdade, senhora agente?
2: É verdade, senhora doutora juíza. Desta vez ele preparava-se para fazer mal, porque ia meter-se no carro no estado em que está.
0: No carro, eu? Mas eu nunca tive carro, nem ameaças, ora é essa. Nem aquele gordinho da televisão, o Fernando Mendes, me deu um. E agora também já não dá, porque ele vai deixar de andar lá no concurso para descansar a cabeça. Aquilo é feito lutando, coitado.
1: Oh, Manguelas, calcim. Isto é um tribunal. Oh, agente Basófias, importa-se de explicar como é que deduziu que aqui o Manguelas se preparava para se meter num carro, estando como está, no rico estado em que está?
0: No rico diz muito bem, porque realmente é uma rica pinga aquela do Manel da Tasca. Rica pinga, pá. Aquilo é mesmo um verdadeiro vinho de missa, porque depois de bebê-lo, um homem fica mesmo abençoado.
2: Pois, pois, e vinha ele assim abençoado a sair da Tasca quando eu ouvi dizer... Adeus à malta, que eu agora vou de carrinho. Oh, olha que eu ouvi bem, senhora doutora juíza.
0: Oh, senhora doutora juíza, não há nem nunca houve carrinho nenhum. Foi só, apenas e unicamente, uma força de expressão.
1: Uma quê?
0: Uma força de expressão. Senhora doutora juíza, não sabe o que é uma força de expressão, não? Então olhe para a minha cara, que eu vou fazer força e vai ver a minha expressão.
1: Olha, oh, gente Basófias, mande-o embora porque não há razão para julgar o Manguelas.
2: Não há razão, senhora doutora juíza. Pois olhe que a mim não me cheira.
0: Não lhe cheira? Ai, não lhe cheira? Então ponha-se aqui atrás de mim, porque eu do carro só tenho o tubo de escape. E quem tem escape, sempre escapa.
3: Segundo consta, o governo fez um milagre que a muitos impressionou. Claro que só os inspectores Pastilhas e Amendoinha poderiam ser encarregados de desvendar como foi possível acontecer um milagre tão milagroso. 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

0: Olá lá! Está deste sorte!
1: É aqui o gabinete dos inspectores Pastilhas e Amendoinha?
0: É, sem tirar nem pôr.
1: Muito prazer.
0: Oh, o prazer é todo meu. Se tiver a oportunidade, é claro.
2: Amendoinha, tem juízo. Faça favor de dizer, minha senhora.
1: Bem, eu sou a secretária diplomada dos Assuntos Estrangeiros e fui encarregada, em nome de alguns colegas, de vos contactar e contratar para que descubram como foi possível, sem haver dinheiro, aliviar a austeridade dos portugueses sem deixar de cumprir as obrigações com a Troika e o FMI.
0: Milagre! Milagre! Milagre!
1: Só pode ter sido, realmente.
2: Ah, um momento, um momento. Se tudo se resolvesse com milagres, tudo ficaria automaticamente explicado e nós seríamos mais dois desempregados.
0: Ah, bom. Então, para não agravar os números e as estatísticas, nós vamos aceitar o trabalho, não é verdade, chefe?
2: Claro, Amendoinha. Senhora Dona Secretária Diplomática, nós vamos imediatamente descobrir de onde veio o dinheiro que possibilitou ao governo aliviar a austeridade. Amendoinha, let's go.
0: Ok, chefe. Contrariado, mas vou.

0: Que desais, meus irmãos?
1: É aqui que é o convento da Ordem dos Descalços Sem Sapatos.
0: Assim é, meus irmãos. Quereis entrar e aderir à nossa ordem, é?
2: Livra. Eu tenho os pés muito sensíveis, Sr. Frade. Tenho até um joanete que é mesmo um grandíssimo filho do diabo.
0: Jesus, credo!
1: Amendoinha, be quiet. Sr. Frade, nós só queríamos uma informação. Sabe por acaso se o governo já está autorizado a fazer milagres?
0: Não, não está. O governo não é nenhum santo, embora eles tenham um António. Mas está longe de ser o Santo António.
1: Ah, sendo assim já percebi tudo. O milagre afinal não foi nada milagre. Amendoinha, let's go.
2: Ok, chefe. Contrariado, mas vou.

0: Olá, nós queríamos falar com a secretária diplomática que nos contratou.
1: Um momento, vou já chamá-la. Eu sou uma funcionária desconsulada, porque estava num consulado que fechou por falta de verba e fiquei desempregada e sem consolo.
0: Ah, tadinha. Se houver algum consolo que eu lhe possa dar...
2: Amendoinha, amendoinha. Oh. Be quiet.
3: Ah, são os inspectores Pastilhas e Amendoinha. Então... O que é que descobriram?
2: Descobrimos que o dinheiro que Portugal não tem são euros. Mas o que foi dado para pagamento à Troika e ao FMI são dólares. E dólares. Ainda há alguns debaixo do colchão do governador do Banco de Portugal.
0: Sim, que eles lá na Troika e no FMI só aceitam dólares. Há lá muitos camelos, mas não são burros. Money, money, money.
4: Oh, Tony, então tu sabes que eu agora ando muito informada.
5: Informada, tu? Andaste a ler o jornal e...
4: Não, olha, vi 3 títulos no telemóvel e discordei logo do 2.
5: Isso hoje em dia já dá para comentadora.
4: E vi que mais a inteligência artificial vai mudar o mundo.
5: Então e já mudou o teu?
4: Claro, então pedi-lhe para me organizar a vida.
5: Ah, e ela conseguiu.
4: Disse, apaga esta aplicação e vá trabalhar.
5: A inteligente, portanto!
4: Olha, e o Mundial, o que é que tu achas?
5: Ah, e o Mundial é lindo. É, une os povos.
4: Une?
5: Une, sim, durante um mês. Todos esquecem as guerras, a inflação e os problemas.
4: Ai, tão bonito.
5: Ah, depois vem a conta da televisão, das viagens e das cervejas. E olha, e lembram-se logo da inflação.
4: O futebol aproxima as pessoas.
5: É, principalmente do crédito pessoal.
6: Outem! Isto é um assalto!
7: Mas a sua cara não me é estranha. O senhor é o ministro das Finanças.
6: Exatamente. E você é uma contribuinte.
7: Sim, mas que quer de mim?
6: Vamos. Venha a massa do IVA. Venha a grana do IRS. Venha o cacau do selo de circulação. Ah! Venha o pastel da contribuição autárquica.
7: Mas...
6: Qual mas nem meio mas? Se não paga, fica com o rádio penhorado.
7: Ah, o quê? Isso não! Isso não! Tome lá a massa toda e mais algum por conta.
4: O comboio atrasou outra vez?
8: Não.
4: Então?
8: Desta vez fui eu que cheguei cedo demais para o atraso.
4: Ah, fui ao supermercado e só saí com o essencial.
8: Que pão, leite, ovos?
4: Não, olha, uma depressão e o talão.
9: Lá longe, no Olimpo, os deuses parecem estar loucos. Adonis, deus do amor, vai roubando as mulheres aos poucos.

0: Viva
1: Mas o que vem a ser isto?
2: Ó Zeus, altíssimo Deus dos deuses, em tão boa hora chegaste.
1: Mas o que se passa aqui? Está tudo doido no meu Olimpo?
3: Doido? Doidíssimas. As tuas deusas andam loucas de amor e a culpa é do tal Adonis.
1: Quem? O jovem e belo Deus do amor?
2: Esse mesmo.
3: Eu logo vi. Assim que apareceu este moçoilo, eu disse logo que se aproximavam nuvens negras do Olimpo.
2: Estranho. Vi a meteorologia na televisão e disseram que o céu ia estar pouco nublado ao limpo.
1: Mas é assim tão sedutor o rapaz?
3: Sedutor ele? É um paz de alma. As deusas é que ficam todas excitadas só de olhar para ele.
2: E claro, o rapaz não chega para as encomendas e elas querem sair com ele todas ao mesmo tempo.
3: E o pior é que elas andam a descurar as suas funções.
2: Ainda agora houve uma tromba d'água em Lisboa porque uma das deusas esqueceu da água do banho a correr enquanto fazia amor com a dona.
1: Bem, isto assim não pode continuar. Ide e trazei a minha presença.
3: Não podemos.
1: O quê? Como ousais recusar uma ordem de Zeus, o vosso superior hierárquico?
2: Sabe, é que o Adonis está trancado no seu quarto com a sua esposa.
1: E então? Afinal, não é assim tão mulherengo. Escolheu passar um serão em casa com a legítima esposa.
2: Não é isso, Zeus. Ah, como é que eu hei de explicar? Olha, posso tratá-lo por tu?
1: O quê?
2: Vá, só desta vez. Se não for assim, não vai perceber.
1: Ok, mas só um bocadinho.
2: Zeus, fica sabendo que Adonis está trancado no teu quarto com a tua esposa.
1: Adonis, meu rapaz, francamente, isso é conduta de um deus?
4: Com o devido respeito, majestade, se eu sou o deus do amor, ora, é normal que eu passe a vida a fazer isso. É isso mesmo, não é? O amor.
3: Está bem visto, sim, senhor.
1: Pois, mas isso não quer dizer que andeis por aí a assediar tudo o que seja mulher.
4: Ok, ora, isso foi só uma fase passageira. Agora já sentem, tenho uma vida muito mais calma, no relaxa.
1: Ótimo!
4: Só tenho duas amadas.
1: Duas?
3: Olha, olha, queres ver que este Adonis é como o Marco Paulo? Tem dois amores.
4: Uma é a Afrodita, deusa da beleza.
2: Uma boa lasca.
4: E a outra é a Perséfone, a rainha do inferno.
1: Ui, temos o caldo entornado.
3: Porquê, chefe?
1: Olha, porque essas duas não se podem ver nem lambidas. Se andam atrás do mesmo homem, mais cedo ou mais tarde vai dar faísca.
2: Já deu. Andaram as duas à pancada e provocaram um terremoto na Síria.
1: Pronto, isto assim não pode continuar. Adonis, meu filho, vais passar a viver meio ano com cada uma das tuas amadas.
4: Ai, meio ano? Então, e não se arranjam aí uns 15 dias de férias?
1: Para quê? Para ires descansar nas termas?
4: Ah, não, então para ir à caça do javali, de preferência, uma fêmea.
1: Javali?
4: Claro, eu estou rodeado de deusas, ora, mas nunca perco a oportunidade de enfiar o dente numa porca, vá.
5: 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Pastilhas e Amendoinha nunca desistem de qualquer investigação. E se procuram o que procuram, de certo o encontrarão. Podem crer.
6: Senhor Ministro das Finanças, acabaram de chegar os inspectores Pastilhas e Amendoinha.
7: E qual é o caso desta vez?
6: É por causa da retoma da economia, Senhor Ministro.
7: Pois claro, pois claro. Ai, esta minha cabeça. Eles que entrem, mas nós só pagamos em 36 meses e sem juros.
6: Jura, Senhor Ministro?
7: Claro que juro. A menina alguma vez me apanhou a mentir.
6: Felizmente não. Senão quem apanhava era eu. Ai, cala-te boca. Faça o favor de entrar, senhores inspectores.
2: Com vossa licença.
7: Então, já encontraram alguma coisa, Inspetor Pastilha?
2: Ainda não, Senhor Ministro, mas já me cheira a qualquer coisa. Já me cheira.
1: Já lhe cheira, chefe? Então, desculpe lá desiludi-lo, mas o que se passa é que eu trago um queijo para o lanche.
2: Queijo? Palavra de honra, amendoinha. Sabes bem que o queijo interfere com o meu faro e sem faro não funciona, pá.
1: Aguenta aí, Inspetor Pastilhas, que este queijo não tem nada a ver com faro, porque faro é no Algarve e o queijo é alentejano.
2: E quai, amendoinha. Então, Senhor Ministro, que contas deram, afinal, as suas contas?
7: Bem, só me falta encontrar o resto que resta.
2: Amendoinha, passa-me a lupa. Então, onde está a lupa?
1: Está aqui arrumada nos estores, porque eu estive a limpá-la, Inspetor Pastilhas.
2: A limpá-la? Mas se estivesse a limpar a lupa, porquê?
1: Porque esta noite a minha miúda pediu uma lupa emprestada e nós temos que ser uns para os outros. Não acha, Senhor Ministro?
7: Isso de ser uns para os outros não é coisa com que eu concordo.
2: Não lhe ligo, Senhor Ministro, porque ele tem as cúpulas avariadas. E olha lá, amendoinha. O que é que a tua miúda estava a fazer com a lupa esta noite, posso saber?
1: Esteve a ver se via maior uma coisa que ela diz que é muito pequenina, chefe.
2: É isso? Acabas de me dar uma ideia que é capaz de ser a solução para encontrar o que procuramos. Amendoinha, let's go. Vamos às caldas.
1: Grande ideia, Inspetor Pastilhas. É que eu adoro cavacas.
7: O quê? Já estão de volta?
2: Nós somos mais rápidos que um fiscal das finanças a mandar efetuar uma penhora, Sr. Ministro. Pronto, Sr. Ministro, aqui tem o que procurava.
7: O quê, Inspetor Pastilhas? Mas isto é um busto do Zé Pelinho a fazer um manguito.
2: Perdão, Sr. Ministro. Isto é um modelo feito por encomenda. Repare, este Zé Povinho tem 4 braços e está a fazer 2 manguitos ao mesmo tempo, está a ver?
7: Não entendo nada, Inspetor Pastilhas. O que eu pedi para me ajudar a encontrar era a retoma para vencermos a crise. Eu continuo sem ver a retoma.
1: Oh, eu ajudo, Sr. Ministro. Veja bem, o Zé Povinho está a fazer 2 manguitos, não está? Portanto é toma, toma. Ora, toma, toma. É retoma, Sr. Ministro. Toma, toma, igual a retoma. Ora, toma.
6: Verdade, podes crer. O negócio do golfe em Portugal movimenta 500 milhões de euros por ano.
7: Como é que é? Aquela coisa dos buracos dá 500 milhões por ano? Então os portugueses que vivem metidos em grandes buracos devem estar ricos, não é?

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3: 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Calcula tu, mulher, que já existem antenas parabólicas que são transparentes.
4: Olha, a que nós temos no telhado do nosso prédio também já deve ser dessas transparentes.
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5: Oh, Josefina!
6: Ai, diz lá, oh Cleópatra!
5: Olha lá, tens dado pelo aumento do produto interno bruto?
6: Eu? Ah, não tenho problema com o produto interno bruto, filha. Então vou à casa de banho 3 vezes por dia.
2: O noivo sabe o que quer.

0: exame-me, como é o Ernesto que paga tudo. Ele tem o direito de fazer as suas exigências, não acha?
1: Está certo, filha. Embora queira fiscalizar o próprio vestido de noiva, me parece um exagero demasiadamente exagerado.
0: Oh, mamã, credo. Os homens ricos, e já com uma certa idade, têm esquisitices destas. E o melhor é não o contrariar, mamã.
1: Pronto, pronto. Levamos o Ernesto connosco ao costureiro. Olha, vai ser lindo, vai ser lindo.
2: Olá, que linda, querido. Prontos, aqui tem o modelo. É deslumbrante, não é? Um desenho único da minha autoria. Não há outro igual. Nem a princesa da Camalobique teve um vestido tão belo e tão rico como este.
1: Olha, filha, olha. É lindo realmente.
0: Então, Ernestinho, o que é que me dizes?
3: Vai lá vesti-lo cá para o aprover melhor.
2: Pronto, por aqui, minha riqueza, venha,
0: sim,
2: venha.
0: Sim, vou já.
1: Oh, Ernesto, sinceramente, você é demais. Além de não ser nada bom, o noivo ver a noiva vestida antes do casamento, está a assistir à prova, é um exagero.
3: A senhora fique lá com a sua opinião, está bem? Eu estou habituado a verificar devidamente tudo o que compro e pago. O preço do vestido dava não sei para quantas toneladas de cimento que eu, quando compro cimento, não compro um cimento qualquer, está a perceber?
2: Iupi, iupi, iupi. Aqui está a nossa divinal menina, linda e rima de morrer.
0: É uma maravilha, não é, mamã?
1: Ai, é uma maravilha. É soberbo, filhinha, é soberbo, na verdade. Então, oh Ernesto, qual é a sua opinião?
3: Volta-te lá.
2: Ah, cuidado, credo. Cuidado com a cauda. Cuidado com a cauda.
0: Então, então que tal, queridinho?
3: Mas como é que é isto aqui atrás?
2: Pronto, eu explico. São 190 tons de prata e ouro, meu caro senhor. Diga-me, não é lindérrimo, não é?
3: 190 botões? Era o que faltava. Olha lá, a costureira tira-me esses botões aqui das costas do vestido e substitui isto por um fecho de correr, ok?
2: Querido! Oh! Oh, blasfémia! Um fecho de correr? Mas curior, credo!
0: Oh, então, Ernesto, qual é a tua?
3: Oh, filha! Depois que eu pago pelo vestido, não está certamente a ver-me a trabalheira desabotoar 190 botões, pois não? Pois não? O fecho de correr e com garantia, porque eu não aturo em cravanços, nem nos elevadores, estás a perceber?
4: A Esquadra da Alegria tem um cliente certo, é o Zé Saca Saca.
5: Está bem, mas não é preciso empurrar, que eu não sou dos que pegam desse modo. Sim, que eu tenho um bom motor de arranque e quando arranque ninguém me agarra. Por acaso desta vez escorreguei num presente que um cão tinha deixado no meio do passeio, porque senão o seu guarda não me tinha agarrado, não.
6: Ah, pronto, acabou o sossego. A 33 tem-me em trazer para aqui o Zé Saca-Saca e depois nós é que temos que aturar. Quem é esta senhora? Já cá esteve na esquadra, não esteve ao 33?
7: Oh, chefe, com vossas licenças. Esta senhora está aqui é queixosa, chefe. Veio cá realmente aí há tempos, mas dessa vez foi para testemunhar a favor do Zé Saca-Saca, veja lá.
6: Ah, pois foi. mas da outra vez aqui o senhor ladrão tinha achado a minha mala e até me entregou com o dinheiro todo lá dentro e tudo.
5: Bem, que eu sou assim mesmo, né? Cá o G devolveu-lhe tudo, e fica chefe sabendo que eram quase 10 euros.
7: Aguenta-te aí, que ninguém falou contigo. Ah, mas desta vez esperaste a senhora à saída do banco e sacaste-lhe a mala com a pensão que a senhora tinha acabado de levantar.
6: Também não é grande coisa, mas é o meu único dinheiro.
5: Ei, alto lá, não me venha acusar também da pensão ser pequena, porque disso não sou eu o culpado. Esses são outros, está bem?
6: Silêncio! Vamos lá ver se nos entendemos. Olha lá, oh Zé Saca-Saca. Então tornas a assaltar a mesma senhora que já tinhas assaltado anteriormente. Mas tu não tens vergonha.
5: Alto lá, oh chefe, alto lá.
8: A outra vez não valeu, porque o dinheiro que lá estava não dava para nada. E eu fui logo ter com ela e disse-lhe assim: toma.
6: Pois disseste toma, então e agora?
8: Agora foi a retoma, chefe. A retoma, topa.
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10: 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B. Letra B. Baixela. Nome feminino é o conjunto dos utensílios para serviço de mesa ou do culto divino. Balabrega. Nome masculino. Pantomineiro. Impostor. Charlatão. Balaio. Nome masculino. É o cesto feito de talas de tanquara, cipó ou bambu, com tampa e sem asa. No Brasil, balaio é uma antiga dança de pretos do Maranhão. 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A. Letra A. Anúria. Nome feminino. Na medicina, é a ausência de excreção urinária, que não se deve confundir com a retenção urinária vesical. É devida quer a um obstáculo nas vias urinárias superiores, quer uma paragem da secreção renal. São certas nefropatias, insuficiência cardíaca, colapso circulatório. É uma causa de udemia que exige urgentes cuidados médicos de diálise ou cirúrgicos. Anuro, adjetivo, desprovido de cauda. 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C. Letra C. Caucásicas. Em linguística, é o grupo de línguas faladas por mais de 3 milhões de indivíduos culturalmente diversificados que vivem nas montanhas do Cáucaso e regiões circundantes. Não indo-europeias nem turcas, dividem-se nos grupos ocidental, oriental e meridional. Com elas, registra um curioso parentesco a língua basca ou euskara. De todas as línguas caucásicas,

Letra C. Causa. Nome feminino. Agente, motivo, razão, princípio, em consideração a. Em filosofia, aquilo que faz com que uma coisa exista ou aconteça. Causas estão entre si numa relação determinável. É a causa material e determinante, a causa formal. São causas intrínsecas as que constituem intrinsecamente o efeito. Casual. Adjetivo uniforme, que depende do acaso, que acontece por acaso, fortuito, acidental ou ocasional. Cediço. Adjetivo estagnado, semipodre, em sentido figurado, velho, antigo, sabido de todos, corriqueiro. Cedilha. Nome feminino. Em linguística, é o sinal gráfico que se sobrepõe ao C antes de A, O, U, para lhe dar valor sibilante.

0: 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D, letra D. Decátlo, nome masculino. No desporto, é o conjunto de 10 provas individuais de atletismo que obrigatoriamente devem decorrer em 2 dias por ordem pré-estabelecida. Incluem 3 corridas planas, 100, 400 e 1500 metros, corrida de obstáculos, 3 lançamentos, peso, disco e dardo e 3 saltos, altura, comprimento e vara. Requer dozeamento de esforço e bom poder de recuperação, o que só se consegue a indivíduos com certas características fisiológicas e que sejam submetidos a treino muito cuidado.
1: Mais uma vez, estamos juntos, nós e Santo António. Quando falamos em Santo António, vêm logo associados outros nomes, essencialmente o de São Francisco. Os dois nasceram no século XII. São Francisco em 1181 ou 1182 e Santo António entre 1190 e 1195. São Francisco nasceu em Assis, Itália, e Frei António em Lisboa. Segundo alguns biógrafos, eram os dois descendentes de famílias abastadas. São Francisco, filho de um mercador de tecidos, muito rico, e Frei António, de uma família abastada, tendo o seu pai sido cavaleiro do reino. Francisco decidiu dar tudo o que lhe pertencia e criar um grupo de homens que estivesse disposto a abandonar a vida cómoda e confortável, doando tudo o que tivessem a quem precisasse. Esse grupo deveria cumprir regras que o próprio Frei Francisco tinha pensado. Assim, deveriam vestir-se tão humildemente que as suas roupas deveriam ser feitas de pedaços de roupas velhas que as pessoas lhe iam deixando. Apenas teriam uma veste que incluía uma espécie de combinação e uma túnica. Deveriam andar descalços, salvo se algum mal os preocupasse. Deveriam deslocar-se a pé. Não poderiam ser donos de nada. Só poderiam ser compensados em função daquilo que tinham feito para ajudar os outros. A casa onde pernoitassem devia ser-lhes emprestada por alguém com um bom coração, ou então dormiriam em casebres ou grutas pelos campos. Não deviam cortar os cabelos, nem ter grandes cuidados de higiene. Claro que esta forma de se apresentarem não os dignificava e nem os credibilizava. Não deveriam também perder tempo a ler nem a aprender, e também não precisavam de saber escrever. Tudo isto causou algum muito mal-estar no Papa da altura, que exigiu mais higiene e rigor nas palavras. O próprio Frei António, já um homem com uma elevada cultura e muito à frente da sua época, não nos podemos esquecer que ele viveu em Santa Cruz de Coimbra, que à época era o melhor que havia nos conventos da Europa, concluiu-se facilmente os amargos de boca que tanto o Frei António como o Frade Francisco devem ter passado um com o outro. Aliás, só no seu testamento é que o Frade Francisco deixa escrito que os frades podem aprender as escrituras, mas que não devem descurar a evangelização. Frei António era, à época, uma referência de cultura, conhecimento, sensibilidade e capacidade de comunicação únicas. Que nos sirva de exemplo este homem que era português. E com esta reflexão, Manuela Ganda despede-se até para a semana.
2: A Europa ameaçada e amordaçada. As ameaças à Europa são muitas e variadas, internas.

0: internas e externas. Dão para todos os gostos. Uns dizem que vêm da esquerda, outros da direita. Há quem aponte preferencialmente a Rússia de Putin e quem opte por se divertir com Trump, muito embora a América seja um velho aliado. Também a China de Xi Jinping não escapa ao rol, dada a agressividade económica. Sem esquecer os ayatolas, claro está. Ameaças que poderão assumir uma feição meramente militar, convencional, com bombardeamentos e invasões, mas que, no dizer de muitos, estão já em curso. Operações da moderna guerra híbrida, cibernética ou não, como todos os dias se vê na comunicação social. A verdade é que a Europa está não só ameaçada, mas também amordaçada, sobretudo por grupos de malfeitores que atuam a todos os níveis do Estado, como se vê em Portugal, e por diferentes populismos, dos quais ressalta o chamado wokismo, que pretende condicionar o livre pensamento e que vê racismo, colonialismo, xenofobia e fascismo em todo o lado. Mas não é só o futuro da União que está em causa. Também cada Estado europeu de per si e, seguramente, a civilização europeia no seu todo. Ainda assim, a maior e mais instante ameaça advém da imigração massiva, ilegal e clandestina que derruba todas as fronteiras políticas, sociais e humanitárias e serve os mais esconsos e tenebrosos fins, como acontece em Ceuta, cidade de cultura europeia que de um dia para o outro foi invadida intempestivamente por dezenas de milhares de jovens, muitos dos quais acabaram por morrer tragicamente. Imagine-se que uma cidade como Mirandela se via invadida de um dia para o outro por milhares de clandestinos que não falam português, nem aceitam os usos e costumes portugueses e muito menos gostam de alheiras. E não vinham, claro está, para as festas da Nossa Senhora do Amparo. Mas será qualquer outra cidade portuguesa, do interior ou do litoral, está preparada para uma situação análoga? Responda quem deve. Henrique António Pedro.
1: Os viajantes das diligências 3, de facto, o uso das batas ou guarda-pó deixou de ser parte da indumentária dos viajantes das diligências, dos cavaleiros, dos primeiros utilizadores dos comboios a vapor, para passar a fazer parte de instrumento de trabalho e de proteção de outras profissões, foi uma peça de vestuário muito usada no século XIX. Já falamos de alguns mestres de escola que a usaram. Mas cá em Mirandela poucos se recordarão, mas havia, que eu me lembre, três pessoas que a usaram nos seus dias de trabalho. A Casa Verde tinha como gerente um senhor de nome Moraes, e a sua particularidade era usar um guarda-pó ou bata no seu dia-a-dia de trabalho e os muitos cigarros que fumava. Naquele tempo, era quase uma obrigação o uso de casaco, camisa e gravata. Assim sendo, para que durassem mais tempo, eram protegidos pelo guarda-pó ou bata. As batas dele eram de algodão, pois nesse tempo ainda não tinha sido inventado o tirilene ou as fibras artificiais. As dele eram a risquinhas muito estreitas de cotim ou mescla. Normalmente a sua altura terminava a uma distância intermédia entre o joelho e o tornozelo. Outro que usou também guarda-pó foi o meu tio Eduardo Almeida, quando empregado da firma Guilherme Bastos, onde ele sempre trabalhou. E lá andava ele na sua azáfama diária vestindo o seu guarda-pó, que mais tarde modernizou, não por sua culpa, mas por erro do alfaiate que lhe costumava fazer as peças, que era do Franco, e um belo dia deve ter tirado mal a medida e quando lhe trouxe a nova bata, muito bonita, feita em caqui castanho claro. Foi o bom e o bonito quando abriu o pacote e vestiu e reparou que, em vez de lhe chegar às proximidades do tornozelo como ele gostava, não lhe passava do joelho. Ui! Que grande relia! Depois, com os comentários tecidos. O meu pai, quando o viu com aquilo divertido, perguntou: então, tio, matriculou-se na creche? Ele já estava zangado, ficou fulo. Os outros sócios riam e entre perguntar se tinham mandado fazer mais curto por uma questão económica ou se tinha minguado com a lavagem, se estava a seguir a moda da mini saia, foi bombardeado com um salutar sessão de graças. Outro, que usava guarda-pó, era o Mouco. Tinha também uma loja de mercearias e artigos variados na rua Alexandre Colano. Logo no seu início, aqueles que não o conheciam e lhe pediam qualquer produto, ele aviava sempre outro que lhe soava ao ouvido. Depois, quando o cliente lhe dizia que não tinha pedido aquilo, ele apenas retorquia que da próxima vez fale mais alto porque eu sou Mouco. E daí o seu nome de Mouco. E em Mirandela era assim. Quanto a cognomes, não havia novidade, mas a nova vaga de empregados de comércio guardou estes três elefantes na sua existência. E foi assim que também, quanto a alcunhas no comércio, apareceu o Guicho, o Caldinho, o Zé Cuco, o Pintacilgo, o Cadojo, o Pimpim, o Amendoim, o António Emílio Balalaica, o Chico da Pistola, o Cartola, o Cristo, o Cobrinha, o Totó, o Contrabandista, o Manco de Guide, o Amarelo, o Artur Drogas, a Aguadeira, o Bendelho Bem, o Reco, Luís Gago, Leonor Cigana, Isaura Grila, Armando dos Cortiços, António Bombardeiro, o Maria Rosa, o Chico Mãozadas, o Prenho, o Churra, o Pândego, o Zé do Porto e tantos mais. Que se vejam nestas citações não como pejorativas, mas sim como lembranças de um tempo de Mirandela em que carinhosamente muitos assim eram chamados sem qualquer sentimento. Tenho saudades desse tempo e poucos mais se recordarão dele. Eduardo Botelho.
2: Olá, caro consumidor, seja muito bem-vindo a mais uma rúbrica da Deco. Já lhe aconteceu receber um telefonema insistente para contratar um serviço? Ou abrir a porta de casa e encontrar alguém a tentar convencê-lo a comprar um colchão, um aparelho auditivo ou a mudar de fornecedor de energia? Estas situações podem parecer inofensivas, mas em alguns casos escondem práticas comerciais desleais. As vendas agressivas procuram pressionar o consumidor a tomar uma decisão que, em circunstâncias normais, talvez não tomasse. Essa pressão pode assumir várias formas, desde insistência excessiva, promessas de ofertas ou prémios que não existem, falsas alegações sobre os benefícios de determinados produtos ou até o envio de bens que nunca foram pedidos, seguido da tentativa de cobrança. Os consumidores mais vulneráveis, como os idosos, são muitas vezes os principais alvos destas práticas e entre os produtos e serviços mais frequentemente vendidos desta forma estão os colchões, as cadeiras de massagens, aparelhos auditivos, contratos de energia, gás e de telecomunicações. É importante saber que quando a compra é feita à distância, por telefone ou pela internet, ou fora de um estabelecimento comercial, como acontece nas vendas ao domicílio, a lei protege o consumidor. Pode desistir do contrato no prazo de 14 dias sem ter de justificar a decisão nem suportar custos adicionais. Nas vendas porta a porta, esse prazo pode ser de 30 dias. Para exercer este direito, o cancelamento deve ser comunicado por escrito, preferencialmente através da carta registada com aviso de recepção e enviada dentro do prazo legal. Guarde sempre uma cópia da comunicação. E quando o contrato tem um crédito associado? Em caso de cancelamento do contrato principal no prazo de 14 dias, também o contrato de crédito associado se considera automaticamente resolvido. Para evitar problemas, há algumas regras simples que fazem toda a diferença. Desconfio de propostas demasiado boas para serem verdade. Nunca assine documentos sem os ler com atenção e, sempre que possível, evite tomar decisões na hora, sobretudo em vendas ao domicílio ou por telefone. Em caso de dúvida, procure aconselhamento antes de assumir qualquer compromisso. Uma decisão informada é a melhor forma de proteger os seus direitos enquanto consumidor. Para estas e mais informações, pode consultar o nosso site em deco.pt. Obrigada por estar desse lado e até breve.
3: Olá, meu nome é César Joaquim Lisandro Cresce, já tenho idade para ter juízo e venho de Balda Fife, ali do Nordeste Transmontano.
4: Ó, moça, andam para aí com os aflitos porque os hotéis de Bragança estão cheios por causa do clipe do solo. Já a mocidade a alugar quartos, garais, arrecadações, galinheiros, palheiros, daqui a nada até a loja do Recos lá em alugar-vos. Eu tenho muitos lugares aqui em casa, mas já vos vou avisar. A hora da grande pagadela, num tal solumbra, se eu estiver na adega, não conto sair. Só saio se houver uma emergência grave. Se faltar o vinho, ou se acabar a chouriçanha, ou se aparecer até uma coadeia de pão acabada de sair do forno, ainda saio a buscá-la. Agora vós imaginai esta coisa. Milhares de turistas a olhar para o céu com uns óculos especiais de 50 euros. E o cabacho a olhar para uma alheira assada. Estão assim.
5: Olha, olha a lua está a tapar o sol.
4: E eu?
6: Olha, a gordura está a pingar para o tambos.
4: Cada um aprecia os fenómenos da natureza à sua maneira, oré. E ainda vos digo mais. Se o sol desaparecer durante 3 minutos, eu aguento bem. Agora, se desaparecer a chouriçanha, já começo a ficar preocupado. Por isso, olha, quem vier ver o tal solume lá atrás dos montes, lembrai-vos, o espetáculo dura poucos minutos.
6: E não a chouriçanha dura toda a tarde.
4: E entre olhar para uma bola preta no céu e uma alheira no prato, há cisões que um transmontano não precisa de pensar muito. Vá, beijinhos às primas, que se vierem ver o clipe, tragam pão, tragam vinho e tragam companhia, porque quando o sol apaguer, pelo menos já deixa continuar alumiada, vós.

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1: O Ministro da Administração Interna esteve de visita este domingo aos concelhos de Valpaços, Vinhais e Mirandela, afetados pelo grande incêndio de há duas semanas, que consumiu perto de 14 mil hectares de floresta e muitas culturas agrícolas. Ao final da tarde, Luís Neves reuniu em Mirandela com representantes das diversas entidades que integram o sistema de proteção civil, com o objetivo de avaliar a resposta operacional ao incêndio, identificar aspectos suscetíveis de melhoria e reforçar a articulação entre os diferentes agentes de proteção e socorro.
2: O objetivo, eu já aqui estive aqui há muito poucos meses, em que reuni com o Presidente da Federação dos Bombeiros daqui deste distrito, para escutar, para ouvir, para perceber aquilo que nós estamos a fazer bem e o que é que podemos melhorar. Como sabem, houve aqui um grande incêndio há poucos dias, dizimou áreas de 4 concelhos, 3 em particular, de onde eu já estive antes de estar aqui, para escutar, para perceber como é que as coisas do ponto de vista da proteção civil se passaram, para perceber aqui o sofrimento das pessoas. Já aqui esteve o meu colega responsável pela área da agricultura, sei que o meu colega também, o ministro da Economia, também já falou aqui com as forças vivas destes 3, 4 municípios, e por isso ouvir, ou escutar, refletir, sobretudo para que se algo possamos fazer melhor, vamos fazer melhor.
1: O titular da pasta da Administração Interna diz ter ouvido da parte das populações algumas críticas sobre a atuação no terreno, mas Luís Neves faz questão de elogiar o trabalho dos bombeiros no combate às chamas.
2: Às vezes o cidadão olha e pensa que determinado trabalho podia ser feito de determinada maneira. Mas quem sabe são os agentes de proteção civil e os bombeiros. Não estou a dizer aqui que tenha sido tudo perfeito, mas muitas vezes combater em determinadas circunstâncias durante o dia um incêndio é absolutamente inglório e é deixar estes meios para momentos mais propícios, designadamente à noite, quando há mais umidade, quando se calhar o vento amainou, e aí se pode fazer esse combate. Portanto, há aqui todo um caminho. Eu estive a escutar pessoas agora que me reportaram precisamente essa situação e naturalmente eu falarei com os responsáveis da Proteção Civil para perceber de facto o que é que aqui se passou. Portanto, é basicamente isto, ouvir, escutar.
1: Sobre alguns rumores de que terá havido falhas do Siresp, o Sistema Integrado de Redes de Emergência e Segurança de Portugal, durante o combate ao incêndio, Luís Neves garante que nada lhe foi transmitido nesse sentido.
2: Não, nenhum relatório me foi reportado a esse propósito. Quer dizer que o Siresp aqui portou-se de uma forma indecidível. Estamos a falar de centenas de milhares de comunicações que foram aqui tidas durante estes dias. O Sr. Presidente da Proteção Civil, o Sr. General Viegas Nunes, quando percebeu de facto a grandiosidade e a gravidade da situação, colocou aqui postos móveis para se poder ter comunicações e por isso, mais uma vez, e agora de uma forma gordoarda, o Siresp portou-se à altura do socorro e das comunicações entre pares na Proteção Civil.
1: O Ministro da Administração Interna disse ainda que este ano já se apostou mais na prevenção do que propriamente no combate aos incêndios e acredita que isso terá os seus frutos nos próximos anos.
2: A nossa forma de estar durante toda a vida foi, sobretudo, apostar todas as fichas na questão do combate. Era assim antes dos grandes incêndios de Pedrógão, em que 80% era despesa só para o combate. Porque aí depois há muita mais despesa e 20% para a prevenção. Hoje estamos a mudar esse paradigma. Mais de 52% do que é gasto nesta temática é gasto na prevenção.
1: Declarações do Ministro da Administração Interna este domingo em Mirandela, onde terminou um périplo pelos concelhos afetados pelo grande incêndio que começou em Valpaços e se estendeu aos concelhos de Mirandela e Vinhais. O município de Vimioso preparou atividades científicas e lúdicas com a distribuição de óculos de proteção destinadas aos observadores do eclipse total do Sol na próxima quarta-feira, que naquele concelho a Lua cobrirá 99,4% da luz do Sol. O ponto de encontro dos apreciadores destes fenómenos será no Pinta, Parque Ibérico de Natureza e Aventura, onde haverá distribuição de óculos de proteção e aulas práticas de ensinamento para a observação do eclipse. A vice-presidente da Câmara de Vimioso, Cristina Miguel, revela que o programa inclui a preparação para a observação do eclipse e do céu noturno, acompanhada por oficinas de astronomia e natureza, tendo em vista uma melhor percepção e segurança durante a observação do fenómeno.
3: Começamos dia 12 de manhã, vamos ter a oficina que se chama O Eclipse no Observatório do Pinta. Portanto, vai, é uma introdução ao eclipse, através de algumas experiências interativas dentro do observatório que nós temos de astronomia no Pinta. Portanto, é uma forma também de dinamizar e valorizar este observatório e as pessoas não chegarem à hora do eclipse e, se calhar, muitas delas não perceberem o que é que vai acontecer. Portanto, nós quisemos realçar e dar importância a fazer uma oficina que antecede o eclipse, tal como a construção de projetores solares. Vamos ter outra oficina às 14h, onde se faz a introdução à segurança, na observação e na construção de projetores solares. O que é que são isto? São equipamentos feitos com materiais do cotidiano, permitem uma observação indireta, que é mais segura para as crianças. Ou seja, além de nós termos óculos, vamos ter também aqui a construção de alguns projetores solares, que é uma coisa giríssima.
1: Inicialmente, o município tinha programado a observação do eclipse para a zona da Pedreira, mas devido ao possível risco de incêndio, a observação vai ser feita na Atalaia de Vimioso, local onde vai estar uma equipa de técnicos que vai ajudar as pessoas a respeitar as normas de observação para não haver possíveis lesões visuais.
3: Das 5h30 às 8h30 é o ato de observação do eclipse que vai decorrer na Atalaia de Vimioso. Portanto, nos pensava na Pedreira, na zona da Pedreira, mas dado que o risco de incêndio, por causa dos estacionamentos, se alguns queiram fumar ou possam fumar, portanto, temos uma zona mais liberta, uma zona limpa e onde o eclipse será observado, portanto, na sua, 99%, está 99,4%. Portanto, na Atalaia, o evento de observação é acompanhado pelos técnicos, sempre, e equipamentos do Observatório da Astronomia do Pinta.
1: Após o eclipse, que tudo aponta que terá muita gente da vizinha Espanha e de vários pontos do país, haverá uma sessão dedicada à observação de estrelas no Pinta.
3: Mal o eclipse termina, às 22h até à meia-noite, temos outra atividade no Pinta, que é a observação do céu noturno. Observação das estrelas. Não é a primeira vez que o fazemos e é uma atividade na qual aderem muitos curiosos daqui da zona e não só, vem do resto do país e também aqui de Espanha. E é um evento de observação que é acompanhado, obviamente, pelos técnicos e equipamentos do Observatório de Astronomia do Pinta, do nosso Parque Ibérico.
1: Recorde-se que só nas aldeias de Rio de Honor e Guadramil, no concelho de Bragança, poderá ser visto na totalidade, ou seja, a Lua cobrir a 100% do Sol. Ainda assim, poderá ser observado parcialmente em todo o país e ilhas. Em Portugal, o eclipse total só volta a acontecer daqui a mais de 100 anos. No nosso país, o último eclipse total aconteceu em 1912. O Montalegre venceu o Futebol Clube Vinhais nas grandes penalidades e com isso conquistou a Taça Transmontana este fim de semana. Os barrosões venceram nos penaltis após o 0-0 no tempo regulamentar, com o guarda-redes do Montalegre, Daniel Gomes, a ser o herói da partida ao defender 4 grandes penalidades. O treinador do Montalegre, José Manuel Vias, salienta a justiça da vitória.
4: Conquistamos uma taça que ainda não tínhamos, também foi a primeira vez que a disputamos. Felizes porque conseguimos, e acho que é de todo justo, esta vitória. É mais um troféu para juntarmos a muitos que já lá temos.
1: Já o técnico do Vinhais, Marco Móbil, refere que o adversário é mais experiente, mas gostou do desempenho da sua equipa.
5: Perdemos, é uma derrota. Claro que nós gostávamos de levar o troféu connosco. Durante os 90 minutos fomos extremamente competitivos perante uma equipa mais experiente. O resultado podia ter caído para qualquer um dos dois. As duas equipas, acho que foi um jogo típico de uma pré-época avançada. O resultado vale aquilo que vale. O nosso foco é outro, o nosso grande objetivo é outro. Está feito.
1: O técnico de Vinhais está agora mais focado no início do Campeonato de Portugal, onde estará o Vinhais a partir do próximo fim de semana. Marco Móbil espera conseguir a manutenção.
5: O nosso objetivo é sermos competitivos domingo a domingo, é entrarmos no jogo com o intuito de o ganhar, encarar o adversário, tentar ser sempre competitivos. Sabemos que é a nossa realidade, sabemos que vai ser difícil, mas vamos trabalhar para isso.
1: A estreia do Futebol Clube Vinhais acontece no próximo domingo, em casa, frente ao Maria da Fonte.
6: Let's go. Formação SOS Animal, Mirandela, 3 anos de novas festas e o caldo Luís Neves. É por aqui que andará esta reunião de condomínio especial.
7: Então, não vejo a reunião.
6: Reunião de condomínio muito especial. Estamos, de resto, reunidos hoje fora de estúdio. Já deram conta, porque Mirandela está em festa, tal como a vizinhança, já com a cabeça nas férias. Bruna Costa, Carlos Carvalho e Ricardo Garcia estão confortáveis?
8: Olá, viva!
9: Está um bocadinho de calor.
6: Um bocadinho.
10: Está ótimo.
6: Hoje viemos à Princesa, emblemático espaço no centro da cidade, centro das festas de Nossa Senhora do Amparo. Por estes dias, dias quentes que se vivem também na política nacional, há assunto levezinho nesta reunião. Falo do caso Luís Neves, o ministro da Administração Interna, que deixamos para mais daqui a pouco. Daqui a pouco também as festas da cidade, já no seu terceiro ano de novo formato, também será assunto por cá, mas para começar a Bruna Costa quer sublinhar uma ação que decorreu por cá há uns dias, uma formação em primeiros socorros. Mas para animais, Bruna, um assunto que sei que lhe é muito caro. Acertei?
11: Exatamente. Eu acho que, pronto, decidi trazer aqui hoje à nossa reunião de condomínio este tema em específico, precisamente porque faço parte da Associação Animal e acho que nunca tinha visto uma iniciativa desta natureza. Pronto, acredito que para pessoas haja, até mesmo mais ligada à equipa de enfermeiros e médicos aqui, acredito que sim, mas realmente aqui direcionado aos animais. Já tinha ouvido falar que havia esta iniciativa e que havia este interesse, mas até estar concretizada sabemos que muitas vezes leva o seu tempo. E de facto isto aconteceu neste fim de semana, dia 25 e 26, por uma associação que eu desconhecia, mas que adorei saber o trabalho deles. Que eles
6: não
11: estão,
6: tem a ver com a SOS Animal, não?
11: Não tem a ver com a SOS Animal, eu só disse isso como tema porque de facto é um curso de primeiros socorros direcionado a animais, mais até animais de estimação, mas que também se aplicam neste caso para nós, enquanto associação e membros da associação que trabalham com animais errantes. Foi muito útil e a formação deu-se por dois dias. Isto é mais para também dar a conhecer às pessoas e também dizer que estou bastante satisfeita pela adesão das pessoas aqui da cidade, porque nos dois dias sei que as inscrições estiveram esgotadas e por isso é que abriram até a possibilidade de fazer duas sessões, sendo que a segunda era um segundo nível, ou seja, era uma coisa muito mais prática, mais direcionada sobretudo às forças de intervenção, neste caso, e de resgate e salvamento, neste caso os bombeiros, a polícia, a PSP, a GNR.
6: Porque isso é de resto uma ação que está a correr o país.
11: Exatamente,
6: não
11: é? Sei que também esta associação em específico, que basicamente eles, é a mesma associação nas próprias redes sociais de busca e salvamento, eles estão resididos no Porto e estão agora aqui também a percorrer um bocadinho o país para também dar a conhecer algumas manobras de intervenção e até mesmo outras curiosidades sobre como até podemos falar agora aqui da praga, das pragas nesta altura do ano, de carraças, piolhos, como é que nós podemos combater isso, que é uma coisa muito interessante, e também saber os perigos que são para nós. Estamos a falar de uma questão de saúde pública e que achei mesmo que a iniciativa foi muito boa. Claro, também acabo por abrir aqui também uma ressalva para as pessoas que estiveram presentes, neste caso muitos membros da nossa associação, muitas pessoas também de cá de Mirandela que estiveram presentes, que me deixou satisfeita, mas ao mesmo tempo também o Corpo de Bombeiros esteve presente, porque acho que faz todo o sentido. Confesso que fiquei um bocadinho decepcionada porque não houve uma única figura da PSP, nem sequer da GNR, que eu acho que também fazia todo o sentido eles estarem, e isto enquanto membro da associação, se calhar para pessoas que não estejam tão por dentro do assunto acham que é irrelevante, mas enquanto membro de uma associação que só surge precisamente porque existe a necessidade de haver associações para trabalharem com os animais que andam por aí, acho que se nós pudéssemos ter uma articulação muito mais consistente e concisa entre todos, acho que a nossa cidade teria sem dúvida um outro aspecto relativamente aos animais de rua, e acho que é muito triste chegarmos a uma formação desta, que inclusive foi de graça, e não termos uma única pessoa a representar, nem a PSP, nem a GNR, e que acho que logo aí se vê onde é que está a cerne do problema quando queremos trabalhar todos em equipa.
6: Estarão certamente a fiar-se, enfim, na disponibilidade dos bombeiros,
11: inclusive,
6: tem essa responsabilidade mais direta.
11: Exatamente, ou seja, é um bocadinho este empurrar, tipo de... sim, mas muitas vezes também nos temos de ver com ele. Inclusive, nós sabemos perfeitamente que temos o CROI e temos o Canil de São Salvador, em que existe uma equipa, e que eu acho que era muito importante eles próprios, que não têm formação, aproveitarem estas coisas para poderem obter uma certa formação que não fazia mal.
8: O CROE não é só para o Conselho de Mirandela, não é?
11: Precisamente. Ou seja,
8: intermunicipal.
11: A única pessoa que eu sei que esteve presente foi a própria veterinária da Câmara, que lá está, eu sei que foi ela até que esteve à frente dessa iniciativa, acho muito bem que estivesse presente, mas realmente, pronto, gostaria de ter visto mais pessoas.
6: Carlos, qual é que é o seu nível de conhecimento para, enfim, no caso de emergência, num resgate de um animal, por exemplo?
8: Muito reduzido, confesso, e também confesso que só soube desta iniciativa, já ela tinha decorrido quando a Bruna também trouxe este assunto aqui à discussão da nossa reunião de condomínio. Mas, efetivamente, depois daquilo que eu conseguia pesquisar e procurar, efetivamente, foi uma ação inédita, e ao ser inédita traz os seus benefícios e consegue logo efetivamente mostrar a diferença junto da nossa sociedade a curto prazo. Logo, e era esse o ponto positivo que eu trouxe, não é só a sociedade individualmente, mas efetivamente os bombeiros já... Quando nós temos um resgate, seja de um gato, em cima de uma árvore, seja de um incêndio...
9: Esse é um clássico, não é?
8: E, efetivamente, são os bombeiros aqueles que são os primeiros socorros, seja das pessoas, seja dos animais. E eu aqui também, se a Bruna me permite, também quero trazer aqui também à nossa discussão aquilo que são os ADS, que são as associações da defesa sanitária, que normalmente são mais, não são os animais de companhia, mas sim os animais de campo, os ovinos, os caprinos, os bovinos, etc. Que também já têm esse trabalho de anos e que agora efetivamente esta atividade veio trazer-nos um know-how e um conhecimento para os animais de companhia, que assim havia, essa sim, havia uma carência e que estávamos aqui...
9: Aqui um complemento, não é?
8: Exatamente, e que estávamos aqui completamente reféns e no melhor sentido da palavra, não tirem conotação negativa àquilo que eu estou a dizer, das clínicas veterinárias que nós tínhamos, ou seja, que muitas delas tínhamos que obviamente pagar, porque é o trabalho delas que está em causa. Mas efetivamente trazemos aqui um conhecimento para a sociedade civil, que já peca por tardio, porque cada vez mais temos obviamente no sentido...
9: Pertencemos às famílias.
8: Exatamente, sentem-se mais pertença nos animais do que às vezes até nos próprios familiares, e efetivamente... Portanto, precisamos deste conhecimento também para saber tratar e dar dignidade aos nossos melhores amigos.
9: Uma ação positiva. Ricardo, não sei se tem animais de estimação.
10: Por acaso tenho, sim. Claro que este tipo de formações são sempre bem-vindas. Também só tive conhecimento depois da Bruna trazer o assunto em tema. Concordo com tudo aquilo que os meus vizinhos disseram. Isto salvo, obviamente, a importância da... cada vez mais termos atenção a este tipo de questões, até porque, como o Carlos disse bem, cada vez mais vemos mais pessoas a adotar animais e ter animais de estimação como pertences da família, e como tal é bom estarmos todos instruídos nesse sentido. Poderá ser uma iniciativa, obviamente, a ser repetida, até pelo bom sucesso que esta teve, e porque não também alargar às restantes freguesias, onde muitas vezes também este tipo de sensibilização de cuidados com os animais está enraizado de forma diferente ou tem outro tipo de conhecimento, e muitas das vezes nem sequer vai ao encontro daquilo que nós conhecemos enquanto lei de momento, e obviamente com o envolvente de todas as forças, incluindo as policiais, até porque mais do que ninguém estão na proximidade e também poderão ajudar sempre nesse sentido.
9: Muito bem, Bruna, para fechar este assunto, não sei, últimos detalhes ou alguma coisa que só para dizer.
11: Talvez ainda. Só deixar mesmo aqui a ressalva de que acho que, e os meus colegas já referiram, que acho que é muito importante continuar a promover este tipo de iniciativas, até mesmo a questão, eu sei que nem sempre é fácil proporcionar isto também de uma forma acessível ao ponto de ser grátis, mas de forma a que seja apelativa, que toda a gente, independentemente também das condições financeiras, possa fazer parte, até porque às vezes muita da desinformação, nós sabemos bem que também estão nas pessoas, às vezes, que não têm outras formas de aceder e ter esse conhecimento e essa instrução, e por isso acho que estas questões, até mesmo o facto de ser grátis, ajuda muito até a desconstruir certos conceitos, certas ideias erradas sobre esterilizações, sobre primeiros cios e tudo.
9: Portanto,
11: isto
9: mesmo para quem não tem animais, isto é uma história até de cultura geral, não é?
11: Exatamente, sem dúvida, por isso eu só digo que acho que pronto, é este o caminho, acho que sim.
8: Também deixar só aqui a nota que no seguimento daquilo que a Bruna disse, a questão de não ter estado ninguém da GNR nem da PSP, que a organização pode perfeitamente fazer um tipo de formação um bocadinho mais especializada, onde consiga agregar essas forças vivas, são os bombeiros, a PSP, a GNR, nas suas vertentes todas, que a GNR tem o CEPNA, tem os antigos verdes, estas valências que certamente também trazem alguma informação adicional, e todos juntos podem efetivamente formar a proteção civil que nós normalmente conhecemos e que também possam servir melhor às nossas populações.
11: Atenção, eles na segunda fase do curso, ou seja, a fase mais avançada, que foi no domingo, que foi o dia todo, ou seja, foram dois dias intensivos, sábado o dia todo, domingo desde as 8 da manhã, sei que a segunda fase seria mais direcionada especificamente para equipas que faziam sentido, exatamente, ou seja, por isso é que era um curso já mais físico. Estiveram no, penso que foi no Inatel, e eu nesse, infelizmente, no domingo não pude estar, exatamente. prática e foi mesmo aplicada a formação prática. Muitas das minhas colegas da associação também estiveram, porque abriram esta associação, uma vez que nós também vamos muitas vezes para o terreno, apesar de não sermos da polícia, nem sermos dos bombeiros, mas sei que, até mesmo pelas fotos, sei que os bombeiros estiveram os dois dias. A polícia sei que pelo menos no primeiro IGNR não estiveram, não sei, se calhar também agora pela logística da festa, mas era realmente importante que houvesse mais essa partilha, até mesmo falarmos uns com os outros e comunicarmos uns com os outros, porque muitas vezes quando acontece este caso, nós próprias não sabemos a quem acabemos de contactar. Ligamos à GNR com o animal atropelado na estrada, é a PSP, esperamos pela Câmara na segunda-feira porque o canil está fechado ao sábado e ao domingo. Pronto, ou seja, acho que é importante esta articulação entre estas forças.
6: Pelo menos o primeiro passo foi dado.
11: Sim,
6: é? E nós fazemos
11: agora...
6: também aqui,
11: sim,
6: o nosso papel nesta
11: exatamente.
6: Reunião de condomínio. Já deu conta, antecipámos as férias e viemos até à rua numa reunião de condomínio muito especial. Estamos desta vez numa esplanada pelo centro da cidade que festeja por estes dias a Nossa Senhora do Amparo, como uma componente de espetáculos assinalável, todos gratuitos, claro, como tem sido o hábito. Nomes como Herman José, Dilas, Afonso do Brás, Bia Cabós, Kim Barreiros, João Pedro Paes ou Kiko Isrot, aqui claramente mais ao gosto do Carlos Carvalho, mas, dizia eu, são cerca de 450 mil euros investidos, avança Vítor Correia, o Presidente da Câmara, Câmara que, em conjunto com a Junta de Freguesia e com a Confraria de Nossa Senhora do Amparo, realizam as festas este ano pela terceira vez consecutiva, Carlos. Já teve a oportunidade de manifestar o seu desagrado quanto ao modelo de organização, mas há mais.
8: Há mais, exatamente. E não, nós, ou seja, isto é quase um tema 2.0, porque deixamos ainda muita coisa a meio desde o último programa, que tínhamos uma convidada e, portanto, também tivemos menos tempo para dizer algumas coisas. E, efetivamente, dou uma nota negativa naquilo que diz respeito à avaliação geral do novo modelo. Porquê? Porque nada mudou. E podíamos ter aproveitado tanta coisa, visto que existe um novo modelo, para podermos mudar, seja ao nível da própria estrutura das festas, que em nada mudou, ou seja, daquilo que era a organização civil levada a cabo pela confraria da Nossa Senhora do Amparo, pro bono faziam as coisas em pós-laboral, para uma gestão um bocadinho mais profissional, tem que o ser obrigatoriamente, embora às vezes não o pareça, que é da Câmara Municipal que fazem isto, com dinheiros públicos, com contratação pública, com tempo ao longo do ano para se prepararem as coisas, temos visto que efetivamente essa organização ou esse modelo não mudou. E portanto eu deixo aqui algumas sugestões que efetivamente podem ser feitas, seja ao nível da gestão dos terrados, que é da competência da Junta de Freguesia, e nota-se pelo menos um ar mais fresco que deram à gestão dos terrados, porém alguns vícios antigos mantém-se.
6: Essa parte nomeadamente, já mais ligada ao sob domínio, neste caso, da Junta de Freguesia.
8: Da Junta de Freguesia, exatamente. Quer naquilo que diz respeito aos espetáculos em si, nós estamos reféns daquilo que era a tradição, que já vem de alguns anos, que as festas iniciam ao 25 de julho e terminam no primeiro domingo de agosto, o que nos leva a ter, por vezes, ou em anos, 6 dias, noutros 13. E isto é incomportável para um orçamento que é de todos nós. Eu ainda há bocado, nós em OFA, eu dizia, antigamente nós contribuímos para a festa se queríamos, agora somos obrigados a contribuir porque somos contribuintes líquidos deste concelho. E é este concelho que põe o dinheiro nas festas.
6: Enfim, quanto mais caprichoso for o calendário, mais estamos a pagar.
8: Mais, né? Estamos a pagar naturalmente. E portanto, se antigamente a Câmara Municipal, como participava de forma monetária, 100 mil euros, mais os meios humanos, que chegasse aos 150 mil euros. Agora, investe 450 mil euros. A Câmara, que é o principal financiador das festas, porque, por outro lado, depois também temos a Junta de Freguesia, que é sabido, eu tenho fartado de dizer.
6: Falamos de logística também.
8: Que suporta alguns custos, mas que são residuais face ao retorno que a Junta de Freguesia tem com as festas de Mirandela ao nível dos terrados. E, portanto, aqui é preciso que o modelo das festas também seja reorganizado, quer na sua qualidade, quer na sua duração, porque é incomportável umas festas como as de Mirandela. Depois, também temos a questão dos espaços, temos falado muitas vezes. Nós, ou melhor, quem critica não critica só o facto das coisas terem mudado, porque às vezes critica só os... Mas, efetivamente, não veio beneficiar ninguém esta alteração da Zona Verde para o Santuário da Nossa Senhora do Amparo. Não beneficiaram.
6: Portanto, a crítica não é só do modelo de organização, mas sim também a organização dos espaços.
8: A organização, ou seja, é importante que À semelhança daquilo que a Junta de Freguesia fez, e bem, aí é um aspecto positivo que eu tenho a assinalar, no primeiro e no segundo ano fizeram um questionário de satisfação aos terrados, aos agentes económicos da festa de Mirandela, aos agentes económicos diretamente, porque aos comerciantes da nossa cidade ninguém lhe fez esse
9: inquérito de satisfação. O próprio Presidente Vítor Coleia, já agora, numas declarações recentes que fez aqui à Terra Quente, veio-nos dizer que será um passo a dar a preocupação com, enfim, arranjar uma maneira de estudar mais a fundo, quer o número de visitantes, quer o impacto mais...
8: Obviamente, impacto económico, e podemos aproveitar...
9: Mais, enfim, com um fim, com um
8: saber o que
9: é
8: realmente é? O que é que nós temos. Tal como temos a própria envolvência com a cidade, muito descurada, se repararem, nós neste momento, eu não querendo entrar na simplória de falar nas ruas, mas reparem neste momento onde é que estão os arcos da cidade. Resume-se a isto. Resume-se a estas três ou quatro vias, e nós estamos numa delas, está ornamentada, efetivamente, mas a cidade não está ligada com as festas de Mirandela neste momento. E é preciso, efetivamente, passar isso. E aproveito, eu esperava que na altura, quando a Câmara Municipal e a Junta de Freguesia, por diversas razões, assumiram a gestão das festas do programa das festas de Mirandela, que também tivessem trazido isso. Temos uma zona antiga para aproveitar, temos um mercado municipal que só é um ponto central na Noite dos Bombos por necessidade estrutural, porque senão nem o mercado municipal tinha a centralidade que lhe é devida. Temos tantas outras, temos a Avenida das Amoreiras, temos a Rua da República, que vai além do mercado municipal.
9: As Amoreiras também têm já agora iluminação, ao que sei.
8: Sim, efetivamente, mas, ou seja, não passa disso, e nós precisamos envolver muito mais a cidade com as festas de Mirandela.
9: Ricardo Garcia, temos sugestões para melhorar as festas? Contributos positivos são sempre bons e penso que até a organização tem isso em mente e espera isso da população, não é?
10: Claro que sim. Vamos começar aqui pela mudança. Eu não sou adverso à mudança, aliás, eu sempre achei que as festas se deviam modernizar e obviamente se encaixar num outro tipo de modelo. Agora, tudo menos isto. Eu compreendo que o primeiro ano, e até dou a tolerância, e fui um dos que fui bastante crítico, tanto à repartida ou tirar as competências, neste caso à confraria, e eu já antevia que isto iria correr mal, porque as festas é uma gestão que tem de ser feita de uma forma muito rigorosa e muito fechada para que, e mesmo assim há sempre os contratempos, quanto mais com três organizações onde temos pelo menos três cabeças à cabeça a mandar, fora todos os outros que mandam pelos corredores.
9: Mas assim também será mais fácil, enfim, repartir as responsabilidades e as áreas de atuação de cada uma.
10: É mais fácil o desleixo. Agora, obviamente, persiste neste erro, que dá revolta neste momento, porque já foi tempo suficiente para percebermos que o modelo foi alterado no primeiro ano, piorou do primeiro para o segundo, piorou do segundo para o terceiro e há de piorar do terceiro para o quarto, se nada for...
9: Está pessimista, obrigado.
10: ...for feito. É sermos à rua e percebermos que quebrou completamente a dinâmica da saidada. Em primeiro lugar, porque retirar as festas da Zona Verde, no conceito que existia em termos de barracas e espetáculo, mais até do que o próprio espetáculo, era o espaço em si, era um espaço de convívio onde as famílias à noite passeavam...
9: Mas isso já lá vai há 3 anos, Ricardo.
10: Sim, e se olharmos o que se passava há 4 anos, neste caso, e olharmos hoje para a realidade, basta sermos à noite e percebermos que isso quebrou a dinâmica. Sim. Daquilo que era o espírito da cidade. Eu compreendo a parte quando diz o Carlos na parte dos terrados, obviamente havia ali muito trabalho a ser melhorado, mas também passámos do 8 para 80,
12: sim,
10: porque
12: sim,
10: de 30 ou 40 euros que muitos feirantes, pequenos feirantes acabavam por pagar, os pedem se calhar 300 ou 400, e isso faz muita diferença. Como também poderia ser pensada alternativas para que esses feirantes pudessem igual integrar as festas num conceito ou numa forma completamente diferente. Agora, basta pensarmos ao modelo que tínhamos de festa em que queremos o Carnão, criava-se uma dinâmica entre a Zona Verde, centro da cidade e à volta do santuário, e hoje a festa está resumida ao espaço do santuário, um espaço que não é adequado e que não traz... É que se o espaço tivesse sido para melhor e se viesse trazer algum acréscimo positivo e económico à cidade, tudo bem, o problema é que não veio, pelo contrário, esteticamente é horrível o espaço, em termos de questões é horrível. Sorte, sorte que ainda não se passou nada de grave, porque quero ver no momento em que se passar ali alguma coisa, e esperemos bem que não de grave, por onde é que aquela gente toda
9: vai... Uma das valias já agora ditas, enfim, pelas autoridades que organizam as festas, é precisamente a segurança, que diz que melhorou muito.
10: Mas melhorou em que
9: aspecto? É mais fácil operacionalizar a segurança. Eu não sou agente de segurança, não lhe sei dizer mais que isto.
10: A questão aqui é que o problema é que se misturava na zona aberta tudo no mesmo conceito. Uma coisa é as festas, outra coisa é o que continua-se a passar o resto do ano na zona aberta, existam lá festas ou não existam. Porque se formos por aí...
11: Como
10: então,
11: nos motores?
10: E outras...
9: Sim, é só lembrarmos que há... Três semanas atrás estivemos lá.
11: Estávamos lá, exatamente.
10: Agora, estamos a perder qualidade, estamos a perder gente e estamos neste momento a gravar numa das principais ruas de Mirandela, né? E se calhar há 4 ou 5 anos atrás, neste momento, era muito gente aqui a passar, neste momento está a rua.
9: Bem, agora também.
10: Mais calmo.
9: E também é preciso dizer que estamos com 40 graus debaixo dos pés, certo?
10: Também é verdade. Não, mas acho que em si o espírito foi efetivamente quebrado e é pena depois que ver que não existe ou não se refaz este modelo, porque quem decidiu está a fazer fincapé nesta decisão, quando cá está aos olhos de toda a gente que não funciona.
9: Muito bem. Eu já sei que, enfim, não é propriamente atraída, não se sente atraída pelas atuações e pelos grupos que vamos ter, é o que vamos ter aqui pela festa, mas, enfim, há outros
12: já
9: aspectos.
12: Já nos concertos.
9: A festa é um bocadinho mais que
10: trabalho,
9: isto, não é? Bruna Costa.
11: Então, eu pela primeira vez vou concordar praticamente em tudo com... Uou, uou. Deve ser do calor.
9: É das férias,
11: eu acho
9: calor,
11: que é do calor. Não, mas vou concordar, começando aqui pela questão do espaço da Zona Verde, e vou até dar aqui um exemplo pessoal, e eu noto isso até por familiares meus, inclusive os meus avós, que é só um pequeno exemplo, mas eu acho que isso se repercute para outras pessoas já de alguma idade, que é precisamente o espaço da Zona Verde. O facto de nós termos a capacidade de ter esplanadas a noite toda e tudo promovia muito mais o convívio, as pessoas a estarem confortáveis, estarem à fresca, ou seja, isso mantinha as pessoas, e mantinha as pessoas não obrigatoriamente ali de pé a assistir ao concerto, ou então estão cansados e vão embora. Eu vejo pelos meus avós, desde, eu sei que já lá vão 3 anos, mas lá está, e isso mostra que se nós vemos que as coisas não melhoram, aí é que está realmente o problema, porque pegando aqui no que o Ricardo diz, o primeiro ano uma pessoa ainda dá de barato, ok, vamos experimentar, pode ser que corra bem, e acho que toda a gente estava um bocadinho desiludida, porque acho que toda a gente é mais adepta da Zona Verde, e é estranho, mas lá está, somos abertos à mudança, eu acho que sim, vamos experimentar.
9: Mas qualquer forma, Bruno, uma das, enfim, até promessas eleitorais do atual executivo, foi a tentativa, enfim, de adquirir os terrenos que estão ali à volta da Zona Verde para poder aumentar o espaço e poder acomodar aquilo.
11: Sim, eu também já ouvi essa história. Agora,
9: não sei exatamente em que ponto é que são,
11: primeiro,
9: é que estarão essas
11: negociações. Eu não acredito nisso. Segundo, eu acho que se algum dia... Exatamente, era isso que eu ia dizer. Se algum dia isso acontecer, não será para tão breve de certezinha absoluta, e se calhar nem com este executivo, muito provavelmente.
9: Entretanto, os avós ficam mais velhos e nós também, não é?
11: Exatamente. Agora, eu vejo é que muita gente, e é o que eu digo, estou a dar um exemplo muito específico, mas eu acredito que isso acontece em maior parte das famílias e das pessoas mais velhas, até pessoas que têm filhos, bebés, e que estão ali, que em vez de estar, eu ainda ontem, por acaso, lá está o caso, diz que já me viu, eu ontem fui sair um bocadinho, porque eu não era para sair, os meus amigos já têm, eu fui, sim, porque eu vou, lá está, não vou ficar em casa, mas o que é...
12: Mirandelense vai...
11: Exatamente, vai à festa e está com os amigos que estão cá e que vieram à festa, que já não os vi há um ano. Mas o que é facto é que até estávamos ali na esplanada e é ridículo, chega àquela hora, temos de levantar o rabo da cadeira, que é mesmo assim arrumar a esplanada para as pessoas poderem caber. Isto não acontece em mais lado nenhum, e eu
12: embora
11: acho
12: que não fosse preciso, digamos, já que também que o balanço,
11: pois, neste, calhar...
12: ao dia de hoje estamos a gravar o balanço dos concertos, é que efetivamente os idosos podem perfeitamente ir e levar o seu banquinho, até podem levar uma poltrona maior, porque cabem todas, que não há...
11: Veja, este... mas o ridículo
9: bom,
11: é que...
9: mas o melhor ainda está para vir.
11: Ou seja, nós temos essa dificuldade... Não sei, eu já não concordo com isso, mas lá está, isso já são os meus gostos. E depois, falando um bocadinho disso, eu acho que aqui o que está em falta, apesar de ser muita coisa que está em falta, eu sou sincera, a festa tem-me vindo a desiludir cada vez mais, e sinto que, como o Ricardo e o Carlos dizem, acho que não somos só nós, acho que isto se sente a toda a volta, e eu acho que depois o grande mal é quando nós olhamos para a nossa volta e outras festas das redondezas estão a fazer-nos sombra.
9: O problema das comparações.
11: E é preciso, porque inevitavelmente vamos fazer comparações, sempre se fez. Agora, o problema é que estas comparações realmente são reconhecidas, que à nossa volta temos festas com outro cartaz, com outra qualidade, e é o que eu digo, quando nós não temos nem sequer um espaço apelativo, nem um espaço em que possa ir mantendo as pessoas, o convívio, porque às vezes não é só a música, lá está, às vezes é o estar bem.
9: Sim, aquele
11: o estar
9: espaço era mais multiuso,
11: quando nós já
9: daria
11: não temos isso,
9: estão quando lá nós, pessoas que criam concertos, que pessoas que criam escaladas.
11: Quando nós já não temos isso, quando depois também o cartaz não é apelativo, porque lá está, vai só um certo nicho e fica muito aquém. E depois a questão da organização, o que é certo é que eu noto também, e é inevitável.
9: Pessimista aqui no que diz respeito
11: ao que fico triste e gostava de ver uma festa, pronto, com outra dinâmica.
9: Carlos,
11: sem
9: agora tem que ser mais fresco.
11: Eu queria que roubassem o fogo de artifício e aplicar. É verdade, sou sincera, mas sem dúvida.
8: O desafio que eu deixo efetivamente é que mantendo, e acredito que não vai alterar muito o modelo, pelo menos da gestão tripartida das festas, custa muito acreditar que isto retorne à sociedade civil, mas que de uma maneira ou de outra o município, a junta de freguesia, a confraria envolvam a sociedade civil naquilo que diz respeito às coletividades e que as chamem a fazerem parte daquilo que é a orgânica e a estrutura do modelo das festas. Podemos poupar muito dinheiro com a prata da casa, e quando digo a prata da casa é os torneios das associações esportivas, a banda que dinamiza, uma série de coisas
11: que
8: efetivamente deixam do pedestal todos, e os mirandelenses, inclusive, o comum dos mirandelenses, que deixamos do pedestal, que não queiramos tanto os jantares dos amigos de Mirandela, mas que sim, efetivamente, sejamos do povo, porque é isso que deu o ser às festas de Mirandela.
9: E eu deixo também já agora aqui o meu repto.
11: Os meus amigos são de esquerda, só não querem ver isso.
9: Um dos melhores tubistas da cidade que retorna ao dele de estar na sua.
8: Vou pensar.
11: Muito discurso de esquerda.
13: Eu termino só dizendo que, efetivamente, estas más decisões políticas, isto passou para a esfera política, começa a ser uma decisão política com impacto, obviamente, ou deveria ter impacto sobre quem as toma. E está a comprometer o futuro, porque destruir uma dinâmica de uma festa é fácil, voltar a reconstruir demora imenso tempo, e cada ano que está a passar estamos a perder mais economicamente.
9: Muito bem, de 15 em 15 dias, na Terra Quente FM, hoje em edição especial estamos numa emblemática esplanada do centro da cidade de Mirandela, na Princesa, em festa, em honra de Nossa Senhora do Amparo, como já se aperceberam aí por casa. Será também o último encontro antes das merecidas férias de agosto. Assim, deixamos para o fim a atualidade política nacional. O caso Luís Neves, o ministro da Administração Interna, ainda não encontrou o momento exato e certo para esclarecer algumas polémicas em que se viu envolvido nas últimas semanas. Primeiro, o tanque construído numa das suas propriedades, pelo amigo empreiteiro, a quem recorria à própria polícia no tempo em que Neves era diretor. Mais tarde, o reboque apreendido numa operação de combate ao tráfico e que traficado à guarda do tal amigo. Enfim, parece que todos os dias aparece mais qualquer coisa na comunicação social, Ricardo. Explicações até agora é que nada. Será que ainda vamos ter ministro quando regressarmos de férias?
11: Mas era um tanque para lavar a roupa.
13: O tanque é discutível.
11: Era para lavar a roupa, eu acho que sim.
13: Eu penso que sim, porque Luís Montenegro, quando...
9: Luís
13: Montenegro, quando... ainda acho que ainda é Luís Montenegro que
8: deixa
13: que
8: o Luís trabalhar.
13: Toma uma decisão, não é fácil ele voltar atrás. No que toca ao ministro, o problema é que cada vez mais a política está a elevar pessoas. Ou melhor, socialmente nós estamos a construir ideias perfeitas de políticos perfeitos, não entendo porquê, já tivemos o Gobei Melo, agora seria o Luís Neves o modelo ideal de político, em depois acaba por ser uma pessoa comum.
8: Permite-me só, quem é que criou o modelo político perfeito? Quem é que levou às costas o Gobei Melo e quem é que tem levado às costas o Luís Neves? A mesma, exatamente, quem também tem andado com a Ventura? É
13: comunicação social?
8: Então,
13: se aí quer chegar.
8: Uma parte da comunicação social.
13: Uma parte da comunicação social. Não tiro a razão, até acho que neste momento passa mais informação a comunicação social do que propriamente as redes sociais. Mas pronto, continuando. A questão é que tenta-se criar este tipo de figura ideal em que, no fundo, como qualquer pessoa pode errar, e isso acho que ninguém mete em questão, o problema é depois quando os erros já passam para a esfera profissional, onde ele administra uma instituição, e que efetivamente há aqui muitas questões que ficam por esclarecer. É pena que o ministro não esclareça logo isto em nada beneficia nem o governo, nem a Assembleia da República, muito menos a democracia, porque como eu comecei com esta ascensão rápida de hipotéticos bons políticos, com quedas tão acentuadas, aí efetivamente leva a que o povo se comece se calhar a tomar decisões muito mais radicais, porque isto está a ser o fim do sistema. Como é que um caminhão apreendido sai da instituição da PJ, ainda por cima com químicos supostamente
9: ainda para... não sabemos.
13: Ou alegadamente, mas é aquilo
11: mas
13: que...
11: fortes indícios,
13: há fortes indícios que, está, que isso aconteceu. Ou a questão da piscina, eu até brinco que isso todo barato, acho que isso depende mais do que o juiz decide ser um tanque ou uma piscina do que propriamente uma questão legal. E depois é a famosa declaração de interesse ou de património, que mais uma vez não foram entregues em tempo útil. É mau para quem não as entrega. Acho que ainda pior e péssimo é para quem fiscaliza, porque o que é que andaram este tempo todo então a fazer? Agora, acho que num todo é um ministro que, por mais inocente que se possa vir a provar, acho que já está com uma reputação, pelo menos manchada, não digo totalmente queimada, mas bastante manchada, e custa-me um bocado, depois ao mesmo tempo, nesta onda mediática de como o tempo nos leva a pensar e a reagir às coisas, no final não seja, por exemplo, também o Miguel Macedo que se veio a provar que era inocente. E aí sim... Há pouco rigor, pelo menos nos canais generalistas, ou nos canais de informação, pelo menos falemos dos a nível nacional, da forma como, até a forma como a notícia às vezes está a ser apresentada ao espectador, leva o próprio espectador a tirar deduções erradas. E acho que é mau nesse sentido e ninguém fica a ganhar, e acho que quanto mais tempo o ministro ficar, sem dúvida alguma, mais a sua cova está a acabar, porque também não vejo que
9: ficar isto... sem dar explicações, entende-se?
13: Não, ficar mesmo no cargo, porque então, acho que vai ser sempre, agora, permitam uma expressão, está no assador, aço lento, o aço mais rápido é passar.
9: Daí o caldo de Luís Neves. Bruna Costa, não sei se tem exatamente a mesma opinião, pelo menos, será que o fator agosto, incêndios, está a criar aqui, por parte do Governo, alguma resistência para, enfim, tentar manter um, enfim, muito importante ministro da Administração Interna, numa altura dos fogos?
11: Olha, eu sou sincera, eu de todos deste Governo, e pegando aqui um bocadinho no que o Ricardo disse, era aquele que eu considerava mais sério na sua posição.
9: Então já mudou a opinião, ainda não sabemos nada.
12: Da Educação.
11: Não, tu dizes, mais falando. Sério. Ministro da Educação, né? Vamos lá. E eu já vou aí, porque no outro programa nós demos um prazo ao menino. E que o menino cumpriu, não cumpriu. Já vamos aí. Mas era aquele que eu considerava mais sério e até mais competente naquilo que estava a fazer. E isto para dizer que
9: mas
11: tanto
9: ainda nada
11: eu...
9: se está decidido, ainda não tem opinião formada, presumo.
11: Sim. Mas é o que o Ricardo diz e é como tantos outros políticos que ainda estão a ser investigados, que, querendo ou não, ficam com a reputação e deixam o povo em dúvida, obviamente, e é assim, há fortes indícios. E quando há fortes indícios, minha avó sempre disse, onde há fumo há fogo, não é? Por isso, e já não é só uma coisa, não é? Não é só uma coisa, lá está, é o tanque, não é um tanque de lavar a roupa, não, é também essa questão do outro lado, é essa questão do outro lado, das declarações, ou seja, depois também há, claro que obviamente, isto é como um novelo, vais puxando e vais descobrindo a careca também. Agora, o que eu quero dizer com isto é que eu até era daqueles que eu mais considerava em condições para estar ali no governo, e no entanto, se calhar, tal como eu, muitos outros ficaram assim, nunca na vida diria. Isto mostra também o reflexo daquilo que o Ricardo disse, que é, eu acho que cada vez mais a população começa a desacreditar nos políticos, sejam eles de esquerda, sejam eles de direita. Sim, e aqui não vou estar não vou estar aqui a partir para lados de direita nem esquerda, eu estou a falar mesmo do modo geral, e não é só política, não são só os que estão no governo nem no parlamento nem na assembleia, é inclusive até outras forças, e já falámos também de PSP e não sei o quê, são forças que nós devíamos ter um máximo de admiração e que cada vez mais nos desiludem e cada vez mais perdem o respeito. E eu acho que isto, até mesmo questões de justiça, da forma como a justiça é feita, e eu ainda há pouco tempo falei isto com um amigo meu, que é, eu acho que realmente nós temos de começar a ver estes conceitos, temos de começar a perceber realmente quem são as pessoas que estão à nossa frente, porque senão eu acho que isto vai ser cada vez pior e as pessoas começam, é verdade, começam a desacreditar cada vez mais.

0: estratégias de pôr o erro no outro.
1: E a vida segue.
0: Não segue, para muita gente não seguiu. Aliás, para ele segue. E ele deve dormir descansado, mas é isto que nos preocupa enquanto cidadãos.
1: Muito bem, voltando aqui ao caso que agora temos em cima da mesa, Carlos Carvalho, agora nós, 15 dias depois, é tempo, enfim, é aceitável para um ministro, talvez o mais promissor ou o mais popular do governo, manter a coisa ali em banho-maria? Será,
2: também é o maior...
1: Não será prejudicial até a começar por ele próprio?
2: Nós temos visto, não só nos governos da AD, como nos governos do PS, os partidos que têm governado Portugal, a popularidade é inversamente proporcional ao tempo que eles estão no governo, ou seja, a popularidade vai-se desgastando. E este ministro entrou...
1: Mas assim, de uma forma tão rápida?
2: Foi o último a entrar e entrou, obviamente, com num pedestal, que era o senhor diretor da PJ, que tinha desmantelado todas as redes de tráfico que se podiam ser possíveis, tinha estado no combate ao crime informático também com bastante firmeza.
1: Conseguiu descobrir o rendeiro.
2: Exato. E, portanto, veio para o governo com uma reputação acima da média. Agora aqui a questão é, vamos lá, eu quero que os nossos ouvintes também reflitam várias coisas. É tão só agora, passados 6 meses de ele estar, agora nem sei bem o tempo que ele esteve, de ele estar no governo e ter saído da PJ, é que alguém, o tipo Caba Cancela do parque da PJ, é que se lembrou que tinha um atrelado desaparecido e estava lá no empreiteiro?
1: Bem,
2: só agora
1: isto,
2: é que os técnicos lá,
1: exemplo,
2: da Câmara lá de baixo...
1: Ele deve ter tantos inimigos como amigos, não é?
2: Óbvio. Só agora é que os técnicos da Câmara lá de baixo é que se lembraram que existe uma propriedade lá no seu concelho que tinha um tanque, afinal não era um tanque. E por falar em tanques desses, nós não precisamos passar o Franco para baixo. No nosso concelho, o que não falta para aí são tanques.
3: Assim.
2: E portanto é melhor também as pessoas terem calma, porque também há muitos telhados de vidro.
1: Ministros no nosso território, não é?
2: Para já, exato.
1: Não, mas esse é que é o problema, aquilo que está em discussão.
2: Facto, sem dúvida.
1: O que se fala nesta altura
2: a idoneidade
1: por parte de quem tem responsabilidade.
2: Eu ia lá chegar. A idoneidade
1: nível, é?
2: de um ministro, de um primeiro-ministro, tem que ser à prova de bala. E o que temos visto é que efetivamente não tem acontecido nem de agora nem de há muito tempo.
1: Ou pelo menos ainda não sabemos, não é?
2: O que vamos chegar a outra coisa que nós estamos fartos de falar aqui na nossa reunião de condomínio, que é, neste momento, estamos a ter aquilo que nós sonhamos, que é, estamos a ficar efetivamente com o que sobra.
1: É uma dificuldade.
2: Acontece.
1: Seja no poder
2: central, seja no poder local. E nós, enquanto cidadão, temos de saber o que é que queremos. Queremos ter bons gestores a governar-nos ou queremos ter efetivamente aquilo que sobra? Porque senão vamos continuar a ter mais desses casos. E obviamente depois também temos o sensacionalismo dos órgãos de comunicação social, alguns, obviamente, que realmente andam ao sabor daquilo que são as audiências. E por isso é que eu disse há bocado que efetivamente o Gobe e Melo...
1: E depois no fim da linha faz crescer os tais extremismos, não é?
2: Sim. Exatamente. Forças, é uma pescadinha de rabo na boca.
4: Sem dúvida.
2: Que são eles também que se alimentam destes casos, não é?
4: Sim, sim.
1: Ricardo.
5: Aqui a questão é que... Agora, neste momento, mais...
2: O Ricardo até está meio abananado quando eu falei dos tanques.
5: Foi.
2: No nosso aconselho.
5: Estava a pensar onde é que estava o meu, mas não tenho nenhum.
2: Tens daqueles de plástico, não é?
5: Nem desse.
1: Aquilo é só para pôr o patinho amarelo.
5: Não sei nada. Aqui a questão é que Luís Neves, até na forma como se apresentava ao país, na sua imagem quase à general, que normalmente isso até tem bastante impacto junto de uma larga maioria da população, conseguiram descredibilizar, ou hipoteticamente descredibilizaram toda essa imagem, com coisas que depois vamos ao pequeno pormenor. É natural que ele não saiba tudo no momento, quer dizer, a forma como muitas das vezes as pessoas são apanhadas de surpresa sobre os assuntos, e até acredito que se calhar muita coisa possa nem ter passado pela mão dele. Quantas vezes nós compramos coisas dos pais e metemos no outro contribuinte. Acredito que efetivamente nesse momento não tenha ali matéria para justificar. A questão é que foi o próprio que, como convocou ou fez parecer uma hora para uma declaração formal em Lisboa para todos os jornalistas para dizer ao fim e ao cabo.
2: Que ia explicar ponto a ponto e ao ponto a ponto aqui que efetivamente eu queria

0: bocado nesse tema, que é o ponto a ponto, das duas uma, ou vai ser muito bem explicado e não tem... Ou
1: sim, seja, ele, relatório ele vai,
0: ele vai efetivamente resolver todos estes imbróglios, ou então... Para continuar a assar, como está a dizer efetivamente é o Ricardo, e como
2: mas aqui neste caso continuar... concreto, o fator tempo joga contra ele, não é?
0: Claro, sim, obviamente, claro. Porque vai degradando ainda mais a imagem dele perante, claro. Perante a sociedade civil.
3: Na altura, demorou a apresentar também documentos.
0: E portanto, e a coisa passou.
3: Mas demorou.
0: Efetivamente, também é um mau período para estar a levantar estes aspectos, porque nós precisávamos de um ministro da administração interna que estivesse focado. Pelo menos à data que nós estamos a gravar, graças a Deus, que temos tido um verão pacífico a nível dos incêndios na nossa região, mas que tem que estar completamente focado naquilo que é a proteção civil do nosso território nacional.
4: Os números, por acaso, comparados no mesmo período, comparados com o ano passado, até já estão acima da média. Não sei precisar os números, mas estão acima da média. De qualquer forma, eu compreendo que, obviamente, o tempo poderá não ser o mais oportuno, mas também Luís Neves continuar no cargo, acho que também nada oportuno vai acontecer. Porque,
1: mas há férias políticas agora, por isso.
4: Se calhar a questão é mais um bocadinho por aí, porque se os desastres tiverem que acontecer, tanto acontecem com Luís Neves como sem Luís Neves. Isto é aquilo que nós não controlamos.
2: Mas com o Luís ministro. Montenegro, que já vai dizer que não vai tirar férias.
4: O Luís não vai trabalhar. Com isto tudo, acho que, efetivamente, a lei dos políticos tem que levar uma discussão mais aprofundada e mais séria. Porque se queremos ter efetivamente, ou se queremos atrair pessoas, sem termos que andar a recorrer de diretor da PJ para ministro ou de ministro para o Banco de Portugal, temos que arranjar aqui uma forma de trazer mais qualidade à política.
2: Então, tudo sim, mas já com a cabeça nas férias. E o que seria de uma qualquer reunião de condomínio sem a bela da discussão? Outros assuntos ainda, e para fechar, a Bruna Costa abandona o seu T1, é verdade, este foi o seu último programa. E até já entregou as chaves, Bruno, é mesmo? É desta?
4: Não te esqueças de limpar a casa.
3: É desta, eu deixo tudo limpinho, é verdade, meus queridos. Estou de saída e claro que não podia deixar de passar este meu outro assunto aqui na rádio para agradecer o convite, dizer que foi uma experiência fantástica, que até já aprendi a gostar de me ouvir, que eu nunca gostei de me ouvir falar, então até para isso foi bom. E foi uma experiência, eu sempre quis ir à rádio, foi uma coisa que eu sempre quis fazer, por isso eu agradeço muito a oportunidade, por vos ter conhecido, por ter conhecido pessoas novas, por ter explorado também outras questões que nem nunca se calhar tinha pensado que algum dia viria a falar, nem ouvir-me falar, e foi realmente uma experiência muito boa e é com o coração partido que largo o T1.
2: Obrigado,
3: mas também...
2: Bruna, já sabe, entretanto, o código do videoporteiro vai se manter.
3: Sim, eu ia dizer isso, por isso eu espero mesmo que me voltem a receber assim que eu puder, mas pronto, esta vida continua e tenho uma nova fase à minha espera e espero que vocês...
4: E vai correr bem.
3: Espero que aqui esteja tudo bem também.
2: Também de partida. Obrigado. Para a parte incerta, o Carlos Carvalho só vai regressar lá para outubro, mas entretanto deixa uma palavra de solidariedade.
0: Sem dúvida, aos nossos irmãos espanhóis e também franceses que estão a passar e... vindo aqui um bocadinho daquilo que terminamos neste último tema, que são os incêndios. Nós temos tido a sorte de não termos tido, ter ainda tido desgraças no nosso país, desgraças a sério, como aconteceram em 2017, mas efetivamente os nossos irmãos espanhóis e franceses estão a tê-las, e temos tido portugueses também que estão a sofrer com isso. Também temos tido equipas portuguesas de bombeiros e de proteção civil que têm estado no terreno a acompanhá-los, e por isso é para eles também que eu desejo a maior força e que rápido se resolva o problema.
2: Muito bem, e entretanto, antes de outubro, se arrepender de alguma coisa, sabe que pode contar com os
0: seus.
2: A sair o Ricardo Garcia, alerta para uma burla modernizada.
4: É verdade, se antigamente tínhamos a burla do... Não. Era nos jornais, nos classificados, que era o de dobrar folhetos. Isso é uma das burlas mais antigas que existe. Agora já se modernizaram, estão na internet para montar canetas. É alertar que isto efetivamente não acontece, não é trabalho nenhum, e é uma forma de ganharem do outro lado entre 20 a 50 euros, em que são valores, pois nunca mais, obviamente, as pessoas os conseguem ter.
1: Fazem falta para a festa de
4: dela. Ora, sempre é possível pagar finas.
2: Fica aqui o ponto. Pronto, está feita mais uma reunião de condomínio, a última antes das férias. O nosso encontro quinzenal foi, por isso, feito hoje a partir do exterior, da Esplanada da Princesa, mesmo do centro da cidade, que está em festa por estes dias. Em setembro, quando voltarmos, vai haver novidades, nova vizinhança para conhecer e a bela discussão do costume. Muito obrigado, Vizes. Deixa-me dirigir um especial agradecimento à Bruna Costa, que parte agora para outras paragens. Votos de muitos sucessos para os novos desafios que aí vêm. Muito obrigado pela dedicação e empenho. 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Muito obrigado pela paciência de nos ouvir. Boas férias para todos.
0: Obrigado. Pois é, Bruna, paga a fartura.
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5: Bem-vindos à Opinião Independente, como é habitual, todas as semanas na Terra Quente FM, com Alexandre Pacheco. Bem-vindo.
4: Bem-vindo.
5: Com calor.
4: Bem-vindo.
5: Né?
4: Com calor, muito mas calor, é calor e pós-festa, não é?
5: Mesmo, pós-festa. Estamos... Também podemos dar uma pincelada à festa, estamos... também acho que sim, é interessante, sim, no final. Sim. Bom, para já, os dois temas que escolhemos, um tem a ver com Ceuta, já perceberam todos o que é que isto quer dizer, certo. E os famosos áudios de Pedro Proença, que também já continua a dar muito o que falar. Primeiro vamos então à questão de Ceuta, que ao que parece, pelo menos é o que tudo indica, estamos aqui perante o que nós tínhamos tanto falado na questão das redes sociais. Uma mentira, quando é contada muitas vezes nas redes sociais, não é? Já não era só nas redes sociais, quando se conta uma mentira, por norma, muitas vezes, acaba por, enfim, se pensar que é verdade. E agora aconteceu, ao que parece o mesmo, que uma mentira nas redes sociais que levou milhares de imigrantes, ou migrantes neste caso, a atravessar a fronteira
4: para um enclave, para uma cidade.
5: Exatamente. Então, estamos a falar aqui de milhares de pessoas, não é?
4: Sim.
5: Enfim, foi o caos, ainda continua a ser o caos porque não está totalmente resolvido. Já houve mortes, inclusive, e agora há aqui umas posições dos vários países, enfim, que também não estão muito. Uns estão de acordo, outros não estão com as posições. Enfim.
4: É preocupante.
5: Isto preocupa, não é? Naturalmente, basta ver as imagens para perceber que isto é um caos, não é?
4: É preocupante, até porque há mais de 70 pessoas que foram, que morreram.
5: Sim, há inclusive crianças, outros números que até dão mais, mas pronto.
4: Mais, mas crianças, mulheres, jovens que foram enganados. Agora, a forma como foram enganados tem aqui várias leituras. E há uma leitura que está a circular que fala de guerra híbrida.
5: Uhum.
4: E que quem estará por trás destas redes sociais, que entretanto as notícias já foram todas retiradas, mas quem estaria porventura por trás disto seria Israel e os Estados Unidos. Pedro Sánchez estará a pagar a frontalidade e ser neste momento, com todos os riscos que isso implica, uma voz diferente e uma voz que defende algo de diferente daquilo que está a ser...
5: Ou seja, está a pagar essa fatura por ser frontal, não é?
4: Por ser frontal, por ser transparente, por ser claro, por ser o líder que escasseia na Europa. E aquilo que a Ana Sá Lopes, do Público, hoje diz é que... Trump tem o caminho aberto para tomar a Groenlândia. Porque claramente se percebe que não há uma voz comum na Europa a propósito, por exemplo, da imigração e a propósito de outras coisas. Quando há uma ação do volume que esta teve, imediatamente cada líder europeu resolve pensar pela sua cabeça e dizer disparados. E aquilo que a senhora Ursula von der Leyen disse, aliás, que está profundamente arrependida e daí se ter tomado ontem uma posição na Europa de consenso, mas as primeiras reações da Europa, seja da Ursula von der Leyen,
5: seja
4: da social-democrata dinamarquesa, seja da Meloni italiana, é que já era preciso pôr em causa o Schengen. E eu não me custa nada acreditar que o grande objetivo, nomeadamente das correntes populistas e de extrema-direita, seja de facto acabar com o acordo Schengen e voltarmos a ter fronteiras fechadas dentro, em cada um dos países, para impedir a circulação de imigrantes. Só que o enclave de Ceuta não faz parte de Schengen. Não faz parte, é um enclave, não faz parte. Só que nós tivemos um conjunto de posições da extrema-direita que ignoram este facto. Então já havia países a pedir uma suspensão do Schengen.
5: Isso demonstra aquilo que o próprio Alexandre Pacheco também tem vindo a dizer em vários programas. Temos, de facto, uma falta de liderança enorme na Europa.
6: Preocupante, assustador.
5: Não há esta consensualidade rápida, só depois de algum tempo é que começa a haver aqui posições acertadas, não é?
6: E aquilo que os jornalistas dizem, e eu hoje coligi bastante informação por causa do programa, é que, inclusivamente em Portugal, temos uma série de comentadores que estão sempre a falar dos casos de corrupção do Pedro Sanches. Mas não falam dos casos de corrupção cá em Itália. Não falam dos casos de corrupção cá nos Estados Unidos e cá em Israel. Portanto, claramente, o Pedro Sanches, porque tem uma voz própria e governa um país demograficamente significativo. E atenção, Nani, um país que, ao contrário das grandes economias europeias, está a crescer 2,7, enquanto que a Alemanha não está, a Itália não está, a França não está, a Espanha está a crescer. Portanto, é um alvo a bater por todas as posições que tomou sobre Israel, sobre a utilização das bases militares espanholas, pela aviação americana, por tudo isso. Portanto, claramente isto é um caso criado. E o que é lamentável é que nós não estamos a falar de dados, de objetos, nem sequer de animais, estamos a falar de pessoas. E está previsto, ou já se fala, de uma outra vaga de milhares de pessoas que poderá chegar nos próximos dias. Aliás, tanto é assim que a Espanha já tomou medidas de proteção. Em abono da verdade, eu não sei o que é que vai acontecer se os Estados Unidos avançarem para a Groenlândia. Penso que vai acontecer uma coisa do género, a não ser que, de uma vez por todas, a Europa se habitue a ter uma voz única e que não salte cada um dos fracos líderes que há na Europa, salte cada um a falar por sua própria voz, à sua maneira, e sempre com medo dos Estados Unidos, sempre com medo de Israel, sempre com medo dos mesmos. Vamos ver o que é que vai acontecer. Agora, não se pode esperar grande solidariedade no futuro quando não se teve no presente. E a carta que...
5: E a atuação de Pedro Sanches foi correta no que diz respeito à resolução deste problema?
6: No meu entender, reagiu prontamente. Não é fácil. Não é fácil intervir quando estamos perante uma vaga de mais de 70 mil pessoas. Ele tem que gerir a vaga, tem que gerir os cidadãos espanhóis que vivem no enclave, tem que gerir os interesses económicos e financeiros que existem aí. Ele teve que gerir uma série de coisas, teve que envolver inclusivamente o exército. Agora, falar de uma invasão, falar de terroristas, mas que dados têm as pessoas para dizer que são isto, são aquilo, são aquilo outro? Interessa agitar e agigantar o medo, interessa acabar com a livre circulação no espaço europeu, e interessa outra coisa. Interessa, se calhar, prejudicar a economia espanhola que está a crescer e que claramente assume, com todos os riscos que isso implica, Nani, assume que precisa de imigrantes. Que precisa de imigrantes para continuar a crescer. E, portanto, há aqui toda uma voz que é incómoda perante aquilo que são os grandes objetivos da extrema-direita nos dias que correm. Só que, à semelhança de Espanha, também Portugal precisa de imigrantes. Nós já falámos em vários programas sobre isso e dissemos que a economia portuguesa sem imigrantes colapsa num espaço de 2-3 anos. Os déficits e regressam à gestão orçamental. Mas ia-me perguntar qualquer coisa.
5: Não, relativamente a esta situação, isto é, da falta de liderança europeia, nomeadamente nas questões que se percebe que não há aqui concertação de ideias, porque cada um, enfim, dispersa-se um bocadinho, isto pode, como o seu pensamento inicial, dizendo que Israel e Estados Unidos poderão estar por trás disto, Isto pode, de facto, dar a entender que estaremos suscetíveis a este tipo de situações. Por exemplo, Groenlândia, é isso?
6: Sim. Por isso é que eu falei um pouco na linha da Ana Sá Lopes, falei da Groenlândia. E repare, o espaço europeu está a ser permanentemente invadido por drones, por outras coisas, exercícios de provocação da Rússia. Se começar isto no norte e leste, se começarmos a ter no sul vagas sucessivas que querem entrar na Europa, o que é que a Europa precisa mais para perceber que tem que ter uma resposta única? Tem que ter uma identidade própria e tem que agir de acordo com a pujança demográfica e económica que tem. Agora, o que me parece é que temos força, temos poder institucional, mas não temos uma grande anemia. Parece que os grandes líderes estão anémicos. E eu não percebo líderes que foram sempre, líderes de países que foram sempre países de imigrantes, como é o caso do António Costa, porque é que ele não avisou e não tomou posição, que pelo menos que se saiba, antes da Ursula von der Leyen ter dito e ter escrito o que escreveu. Portanto, é quase que indesculpável. O governo reagiu, o governo português reagiu muito bem, pediu sensatez, pediu moderação e disse que era completamente disparatado estar a suspender o acordo de Schengen. Agora, que o discurso é cada vez mais violento, que é cada vez mais securitário, é verdade. Agora, que esquecemos que estão pessoas por detrás disto tudo e que estão a ser manobradas e enganadas por notícias nas redes sociais que garantem que há emprego para toda a gente que entrar por Ceuta ou por Melida.
5: Uhum. Isto a propósito das reações, só um atalho de foice, a reação do governo já disse que foi boa, mas já há vários partidos, como já se perspectivava, por exemplo, que Chega está-se a aproveitar dessa situação, mas o Partido Livre acaba por referir que, inclusive, nós já devíamos suspender o acordo com Marrocos para a realização do próximo Mundial.
6: Isso... São tiros nos pés, são situações que eu acho que, com excesso de emoção e falta de razão. Não está aprovada a conspiração do próprio regime político marroquino neste processo. Fala-se de redes de pirataria, fala-se de redes sociais, fala-se de origem dessas redes fora do território espanhol e marroquino, portanto, noutros pontos do mundo. Agora, é bom investigar isto tudo e não tomar medidas precipitadas. Portanto, um reforço da vigilância, sim. Posições de sensatez, sim. Posições acordadas, sim. Entre todos os líderes europeus. Agora, eu tenho muita dificuldade em usar a palavra líderes para falar de pessoas que ainda estão para o provar, não é? Quer dizer, nós precisávamos de homens seguros, consistentes, informados e humanistas na Europa e que tivessem a capacidade de tomar posições firmes e, caso a caso, verificamos que isso não está a acontecer. Agora, alguém perguntava isto. Então, as redes sociais... Isto é uma pergunta assintosa, não é? Então, as redes sociais são mais fortes que a União Europeia? Parece que sim.
5: Sim, neste caso, parece que sim, não é? Mais que evidente. Que sim, bom, um outro assunto que já tivemos, então, a oportunidade de referir tem a ver com os áudios de Pedro Proença, gravados há cerca de 2 anos, divulgados agora, também nas redes sociais, não é? Expõem críticas aos árbitros, ao antigo presidente do Conselho de Arbitragem, a referências a processos judiciais. Enfim, foram gravados já há 2 anos, é certo? Depois vem o Pedro Proença dizer que foi tudo descontextualizado, estroncado.
6: A tradicional explicação.
5: E depois, a tradicional explicação também, que existe muito, que uma coisa é o presidente, outra coisa é o cidadão. E isto, olha, não é boa imagem.
6: Para não de todo. Mas digamos que há mais de 30 anos nós não tínhamos casos polémicos no futebol.
5: Era de estranhar, não é?
6: Não, quer dizer, eu acho que já é normal um campeonato, uma época futebolística, começar em polémica. E depois, não tem a sensação de que isto é tudo muito artificial? As próprias polémicas são construídas de forma artificial. O que é que eu quero dizer com isto? As pessoas são loucas ao ponto de dizerem qualquer coisa em reuniões oficiais? As pessoas não deviam ter algum recato no seu discurso quando estão reunidas com outras pessoas? Há telemóveis em cima da mesa. Nós nunca sabemos quando alguém com alguma intenção menos correta não está a fazer um registro para memória futura e para utilizar no futuro. Quem era o Ciara com quem Proença estava a falar? Era o Fernando Ciara do Benfica? Não era. Era um nome fictício. O que nós sabemos é que as considerações foram fracas, foram desprestigiosas, foram assintosas, foram... quem gere uma federação, e a arbitragem é uma componente dessa federação, não é? Tem que ter também a preocupação de motivar os seus, de ter uma visão promotora, se as coisas não são muito bem, eu não posso dizer, pá, vocês são todos péssimos, vamos deitar a toalha ao chão e vamos todos embora. Não, quer dizer, eu tenho que trabalhar com as pessoas que estão à minha volta e tentar que elas cheguem o mais longe possível.
5: Mas o Alexandre Pacheco acha que isto poderá ter consequências ao nível... Esteve para ter na supertaça, acabou por se realizar, mas acha que isto pode agora acontecer um revés, por exemplo, no campeonato, em que os árbitros podem eventualmente ter aqui uma espécie de colete de forças também para, enfim, Pires, defrontarem o líder?
6: Eu não sei, portanto, a Associação dos Árbitros já teve uma posição crítica em relação a isto tudo. Agora, fica sempre este tom de que as coisas acontecem, as posições erradas são divulgadas, ninguém é responsabilizado e tudo fica na mesma. Agora, se calhar, vamos dizer assim, não vamos mexer em nada porque temos um Mundial para organizar. Vamos ver se Marrocos vai estar. O público hoje já referenciava a possibilidade de Marrocos nem sequer entrar no Mundial, não é? Portanto, eu acho que tudo isto era escusado. O futebol português não precisa disto. O futebol português precisa de medidas que nos capacitem em termos internacionais, em termos de seleção e em termos dos próprios clubes. E não acho que seja desta forma, que eu digo, quase que leviana. Estas considerações são levianas. Uhum. Era a voz dele. E esta história que é
5: e uma... E até as explicações também não são convincentes, não é?
6: Oh, Nani, é a velha explicação do secretário do partido ou do primeiro-ministro. Eu aqui estou a falar como secretário de Estado, uhum. Como secretário-geral. Não, agora estou a falar como ministro. Quer dizer, esta desmultiplicação das personalidades é má. Porque ele não tem... Ele aqui estava a fazer declarações, não era como Proença. Ele estava a fazê-las como Presidente da Federação. Numa reunião, ou em várias, não sei. Vamos ver se há mais áudios.
5: Eventualmente poderá haver, não é?
6: Poderá haver, já há pessoas que dizem isso. Portanto, a linguagem foi brejeira. Há uma grande desconsideração, um grande desrespeito. E depois as desculpas tradicionais foram desinseridas no contexto, as declarações foram truncadas, é o ataque pessoal, as pessoas querem atingi-lo. Bem, quem se atingiu foi ele próprio, foi ele que se atingiu, fazendo as declarações que fez e não cuidando que pudesse estar a
5: Mas
6: ser...
5: Mas isto obviamente que deixa fragilizada a figura de Pedro Proença, certo?
6: Claro que
5: Mais
6: sim.
5: Mais que evidente.
6: Claro que sim, como todas as pessoas cujas ações ou discursos vêm para a praça pública, já estão fragilizadas. Agora, vamos ver. Lembra-se aquilo que eu dizia sobre o Luís Neves? Uhum. Que uma boa parte disto provavelmente vai traduzir-se em coisa nenhuma.
5: Nós dissemos isso a semana passada. Dissemos agora que já foi a conferência de imprensa, diz o mesmo, não é?
6: Exatamente.
5: Acabou por ser verdade.
6: Portanto, nós dissemos isso a semana passada. E vamos ver. Quer dizer, eu estou convencido que sim. E depois é assim. As pessoas têm pesos e medidas completamente diferentes. Ele foi uma questão de falta de documentos, enfim, aquelas coisas. Afinal, o tanque é tanque, não é piscina, também não sabia. Eu desconhecia que uma piscina que tenha um muro um bocadinho elevado para além do solo já não é piscina, é tanque. De razão tem o homem, é que é um tanque, não é uma piscina. Este tipo de coisas ataca-se. E há aqui claramente uma agenda de alguns partidos de ataque para que o homem vá embora. Depois, desculpa-se tudo ao Ministro da Educação, que continuamos a ter mais casos, mais problemas, desculpa-se tudo. Portanto, estes pesos e medidas diferentes também deviam ser explicados.
5: Uhum. Antes de concluirmos, um lamirazito sobre a festa?
6: Sim. Olha, eu vivo a festa de Mirandela sempre um pouco à distância. Mas eu sempre disse isso, que 15 dias de festas para mim é demais. Não é possível nós termos um programa de festas com alguma qualidade quando temos que trabalhar com um período de 15 dias. Uhum. Este
5: ano tivemos 9. Para o ano temos 8.
6: Parece-me que foi um pouco mais equilibrado. Esta diferença, esta decisão de colocar os espetáculos, já vem de trás, mas colocar os espetáculos no santuário em si, parece-me que cria menos problemas às pessoas que precisam descansar e precisam, enfim, continuam a trabalhar, não estão de férias. E não ouvi comentários desprestigiantes, a não ser na qualidade das iluminações, que, de facto, alguma coisa tem que se fazer sobre isso, porque ou acaba-se com isso e opta-se por uma coisa mais jovem, mais moderna, ou então estarmos aqui com iluminações de há 50 anos atrás, penso que não tem sentido. Isso foi muito fraco, de facto.
5: Bem. Tem a frase da semana, ou está englobada no livro? O livro, a sugestão, posso já avançar, é Magnífica Humanitas, uma carta, no fundo.
6: É uma encíclica. Nós já falamos aqui nela.
5: E é dela que traz a frase exatamente. Esta semana, não é?
6: O Papa Leão XIV publica esta encíclica muito por causa da inteligência artificial e expressa as suas preocupações sobre um paradigma de tecnocracia que está a ser criado e especialmente pelo facto dos nossos dados, dos nossos elementos, estarem a ser trabalhados e recolhidos e trabalhados por empresas e não por Estados. Portanto, são empresas que visam o lucro e que estão a obter informação privilegiada e essas empresas ninguém as controla. Portanto, e o Papa expressa uma grande preocupação, um pouco na sequência do seu homónimo, Leão XIII, nos finais do século XIX, a propósito da Revolução Industrial. Portanto, com uma outra encíclica que também alertava para os perigos da desumanização, da escravização. E, passados estes cento e tal anos, estamos de novo a correr alguns riscos de escravização, agora provocada
5: por causa da inteligência artificial.
6: E ele expressa isso, e expressa muito bem, como se ele fosse um homem da matéria. Portanto, ele foi muito bem aconselhado e está bem por dentro do que é isso. E, a determinada altura, ele diz isto: vivemos numa época de notável cegueira espiritual e cultural. Um falso pragmatismo convida-nos a cortar as raízes da memória, como se fosse possível inaugurar uma espécie de nova criação desligada do passado. Ora, quando as pessoas perdem a memória, tornam-se juguetes nas mãos dos outros, porque chegam um certo momento que já nem sabem quem são.
5: Muito bem. Mensagem final do programa de hoje. Voltamos na próxima semana. Até lá.
6: Até lá.
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5: À semelhança do Presidente da Câmara de Mirandela, também o de Vinhais, Luís Fernandes, pede celeridade no apoio aos agricultores afetados pelo incêndio. O Ministro da Administração Interna esteve de visita este domingo aos concelhos de Valpaços, Vinhais e Mirandela, afetados pelo grande incêndio de há duas semanas, que consumiu perto de 14 mil hectares de floresta e muitas culturas agrícolas. Ao final da tarde, Luís Neves reuniu em Mirandela com representantes das diversas entidades que integram o sistema de proteção civil, com o objetivo de avaliar a resposta operacional ao incêndio, identificar aspectos suscetíveis de melhoria e reforçar a articulação entre os diferentes agentes de proteção e socorro.
9: O objetivo, eu já aqui estive aqui há muito poucos meses, em que reuni com o Presidente da Federação dos Bombeiros daqui deste distrito, para escutar, para ouvir, para perceber aquilo que nós estamos a fazer bem e o que é que podemos melhorar. Como sabem, houve aqui um grande incêndio há poucos dias, dizimou áreas de 4 concelhos, 3 em particular, de onde eu já estive antes de estar aqui, para escutar, para perceber como é que as coisas do ponto de vista da proteção civil se passaram, para perceber aqui o sofrimento das pessoas. Já aqui esteve o meu colega responsável pela área da agricultura, sei que o meu colega também, o ministro da Economia, também já falou aqui com as forças vivas destes 3-4 municípios, e por isso ouvir, ou escutar, refletir, sobretudo para que, se há algo que possamos fazer melhor, vamos fazer melhor.
5: O titular da pasta da Administração Interna diz ter ouvido da parte das populações algumas críticas sobre a atuação no terreno, mas Luís Neves faz questão de elogiar o trabalho dos bombeiros no combate às chamas.
9: Às vezes o cidadão olha e pensa que determinado trabalho podia ser feito de determinada maneira. Mas quem sabe são os agentes de proteção civil e os bombeiros. Não estou a dizer aqui que tenha sido tudo perfeito, mas muitas vezes combater em determinadas circunstâncias durante o dia um incêndio é absolutamente inglório e é deixar estes meios para momentos mais propícios, designadamente à noite, quando há mais umidade, quando se calhar o vento amainou, e aí se pode fazer esse combate. Portanto, há aqui todo um caminho. Eu estive a escutar pessoas agora que me reportaram precisamente essa situação e naturalmente eu falarei com os responsáveis da Proteção Civil para perceber, de facto, o que é que aqui se passou. Portanto, é basicamente isto, ouvir, escutar.
5: Sobre alguns rumores de que terá havido falhas do Siresp, o Sistema Integrado de Redes de Emergência e Segurança de Portugal, durante o combate ao incêndio, Luís Neves garante que nada lhe foi transmitido nesse sentido.
9: Não, nenhum relatório me foi reportado a esse propósito. Quer dizer que o Siresp aqui portou-se de uma forma indecidível. Estamos a falar de centenas de milhares de comunicações que foram aqui tidas, durante estes dias. O Sr. Presidente da Proteção Civil, o Sr. General Viegas Nunes, quando percebeu, de facto, a grandiosidade e a gravidade da situação, colocou aqui postos móveis para se poder ter comunicações e, por isso, mais uma vez, e agora de uma forma gordoada, o Siresp portou-se à altura do socorro e das comunicações entre pares na Proteção Civil.
5: O Ministro da Administração Interna disse ainda que este ano já se apostou mais na prevenção do que propriamente no combate aos incêndios e acredita que isso terá os seus frutos nos próximos anos.
9: A nossa forma de estar durante toda a vida foi, sobretudo, apostar todas as fichas na questão do combate. Era assim antes dos grandes incêndios de Pedrógão, em que 80% era despesa só para o combate. Porque aí depois há muita mais despesa e 20% para a prevenção. Hoje estamos a mudar esse paradigma. Mais de 52% do que é gasto nesta temática é gasto na prevenção.
5: Declarações do Ministro da Administração Interna este domingo em Mirandela, onde terminou um périplo pelos concelhos afetados pelo grande incêndio que começou em Valpaços e se estendeu aos concelhos de Mirandela e Vinhais. A recuperação de alguns prejuízos provocados pelo incêndio que começou em Valpaços e chegou a 3 concelhos do Distrito de Bragança depende agora da rapidez com que os apoios cheguem ao terreno. Para o Presidente da Câmara de Vinhais, Luís Fernandes, mais do que discutir os valores anunciados pelo Governo, a prioridade é garantir que os agricultores conseguem aceder às medidas sem demora nem burocracia excessiva.
10: O que eu acho que é importante é que esses apoios sejam céleres, fáceis de os agricultores se candidatarem a eles. É verdade que o montante conta, mas ainda mais importante é que ele seja desbloqueado rapidamente e que os agricultores tenham acesso a esses apoios que irão ser concedidos. Isso parece-me o mais importante. Quanto aos valores, é sempre difícil, porque repare, nós estamos a falar de árvores, por exemplo, aqui no Conselho de Vinhais, que além do valor em termos produtivos, tinha outro valor também, digamos, e esse nem sequer é quantificável. Mas o que importa realmente é que esses apoios cheguem rapidamente. Ainda por cima, quer a freguesia de Rebordelo, quer a freguesia de Valdas Fontes, tem sido afetada por incêndios há 3 anos seguidos.
5: O município de Vinhais avançou para o levantamento dos estragos. O trabalho realizado pelos técnicos municipais deu origem a um relatório preliminar que já foi enviado à Comissão de Coordenação e Desenvolvimento Regional do Norte, servindo de base à avaliação dos prejuízos.
10: Aquilo que nós temos aqui neste relatório preliminar é, digamos, a área que foi afetada. Quanto à estimativa de valores, digamos, nós não temos ainda aqui, neste momento, contabilizados, sendo que estamos sempre a falar centenas de euros, mas não temos aqui um valor completamente fechado, temos sim, digamos, a área e as culturas que foram, sobretudo, afetadas. Depois também, em parceria com o próprio Ministério da Agricultura, chegaremos aqui a custos.
5: Segundo o levantamento efetuado, a freguesia de Valdas Fontes registou os maiores danos.
10: Estamos a falar aqui na freguesia de Valdas Fontes cerca de 27 hectares de culturas agrícolas, sobretudo área de olival, também algumas vinhas, sendo importante salientar que nesta questão do olival, muitos estamos a falar de oliveiras que eram centenárias, isto é, além do elevado valor produtivo que tinham, tinham também um valor patrimonial e até paisagístico. Na freguesia de Rebordelo foram cerca de 12 hectares, também aqui exclusivamente olival, sendo muitas delas também árvores centenárias que foram afetadas por este incêndio e, portanto, tendo também aqui os tais prejuízos que era a nível de valor produtivo e o outro valor também patrimonial e paisagístico também deste tipo de culturas.
5: O Presidente da Câmara de Vinhais esteve numa reunião de trabalho em Valpaços, presidida pelo Secretário de Estado da Proteção Civil, Rui Rocha. O encontro reuniu os presidentes de Câmara de Vinhais, Valpaços, Mirandela, Macedo, Cavaleiros e Chaves, bem como representantes das diversas entidades que integram o sistema de proteção civil, com o objetivo de avaliar a resposta operacional ao incêndio, identificar aspectos suscetíveis de melhoria e reforçar a articulação entre os diferentes agentes de proteção e socorro. O Montalegre venceu o Futebol Clube Vinhais nas grandes penalidades e com isso conquistou a Taça Transmontana este fim de semana. Os Barrosões venceram nos penaltis após o 0-0 no tempo regulamentar, com o guarda-redes do Montalegre, Daniel Gomes, a ser o herói da partida ao defender 4 grandes penalidades. O treinador do Montalegre, José Manuel Viage, salienta a justiça da vitória.
11: Conquistamos uma taça que ainda não tínhamos, também foi a primeira vez que a disputamos. Felizes porque conseguimos, e acho que é de todo justo, esta vitória. É mais um troféu para juntarmos a muitos que já lá temos.
5: Já o técnico do Vinhais, Marco Móbil, refere que o adversário é mais experiente, mas gostou do desempenho da sua equipa.
11: perdemos, é uma derrota, claro que nós gostávamos de levar o troféu connosco. Durante os 90 minutos fomos extremamente competitivos perante uma equipa mais experiente. O resultado podia ter caído para qualquer um dos dois. As duas equipas, acho que foi um jogo típico de uma pré-época avançada. O resultado vale aquilo que vale. O nosso foco é outro, o nosso grande objetivo é outro. Está feito.
5: O técnico de Vinhais está agora mais focado no início do Campeonato de Portugal, onde estará o Vinhais a partir do próximo fim de semana. Marco Móbil espera conseguir a manutenção.
11: O nosso objetivo é sermos competitivos domingo a domingo, é entrarmos no jogo com o intuito de o ganhar, encarar o adversário, tentar ser sempre competitivos. Sabemos que é a nossa realidade, sabemos que vai ser difícil, mas vamos trabalhar para isso.
5: A estreia do Futebol Clube Vinhais acontece no próximo domingo, em casa, frente ao Maria da Fonte.

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4: 7 horas.

0: Targa TFM, muito bom dia, são 7:03. Programa da manhã, terça-feira, 11 de agosto. 278-200-600, 278-200-601 é o programa da manhã. 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Ora, vamos em frente nesta manhã de terça-feira. Daqui a pouco vou-lhe dar a temperatura. Eu posso lhe dizer que vai estar quentinho. Bom dia. Alô, bom dia.
1: Bom dia, Bicopo.
0: Ora, bom dia. Como é que vai? Tudo bem, Zulmira? Zulmira? Bem, a chamada da Zulmira não está grande coisa. Vai ter que voltar a fazer a chamada porque realmente ela não está assim muito bem feita, ou seja, não está perceptível. O que é certo é que posso lhe dar já a temperatura para o dia de hoje. É verdade, a temperatura, tal como disse ontem, a temperatura vai começar a subir até ao próximo fim de semana. Hoje dá 39, portanto vamos ter 39 graus. Chuva, nem vê-la. Até ao próximo dia, 19, não há chuva para ninguém. Apesar de haver aqui alguns dias em que ainda apresenta 20% de possibilidade de chuva. Mas, olhe, eu não acredito. Não acredito. Ora, vamos saber quem está do outro lado. Bom dia.
1: Buenos dias, Guapo.
0: Agora sim, Zulmira. Está-me a ouvir?
1: Sim?
0: Está-me a ouvir?
1: É, claro. Aqui, Cidadita.
0: Está-me a ouvir, Zulmira?
1: Estou.
0: Ah, pronto, ok, pronto. É que eu estou com a sensação de que não me está a ouvir muito bem.
1: Sim, estou.
0: É, pronto, melhor ainda. Então vamos lá saber, olha, já agora.
1: Está tudo bem, com
0: tudo.
1: Deus.
0: Tudo bem, felizmente, tudo bem.
1: Anda bem.
0: Vocês também, não é?
1: É, pronto. Anda bem, graças a Deus.
0: Ainda bem que sim. Então vamos lá saber, bom dia para quem?
1: Ora, bom dia vai então para todos os colaboradores ali da rádio, não esquecendo os nossos sonados e os deles, a nossa Júlia e os dela e todos em geral. Vai para os nossos ventinhos, para a Margarida, para o João Pedro, para a Lara, para a Lourdes, para a Ana de Candoso e para a Filhota, para a Elvira, para a nossa Glorinha e para o Nelson, para a nossa Júlia de Valpaços, um beijinho, tudo bom, muita saúde, e para todos os ventinhos em geral. Vai para os nossos imigrantes, para a Tsató, para o Carlos da Suíça, e para todos em geral. Vai para as nossas avós, a avó Lídia, a avó com rápidas melhoras, a avó Amélia, a avó Gina e para todos os delas. Vai para a dona Lourdes, para a dona Jacinta, para a dona Quinhas, para a dona Agostinha, para a dona Bernadette, para a Lúcia e para o Vino, para a Luísa de Bragança, para a Nazaré e para a família, um beijinho e tudo bom, para o seu Fernando da Palorca e para a família também, tudo bom. Nomeadamente para a esposa e para a mãe, as melhoras da mãe. Vai para os nossos fanequinhas, um beijinho e tudo bom, muita saúde, só para o seu Freitas, para o seu Mário, para o seu Américo e para todos em geral. Vai para quem me ouve e me conhece pela voz. Vai um beijinho para a minha sobrinha Paula. Vai os parabéns para quem estiver de parabéns, um beijinho e tudo bom, muita saúde, muitas felicidades, um dia feliz. Todos os ouvintes, todos os participantes, vai para ti, para os esquecer do teu Maria João, o teu Mateus, os teus manos, os teus pais, os teus sogros, a tua mãe e a tua sogra, um beijinho para elas, para ti, aquele beijinho, aquele seu coração, e até amanhã, se Deus quiser.
0: Muito bem, da nossa parte, obrigado, um beijinho grande também, e até amanhã, Zulmira.
1: Até amanhã, fazer beijinho.
0: Muito obrigado. Pois é, minha gente, vamos lá então ligar para a Terra Quente, 278-200-600. Tem festa na sua terra? É? Então, olhe, aproveite, ligue para aqui e diga-nos. Não é o programa todo, porque senão depois tem que pagar publicidade, não é? Mas diga-nos assim, olha, há festa na minha aldeia já no próximo fim de semana. Pois, muito bem. Ora, cá estamos. Nós é para isso mesmo. Vamos à música.

0: Ora, muito bem, vamos em frente nesta manhã de terça-feira. Vamos lá acordar, minha gente. Muito bom dia.
1: Dia.
0: Dia, bom dia, Freitas. Viva, como está?
1: Estou regindo como o aço.
0: Acredito, mas há para aí muita gente que está a dormir ainda, está a descansar.
1: Sou espreguiceiro.
0: Vamos lá, minha gente, está a acordar. Estamos aqui na terra quente, enfim.
1: É.
0: Ora então, meu amigo, já sei que está tudo bem por casa, por isso vamos saber bom dia para quem.
1: Para a mulher, para os filhos, para os netos, para os erros, para a Bolívia, para a Cristina, para a Maria José e para o Adriano, para a Dona Maria da África do Sul e para toda a família, para a Soledade e para o Mário, para a Cidade e para o marido e para as filhas, para a Lisete e para as netinhas com o Eugênio, um abraço para o Madeu, para o Carlos e para toda a família, para as princesas Salgueiros, para o Sr. Mano Padeiro, para o Sr. Zé Cabelheiro, para a Glorinha e para o Nelson, as melhoras para o Nelson, para a Isabel Chaputo, as melhoras, para a Dona Rita, para a Fató e para toda a família, para a Dona Agostinha por hoje, para o Dário de Ferragató, para o Carlos de Ferragató, para a Dona Amparo com beijinho, para a Dona Júlia de Valpaços, para a Dona Lídia de Santa Maria Deves, para a Dona Elvira e as melhores para ela, para o Manuel Ponce, para o Manuel do Rei de Vida, Milcar Pereira, Dona Aldina, para a Dona Jacinta, para a Dona Quinhas, para o Sr. Fernando da Palorca e para toda a família, para a Dona Nazaré e para toda a família, para a Zulmirinha, um beijinho, as melhores para ela, para a Dona Margarida, as melhores para ela e para os filhos, que tudo esteja a correr bem, para a Ana de Condoso e para a filhota, as melhores para elas, para a Lúcia e para o Albino, para as princesinhas pequenas, para a Maria João, para a Mariana, com o Eugênio, para elas, para os pais, para os avós e para toda a família. Para o Fernando e para o Horácio e para o filhote. Depois vai para o Zé Nelson Sanches, e para os pais e as meus para o pai. Para a Lucinda e para toda a família. Para o Zé Grilo. Para a Ana. Para a Valila, para ela e para os pais. E para a filha, e para o netinho, para o Gerro, e para todos que estão na nossa companhia, e para o Tosé, para o Mateus, para o Maria João, para os seus pais, para os seus sogros, e está tudo.
0: Muito bem. Muito bem. Um abraço grande para si, Freitas. Cumprimentos lá para casa. Até mais logo. Muito obrigado. Mais uma participação. Bom dia.
2: Bom dia, Tosé.
0: Ora, bom dia. Olha a nossa Lucinda. Está tudo bem?
2: Está tudo.
0: É? Bem disposta?
2: Bem disposta.
0: Tem que ficar. Não é?
2: Tem que andar,
0: não é? Ora, claro que sim. Mas olha que durante o dia está muito calor. À noite, depois começa a refrescar, não é?
2: Já estou atimido, já dou fumo.
0: Sim, exatamente. E depois de manhã...
2: Já estou com o coletinho na mão, como estou a ver.
0: É verdade, é verdade. Mas este tempo cansa-nos, não é?
2: E cansa, cansa muito.
0: É verdade. E nós até gostávamos...
2: A minha também, mas os ossos com este calor todo...
0: Sim. É complicado, mas pronto,
2: olha. Eu também sofro muito dos ossos e isto também é...
0: Já falta pouco, ó Lucinda.
2: Oh, já falta um mês.
0: Minha amiga, bom dia para quem?
2: Olha, bom dia vai para vocês todos aí da Rádio Terra Quente, vai para todos aí, para toda a família, vai aqui para o Zé Manel e para os pais, vai para o Sr. Freitas e família, vai para o Zé Grilo, vai para o Sr. Fernando da Palorca, vai para toda a equipa da Padaria Barreira, vai para as minhas irmãs que estão cá em Portugal para passar férias, para os meus cunhados, vai para mim, e para a filhota e para a neta, e vai para todos os ouvintes e participantes, e para todos é com um beijinho, um bom pequeno almoço e até logo.
0: Muito bem. Ora, da minha parte, obrigado. Isso mesmo. Muito obrigado. Um beijinho grande para si e tudo de bom.
2: E para si igual. Igualmente, José.
0: Muito obrigado. Muito obrigado. E eu vou mandar aqui um abraço grande para os meus primos, é verdade, para o Bernardo e para o restante família. Já estão no trabalhinho, é verdade, e estão sempre a ouvir a Terra Quente. Bons figos, é? Bons figos. Ora, muito bem, um grande abraço, Bernardo, tudo de bom. Ora, vamos em frente nesta manhã de terça-feira. Ora, felizmente começam a acordar. Bom dia.
3: Bom dia.
0: Olha a nossa Margarida. Bom dia, Margarida. Olá. Olé, olá. Olá. Olá,
3: está
0: olá.
3: Tudo bem?
0: Eu estou bem.
3: Ei, lá, vou devagarinho também.
0: Ora, pois claro, eu sei que sim, que a Margarida é aquela mulher guerreira, portanto, nada impede.
3: Um dia cada vez.
0: Claro que sim, claro que sim.
3: Olá.
0: Muito bem, muito bem. Eu fico contente por isso. Ora bem, aí no Amiro também deve estar cá uma brasa.
3: Ai, que brasa.
0: É verdade, não é? Quando aqui aquece, aí, aí a mulher que deita a lenha para o forno aqui em Mirandela.
3: Sim, senhor.
0: Também a deita aí.
3: Ai, deita!
0: É verdade. Portanto, a partir de... desde ontem até ao final da semana, a temperatura vai subir todos os dias.
3: Pois vai subir, hein?
0: Oh, meu Deus, já estou farto. Estava eu a falar agora, a comentar com a nossa Lucinda, que este tempo cansa-nos, não é? Alô, Margarida, já foi embora?
3: Eu estou ouvindo.
0: Ah, ok, ok. Ah, pensei que já tivesse ido embora. Tenha calma. Tenha calma. Ora, muito bem. Margarida, vamos então saber, bom dia para quem?
3: Ah, vai para a minha Lourdes, vai para o meu Luís Carlos, para o meu João, para a minha Nela, para os meus netos, que tenho-os cá. E vai para todas as pessoas que falam em mim, um beijinho para elas, vai para a dona Nazaré e para a família toda, para o Sr. Fernando, e para a família e para a mãe, um beijinho, vai para a dona Amparo, um beijinho, dona Amparo. Tudo de bom. E vai para a Bolívia, um beijinho. Para a dona Gina, também para a Bagina e para as netinhas e para a família toda. Vai para todas as pessoas. Vai para a dona Lúcia também. Tudo de bom. Beijinho para toda a gente e para os nossos imigrantes, para os nossos pastores. Para toda a gente que está doente, as melhoras e tudo de bom. Vai para o Sr. Tosé e para a sua esposa e para o seu filho e para os seus pais e para os seus sogros e para o restante de família. É até amanhã, se Deus quiser. Um beijinho para toda a gente.
0: Muito bem, muito obrigado. Um beijinho grande para si também. Até amanhã.
3: Amanhã, se Deus quiser.
0: Muito obrigado, tchau. Margarida, muito obrigado. Ora, são 7h18, minha gente, estamos aí com o apoio da Ótica Transmontana. 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

0: Ora, muito bem, vamos em frente. Mais uma participação. Bom dia.
1: Bom dia,
0: Lúcia.
1: Sei como está? Estou bem, bem, muito obrigada.
0: Muito bem, estou bem, felizmente. A Lúcia também.
1: Com a graça do Senhor, tendo a boca molhado, eu comei pés a mexer, pés a bolir, não posso estar melhor, não é?
0: Uhum, muito bem, pronto, é o que interessa. Então,
1: é o que
0: Lúcia,
1: interessa.
0: É claro que sim. Então, Lúcia, vamos saber, bom dia para quem?
1: Ora, o meu bom dia vai já para si, para João Paulo Mateus, para os seus pais, para os seus sócios, tanto família, para a Julinha, para os dela. Vai para a Julinha, vai para a Zumirinha, vai para a Paula, um beijinho também muito especial para elas, com muita saúde. Vai para o meu Vino, para o Mário e família, para a Luz e família, para o Sr. Fernando, para a Nazaré, para a Dona Iana, um beijinho também para elas. Vai para o patrocinador desta hora, da Ótica Transmontana, do Torre Santos, família, Assentos e colaboradores. Vai para o Miguel, para o Peixinho, para a Piedade, para as nossas Cristinas, para a Verónica. Vai para o Dr. Façanha, as melhoras para a nossa Glorinha, para a nossa Isabelinha, para a Dona Júlia, para a Margarida e para o Filhote, um beijinho também especial para eles, com rápidas melhoras. Vai para a Dona Agostinha, para a Dona Adelaide, para a Dona Rita, para o Sr. Freitas, para a Dona Beatriz, participantes e ouvintes, para todos quantos trabalham e colaboradores, para os imigrantes, um beijinho muito especial para todos aqueles que cá estão, para aqueles que já foram embora e para aqueles que ainda não estão para vir. Um beijinho muito especial para todos. Então, Zé, beijinho grande e até logo uma boa terça-feira, tá? Tenha um bom
0: muito
1: dia.
0: Muito obrigado.
1: Saúde.
0: Muito obrigado. Beijinho grande para si também.
1: Logo. Põe aí o rumo a Fátima.
0: Agora temos aqui gente do outro lado. Beijinho.
1: Não pode ser agora, também quando quiser.
0: É isso mesmo, também.
1: Tchau, até logo.
0: Até logo, muito obrigado. Mais uma participação. Bom dia. Alô, bom dia. Bem, alguém do outro lado, mas não me está a ouvir.
2: Bom dia, Dr. Zé.
0: Bom dia, Zé. Viva, como está?
2: É tudo bem.
0: É? Tudo bem disposto?
2: Sim, está tudo.
0: Pois claro, só temos que estar. Então, meu amigo, já que está tudo bem, vamos saber bom dia para quem.
2: Vai para a Soprana, para o Soares, para a Sandrina, para a Sergia, para o José e para a Cláudia, vai para o meu primo Mário dos Passos, vai para o Freitinha Sossego, vai para o Zé Manuel, para o Pranuílio, para a Fernanda, para a Isabela, para a Sulucinda Sossães, para a Sulucinda, para a Amélia e para o marido, vai para a Dona Luz Valteira, vai para a Bolinha, vai para o João Pascoal, vai para o Sr. Fernando, vai para o Marco da Sobreira, vai para o Sr. Raul e para o Sr. Amirque, vai para o Paulo Quintela e para a senhora dele, vai para o Beleza de Vila Nova, para a filha e para o Gerro, e para o senhor, e até logo. E obrigado.
0: Muito bem, muito obrigado. Obrigado nós. Um abraço grande, Zé. Até logo.
2: Até logo.
0: Muito obrigado. Ora, muito bem, são 7h22.
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0: Muito bem, 7 horas e 27 minutos, programa da manhã de terça-feira, 11 de agosto. Obrigado por estar desse lado em 105.2, 105.5 e também terraquentefm.net para todo o mundo. Já há por aí muitos imigrantes, é verdade. Amigos de imigrantes, aproveitem estes dias que estão cá, porque as férias são curtas, não é? Pois, exatamente. Estamos a chegar ao meio do mês. Vem a Nossa Senhora da Assunção também, portanto, dizem que depois da Senhora da Assunção o tempo começa a ficar mais frio, mas olha que eu estive aqui a consultar o IPMA e não me parece, não me parece. Poderá ficar mais frio, sim, durante a noite, mas durante o dia a temperatura vai continuar a subir. Ora bem, não temos mais ninguém. 278-200-600, 278-200-601. A temperatura já sabe, para o dia de hoje, 39 graus, é a temperatura máxima. 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Olhe, festas, já lhe apresentei uma, portanto, a festa de Nossa Senhora da Assunção, que é já no próximo fim de semana, e também aqui em São Salvador, pertinho.
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0: Ora, muito bem, vamos em frente, minha gente. Ora, temos mais alguém do outro lado. Muito bom dia.
1: Bom dia, Mirandela. Bom dia a todos.
0: Ora, bom dia, Balpassos. Bom dia, senhora Dona Elisa. Como está?
1: Bem, ainda estou a cumprida.
0: Eu já estou aqui cansado, sabe? Que estive aqui a dançar e tal, mas pronto. É, eu já estou cansado.
1: Já chegaram mais dois passageiros.
0: Já chegaram mais dois passageiros? Pronto, está certo.
1: Não, a neta e uma nora.
0: Muito bem,
1: é
0: muito
1: França,
0: bem.
1: São franceses, só sabem ladrar o canto. Falam para mim.
0: Não percebe, não é? Pois claro.
1: Pois ele é riu-se.
0: Está boa, gostei. Minha amiga, para quem é que vai o bom dia?
1: Vai para mim, vai para si. E vai para o meu pessoal todo. E vai para os pastores. E para os bombeiros, e para quem fala a mim, para quem não fala também, um grande beijo e até logo.
0: Ora, beijinho grande para si também, Dona Elisa, gostei dessa. Beijinho grande e até logo.
1: Até logo.
0: Adeus, até logo. Ora, muito bem, vamos lá, minha gente, ligar para a terra quente. Ainda estão a dormir, deixem-se estar mais um bocadinho, eu sei que sim. Agora, com as festas, vocês ficam até mais tarde, não é? Custa de manhã, mas olha que custa a todos. É verdade.

0: Ora, muito bem, 7h38. Vamos dar continuidade, saber quem é que está do outro lado. Bom dia.
1: Bom dia.
0: Ora, bom dia. Olha a nossa Agostinha. Bom dia, Dona Agostinha.
1: Bom dia, Tosé. E toda a gente está a ouvir.
0: Olha, nós também cá estamos. Nós também cá estamos, olha assim.
1: Está frio, não, para Mirandela.
0: Está,
1: não.
0: está. Tem estado, ultimamente tem estado. Tem. Meu Deus.
1: Ai, isto então realmente... É o inverno.
0: Olhe, pois...
1: Tomara eu cá.
0: Mas olhe que eu até mesmo aqueles que gostam do inverno, ou melhor, aqueles que gostam do verão, já os ouço dizer, realmente até já tenho saudades do inverno. É, porque este ano, ó minha amiga... Quem disser que está frio, está redondamente enganado. Mas pronto, é verdade. E então, Dona Agostinha, como é que vai essa saúde, minha amiga?
1: Está bem, então, Zé.
0: Sim.

0: E aí por Estourãos, como é que estão as coisas?
1: Está tudo bem, olha, dentro dos possíveis. Muito, muito imigrante, todos. Aqui no café é só tanta malta, é mais imigrantes, bem.
0: Claro.
1: E pronto, olha. Agora estou aqui em casa, fiz estas voltinhas. Tenho que pôr a farinha na macieira, fazer uma fornada de folar para amanhã, para o neto fazer anos, todos. Tem acima de 40 pessoas.
0: Ah, e até amanhã temos de festa da romba.
1: Olha, passo por aqui então, hein?
0: É o Sonic que vai fazer anos, não é?
1: É,
0: Está a
1: pois
0: ver, como eu sei.
1: é.
0: Lá está.
1: E depois, olha, tenho que acender o forno de manhã para os folares. E
0: Sim.
1: depois tenho que acender o forno, depois para a noite passar a carne no forno, estou a dizer.
0: Claro. Tem que ser, minha amiga. Olha, é assim
1: E depois,
0: mesmo.
1: é assim, é uma pessoa que fizer aos filhos e aos nossos vai fazer a quem?
0: Claro, e a Dona Agostinha também gosta de fazer isso, por isso.
1: Gosto também.
0: Claro, claro.
1: Gosto.
0: Muito bem, ainda bem. Fico contente que a família esteja reunida e que haja
1: Sim. Pois
0: confraternização.
1: é, a família da minha parte é pouca, porque só o Caio e o filho e a filha, não é? Eu tenho um irmão em Famalicão, a minha filha disse para vir e não sei se vem, se não vem. Mas é mais a parte dele e de amigos da França, não é? E familiares, que até a família dele do Gerro é grande e então convida primos e amigos.
0: Pronto, muito bem.
1: É uma festinha, como ele diz, uma festinha para o pequenito.
0: Claro que sim,
1: Mas
0: claro
1: ele
0: que sim.
1: gosta, anda todo
0: Ah,
1: contente.
0: pudera, também eu gostava. Olha, até aos 45 gostei sempre de fazer anos, sempre.
1: Quase
0: E
1: 5
0: agora.
1: anos, mas está alto. Ele
0: É.
1: gosta, sabe qual é o jogador preferido dele, então, Zé? Ai,
0: Então,
1: Jesus!
0: diga-me.
1: É uma loucura, o Ronaldo.
0: Pronto, então, e bem.
1: Ai, Jesus, eu digo que não gosto e ele fica todo triste.
0: Então
1: Eu
0: ele é
1: não
0: seu
1: gosto do
0: conterrâneo,
1: Ronaldo.
0: então. O Ronaldo é seu conterrâneo, é
1: Ah,
0: madeirense.
1: pois, mas eu andava a brincar-me com ele, sabe? Ele fica triste. Depois disse para o pai e para a mãe: a vovó não gosta do Ronaldo. Depois ele foi uma beijinha.
0: Está a ver, pois
1: A
0: claro.
1: minha filha tem ideia de levar aí para o ano à Madeira.
0: E bem, e bem, e bem. E a dona Agostinha aproveitava e ia lá matar saudades.
1: Oh, Tose, ela também já disse, mas eu não puxo, Tose. Não, eu não tenho lá pai nem mãe, tenho lá irmãos, mas olha, eu digo uma coisa, já disse aos meus filhos, eu prefiro ir para Famalicão, Tose, do que ir à Madeira.
0: Pois.
1: Até uma coisa dizer isto, mas eu prefiro, eu tenho ali um irmão, tenho lá quatro irmãos na Madeira, mas eu prefiro ir para Famalicão do que ir para a Madeira.
0: Pronto,
1: Não
0: cada
1: sei
0: um, não
1: porquê,
0: é?
1: porque não tenho pai nem mãe. Uma pessoa vai ao cemitério, olha, é uma
0: Sim,
1: tristeza.
0: claro.
1: Pronto, não há palavras, Tose. E não me puxo por causa disso, sabe?
0: Pois. Pronto.
1: E custa-me. E gosto mais de ir ali. Uma pessoa se vai de manhã ou um dia ou dois, é diferente do que lá.
0: Claro. Mas olha o que eu lhe vou dizer, minha amiga. Eu não
1: Diga.
0: tarda vou lá. Gustavo é um dos países que eu. Um dos países, olha o que é que eu fui dizer. Uma das ilhas que gostava de conhecer. Sem
1: Ai, a minha
0: dúvida.
1: filha já foi e eu erro.
0: Sim, a
1: Já,
0: Ilha da
1: ela foi duas
0: Madeira
1: vezes.
0: diz
1: E o
0: muita
1: meu filho
0: coisa.
1: também.
0: Aliás, porquê? Diz-me porquê. Porque eu sou um defensor aferrenho do Sr. Cristiano Ronaldo. É. Eu sou como o seu neto.
1: Aí
0: É
1: ele
0: verdade.
1: crê. Olha, e os gestos que ele faz quando mete assim um golo no campo, Tose,
0: Está a
1: ele
0: ver?
1: faz a mesma coisa.
0: Tem bons
1: E
0: gostos.
1: o que faz o Messi, ele também faz. Ele. Olha, eu nunca vi para os jogadores, mas para o Ronaldo eu nunca vi ele.
0: Muito bem. Ora bem, minha amiga, vamos então
1: Pronto.
0: saber. Bom dia para quem, minha
1: Já
0: amiga?
1: falemos, olha, Tose, paz para o filho, para a nora, para as netinhas, para a minha filha e para o meu genro, para o meu neto. Para a Elvira também, e para a senhora Lisa, senhor Manuel, para a senhora Milcar, esposa, para o senhor Fernando, esposa, para a Nazaré, irmã, toda a família, para a Lúcia, para o Albino, para o senhor Freitas, esposa, para a senhora Maria da África do Sul também, toda a família, todos os imigrantes que tiveram a ouvir, para o Carlos está na Suíça, para o Miguel, os bombeiros também, para eles, para a Verónica, para a Fató, as mulheres da senhora Margarida também, a Ana de Candoso, para o Chico Padeiro, para a senhora Adelaide e o seu Francisco, para toda a gente de Vila Randelo que estiver a ouvir, para o Tozé, para a Maria João, para o Mateus, para os seus pais, para os seus sogros. Olha, até amanhã, se Deus quiser, e saúde para toda a gente, a ver se consigo, pois, amanhã ligar, porque quase pus um neto fazer anos, mas de princípio devo-me levantar cedo fazer a massa e depois, no momento que o Tozé abre o programa, a ver se apanho logo
0: Ora,
1: a
0: se é,
1: linha.
0: consegue de certeza. Há muita gente que está de férias nesta altura. Portanto,
1: Também.
0: também me dão férias a mim.
1: Essa também foi bonita.
0: Beijinho grande para si.
1: Igualmente, Zé. Tudo bom para toda a gente. Saúde.
0: Muito obrigado. Ora, vamos saber quem é que está do outro lado. Bom dia.
2: Bom dia, Zé. Bom
0: Olha.
2: dia a todo mundo.
0: Olha o nosso Fernando. Como é que é, Fernando?
2: Andamos.
0: Cá estávamos nós, olha, estávamos aqui a fazer uma viagem aqui com a nossa Agostinha até à Madeira.
2: Eu gostava de estivesse devagar.
0: Pois, exatamente. Mas olha que, por acaso...
2: Era aos Açores e à Madeira, que eu gostava de ir.
0: Certo, certo. E eu também, mas, sem dúvida.
2: Cá fica no pensamento, na memória... Pode ser que ainda não seja impossível. Pronto.
0: Sim, não é assim tão difícil ir. Olha,
2: a
0: gente...
2: É impossível, só que a gente não tem tempo.
0: Pois.
2: Muito tempo de deixar aqui tudo o que nós temos aqui.
0: Porque as viagens, Fernando, se as viagens forem programadas com antecedência, até se conseguem voos baratos, não é? Agora, se forem em cima da hora, pois claro, isso não.
2: Já são caras.
0: Claro.
2: São caras, mas se for programada de longe, uma viagem para lá fica barata.
0: Só se formos de carro, Fernando.
2: Carro. Podemos ir de carro, enviar-me eu no barco.
0: Ora, exatamente. Nem mais, nem mais, nem mais. Muito bem, meu amigo, para quem é que vai bom dia?
2: Olha, vai para mim, vai para ti, vai para a minha mãe, para a minha esposa, para a minha irmã e para o resto da minha família. Vai aí para a Dona Agostinha, que gostei de ouvir falar, para a Dona Elisa Santa Maria Leve, para a Dona Júlia de Valpasso, para a Dona Elisa de Valpasso, para o seu Freitas e a família, para a Lucinda e a família, para o Zé Manel e a família, para o Mário Solidário, para a minha amiga esposa, para a Dona Amparo e a Dona Alice, para a Bolívia, as melhores para ela, que esteja tudo bem com ela. Vai para a Ana de Candoso e família, para a Lúcia e para o Alvino, um abraço para eles. Para a Dona Margarida, as melhores para ela e para os filhos. Vai para a sua Teresa do Lar dos Amigos e o Sr. Inácio e o sogro do Amílcar e todo o pessoal do lar. Vai para... Para a Luzinda, para o marido, para a Melinha e para o marido, para o Marco e para os pais e para o resto da família. E por hoje está tudo. Até logo, se Deus quiser.
0: Muito bem. Um forte abraço da minha parte.
2: Um
0: bom trabalho.
2: Bom dia de trabalho.
0: Muito obrigado. Igualmente, um abraço, grande Fernando. Cumprimentos à Dona Maria das Dores. Ora, muito bem. Vamos em frente nesta manhã de terça-feira. Como não temos ninguém, é verdade, não temos ninguém. Espero eu. Oh, deixa-me cá. Não temos ninguém, não, senhor. Deixa-me ver se tenho para aqui alguma mensagem no WhatsApp da Terra Quente. E temos. Temos a nossa Fató. Aí está ela. Ela não liga, mas está sempre a ouvir a Terra Quente. E então ela diz, bom dia, amigo Tozé. Um bom dia para todos os ouvintes, em especial aos participantes. Beijinhos desde Andorra. Pois, muito bem. Um beijinho grande também para si, Fató. Tudo de bom. E quando puder, é só dar aqui um lamiré. Nós estamos cá para ouvir também.
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0: Ora, muito bem, vamos em frente, estamos quase a terminar. A última participação está do outro lado. Bom dia.
1: Bom dia.
0: Ora, bom dia, quem é que está desse lado?
1: Agostinho Moreira, da Aguçadora Povo do Barzinho.
0: Ah, muito bem, o nosso amigo Agostinho. E o Agostinho está-nos a ouvir, portanto, deduzo eu, se calhar, digo eu, não sei, mas se calhar pela internet, não?
1: Eu não estou em Mirandela mesmo.
0: Ah, está mesmo em Mirandela. Pelo estou sotaque...
1: Estou a passar uns dias aqui em Macedo, mas okay. Estou em Mirandela aqui a visitar um amigo.
0: Muito bem, ou seja,
1: tem... Estivemos aqui a passar os dias em Macedo Cavaleiros.
0: Muito bem, e então resolveu fazer assim um zapping pelas rádios e disse assim, alto, está aqui uma que está a passar aqui boa música também, não é?
1: Sim, senhor, muito bem, muito bonito. Adoro
0: muito bem, músicas. Muito bem, muito bem. Então, meu amigo Agostinho, olha, eu espero que esta seja a primeira de muitas, mesmo depois quando for embora... Pela internet consegue-nos ouvir e também pode continuar a participar.
1: Este é o número, o contacto, não é?
0: Este é o contacto, exatamente. É, ou esse...
1: Que como seja a rádio.
0: Todos os dias às 7 da manhã.
1: Ok.
0: Quer dizer, okay. A rádio não fecha, o programa é começa a essa hora, não é?
1: Sim, sim, sim, sim, claro. Sim, sim.
0: E depois temos também, já para a sua informação, a partir da 1 da tarde, temos discos pedidos. Imagina o meu amigo Agostinho, que até gosta de ouvir, sei lá, uma música...
1: Eu gostei de ouvir aquela que você passou há pouco, a do Imigrante, e nunca tinha ouvido...
0: Pronto, exatamente,
1: essa.
0: Pronto.
1: E, gostei muito de ouvir essa, que o meu irmão está imigrado, e até logo sou capaz de ligar para o
0: muito
1: bem. Que hoje vai fazer o... Os 25 anos de casado, okay. Em Macedo Cavaleiros, é por isso que a gente cá está, e até lhe dedicava essa. Qual
0: certo.
1: É o cantor agora, senhor?
0: É, basta dizer isso que depois eu já sei qual é que é, está bem?
1: Está bem, está bem, está bem.
0: É, exatamente. Então, meu amigo, quero mandar um abraço para alguém? Força!
1: Olha, vai ser para... Eles são, ainda estão todos a descansar, como estão as paritas. Vai ser para a minha mãezinha, para a minha esposa, para as minhas duas filhotas, para os meus genros, para as minhas irmãs, para os meus cunhados, para o meu irmão Zito, para os meus sobrinhos, para a minha cunhada também, e vai ser para si também, um grande abraço, para os meus amigos caçadores, uhum. Motardes e pescadores, para todos, e vai ser e principalmente, e também para a minha netinha, e vai ser principalmente para a minha sobrinha Ana Rita, que está de parabéns hoje.
0: Muito bem. Então, para a Ana Rita, um forte abraço da nossa parte.
1: Muito obrigado, obrigado.
0: E já agora ela vai ter direito à música. Parabéns.
1: Sim, sim.
0: Portanto, ela está de parabéns. Vamos colocar aqui uma música de parabéns para ela. Ana Rita, não é? O nome dela.
1: É, sim, sim, sim.
0: Ana Rita.
1: De Navais. Navais, povo do Brasil.
0: Muito bem. Então, olha, meu amigo, foi um gosto recebê-lo no nosso
1: também.
0: Programa. E eu espero
1: obrigado.
0: Que corra tudo bem neste dia.
1: Obrigado.
0: Porque a sua sobrinha está de parabéns. E também o casal que faz hoje, então, 25
1: Carlos,
0: anos de casados.
1: Carlos e Fátima.
0: Muito bem, então para eles um abraço grande. E temos já essa música pronta. Tudo de bom e até uma próxima, meu amigo.
1: Bom trabalho, bom trabalho.
0: Muito obrigado. O nosso amigo Agostinho apresentou-se à Terra Quente neste dia. Está marcado.

Ora, muito bem, agora sim é mesmo o final desta edição. Eu regresso à antena logo a partir da 1 da tarde. Muito obrigado por estarem desse lado em 105.2, 105.5 e também terraquentefm.net. A nossa amiga Ana Rita, hoje está de parabéns, tem direito à música.

Todos os dias se repetem alguns momentos que parecem ser iguais a tantos outros. 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
8: 8 horas.
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0: Bom dia, 11 de agosto de 2026. Em 1579, morria em Coimbra o célebre matemático e cosmógrafo português Pedro Nunes. Já em 1654, o rei Dom João IV criava a Casa do Infantado. Em 1675, inaugurado o Observatório Astronómico de Greenwich, no Reino Unido. Em 1918, terminava a Batalha de Amiens, na Primeira Guerra Mundial. Em 1960, o Chá declarava a sua independência. E em 1975, aconteceu a destruição de sedes do Partido Comunista em Braga durante as manifestações anticomunistas no Norte. Agora, destaques da imprensa. No Público, escolas perderam este ano quase 3.300 professores e 2.000 adiaram a reforma. Neste ano letivo, deixaram a escola menos professores do que em 2024-2025, quando se reformaram 3.700. Incentivos de 750 euros para prolongar a carreira só será pago em zonas carenciadas. Ainda no Público, turismo, Lisboa, Açores e alojamento local a abrandar, Algarve aguenta-se. No Jornal de Notícias, quadrilha usa dados privilegiados para assaltar casas de jogadores de futebol. Grupo colombiano move-se nos círculos próximos dos atletas. Denis Gull e Bednarek, do Futebol Clube do Porto, foram as vítimas mais recentes. Ainda no JN, arranque em falso dos rivais tem sido um bom presságio no Dragão. E Sistema Judicial controla 329 incendiários. Ainda no JN, dormem à porta da fábrica para evitar roubo de máquinas após despedimento e cientistas fazem outros estudos à boleia do Eclipse. No Correio da Manhã, homem com 16 mil euros baleado no banco, crime violento em Alfragide, na Amadora. Ainda um caso na Universidade, guerra na Universidade Nova com quebra na Justiça e governo diz que quer proteger a PJ com auditoria. Ainda no Correio da Manhã, plantel do Sporting em choque com Suárez, Marco Silva exige defesa central e exames descartam lesão grave de André Silva no Futebol Clube do Porto. No Diário de Notícias, SNS já gastou mais de 192 milhões de euros em horas extra e à tarefa com médicos. Ainda a tragédia, Colômbia contabiliza mais estragos a propósito do sismo que aconteceu naquele país. Quanto aos jornais desportivos, começo pela bola. Samuel agarra lugar com os pés, as razões para a titularidade na baliza do Benfica. Ioannidis ganha a frente a Suárez no Sporting e no Porto mora ainda sem Roma, a propósito da possibilidade do jogador ir para aquele clube italiano. No Record, Varandas recusa 30 milhões por Jenny Catamo, que o Sunderland estava disposto a dar. Ingleses prometem insistir, Sade só admite negociar a partir dos 40 milhões. Rui Borges considera moçambicano fulcral. Marco Silva quer equipa mais autoritária e no Porto Mora abre a porta de saída. No jogo, Roma tenta levar Mora, italianos garantem que já há acordo com o criativo, mas conversas entre os clubes ainda prosseguem. No Sporting, Iran Gunda a chegar, já no Braga, Arey Mbi pode parar um mês. No Benfica, Pavlidis arranca a todo vapor e Gabriel Indio lesionou-se na equipa B. São os destaques também da imprensa desportiva. Por cá, na Terra Quente, a ULS Nordeste é a primeira unidade fronteiriça no interior do país a garantir médicos de família a todos os utentes inscritos.
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2: A Europa ameaçada e amordaçada. As ameaças à Europa são muitas e variadas, internas e externas. Dão para todos os gostos. Uns dizem que vêm da esquerda, outros da direita. Há quem aponte preferencialmente a Rússia de Putin e quem opte por se divertir com Trump, muito embora a América seja um velho aliado. Também a China de Jinping não escapa ao rol, dada a agressividade económica. Sem esquecer os ayatolas, claro está. Ameaças que poderão assumir uma feição meramente militar, convencional, com bombardeamentos e invasões, mas que, no dizer de muitos, estão já em curso. Operações da moderna guerra híbrida, cibernética ou não, como todos os dias se vê na comunicação social. A verdade é que a Europa está não só ameaçada, mas também amordaçada, sobretudo por grupos de malfeitores que atuam a todos os níveis do Estado, como se vê em Portugal, e por diferentes populismos, dos quais ressalta o chamado wokismo, que pretende condicionar o livre pensamento e que vê racismo, colonialismo, xenofobia e fascismo em todo o lado. Mas não é só o futuro da União que está em causa. Também cada Estado europeu de per si e, seguramente, a civilização europeia no seu todo. Ainda assim, a maior e mais instante ameaça advém da imigração massiva, ilegal e clandestina que derruba todas as fronteiras políticas, sociais e humanitárias e serve os mais esconsos e tenebrosos fins, como acontece em Ceuta, cidade de cultura europeia que de um dia para o outro foi invadida intempestivamente por dezenas de milhares de jovens, muitos dos quais acabaram por morrer tragicamente. Imagine-se que uma cidade como Mirandela se via invadida de um dia para o outro por milhares de clandestinos que não falam português, nem aceitam os usos e costumes portugueses e muito menos gostam de alheiras. E não vinham, claro está, para as festas da Nossa Senhora do Amparo. Mas será qualquer outra cidade portuguesa, do interior ou do litoral, está preparada para uma situação análoga? Responda quem deve. Henrique António Pedro.
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0: 9 horas.
5: O LS Nordeste é a primeira unidade fronteiriça do interior de Portugal a garantir médicos de família a todos os utentes inscritos. O município de Vimioso preparou atividades científicas e lúdicas com a distribuição de óculos de proteção destinadas aos observadores do eclipse total do Sol na próxima quarta-feira, que naquele concelho a Lua cobrirá 99,4% da luz do Sol. O ponto de encontro dos apreciadores destes fenómenos será no Pinta, Parque Ibérico de Natureza e Aventura, onde haverá distribuição de óculos de proteção e aulas práticas de ensinamento para a observação do eclipse. A vice-presidente da Câmara de Vimioso, Cristina Miguel, revela que o programa inclui a preparação para a observação do eclipse e do céu noturno, acompanhada por oficinas de astronomia e natureza, tendo em vista uma melhor percepção e segurança durante a observação do fenómeno.
6: Começamos dia 12 de manhã, vamos ter a oficina que se chama O Eclipse no Observatório do Pinta. Portanto, é uma introdução ao eclipse, através de algumas experiências interativas dentro do observatório que nós temos de astronomia no Pinta. Portanto, é uma forma também de dinamizar e valorizar este observatório e as pessoas não chegarem à hora do eclipse e se calhar muitas delas não perceberem o que é que vai acontecer. Portanto, nós quisemos realçar e dar importância a fazer uma oficina que antecede o eclipse, tal como a construção de projetores solares. Vamos ter outra oficina às 14h, onde se faz a introdução à segurança na observação e na construção de projetores solares. O que é que são isto? São equipamentos feitos com materiais do cotidiano que permitem uma observação indireta, que é mais segura para as crianças. Ou seja, além de nós termos óculos, vamos ter também aqui a construção de alguns projetores solares, que é uma coisa giríssima.
5: Inicialmente, o município tinha programado a observação do eclipse para a zona da Pedreira, mas devido ao possível risco de incêndio, a observação vai ser feita na Atalaia de Vimioso, local onde vai estar uma equipa de técnicos que vai ajudar as pessoas a respeitar as normas de observação para não haver possíveis lesões visuais.
6: Das 5h30 às 8h30 é o ato da observação do eclipse que vai decorrer na Atalaia de Vimioso. Portanto, tínhamos pensado na Pedreira, na zona da Pedreira, mas dado que o risco de incêndio por causa dos estacionamentos, se alguns queiram fumar ou possam fumar, portanto, temos uma zona mais liberta, uma zona limpa e onde o eclipse será observado, portanto, na sua, 99%, está 99,4%. Portanto, na Atalaia, o evento da observação é acompanhado pelos técnicos, sempre, e equipamentos do Observatório da Astronomia do Pinta.
5: Após o eclipse, que tudo aponta que terá muita gente da vizinha Espanha e de vários pontos do país, haverá uma sessão dedicada à observação de estrelas no Pinta.
6: Mal o eclipse termina, às 22h até à meia-noite, temos outra atividade no Pinta, que é a observação do céu noturno. Observação das estrelas. Não é a primeira vez que o fazemos e é uma atividade na qual aderem muitos curiosos daqui da zona e não só, vem do resto do país e também aqui de Espanha. E é um evento de observação que é acompanhado, obviamente, pelos técnicos e equipamentos do Observatório de Astronomia do Pinta, do nosso Parque Ibérico.
5: Recorde-se que só nas aldeias de Rio de Honor e Guadramil, no concelho de Bragança, poderá ser visto na totalidade, ou seja, a Lua cobrir a 100% do Sol. Ainda assim, poderá ser observado parcialmente em todo o país e ilhas. Em Portugal, o eclipse total só volta a acontecer daqui a mais de 100 anos. No nosso país, o último eclipse total aconteceu em 1912. A Unidade Local de Saúde do Nordeste tornou-se na primeira unidade fronteiriça do interior do país a garantir 100% de cobertura de médico de família para todos os utentes inscritos, de acordo com os dados do Bilhete de Identidade dos Cuidados de Saúde Primários, revela o Gabinete de Comunicação da ULS Nordeste. Este resultado representa um marco relevante na organização dos cuidados de saúde primários e coloca a instituição entre os exemplos de maior sucesso na gestão do acesso aos cuidados de saúde, acrescenta o mesmo comunicado. A cobertura integral alcançada assegura a todos os utentes o acesso a acompanhamento clínico continuado, reforçando a prevenção da doença, a promoção da saúde e uma resposta mais célere e eficiente às necessidades da população. Para o LS Nordeste, este feito assume particular relevância por ter sido alcançado numa região fronteiriça de baixa densidade, tradicionalmente marcada por desafios de fixação de profissionais de saúde pela dispersão geográfica e pelo envelhecimento demográfico. Ainda segundo aquele comunicado, a estabilidade das equipas médicas, aliada a uma gestão próxima das necessidades da população e uma estreita colaboração com os municípios, permitiu alcançar a cobertura total de médico de família. A Associação Cultural, Recreativa e Ambiental Eduardo Canavês, de Val de Juncal, no concelho de Mirandela, completou 21 anos e, como prenda de aniversário, recebeu 340 livros doados por José António Ferreira, mestre em História Contemporânea na área da Política Institucional e ex-secretário da Mesa da Assembleia Municipal de Mirandela. Aquela associação passa agora a contar com vasto espólio literário que fica à disposição de todos os habitantes daquela freguesia de Abambros. José António Ferreira diz que a oferta destes 340 livros é um mero gesto altruísta e de partilha.
0: Porque, de facto, os livros são bens preciosos que devem ser partilhados, porquanto são instrumentos de conhecimento, são meios de cultura que nos permite viajar por onde nunca estivemos, conhecer personagens e pessoas com quem nunca nos cruzamos pessoalmente nem fisicamente, conhecer novas realidades que materialmente não conhecemos e temos a possibilidade de conhecer através da leitura. Como disse recentemente um Prémio Nobel da Literatura, quando lemos, a imaginação acende-se. E é todo este mundo que agora fica aqui depositado, que permite a toda a população residente nesta faixa do concelho ter acesso a este espólio que aqui fica depositado.
5: O mestre em História Contemporânea na área da Política Institucional revela que os livros oferecidos contemplam variadíssimos campos.
0: Vão desde livros culturais, história e geografia, biografias e memórias, contos e poesia, política geral e política administrativa, romances e fantasia, livros técnicos, entre outros vários temas como educação e ensino.
5: O ex-secretário da Mesa da Assembleia Municipal de Mirandela explica as razões que o levaram a escolher a Associação Cultural, Recreativa e Ambiental Eduardo Canavês de Val de Juncal para esta doação.
0: Em primeiro lugar, por ser uma associação que persegue fins culturais, entre outras, ostentando o nome de uma figura icónica da freguesia, que é Eduardo Canavês, que, por sua vez, é pai de Nuno Canavês, pessoa de referência no mundo dos livros, um prestigiado livreiro e alfarrabista da icónica e centenária Livraria Académica do Porto. E dizer que o próprio livreiro Nuno Canavês já fez ele diversas ofertas de livros a esta associação e nesse sentido, é uma honra ficar associado ao seu nome com este mesmo meu gesto de ofertas de livros a esta associação. Por outro lado, lembrar que Abambros está no início de uma longa linha de freguesias desta área do concelho, permitindo uma outra população do concelho ter acesso a este espólio. Mas, acima de tudo, esta escolha é uma forma de promover a coesão social e territorial, não centralizando tudo na sede do município, oferecendo assim a possibilidade a outras áreas e populações do nosso concelho a oportunidade de ter acesso a este espólio.
5: José António Ferreira, que em 2016 integrou o Grupo Restrito de Autores do Dicionário da História de Portugal, 74-76, que visou contribuir para o conhecimento da história do período de transição para a democracia em Portugal, decidiu agora doar mais de 300 livros à Associação Cultural, Recreativa e Ambiental Eduardo Canavês, em Val de Juncal. Refira-se que esta associação tem o nome do pai de Nuno Canavês, o mais antigo alfarrabista da cidade do Porto e proprietário da centenária livraria académica, que é natural de Val de Juncal, e que também já ofereceu centenas de livros à associação. Com 91 anos de idade, Nuno Canavês não esconde a emoção de voltar à sua terra natal e enaltece o gesto de José António Ferreira, prometendo trazer ainda mais livros.
7: Gostei imenso e, claro, não posso esquecer, estes gestos são sempre bonitos. Eu vou encantado com aquilo que me fizeram, que eu não mereço, mas procuro fazer o melhor que posso e sei.
8: Também tem aqui uma série de livros que já trouxe, não é?
7: Sim, e vou trazer muitos mais. Já me estive a orientar a ver que tipo de livros, talvez mais instrutivos, mais gerais, valorizar de certo modo o conjunto.
8: Gostou de vir à sua terra?
7: Muito, muito. Gosto muito de vir à minha terra.
5: Esta nova doação de livros deixou naturalmente sensibilizado o presidente desta associação, Nuno Pereira, que não tem dúvidas da importância que a associação tem tido nas suas duas décadas de existência.
9: É importante porque vem dinamizar a aldeia e a associação, não é? É mais para a juventude e para os idosos, não é? E vamos tentar pôr aqui os jovens a ler, não é? Os que moram aqui na aldeia, tentá-los trazer para aqui, dar mais atividade a esta sala, principalmente, criar outros atrativos aqui nesta sala para que utilizem os livros. Principalmente para eles, que eles utilizam, não é? Não há aqui mais nada, não há um café, não é nada, e é importante que é um centro de encontro para eles, não é? Todos os dias vêm aqui para a associação jogar, não é? E um convívio, uma sala de convívio para eles principalmente.
5: O presidente da Junta de Freguesia de Abambros enaltece o ato nobre de José António Ferreira e José Cabanas aproveitou o momento para lançar o desafio ao Executivo do Município de Mirandela de ajudar a Associação no trabalho de inventariação e catalogação das centenas de livros que a Associação já possui.
10: De imediato é o mais importante, porque neste momento há muita gente que quer requisitar, quer ler, e nós, se não tivermos catalogado por áreas, se não soubermos o que temos e o valor que tem, não podemos começar a emprestar os livros e a serem requisitados, porque perdem-se facilmente, sem querer, podem-se perder. E é urgente fazer a catalogação e saber o próprio valor dos livros que temos aqui nesta sala.
5: Desafio prontamente aceito pela vereadora da autarquia, Vera Preto.
11: A criação deste espaço, já com todos os livros que são, foram já cedidos ao longo dos anos por várias pessoas, vários beneméritos, mas também, acima de tudo, por Nuno Canavês e agora este fundo do José António Ferreira, carecem realmente de uma avaliação e depois de uma organização, porque é um património valiosíssimo que está aqui neste espaço, mas que é preciso ter uma forma de o gerir e de o manter e de o monitorizar. E, portanto, o desafio que foi lançado hoje ao município é realmente que os técnicos possam vir ajudar nessa catalogação, nessa organização, mas se calhar até mais do que esse trabalho efetivo é um bocadinho dar a cana para saberem pescar, portanto também é ensinar a própria associação o trabalho de fazer esta catalogação e esta monitorização.
5: A Associação Cultural, Recreativa e Ambiental Eduardo Canavês de Valde Juncal, do Conselho de Mirandela, completou 21 anos no passado sábado e como prenda de aniversário recebeu 340 livros doados por José António Ferreira.

0: Estamos outra vez à mesma mesa, à conversa aqui pela Terra Quente FM. O programa acontece todas as semanas. Bem-vindo, professor Pedro Beato. Todas as semanas, com destaque ao património aqui da nossa região, andamos aqui à volta do nosso concelho.
1: Pois é.
0: E não só. Desta vez, nesta conversa, vamos até Val de Telhas. Sim. Temos lá algum património, algumas imagens de que vamos falar ao longo desta meia hora.
1: Pois, um bocadinho, porque Val de Telhas tem muita coisa.
0: De resto, já aqui falámos várias vezes também desta localidade.
1: Aliás, pois, acho que todas as nossas aldeias acabam por ter um património rico. É uma questão de nós irmos lá vê-lo e procurá-lo. Mas Val de Telhas está estudado por muita gente, tem muitas publicações e depois, quando nós pegamos nos livros, normalmente eles têm uma série de, por exemplo, eles têm uma série de coisas que vão publicando, que vão fazendo, que vão convidando, que vão, não é? Por exemplo, eu se pegar na internet e começar a desfolhar, não é? Val de Telhas, não é? O que ver? Ir a Val de Telhas, o que ver, não é?
0: Eles, já há muito material têm, também na internet,
1: pois,
0: não é?
1: Eu tenho um problema, como eu não tenho o Facebook, e a grande parte das coisas que nós procuramos hoje está tudo no Facebook, não é? E eu, como não tenho Facebook...
0: Mais ou menos.
1: Eu tenho maneira que, por exemplo, o que ver em Val de Telhas? O que é que nós podemos ver em Val de Telhas? E há sempre algumas informações e há coisas que aparecem em quase todas as informações. Que é o caso, por exemplo, do Monte do Cabeço. O Monte do Cabeço é um castro antigo que tem uma importância muito significativa, e é verdade. Agora, nesta altura, ir lá é um bocado difícil, porque ficamos todos enforretados, como costumamos dizer aqui em Trás-os-Montes, não é? Que é um termo que eu acho muita piada, porque os amigos do Porto queriam cá vir. Pá, se vocês quiserem ir para o monte, vão ficar todos enforretados. E eles ficam assim a pensar na palavra que é para nós. Depois, outras coisas é, por exemplo, tem um património romano. Aliás, já falámos até muito por alto, principalmente por causa da Estrada 17, que passa lá, e por causa do nome, não é? Porque o património romano terá... Lá vem o tal nome de Pinetum, não é? É uma terra que tem nome. Pineto, que vem de Pinheiro. Portanto, temos aqui uma coisa. Mas uma das coisas que também é muito interessante é que nós vamos encontrar marcos miliários, com ou sem texto. Porque também havia, também encontramos muitos marcos.
0: Vou falar daquelas marcações das estradas, não é?
1: Sim, são aqueles marcos redondos, muito grandes. Claro que muitos foram aproveitados para pios, para pesos, para segurar colunas.
0: Até para paredes de casas.
1: Ou para uma varanda, já se sabe. E também tem fontes de mergulho, não é? Tem até duas que são extraordinariamente interessantes, não é? Uma chamam-lhe até dos Mouros, não é? Ponto Mouro, outra chama-lhe do mais romana, não é?
0: E claro, Val de Telhas tem também os fornos.
1: Sim, disse bem. Normalmente não se fala nisso, mas eu, uma das coisas que costumo perguntar quando vou às aldeias é onde é que estão os fornos dos figos. Os fornos de secar figos. E é efetivamente lá em Val de Telhas, ali próximo, tem três fornos de secar figos, não é? Que me disseram. Eu porque é assim: estava um grupo de pessoas sentado no café, a tomar café ou a beber uma cerveja ou qualquer coisa. E eu sento-me ali e faço uma pergunta: olha, estou aqui a pensar, li num texto do tribunal. Onde é que fica o tribunal? Umas pessoas, não dizem todos que é o mesmo sítio, mas uns dizem uma coisa, outros dizem outra. E dá-se uma conversa que para mim é sempre enriquecedora. Normalmente as pessoas com mais idade têm um conhecimento mais certo, e é curioso que as pessoas mais novas normalmente respeitam muito a opinião dos que têm mais idade, não é? Portanto, eu estive a falar com várias pessoas com mais de 80 anos, eu tenho mais de 70, portanto, ainda há aqui uma diferença significativa. Mas depois, portanto, para além destas fontes e dos marcos miliares, não há dúvida nenhuma que nós, por exemplo, vamos para a arquitetura, temos igrejas e capelas, mas que vale a pena ver, não é? O património é muito interessante. Temos uma que chama o Pelourinho, que tem lá uma data, de 1735, que tem lá uma data. O Pelourinho, aquilo tem muito mais a forma de um cruzeiro do que um Pelourinho, que fica junto, logo na entrada, quem vai de Mirandela, na primeira entrada do lado esquerdo, quando nós entramos, tem ali, de facto, uma capela e tem também uma cruz, um pelourinho, chamado tal pelourinho. E depois tem um correr de casas senhoriais. É muito interessante porque este pelourinho, a rua a rua que tem uma série de casas agrícolas ricas, que é a rua que está cá em cima, não é? Que vai por ali fora, e que vai, e se eu continuar até vou acabar por chegar a um lagar rupestre, não é? Mas atravesso aquelas casas todas em granito, granada, com uma fachada fantástica, que são casas agrícolas, agrícolas, portanto, século XVIII, século XIX, principalmente. São casas senhoriais. Depois também temos casas com uma casa com brasão, temos outras casas com alguma mais antigas do que estas. E também muito bonitas. Normalmente estas casas antigas que estão cá em baixo, junto à fonte de mergulho, onde tem um miliário romano, esta fonte de mergulho, portanto, junto ali tem casas. E é engraçado que, se pararmos nessas casas, as paredes que dão para o largo têm janelas muito pequenas e muito altas. Portanto, que é um sintoma... Porque antigamente as casas no resto do chão não tinham aquelas janelas todas.
0: Portanto, sim, normalmente mais tem. Altas até, não é?
1: Pois. E depois temos, para além da Igreja Matriz do Pelourinho, temos das casas senhoriais, mas depois temos também um contexto de natureza muito significativo, que é, como por exemplo, o rio e os caminhos rurais. Não é? Que nos vão levar a património histórico absolutamente maravilhoso, que poderemos depois falar sobre isso. E, além disso, temos tradições que estão a nascer e a implementar-se. Todos nós sabemos que uma das tradições mais importantes é a velha, não é? Como dizem, o serrar a velha.
0: Serrar a velha, sim. Portanto, que se dá ali por altura do entrudo, talvez.
1: Quaresma, sim. Quaresma. Está ligada à quaresma. Eu acho que deveria ser antes. Porque as tradições do inverno mágico, quando chegamos à Páscoa, acabaram. Quer dizer, já não têm uma razão de ser histórica, porque o inverno mágico tem balizas de tempo. Tem um início e um fim. Esta já fica um bocadinho fora do fim. Mas, quando nós falamos... Agora, há uma outra tradição que nasceu e que é uma tradição muito curiosa porque tem a ver com o lagar rupestre. Aquele lagar rupestre que já foi tratado e trabalhado e falado muito em... por exemplo, no arqueólogo português. Tem um texto muito bonito, com uma fotografia lindíssima, considerando o lagar perfeito, quase, do ponto de vista que está ao lado das casas. E as pessoas agora fazem... Que é um lagar escavado na rocha, não é? Que tem os dois... Tem o tanque maior e o mais pequeno, pisa-se as uvas e ela depois escorre para o mais pequeno e tem-se feito lá vinho, não é? Tem-se lá feito vinho que vai sendo vendido e que está a ser também uma tradição que é da lagarada rupestre, como eles chamam.
0: Se há claro, também é o Pinetum, não é?
1: Isso é o nome, não é? O nome. O nome de uma das regiões onde... Que era assim que deu o nome, não é? Que está ligada, então, a um espaço do nosso contexto arqueológico muito importante. Portanto, Valtelhas tem efetivamente, para além de ser de estar na Via Romana 17 com uma importância extraordinariamente significativa, para além disso, tem desde sempre, desde a Roma, tem uma romanização fantástica, como é natural, passava lá a Estrada 7, mas depois tem, desde sempre, tem a Idade Média, o tempo mais antigo e o tempo mais moderno, a Idade Moderna, a Idade Contemporânea, portanto, tem, em todos os períodos de tempo, tem monumentos e tem história que vale a pena falar. Eu da última vez, eu estive lá há 2 ou 3 dias a perguntar por algumas coisas, porque ia caminhar, e voltei a caminhar, e depois a gente, quando chega lá, relembra-se, não é? Começa a olhar para as coisas que já conhece e vai-se lembrando de outros pormenores. É sempre interessante ir lá, porque... E às vezes temos sorte, porque, por exemplo, eu entrei em 3 casas, 4. Uhum. 4 casas. Ora, entrar nas casas é entrar numa conversa simpática, a entrar numa conversa mais rica. Né? E depois as pessoas, o meu avô dizia, o meu pai dizia, e nós começamos a...
0: Acabamos também por complementar a história daquele local, não é?
1: Exatamente.
0: Digamos que um museu vivo, de certa forma.
1: Exatamente. Portanto, e depois há também outros pormenores muito engraçados que nos levam a relações curiosas no nosso concelho. quando chegamos a um ponto, como eu lá vou andando, quando chego a uma terra, eu generalizo para outras terras. Quer dizer, eu estou a ver uma pedra numa terra e lembro-me de outra. E Mirandela começa a ter uma vida fantástica. Eu costumo dizer que Mirandela, já disse várias vezes, que é o meu grande amigo da atualidade, e depois dá-me estas prendas, não é? Eu olho para uma casa, numa casa tem uma determinada, por exemplo, repara, há lá uma casa que chamam a Casa do Diabo. É claro que nós vamos falar nisso com calma, com calma. Mas há lá uma casa que é a Casa do Diabo. É uma das casas interessantes do século XVI, veja. É uma das casas interessantes, muito interessantes, de Valtelhas. Mas é mesmo muito interessante. Até porque tem figuras na fachada, não é? E uma dessas figuras é um diabo. Um satão, um diabo.
0: Tem o nome, então?
1: Porque, com certeza, quer dizer, isso não é difícil. E que fica logo, pouco depois do Pelourinho, na tal rua que sai do Pelourinho e que vai, atravessa toda a parte mais alta da aldeia e que depois vai continuar até chegar à tal, à tal lagareda, não é? À tal lagar. Repare. Ora bem. É, por exemplo, eu olhei para esta casa e comecei, eu levo sempre uns binóculos, uma máquina fotográfica e uma coisa essencial, que é o telefone.
0: O seu material de investigação.
1: Exatamente. Uma lente de aumentar e a navalha, porque a navalha dá, às vezes, para muita coisa, não é?
0: Como qualquer bom transmontante, também, como se diz.
1: Principalmente para beber um copo e comer uma bucha.
0: Para aí está.
1: E então, por exemplo, eu estava a olhar para o veja as ligações curiosas. Eu estava a olhar para essa Casa do Diabo, também aparece descrita em livros menos populares, como a Casa da Torrinha. Tá? Casa da Torrinha. E depois aquela casa tem uma série de desenhos e de formas que estão lá, que também tem portanto, a maneira como aquela casa deita a água, olha, é exatamente igual à nossa Capela de São Miguel, que fica aqui no Largo de São Miguel.
0: Sim, se nós formos aqui no centro da cidade, no centro antigo.
1: A maneira como deita a água é por uns tubos de pedra, não é? A água vem lá por dentro e é mandada mais para a frente. Esta casa também tem essas formas de... essas caleiras. Enfim, sim. Bocas das caleiras. Agora, repare. Mas a gente olha para aquilo, tem lá vários tipos de caras, não é? Caras a que nós chamamos modilhões, casas a que nós chamamos mísolas. São casas que têm... são caras que normalmente têm um aspecto que até pode ser um bocadinho assustador, não é? E às vezes têm na boca buracos. Buracos que poderiam ser, que nos vão lembrar, as casas que são os buracos por onde sai a água. Mas não estão ligadas ao escoamento de água porque estão no meio da parede. Portanto, foram lá. Mas esta casa tem uma data que é 1590. O que nos leva para o
0: fim do século XVI. É possível que já tenha passado por lá a água também.
1: Não, pode não. Porque quando nós vamos para o século XVI, isto tem um significado. E tem um significado que é religioso, mas que também é doutrinal e que também é, de certo modo, social. Porque uma das coisas interessantes desta casa, eu, por exemplo, peguei nos binóculos e relembrei-me e começo a ler as palavras que lá estão, porque para além destas caras e duas janelas, uma dela manuelina, que é desta época, de 1590, um bocadinho depois, não é? Porque 1590 já estamos no tempo dos Filipos, não é? São Filipe I. Porque nós perdemos a independência em 1580, não é? Portanto, já estamos.
0: Sim, já não.
1: E então, estava lá a olhar para a janela e depois tem as tais mísolas, que são aquelas caras que são feias, não é? E que nos metem medo e que estão até viradas para... Estão laterais, viradas para dentro, não é? Portanto, há uma relação, depois vamos falar nisso, há uma relação simbólica extremamente importante e religiosa entre estas caras e nós temos que ligar isto aos textos que lá estão escritos, porque os textos muitas vezes têm uma palavra que é essencial para a gente conseguir compreender.
0: Para perceber aquilo tudo,
1: sim. E repare, como uma fotografia que vamos falar daqui a bocadinho, que eu adorei completamente. Tem lá um dos textos que estão na parte de cima, depois da cornija, abaixo da cornija, que diz assim: Pater Lopério me ficit. Ora bem, padre Lopério, repare, portanto, é um padre. O que vai fazer com que nós tenhamos uma interpretação para tudo isto muito curiosa, que pode ter a ver com doutrina. Eu não vou ver se consigo não falar nisso hoje. Mas que tem muita piada. Depois, mas repare, pater mefisit. Ora bem, o que é que eu me lembrei? Lembra-se uma vez que estivemos aqui a falar de Balsa Algueira, de uma capela profanada, que estava à face da estrada.
0: Sim, há tanto tempo. Sim.
1: E uma das pedras também dizia lá, na padeira da porta, tinha tinha a mesma coisa.
0: Sim.
1: E tinha pedras que foram de uma antiga capela, sim, numa parede que estava à face da estrada. Ora, agora, isto tem piada, porque há aqui uma ligação. Há aqui uma ligação. Mas depois, por baixo, tem uma frase, nessa capela profanada de Valsalgueiro, nós não podemos, ao ler este texto, lembramos logo de Valsalgueiro.
0: Uhum.
1: E depois é engraçado porque, quando nós, pode não ser o mesmo padre, não é? Mas quando nós estamos a ler, por baixo dessa pedra, dizia: lembrem-se das almas do purgatório. Nós falámos sobre isto. Nesta capela profanada. Lembrem-se. Portanto, isto tinha a data de 1689.
0: Serão contemporâneos? Pois. Deverão ser, não é?
1: E tinha, não, são um bocadinho... Não são muito contemporâneas. Não são muito contemporâneas. Mas tinha, mas há lá datas...
0: Pelo menos esses registros, as pedras. Pois,
1: mas o que tem piada é... Lembram-se das almas do purgatório, que estava lá escrito, não é? Em latim, e depois fez a tradução. Ora bem, esta frase também nos vai aparecer em Valbom dos Figos, numa capela profanada. Repare, há ligações. Há ligações que são bastante curiosas. Portanto, isto são aspectos que são de pormenor. Porque eu também fiz aquela estrada, tem lá uma casa que ardeu, uma casa muito grande, muito sólida, que ardeu, ao pé de um sítio onde também alguns acham que era o tribunal. Outros achavam que o tribunal era mais cá em baixo, junto àquela fonte de mergulho romana, não é? Com arco romano, que está cá em baixo, tem quase todas, que está cá em baixo, no largo, e que, onde tem também o miliário, não é? Estamos a ver, portanto, o miliário que está cá em cima é um miliário que estiveram lá uns espanhóis e que deixaram à população a data que aquilo tinha mais de 1800 anos. Portanto, porque os romanos estiveram ali praticamente desde o nascimento de Cristo, pouco antes do nascimento de Cristo, até 400 anos depois. E passaram, ou mais, quer dizer, foram passando por ali, não é? Que é toda esta. Ora bem, isto é muito interessante, porque fazemos estas ligações. Agora, outra coisa que eu também achei muito curiosa é que outra das casas que me disseram que era uma casa que era tribunal, que não é. Portanto, não há lá nenhum tribunal em Valtelhas.
0: Portanto, só que sabemos, até nunca houve nenhum tribunal,
1: claro,
0: ali.
1: Em Valtelhas, pois. Nem Valtelhas nunca foi concelho. Embora por duas vezes houvesse textos escritos nesse sentido. No tempo de Dom Dinis e depois, mais tarde, porque eles fazem já no século XVIII. Não é? Tem a data. Este cruzeiro, a que chamam crucifixo, tem a data lá na base, está lá desenhada. É provável que tenha, sim, sido posta depois. Mas uma das coisas que eu achei, também mandei uma fotografia ao Sérgio, que eu acho muito interessante, porque...
0: A fotografia que me foi enviada, que tem uma parede, não é? Uma fotografia, sim, de uma parede, sim, que, sim, tem uma imagem.
1: Ora,
0: muito curiosa.
1: Eu entrei numa casa, a senhora, o casal fez o favor de me deixar entrar na casa, e... Porque estas casas têm sempre, olha, tetos, um ou outro, pelo menos o teto de entrada é lindíssimo, embora não tenha pinturas, mas é lindíssimo. Todas as paredes da casa eram pintadas. Portanto, veja bem, nós estamos numa casa do século XVIII, mas que em meados do século XVIII já tinha uma importância muito significativa em Valtelhas. E eu sei... Quando é que... E depois, esta casa tem uma particularidade muito interessante, que é um brasão. Ora bem, e o brasão tem outra particularidade muito interessante, é que tem pendente por baixo do brasão uma cruz de Cristo. Ora bem, Isto já são informações preciosas, porque, para além do brasão ser partido, não é? E ter bipartido, que tem duas, está dividido ao meio, e tem o nome da família.
0: O nome das famílias que lá habitaram, não é?
1: Exatamente, da família que lá habitaram, porque a primeira pessoa a viver naquela casa que fez o brasão e que teve direito ao brasão, e que coloca lá o brasão, porque, repare, isto é um brasão. O brasão tem dois nomes, não é? Tem dois nomes. Tem, de um lado, tem um pinheiro com um leão. E do outro lado tem um cardo com dois leões, um de cada lado. Portanto, nós estamos nitidamente perante uma família Pinheiro Cardoso. O cardo é Cardoso, pinheiro é pinheiro. Isto aqui não temos qualquer dúvida, não é? Mas aqui também se vão levantar problemas, que é aí que eu tenho andado a pensar. Porque, repara, quando nós estamos a falar nesta casa, ela tem, de facto, um brasão que foi passado, está registado nos cartórios da nobreza, de 23 de maio de 1753.
0: Então, Pinheiro Cardoso, não é?
1: Bom, exatamente. Mas repare, Pinheiro Cardoso, que vai ter que tem uma coisa muito engraçada, acaba numa cruz de Cristo. Quer dizer, nós estamos perante um fidalgo cavaleiro da Casa Real, que é cavaleiro da Ordem de Cristo.
0: E daí é por isso a cruz, o crucifixo.
1: Claro. Estas pedras ensinam-nos, não é? São livros. A gente olha e começa a pensar. Olha, temos aqui. Portanto, o que é que acontece? Este Francisco, este indivíduo, que é o Francisco Rodrigues, era. O pai dele chamava-se João Rodrigues Pinheiro e a mãe Luísa Lopes Cardoso. Está a ver de onde veio o Pinheiro e o Cardoso.
0: Está desfeito o mistério.
1: Não, pois claro, quer dizer, tanto temos aqui. Mas, há uma ligação que eu daqui a bocado vou dizer. Mas antes disso, é muito interessante porque, ora bem, se nós temos aqui uma cruz de Cristo e se Valtelhas era uma comenda da Cruz de Cristo, porque era uma das seis comendas da Cruz de Cristo, que nasceram no tempo de Dom Manuel e que depois, mais tarde, havia as comendas de Mirandela e depois havia mais seis comendas, que eram as comendas da Cruz de Cristo, que era, não era só Valtelhas, mas Valtelhas era uma comenda.
0: Uma delas,
1: mas que era também de unha, frescheta nenhuma, quer dizer, havia várias. E então, isto são comendas novas. Comendas novas, porque as comendas velhas têm outra interpretação diferente, nem foram criadas pelo mesmo sentido, porque as comendas velhas foram criadas antes de haver descobrimentos. E estas comendas novas já têm uma certa relação, porque, veja, a Ordem de Cristo foram criadas no século XVI, durante o reinado de Dom Manuel I, e estão ligadas ao esforço da expansão militar e religiosa de Portugal, embora o seu foco principal estivesse direcionado para o norte da África. E veja, estas pessoas tinham uma importância muito significativa e começaram a viver longe. Os mosteiros já tinham rendimentos, as casas senhoriais também tinham. Estas comendas são feitas, comendas novas, que vamos integrar um conjunto muito grande de pessoas nesta dinâmica de apoio também e de fortalecimento do poder do rei e ligadas muito também ao norte da África, à importância do norte da África, e temos aqui um apoio muito significativo para todas essas despesas e todas essas necessidades militares. Também,
0: estamos ali na época do expansionismo, também, 1500, pois, descobrimentos, e seria então cavaleiros que andou por lá em combate.
1: E agora, repare numa coisa muito interessante.

0: Nós temos, agora, em 1753, ela ganha uma qualidade extraordinária, não é? Agora, quando a gente entra lá dentro de casa, eu olho para o teto e o teto é todo dividido em gomos, todo em madeira trabalhada, a madeira está toda impecável e é um teto. Olha, encontrei um teto lindíssimo, praticamente igual a este, em Vassal, quando estive numa casa senhorial em Vassal. Porque é engraçado, do Conselho de Valpaços. E todas as paredes eram pintadas, de cima a baixo. Isto era a sala de entrada na casa, a sala mais importante da casa. Portanto, quando nós subimos as escadas, ao lado do brasão, temos a porta principal da casa, entramos e temos este teto fantástico, sem pintura já, mas com umas madeiras todas castanhas escuras lindíssimas, todas trabalhadas e impecáveis sem bicho, e olhamos para as paredes, estão todas brancas. Mas o senhor deixou um pedaço da parede com a pintura que tinha desta altura...
1: Que teria original, como se fosse um
0: pintura,
1: quadro.
0: E atenção, aquela pintura... não é anterior a 1753. Aquela pintura tem a ver com o facto da Ordem de Cristo. Aquela pintura tem uma relação direta com o pendente do brasão, que é uma cruz de Cristo. A cruz de Cristo era como aquela do Belenenses. É uma cruz com os quatro lados iguais, que tem no meio um branco.
1: Sim.
0: Repare. Agora, veja a pintura, eu mandei-lhe a fotografia da pintura, que está na parede. E o que é que tem essa fotografia? Que era um antigo quadro. Antigamente, ela até tinha uma moldura como se fosse um quadro, e esta fotografia era a pintura que estava dentro dessa moldura.
1: Mas isto, o que é que... foi, em tempos, uma parede completamente pintada,
0: exatamente,
1: não é?
0: mas que agora não foi
1: recuperada e apenas deixaram a parte central da imagem.
0: E o que é que vê nessa
1: foto? A imagem parece um desembarque aqui das nossas caravelas antigas, vê-se uma praia com muita gente.
0: São caravelas e naus.
1: Exatamente.
0: Não é? Portanto, nitidamente, barcos da expansão.
1: Claro.
0: É ou não é? Mas agora repare numa coisa muito engraçada. O barco tem o pavilhão com uma bandeira. E como é a bandeira que está neste barco?
1: Bandeira vermelha, não é?
0: É vermelha. Pronto, primeira coisa, é vermelha. Será que o vermelho tem alguma coisa a ver com a cruz de Cristo? É claro que tem, sabe porquê? Porque a cruz de Cristo é a cruz que deu a continuidade aos templários. E as bandeiras dos templários eram vermelhas. Portanto, nós temos aqui... Atenção, eu peço desculpa às pessoas que estão a ouvir, mas isto sou eu a interpretar e a pensar,
1: claro,
0: não é?
1: Claro, sim.
0: Portanto, uma bandeira vermelha tem toda a lógica.
1: Tem aqui dentro mais simbologias, não é? Umas divisórias.
0: A bandeira está dividida. Sim. Está dividida como? É um retângulo que está dividida dos vértices, com os vértices, fazendo uma cruz. É ou não é?
1: Sim.
0: Fazendo uma cruz. Como se fosse um X. Não é? E depois tem, ao meio... uma divisão ao meio, como tem a bandeira nacional. A bandeira nacional não é bem ao meio, porque é 3 quartos 2. É 3 quintos 2. Não é a mesma coisa. Mas, dividido ao meio, portanto, o X está dividido ao meio.
1: Sim. Quase
0: e
1: como
0: depois,
1: uma bandeira Union Jack, que é britânica.
0: Exatamente. Formando 6 espaços definidos por essa forma. E cada espaço tem lá dentro o quê? Um ponto preto. Não é?
1: Sim.
0: Vê? Portanto, repare, o que é que isto significa? É isto que eu acho extraordinário e é isto que eu gosto. Portanto, veja, eu chego aqui e começo a ler, começo a pensar, começo e eu nem falei com os donos da casa sobre isto, mas estou com vontade porque, primeiro, tenho muita pena que não tenha fotografado a casa toda antes de pintarem de branco. Porque mesmo no meio das pinturas estragadas, a gente vê muita coisa, olha, como vê na Igreja de Bambos. Por exemplo, o que eu me divirto naquela igreja a ver as pinturas na parede e muitas outras. Olha, do Aldazes, etc. Agora, repare numa coisa engraçada. A bandeira, o que é que tem lá dentro? Um X. É uma bandeira vermelha com um X. E o X tem um risco vertical como se fosse um I. Tem um I e um X. Já reparou? E em cada espaço definido, na pintura vermelha do pano da parede, tem um ponto preto, que significa o quê? Todos os sítios onde houver ponto preto, vamos acabar com aquilo, porque aquilo é inimigo. Repare.

0: Agora, o X e o traço vertical é o nome de Cristo. É um X, é Cristo, é um I, é um
1: cruz,
0: é um crono. Como é que a gente esquece? Quantas vezes nós vimos o nome descrito de X, um I e um X, que é Cristo. Agora veja, por exemplo, olha as janelas, por exemplo, de Valdejuncal, daquela casa antiga que lá está. Quantas janelas não têm no parapeito, por baixo, um I e um X?
1: Muito bem.
0: Está a ver? Portanto, veja, nós temos ali uma bandeira que, no fundo, é uma bandeira que tem tudo a ver com a cruz de Cristo.
1: Que
0: é uma bandeira
1: nos faz
0: dos
1: situar
0: cristãos.
1: Exatamente
0: É
1: de que altura será que esta casa memorial que estamos a
0: portanto,
1: falar, de Valtelhas, que foi, de resto, tema central aqui desta conversa. Pessoa que está no fim, retomamos certamente numa próxima conversa. Dois, oito dias estamos cá de novo. Muito obrigado mais uma vez, professora, e até para a
0: boa semana.
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1: Manobras ABC até ao Z. Dicionário enciclopédico. A. Letra A. Anúria. Nome feminino. Na medicina, é a ausência de excreção urinária que não se deve confundir com a retenção urinária vesical. É devida quer a um obstáculo nas vias urinárias superiores, quer uma paragem da secreção renal. São certas nefropatias, insuficiência cardíaca, colapso circulatório. É uma causa de udemia que exige urgentes cuidados médicos de diálise ou cirúrgicos. Anuro, adjetivo, desprovido de cauda.

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1: 10 horas.
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Bom dia, 11 de agosto de 2026. Em 1579 morria em Coimbra o célebre matemático e cosmógrafo português Pedro Nunes. Já em 1654, o rei Dom João IV criava a Casa do Infantado. Em 1675, foi inaugurado o Observatório Astronómico de Greenwich, no Reino Unido. Em 1918, terminava a Batalha de Amiens, na Primeira Guerra Mundial. Em 1960,

0: O Chá declarava a sua independência e, em 1975, aconteceu a destruição de sedes do Partido Comunista em Braga durante as manifestações anticomunistas no Norte. Agora, os destaques da imprensa. No Público, escolas perderam este ano quase 3.300 professores e 2.000 adiaram a reforma. Neste ano letivo, deixaram a escola menos professores do que em 2024-2025, quando se reformaram 3.700. Incentivos de 750 euros para prolongar a carreira só será pago em zonas carenciadas. Ainda no Público, turismo, Lisboa, Açores e alojamento local a abrandar, Algarve aguenta-se. No Jornal de Notícias, quadrilha usa dados privilegiados para assaltar casas de jogadores de futebol. Grupo colombiano move-se nos círculos próximos dos atletas. Denis Gull e Bednarek do Futebol Clube do Porto foram as vítimas mais recentes. Ainda no JN, arranca em Fosso dos rivais tem sido um bom presságio no Dragão. E Sistema Judicial controla 329 incendiários. Ainda no JN, dormem à porta da fábrica para evitar roubo de máquinas a porta de expedimento. Com Soares, Marco Silva exige defesa central e exames descartam lesão grave de André Silva no Futebol Clube do Porto. No Diário de Notícias, SNS já gastou mais de 192 milhões de euros em horas extra e à tarefa com médicos. Ainda a tragédia, Colômbia contabiliza mais estragos a propósito do sismo que aconteceu naquele país. Quanto aos jornais desportivos, começo pela bola. Samuel agarra lugar com os pés, as razões para a titularidade na baliza do Benfica. E Ioannidis ganha frente a Soares no Sporting e no Porto mora ainda sem Roma, a propósito da possibilidade do jogador ir para aquele clube italiano. No Record, Varandas recusa 30 milhões por Jenny Catamo, que o Sunderland estava disposto a dar. Ingleses prometem insistir, Sade só admite negociar a partir dos 40 milhões. Rui Borges considera moçambicano fulcral. Marco Silva quer equipa mais autoritária e no Porto Mora abre a porta de saída. No jogo, Roma tenta levar Mora, italianos garantem que já há acordo com o Criativo, mas conversas entre os clubes ainda prosseguem. No Sporting, Iran Gunda a chegar. Já no Braga, R&B pode parar um mês. No Benfica, Pavlidis arranca a todo vapor e Gabriel Índio lesionou-se na equipa B. São os destaques também da imprensa desportiva. Por cá, na Terra Quente, a ULS Nordeste é a primeira unidade fronteiriça no interior do país a garantir médicos de família a todos os utentes inscritos.
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Todos os dias se repetem alguns momentos que parecem ser iguais a tantos outros. É tudo uma impressão daquilo que parece ter passado, mesmo que o pensamento seja igual. É que, cá dentro, o tempo se conta de maneira diferente.

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5: 11 horas.
6: Bragança prepara-se para receber milhares de visitantes amanhã para assistir ao maior eclipse total do sol visível em Portugal nos últimos 114 anos. O Ministro da Agricultura esteve esta segunda-feira no Conselho de Macedo Cavaleiros, na freguesia de Lamalonga, para avaliar no terreno os prejuízos provocados pelo incêndio que atingiu o território nos últimos dias. José Manuel Fernandes explica que será aberto um aviso no âmbito do Plano Estratégico da Política Agrícola Comum, destinado a apoiar os agricultores afetados. No entanto, admitiu que este tipo de apoio poderá demorar algum tempo. Segundo o Ministro da Agricultura, os prejuízos superiores a 30% serão elegíveis, sendo que os apoios até 10 mil euros poderão ser financiados a 100%.
7: Prejuízo acima de 30%, um apoio em que até aos 10 mil euros é 100%, portanto recebe a totalidade, acima dos 10 mil euros é de 50%. Se tiver um prejuízo de 100 mil euros, recebe 50 mil euros a fundo perdido.
6: O Ministro da Agricultura revelou ainda que pediu ao Primeiro-Ministro que, através de uma resolução do Conselho de Ministros, possam ser criados apoios para o Orçamento de Estado até 15 mil euros, mais rápido e sem necessidade dos agricultores comprovarem prejuízos superiores a 30%. José Manuel Fernandes adiantou também que, em termos de prejuízos agrícolas, este foi o incêndio com maior impacto registado este ano.
7: Este é o incêndio com maior prejuízo agrícola e que atingiu, como referi, os concelhos de Vouzela, de Mirandela, de Vinhais e de Macedo de Cavaleiros.
6: O Presidente da Câmara de Macedo, Sérgio Borges, considera que a visita do Ministro demonstra preocupação e proximidade com o território.
8: É a prova que realmente o Ministério, neste caso o Ministro da Agricultura, está de olho no território. E é sempre bom não só receber as altas entidades do nosso país, mas também ver que realmente estão preocupadas e têm esta proximidade com o território e com as pessoas aqui do nosso território.
6: O autarca reconhece que os apoios podem demorar, mas sublinha que o município e a Junta de Freguesia estarão disponíveis para acompanhar a população afetada.
8: O bom é que realmente eles vão chegar, agora a parte que quando eles chegam demoram ainda alguns dias, alguns meses, e obviamente que as pessoas querem é que ver a sua produção, as coisas que arderam, recuperadas o mais rápido possível. Mas pronto, a questão é que vai haver esse apoio, obviamente que com a Junta de Freguesia e também com o município, tendo em conta aquilo que se passou e o apoio que se poderá dar à população, estaremos sempre aqui para apoiar.
6: Na freguesia de Lamalonga, a Presidente da Junta, Betina Gonçalves, estima que tenham sido afetados cerca de 430 hectares, sobretudo em Fornos de Ledra e Vila Nova da Rainha. A autarca refere que a área agrícola atingida ronda os 30 a 40 hectares, com especial incidência em olivais e sobreiros. Betina Gonçalves considera que os apoios são fundamentais para ajudar os agricultores a recuperar as culturas destruídas pelo incêndio.
9: São apoios fundamentais e essenciais para quem perdeu, de facto, muita coisa a nível da agricultura, que seria muito mais difícil para as pessoas voltarem a poder replantar novamente todas as culturas que ficaram afetadas.
6: A visita do Ministro da Agricultura permitiu fazer uma primeira avaliação dos estragos no Conselho de Macedo, enquanto prossegue o levantamento dos prejuízos nas áreas agrícolas e florestal afetadas pelo incêndio. Bragança prepara-se para receber milhares de visitantes já amanhã para assistir ao maior eclipse total do Sol visível em Portugal dos últimos 114 anos. No Nordeste Transmontano, o fenómeno terá uma ocultação do Sol próxima dos 100% e no momento de maior intensidade, durante cerca de 26 segundos, o dia dará lugar à noite. O local inicialmente previsto para observação era o Parque Natural de Montezinho, em Guadramil. A escolha foi, entretanto, alterada para o Aeródromo Municipal de Bragança, onde a autarquia está a preparar um programa especial para acompanhar o fenómeno. A Presidente da Câmara, Isabel Ferreira, considera que o eclipse representa uma oportunidade única para valorizar o território e o património natural da região.
10: É uma oportunidade única de um fenómeno extraordinário e cuja observação só será total no Conselho de Bragança, numa parte do Conselho de Bragança, e portanto também é uma valorização das propriedades e das características naturais, paisagísticas e patrimoniais que temos, nomeadamente ligadas ao Parque Natural do Montezinho.
6: A programação estará centrada no acompanhamento do fenómeno, com atividades dirigidas ao público e a presença de especialistas.
10: Nós estamos a organizar uma série de atividades para o dia 12 de agosto, realizadas no Aeródromo Municipal, que têm atividades ligadas à astronomia, com a presença de especialistas que em todo o momento vão descrevendo aquilo que se passa, com espaços de demonstração dos nossos produtos endógenos, os nossos produtos ligados à castanha, ao vinho, ao azeite, ao mel, aos caretos. Portanto, também é uma oportunidade de mostrar a quem nos visita nesse dia os nossos produtos. Tem também espaços de lazer e recreativos, espaços de restauração e teremos também depois a oportunidade de observar lá o eclipse.
6: A procura motivada pelo eclipse já está a ter impacto no turismo local.
10: É enorme, porque todos os alojamentos locais e hotelaria está completa. Obviamente que isto tem impacto também nas outras áreas de negócio, no comércio, na restauração e, portanto, é um momento também importante de desenvolvimento económico do Conselho de Bragança.
6: A Câmara de Bragança espera receber milhares de pessoas e garante que está a preparar a operação de segurança em articulação com várias entidades.
10: As expectativas são muito grandes. Estamos preparados para receber milhares de pessoas. Convido todos a que o façam, que tragam os familiares e os amigos, porque toda a logística está preparada de forma a oferecer condições de segurança a todos os que queiram observar o eclipse solar em Bragança. Temos estado a trabalhar já há muitos meses com os Serviços Municipais de Proteção Civil, a PSP, a GNR, os bombeiros, o ICNF, e portanto toda esta cadeia está preparada para garantir a segurança de todos os que nos queiram visitar.
6: O auge do eclipse está previsto para cerca das 19h30. No Nordeste Transmontano, a elevada percentagem de ocultação do Sol fará de Bragança um dos locais privilegiados para acompanhar o fenómeno, que só deverá voltar a ser observado com estas características no nosso país daqui a mais de um século. A Unidade Local de Saúde do Nordeste tornou-se na primeira unidade fronteiriça do interior do país a garantir 100% de cobertura de médico de família para todos os utentes inscritos, de acordo com os dados do Bilhete de Identidade dos Cuidados de Saúde Primários, revela o Gabinete de Comunicação da ULS Nordeste. Este resultado representa um marco relevante na organização dos cuidados de saúde primários e coloca a instituição entre os exemplos de maior sucesso na gestão do acesso aos cuidados de saúde, acrescenta o mesmo comunicado. A cobertura integral alcançada assegura a todos os utentes o acesso a acompanhamento clínico continuado, reforçando a prevenção da doença, a promoção da saúde e uma resposta mais célere e eficiente às necessidades da população. Para o ULS Nordeste, este feito assume particular relevância por ter sido alcançado numa região fronteiriça de baixa densidade, tradicionalmente marcada por desafios de fixação de profissionais de saúde pela dispersão geográfica e pelo envelhecimento demográfico. Ainda segundo aquele comunicado, a estabilidade das equipas médicas, aliada a uma gestão próxima das necessidades da população e uma estreita colaboração com os municípios, permitiu alcançar a cobertura total de médico de família.

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1: A Europa ameaçada e amordaçada. As ameaças à Europa são muitas e variadas, internas e externas. Dão para todos os gostos. Uns dizem que vêm da esquerda, outros da direita. Há quem aponte preferencialmente a Rússia de Putin e quem opte por se divertir com Trump, muito embora a América seja um velho aliado. Também a China de Jinping não escapa ao rol, dada a agressividade económica. Sem esquecer os ayatolas, claro está. Ameaças que poderão assumir uma feição meramente militar, convencional, com bombardeamentos e invasões, mas que, no dizer de muitos, estão já em curso. Operações da moderna guerra híbrida, cibernética ou não, como todos os dias se vê na comunicação social. A verdade é que a Europa está não só ameaçada, mas também amordaçada, sobretudo por grupos de malfeitores que atuam a todos os níveis do Estado, como se vê em Portugal, e por diferentes populismos, dos quais ressalta o chamado wokismo, que pretende condicionar o livre pensamento e que vê racismo, colonialismo, xenofobia e fascismo em todo o lado. Mas não é só o futuro da União que está em causa. Também cada Estado europeu de per si e, seguramente, a civilização europeia no seu todo. Ainda assim, a maior e mais instante ameaça advém da imigração massiva, ilegal e clandestina que derruba todas as fronteiras políticas, sociais e humanitárias e serve os mais esconsos e tenebrosos fins, como acontece em Ceuta, cidade de cultura europeia que de um dia para o outro foi invadida intempestivamente por dezenas de milhares de jovens, muitos dos quais acabaram por morrer tragicamente. Imagine-se que uma cidade como Mirandela se via invadida de um dia para o outro por milhares de clandestinos que não falam português, nem aceitam os usos e costumes portugueses e muito menos gostam de alheiras. E não vinham, claro está, para as festas da Nossa Senhora do Amparo. Mas será qualquer outra cidade portuguesa, do interior ou do litoral, está preparada para uma situação análoga? Responda quem deve. Henrique António Pedro.
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0: Meio-dia.
5: A ULS de Nordeste é a primeira unidade fronteiriça do interior de Portugal a garantir médicos de família a todos os utentes inscritos.
6: We'll be right back.
5: Bragança prepara-se para receber milhares de visitantes já amanhã para assistir ao maior eclipse total do Sol visível em Portugal dos últimos 114 anos. No Nordeste Transmontano, o fenómeno terá uma ocultação do Sol próxima dos 100% e no momento de maior intensidade, durante cerca de 26 segundos, o dia dará lugar à noite. O local inicialmente previsto para observação era o Parque Natural de Montezinho, em Guadramil. A escolha foi, entretanto, alterada para o Aeródromo Municipal de Bragança, onde a autarquia está a preparar um programa especial para acompanhar o fenómeno. A Presidente da Câmara, Isabel Ferreira, considera que o eclipse representa uma oportunidade única para valorizar o território e o património natural da região.
4: É uma oportunidade única de um fenómeno extraordinário e cuja observação só será total no Conselho de Bragança, numa parte do Conselho de Bragança, e portanto também é uma valorização das propriedades e das características naturais, paisagísticas e patrimoniais que temos, nomeadamente ligadas ao Parque Natural do Montezinho.
5: A programação estará centrada no acompanhamento do fenómeno, com atividades dirigidas ao público e a presença de especialistas.
4: Nós estamos a organizar uma série de atividades para o dia 12 de agosto, realizadas no Aeródromo Municipal, que têm atividades ligadas à astronomia, com a presença de especialistas que em todo o momento vão descrevendo aquilo que se passa, com espaços de demonstração dos nossos produtos endógenos, os nossos produtos ligados à castanha, ao vinho, ao azeite, ao mel, aos caretos. Portanto, também é uma oportunidade de mostrar a quem nos visita nesse dia os nossos produtos. Tem também espaços de lazer e recreativos, espaços de restauração e teremos também depois a oportunidade de observar lá o eclipse.
5: A procura motivada pelo eclipse já está a ter impacto no turismo local.
4: É enorme, porque todos os alojamentos locais e hotelaria está completa. Obviamente que isto tem impacto também nas outras áreas de negócio, no comércio, na restauração e, portanto, é um momento também importante de desenvolvimento económico do Conselho de Bragança.
5: A Câmara de Bragança espera receber milhares de pessoas e garante que está a preparar a operação de segurança em articulação com várias entidades.
4: As expectativas são muito grandes, estamos preparados para receber milhares de pessoas, convido todos a que o façam, que tragam os familiares e os amigos, porque toda a logística está preparada de forma a oferecer condições de segurança a todos os que queiram observar o eclipse solar em Bragança. Temos estado a trabalhar já há muitos meses com os Serviços Municipais de Proteção Civil, a PSP, a GNR, os bombeiros, o ICNF, e portanto toda esta cadeia está preparada para garantir a segurança de todos os que nos queiram visitar.
5: O auge do eclipse está previsto para cerca das 19h30. No Nordeste Transmontano, elevada porcentagem de ocultação do Sol fará de Bragança um dos locais privilegiados para acompanhar o fenómeno, que só deverá voltar a ser observado com estas características no nosso país daqui a mais de um século. A Unidade Local de Saúde do Nordeste tornou-se na primeira unidade fronteiriça do interior do país a garantir 100% de cobertura de médico de família para todos os utentes inscritos, de acordo com os dados do Bilhete de Identidade dos Cuidados de Saúde Primários, revela o Gabinete de Comunicação da ULS Nordeste. Este resultado representa um marco relevante na organização dos cuidados de saúde primários e coloca a instituição entre os exemplos de maior sucesso na gestão do acesso aos cuidados de saúde, acrescenta o mesmo comunicado. A cobertura integral alcançada assegura a todos os utentes o acesso a acompanhamento clínico continuado, reforçando a prevenção da doença, a promoção da saúde e uma resposta mais célere e eficiente às necessidades da população. Para o ULS Nordeste, este feito assume particular relevância por ter sido alcançado numa região fronteiriça de baixa densidade, tradicionalmente marcada por desafios de fixação de profissionais de saúde pela dispersão geográfica e pelo envelhecimento demográfico. Ainda segundo aquele comunicado, a estabilidade das equipas médicas, aliada a uma gestão próxima das necessidades da população e uma estreita colaboração com os municípios, permitiu alcançar a cobertura total de médico de família. A Associação Cultural, Recreativa e Ambiental Eduardo Canavês, de Val do Juncal, no Conselho de Mirandela, completou 21 anos e, como prenda de aniversário, recebeu 340 livros doados por José António Ferreira, mestre em História Contemporânea na área da Política Institucional e ex-secretário da Mesa da Assembleia Municipal de Mirandela. Aquela associação passa agora a contar com vasto espólio literário que fica à disposição de todos os habitantes daquela freguesia de Abambres. José António Ferreira diz que a oferta destes 340 livros é um mero gesto altruísta e de partilha.
6: Porque, de facto, os livros são bens preciosos que devem ser partilhados, porquanto são instrumentos de conhecimento, são meios de cultura, que nos permite viajar por onde nunca estivemos, conhecer personagens e pessoas com quem nunca nos cruzamos pessoalmente nem fisicamente, conhecer novas realidades que materialmente não conhecemos e temos a possibilidade de conhecer através da leitura. Como disse recentemente um Prémio Nobel da Literatura, quando lemos, a imaginação acende-se. E é todo este mundo que agora fica aqui depositado, que permite a toda a população residente nesta faixa do concelho ter acesso a este espólio que aqui fica depositado.
5: O mestre em História Contemporânea, na área da política institucional, revela que os livros oferecidos contemplam variadíssimos campos.
6: Vão desde livros culturais, história e geografia, biografias e memórias, contos e poesia, política geral e política administrativa, romances e fantasia, livros técnicos, entre outros vários temas como educação e ensino.
5: O ex-secretário da Mesa da Assembleia Municipal de Mirandela explica as razões que o levaram a escolher a Associação Cultural Recreativa e Ambiental Eduardo Canavês de Valde Juncal para esta doação.
6: Em primeiro lugar, por ser uma associação que persegue fins culturais, entre outras, ostentando o nome de uma figura icónica da freguesia, que é Eduardo Canavês, que, por sua vez, é pai de Nuno Canavês, pessoa de referência no mundo dos livros, um prestigiado livreiro e alfarrabista da icónica e centenária Livraria Académica do Porto. E dizer que o próprio livreiro Nuno Canavês já fez ele diversas ofertas de livros a esta associação e nesse sentido, é uma honra ficar associado ao seu nome com este mesmo meu gesto de ofertas de livros a esta associação. Por outro lado, lembrar que a Bambres está no início de uma longa linha de freguesias desta área do concelho, permitindo uma outra população do concelho ter acesso a este espólio. Mas, acima de tudo, esta escolha é uma forma de promover a coesão social e territorial, não centralizando tudo na sede do município, oferecendo assim a possibilidade a outras áreas e populações do nosso concelho, a oportunidade de ter acesso a este espólio.
5: José António Ferreira, que em 2016 integrou o Grupo Restrito de Autores do Dicionário da História de Portugal, 74-76, que visou contribuir para o conhecimento da história do período de transição para a democracia em Portugal, decidiu agora doar mais de 300 de livros à Associação Cultural Recreativa e Ambiental Eduardo Canavês, em Valde Juncal. Refira-se que esta associação tem o nome do pai de Nuno Canavês, o mais antigo alfarrabista da cidade do Porto e proprietário da centenária livraria académica que é natural de Valde Juncal e que também já ofereceu centenas de livros à associação. Com 91 anos de idade, Nuno Canavês não esconde a emoção de voltar à sua terra natal e enaltece o gesto de José António Ferreira, prometendo trazer ainda mais livros.
7: Gostei imenso e, claro, não posso esquecer, estes gestos são sempre bonitos. Eu vou encantado com aquilo que me fizeram, que eu não mereço, mas procuro fazer o melhor que posso e sei.
8: Também tem aqui uma série de livros que já trouxe, não é?
7: Sim, e vou trazer muitos mais. Já me estive a orientar a ver que tipo de livros talvez mais instrutivos, mais gerais, valorizar de certo modo o conjunto.
8: Gostou de vir à sua terra?
7: Muito, muito. Gosto muito de vir à minha terra.
5: Esta nova doação de livros deixou naturalmente sensibilizado o presidente desta associação, Nuno Pereira, que não tem dúvidas da importância que a associação tem tido nas suas duas décadas de existência.
9: É importante porque vem dinamizar a aldeia e a associação, não é? É mais para a juventude e para os idosos, não é? E vamos tentar pôr aqui os jovens a ler, não é? Os que moram aqui na aldeia, tentá-los trazer para aqui, dar mais atividade a esta sala, principalmente, criar outros atrativos aqui nesta sala para que utilizem os livros. Principalmente para eles, que eles utilizam, não é? Não há aqui mais nada, não há um café, não é nada, e é importante que é um centro de encontro para eles, não é? Todos os dias vêm aqui para a associação jogar, não é? E um convívio, uma sala de convívio para eles principalmente.
5: O presidente da Junta de Freguesia de Abambres enaltece o ato nobre de José António Ferreira e José Cabanas aproveitou o momento para lançar o desafio ao Executivo do Município de Mirandela de ajudar a associação no trabalho de inventariação e catalogação das centenas de livros que a associação já possui.
10: De imediato é o mais importante, porque neste momento há muita gente que quer requisitar, quer ler e nós, se não tivermos catalogado por áreas, se não soubermos o que temos e o valor que tem, não podemos começar a emprestar os livros e a serem requisitados, porque perdem-se facilmente, sem querer, podem-se perder. E é urgente fazer a catalogação e saber o próprio valor dos livros que temos aqui nesta sala.
5: Desafio prontamente aceito pela vereadora da autarquia, Vera Preto.
11: criação deste espaço e já com todos os livros que são, foram já cedidos ao longo dos anos por várias pessoas, vários beneméritos, mas também, acima de tudo, por Nuno Canavês e agora este fundo do José António Ferreira, carecem realmente de uma avaliação e depois de uma organização, porque é um património valiosíssimo que está aqui neste espaço, mas que é preciso ter uma forma de o gerir e de o manter e de o monitorizar. E, portanto, o desafio que foi lançado hoje ao município é realmente que os técnicos possam vir ajudar nessa catalogação, nessa organização, mas se calhar até mais do que esse trabalho efetivo é um bocadinho dar a cana para saberem pescar, portanto também é ensinar a própria associação o trabalho de fazer esta catalogação e esta monitorização.
5: A Associação Cultural, Recreativa e Ambiental Eduardo Canavês de Valde Juncal, no concelho de Mirandela, completou 21 anos no passado sábado e como prenda de aniversário recebeu 340 livros doados por José António Ferreira.

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1: Está patente na Ecoteca a exposição Daqui, de Paula Preto. Durante o tempo deste projeto, foram escutadas histórias de quem chega pela primeira vez e as histórias de quem partiu há muito tempo. Foram encontrados lugares comuns nas narrativas de emigração e imigração. Na chegada o lugar é estranho, no regresso o lugar não é o mesmo que se deixou. A pessoa também não é a mesma. Um trabalho que cruza histórias, memórias e pertença para refletir sobre a forma como se constrói e reconstrói a relação com cada lugar. A exposição pode ser visitada, como disse, na Ecoteca de Mirandela, de segunda à sexta-feira, das 9 às 18, e sábado e domingo, entre as 11 e as 17. E aí está o programa Férias de Verão. Sol, férias e muitas aventuras. Este verão troca os dias no sofá por momentos cheios de criatividade, descoberta e diversão. Entre oficinas, jogos, histórias, experiências, natureza, arte e desafios, há uma atividade para cada pequeno explorador. Vem criar, aprender, experimentar-se e colecionar memórias que vão durar muito para além das férias. Escolhe a tua atividade preferida e inscreve-te. Também viver uma experiência profissional. O programa Verão Jovem 2026 está. O município volta a promover a iniciativa de ocupação de tempos livres dirigida a jovens entre os 14 aos 17 anos residentes do concelho. Até 28 de agosto, os participantes terão a oportunidade de contactar com diferentes serviços municipais, desenvolver competências e adquirir experiências em contexto real, num ambiente seguro e orientado para a aprendizagem. Os jovens selecionados recebem uma bolsa de participação de 100 euros por quinzena. O Verão Jovem é uma oportunidade para ocupar as férias de forma útil, conhecer melhor o funcionamento dos serviços municipais e adquirir novas experiências. Informações e inscrições na Divisão de Educação, Ação Social, Desporto e Juventude. Ficamos por aqui hoje nesta edição de Passos do Conselho. Um conselho de Mirandela.
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5: Olá, boa tarde. Bem-vindos à primeira edição da CIR para esta terça-feira, dia 11 de agosto. O Ministro da Agricultura visitou a área ardida em Lamalonga e anunciou apoios para os agricultores. Eclipse solar atrai milhares de visitantes a Bragança amanhã. O Parque Natural do Alvão conta a partir de agora com mais um miradouro da Fraga Alta na freguesia de Vila Marim, um novo local que está integrado no projeto do município de Vila Real Alvistas e do Guia dos Miradouros de Vila Real. São estes e outros assuntos a desenvolver já a seguir.
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5: Uma vez mais, muito boa tarde. O Ministro da Agricultura e Mar, José Manuel Fernandes, esteve no Conselho de Macedo Cavaleiros, nomeadamente na freguesia de Lamalonga, para avaliar no terreno, os prejuízos causados pelo incêndio que atingiu o território nos últimos dias. O governante explicou que será aberto um aviso no âmbito do Plano Estratégico de Política Agrícola Comum, destinado a apoiar os agricultores afetados. No entanto, admitiu que este tipo de apoio poderá demorar algum tempo. Segundo José Manuel Fernandes, os prejuízos superiores a 30% serão elegíveis, sendo que os apoios até 10 mil euros poderão ser financiados a 100%.
7: Prejuízos acima de 30%, um apoio em que até aos 10 mil euros é 100%, portanto recebe a totalidade, acima dos 10 mil euros é de 50%. Se tiver um prejuízo de 100 mil euros, recebe 50 mil euros a fundo perdido.
5: O ministro revelou ainda que pediu ao primeiro-ministro que, através de uma resolução do Conselho de Ministros, possam ser criados apoios pelo orçamento do Estado até 15 mil euros, mais rápidos e sem necessidade dos agricultores comprovarem prejuízos superiores a 30%. José Manuel Fernandes adiantou ainda que, em termos de prejuízo agrícola, este foi o incêndio com o maior impacto registado este ano.
7: Este é o incêndio com maior prejuízo agrícola e que atingiu, como referi, os concelhos de Vouzela, de Mirandela, de Vinhais e de Macedo de Cavaleiros.
5: O presidente da Câmara Municipal de Macedo de Cavaleiros, Sérgio Borges, considera que a visita do ministro demonstra preocupação e proximidade com o território.
8: É a prova que realmente o Ministério, neste caso o Ministro da Agricultura, está de olho no território, e é sempre bom não só receber as altas entidades do nosso país, mas também ver que realmente estão preocupadas e têm esta proximidade com o território e com as pessoas aqui do nosso território.
5: O autarca reconhece que os apoios podem demorar, mas sublinha que o município e a junta de freguesia estarão disponíveis para acompanhar a população afetada.
8: O bom é que realmente eles vão chegar, agora a parte que quando eles chegam demoram ainda alguns dias, alguns meses, e obviamente que as pessoas querem é que ver a sua produção, as coisas que arderam, recuperadas o mais rápido possível. Mas pronto, a questão é que vai haver esse apoio, obviamente que com a junta de freguesia e também com o município, tendo em conta aquilo que se passou e o apoio que se poderá dar à população, estaremos sempre aqui para apoiar.
5: Na freguesia de Lamalonga, a presidente da Junta, Betina Gonçalves, estima que tenham sido afetados cerca de 430 hectares, sobretudo em Fornos de Ledra e Vila Nova da Rainha. A autarca refere que a área agrícola atingida ronda os 30 a 40 hectares, com especial incidência em olivais e sobreiros. A presidente da Junta considera que os apoios são fundamentais para ajudar os agricultores a recuperar as culturas destruídas pelo incêndio.
9: São apoios fundamentais e essenciais para quem perdeu, de facto, muita coisa a nível da agricultura, que seria muito mais difícil para as pessoas voltarem a poder replantar novamente todas as culturas que ficaram afetadas.
5: A visita permitiu fazer a primeira avaliação dos estragos no Conselho de Macedo de Cavaleiros, enquanto continua o levantamento dos prejuízos das áreas agrícola e florestal afetadas pelo incêndio. Bragança prepara-se para receber amanhã milhares de visitantes para assistir ao maior eclipse total do Sol visível em Portugal nos últimos 114 anos. No Nordeste Transmontano, o fenómeno terá uma ocultação do Sol próxima dos 100% e no local de maior intensidade durante cerca de 26 segundos, o dia dará lugar à noite. O local inicialmente previsto para observação era o Parque Natural de Montezinho. A escolha foi, entretanto, alterada para o Aeródromo Municipal de Bragança, onde a autarquia está a preparar um programa especial para acompanhar o fenómeno. A Presidente da Câmara Municipal de Bragança, Isabel Ferreira, considera que o eclipse representa uma oportunidade única para valorizar o território e o património natural da região.
10: É uma oportunidade única de um fenómeno extraordinário e cuja observação só será total no Conselho de Bragança, numa parte do Conselho de Bragança. E portanto também é uma valorização das propriedades e das características naturais, paisagísticas e patrimoniais que temos, nomeadamente ligadas ao Parque Natural do Montezinho.
5: A programação de amanhã estará centrada no acampamento do fenómeno, com atividades dirigidas ao público e a presença de especialistas.
10: Portanto, nós estamos a organizar uma série de atividades para o dia 12 de agosto, realizadas no aeródromo municipal, que têm atividades ligadas à astronomia, com a presença de especialistas que em todo o momento vão

0: teremos também depois a oportunidade de observar lá o eclipse.
1: E a procura já está a ter um impacto no turismo local.
0: É enorme, porque todos os alojamentos locais e hotelaria está completa. Obviamente que isto tem impacto também nas outras áreas de negócio, no comércio, na restauração e, portanto, é um momento também importante de desenvolvimento económico do Conselho de Bragança.
1: A procura não se limita a Bragança, estende-se também a outros concelhos da região. Em Macedo Cavaleiros há alojamentos com reservas efetuadas há vários meses para esta altura. É o caso do alojamento local de Vítor Amendoeira.
2: Os dias estão completos. O dia 12 de agosto, por causa do eclipse. A primeira pessoa que me alugou a casa, uma das casas, foi já para aí há 6 meses. Entretanto, e disse-me para o que era. Entretanto, reparei que a zona de aqui, Bragança e arredores, que já é o nosso caso, que estava a haver uma grande procura por esse motivo. E entretanto, já houve mais pessoas a tentar alugar, só que agora é impossível, não é? Mais casas a gente tivesse.
1: O eclipse de 12 de agosto será particularmente raro. O último total do Sol visível em Portugal aconteceu em 1912 e o próximo deverá ser observado no território nacional em 2144. A Direção-Geral de Saúde deixa, no entanto, um alerta relativamente à observação do fenómeno. A diminuição da luminosidade durante o eclipse pode levar as pessoas a olhar diretamente para o Sol durante tempo suficiente para provocar lesões na retina. A observação deve, por isso, ser feita com óculos específicos. A Câmara Municipal de Bragança espera receber milhares de pessoas e garante que está a preparar a operação de segurança em articulação com várias entidades.
0: As expectativas são muito grandes, estamos preparados para receber milhares de pessoas, convido todos a que o façam, que tragam os familiares e os amigos, porque toda a logística está preparada de forma a oferecer condições de segurança a todos os que queiram observar o eclipse solar em Bragança. Temos estado a trabalhar já há muitos meses com os Serviços Municipais de Proteção Civil, a PSP, a GNR, os bombeiros, o ICNF, e, portanto, toda esta cadeia está preparada para garantir a segurança de todos os que nos queiram visitar.
1: O auge do eclipse está previsto para cerca das 19h30 de amanhã no Nordeste Transmontano. A elevada percentagem de ocultação do Sol fará de Bragança um dos locais privilegiados para acompanhar o fenómeno, que só deverá voltar a ser observado com estas características em Portugal daqui por mais de um século. Amanhã às 8 horas vai ser inaugurado o Mirador da Fraga Alta em Vila Marim, Vila Real. Este é um projeto municipal integrado no programa Alvistas e no Guia dos Miradores de Vila Real e constitui-se um espaço que oferece uma vista privilegiada sobre a paisagem e sobre a cidade de Vila Real. Diogo Soares Nóbrega, presidente da Junta de Freguesia de Vila Marim, diz que em boa hora o município de Vila Real e o interior executivo da Junta se lembraram de criar este que será um novo ex-libris da freguesia.
3: É naturalmente um momento bastante positivo para nós. Já era uma obra que estava projetada há algum tempo. Estávamos ansiosamente a aguardar esta inauguração. Ela foi uma obra pensada pelo anterior executivo e projetada e muito bem pelo arquiteto Hugo Guimarães, e foi toda ela assumida pelo nosso município de Vila Real. Teremos amanhã a sua inauguração e esperamos que seja um dos ex-libris da nossa freguesia a partir do dia de amanhã.
1: Diogo Soares Nóbrega diz que está a ser feita a reflorestação da área ardida o ano passado para que a paisagem vista do mirador seja cada vez mais verde.
3: Virá essencialmente potenciar ainda mais aquilo que é um dos nossos pontos altos, como eu digo, a nossa paisagem natural. Não é uma das principais preocupações deste executivo, porque já temos levado a cabo algumas ações de reflorestação e temos-nos focado essencialmente na recuperação do nosso alvão por aquilo que foi o ano passado, que foi bastante, fomos bastante fustigados pelos incêndios, mas sim, consiste também uma parte importante nesta recuperação e trazer de novo ainda mais vida ao nosso alvão e demonstrar às pessoas que nos queiram visitar que estamos vivos e estamos a trabalhar para que o coração do nosso alvão volta àquilo que era.
1: Depois da inauguração, a Autarquia de Vila Real vai disponibilizar óculos de observação solar para poderem assistir ao eclipse do Sol. O Parque Natural do Alvão vai contar assim com mais um mirador. A Associação Cultural, Recreativa e Ambiental Eduardo Canavês, de Val do Juncal, no Conselho de Miranda.

0: Ela completou 21 anos e, como prenda de aniversário, recebeu 340 livros doados por José António Ferreira, mestre em História Contemporânea na área da Política Institucional e ex-secretário da Mesa da Assembleia Municipal de Mirandela. Aquela associação passa agora a contar com um vasto espólio literário que fica à disposição de todos os habitantes da freguesia. Fernando Pires.
1: José António Ferreira diz que a oferta destes 340 livros é um mero gesto altruísta e de partilha.
2: Porque, de facto, os livros são bens preciosos que devem ser partilhados, porquanto são instrumentos de conhecimento, são meios de cultura que nos permite viajar por onde nunca estivemos, conhecer personagens e pessoas com quem nunca nos cruzamos pessoalmente nem fisicamente, conhecer novas realidades que materialmente não conhecemos e temos a possibilidade de conhecer através da leitura. Como disse recentemente um Prémio Nobel da Literatura, quando lemos, a imaginação acende-se. E é todo este mundo que agora fica aqui, depositado, que permite a toda a população residente nesta faixa do concelho ter acesso a este espólio que aqui fica depositado.
1: O mestre em História Contemporânea, na área da Política Institucional, revela que os livros oferecidos contemplam variadíssimos campos.
2: Vão desde livros culturais, história e geografia, biografias e memórias, contos e poesia, política geral e política administrativa, romances e fantasia, livros técnicos, entre outros vários temas como educação e ensino.
1: O ex-secretário da Mesa da Assembleia Municipal de Mirandela explica as razões que o levaram a escolher a Associação Cultural Recreativa e Ambiental.
2: Em primeiro lugar, por ser uma associação que segue fins culturais, entre outros, ostentando o nome de uma figura icónica da freguesia, que guarda cada vez cada frente, por sua vez é pai de nunca na vez, é pessoa de referência num dos livros, um distingiado livreiro e estigiado da icónica e ao centenário da Livraria Académica do Porto. E dizer que o próprio livreiro Nuno Fernandes já fez ele diversas ofertas de livros a esta associação e nesse sentido, é uma honra de ficar associado ao seu nome, a consciente ao seu nome, já com uma das ofertas de livros a esta associação. Por outro lado, lembrar-se que a Damos está no início de uma longa linha de freguesias desta área do Conselho de Miratim, desta área ou do Conselho do Conselho, a ter acesso a este espólio. Mas, acima de tudo, esta escolha é uma forma de promover a coesão social e territorial, não centralizando tudo na sede do município, oferecendo assim a possibilidade a outras áreas e populações do nosso concelho a oportunidade de ter acesso a este espólio.
1: José António Ferreira, que em 2016 integrou o grupo restrito de autores do Dicionário da História de Portugal, 74-76, que visou contribuir para o conhecimento da história do período de transição para a democracia em Portugal, decidiu agora doar mais de 300 de livros à Associação Cultural Recreativa e Ambiental Eduardo Canavês, em Vale do Juncal.
0: Refira-se que esta associação tem o nome do pai de Nuno Canavês, o mais antigo alfarrobista da cidade do Porto e proprietário da centenária Livraria Académica, como já se ouviu, e é natural de Vale do Juncal. Também ofereceu centenas de livros à associação. Com 91 anos de idade, Nuno Canavês não escondeu a emoção de voltar à sua terra natal, enalteceu o gesto de José António Ferreira e prometeu voltar a trazer mais livros.
3: Gostei imenso e, claro, não posso esquecer, estes gestos são sempre bonitos. Eu vou encantado com aquilo que me fizeram, que eu não mereço, mas procuro fazer o melhor que posso e sei.
4: Também tem aqui uma série de livros que já trouxe, não é?
3: Sim, vou trazer muitos mais. Já me estive a orientar a ver que tipo de livros, talvez mais instrutivos, mais gerais, valorizar de certo modo o conjunto.
4: Gostou de vir à sua terra?
3: Muito, muito. Gosto muito de vir à minha terra.
0: Esta nova doação de livros deixou naturalmente sensibilizado o presidente desta associação, Nuno Pereira, que não tem dúvidas da importância que a associação tem tido nas suas duas décadas de existência.
5: É importante porque vem dinamizar a aldeia e a associação, não é? É mais para a juventude e para os idosos, não é? E vamos tentar pôr aqui os jovens a ler, não é? Os que moram aqui na aldeia, tentá-los trazer para aqui, dar mais atividade a esta sala, principalmente, criar outros atrativos aqui nesta sala para que utilizem os livros. principalmente para eles, que eles utilizam, não é? Não há aqui mais nada, não há um café, não é nada, e é importante que é um centro de encontro para eles, não é? Todos os dias é bem aqui para a associação jogar, não é? E um convívio, uma sala de convívio para eles principalmente.
0: A Associação Cultural Recreativa e Ambiental Eduardo Canavês, de Vale de Juncal, no concelho de Mirandela, completou 21 anos no passado sábado e, como prenda de aniversário, recebeu 340 livros doados por José António Ferreira. Bragança prepara-se para receber milhares de visitantes amanhã para assistir ao maior eclipse total do Sol. O Nordeste Transmontano, o fenómeno terá uma ocultação do Sol próxima dos 100%. A Presidente da Câmara de Bragança, Isabel Ferreira, considera que o eclipse representa uma oportunidade única para valorizar o território.
6: E, portanto, também é uma valorização das propriedades e das características naturais, paisagísticas e patrimoniais que temos, nomeadamente ligadas ao Parque Natural do Montezinho.
0: Chegamos assim ao final desta primeira edição da CIR. A cadeia de informação regional regressa mais logo às 18h30. Tenha a continuação de uma ótima terça-feira. Até logo. Boa tarde.
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5: Boa tarde, minha gente. Liga aí, fica a

0: Muito bem, muito boa tarde. São agora 13 horas e 3 minutos. Programa de discos pedidos de terça-feira, 11 de agosto de 2026. Minha gente, o calor é muito. 39 é aquilo que está previsto então para hoje, a temperatura máxima segundo o Instituto Português do Mar e da Atmosfera. Mas a temperatura vai aumentar até ao fim de semana, por isso é o que temos. Estamos em agosto. Bem, bem, bem, está-se na piscina, não é? Ora, exatamente. Já lá vamos. Para já temos aí alguém para falar connosco. Muito boa tarde.
1: Boa tarde, José.
0: Ora, boa tarde. Quem está desse lado?
1: Sou a Anabela.
0: Anabela, tudo bem? Bem disposta?
1: Tudo
0: bem,
1: estou
0: tudo
1: agora.
0: E então,
1: não
0: ainda
1: quero
0: bem.
1: Mais nada.
0: E bem, e bem. E a nossa Amelinha, como é que está?
1: Olha, a nossa Amelinha está boa, está a ouvir os discos pedidos.
0: Pois
1: não é?
0: Claro, muito bem, muito bem. Um beijinho grande aí para a dona Amélia, jovem de 100. Vai fazer 101, não é?
1: Sim.
0: 101 já em setembro. Já falta pouco, dona Amélia, falta pouco. Falta pouquinho.
1: Opa, já é verdade.
0: É verdade, é verdade. Muito bem. Então, Anabela, queres ouvir uma música de quem?
1: Quero, olha, do Tony Carreira, a Lisboa.
0: Ok, muito bem. E então, e para quem é que vai a música?
1: Para ela.
0: Vai nada. Para a nossa Amélia.
1: Nada, para ela.
0: Isso mesmo. Então, para a dona Amélia.
1: E
0: ela merece tudo. Um beijinho grande para ela. Dona Amélia, beijinho grande para si, minha amiga. E ela está a sorrir de certeza, pois claro.
1: Ela está a ouvir.
0: Muito bem. Anabela, para ti também um beijinho grande. Obrigado pela tua participação. Está bem?
1: Obrigado. E para ti também.
0: Tudo bom. Muito obrigado. Tchau. Obrigado tchau. Nós. Ora, muito bem. Pronto. Aí está então a primeira participação, Anabela e a dona Amélia, que vai fazer 101 anos já no próximo mês. E nós vamos estar aqui a dar-lhes parabéns, pois claro. Mas, entretanto, vamos ouvir música primeiro, hein? Para a família que estão a ouvir a Terra Quente. É verdade. A minha sogra, Elizabeth, hein? Aproveitar o solinho. Bem bom para tios e primos, para a esposa e para o filho, e neste caso estão todos a ouvir a Terra Quente, pois muito bem, temos aí música prontinha, e eu sei que a minha sogra gosta destas músicas, pois claro, portanto a música também já está quase prontinha, entretanto para já, e esta já está pronta, que é a música do Tony Carreira, a música de Lisboa. Ora, edição de terça-feira. Já sabe que vamos estar consigo até bem perto das 14h. Se quiser falar connosco, pois muito bem, pode fazê-lo. Basta marcar então o 278-200-600 ou então 278-200-601. É a edição de discos pedidos. Para já vamos então à música. Ora, e temos aí Rumo a Fátima para ouvir de seguida. Só depois é que temos o Tony Carreira. O Tony Carreira neste momento tinha que almoçar primeiro. É verdade.
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0: Ora, muito bem, a música de Tony Carreira. Vamos em frente nesta edição de Discos Pedidos de Calor. Fernando, boa tarde.
1: Boa tarde, José.
0: Calor e bota calor nisso, não é?
1: Bota,
0: poxa. É verdade.
1: Está sempre a botar lenha à fogueira.
0: Ah, pá, a senhora nunca mais tira férias.
1: Nunca mais tira férias.
0: Não é? O grande problema é que não é só por cá, é por todo lado.
1: É.
0: A mulher também farta-se de trabalhar, diga-se de passagem.
1: Eu também trabalho, está a trabalhar demais.
0: Ora, e então, meu amigo, vamos ouvir a música do Alberto Afonso. Para quem é que vai?
1: Olha, vai para mim, vai para ti, especialmente. Vai para a minha família toda. Vai para toda a gente que eu falei de manhã. Principalmente para o Zé Grilo, que não falei, esqueci-me de manhã. Um abraço para ele e para o João Sota, também não falei. E vai para toda a gente que falei, porque quem está a escutar a rádio, quem está a participar. E está tudo, até amanhã, se Deus quiser.
0: Isso mesmo, muito bem. Muito obrigado, muito obrigado. Um abraço obrigado, grande para
1: amigo.
0: Si também.
1: Um
0: cumprimentos e para casa. Muito obrigado, muito obrigado. Ora bem, vamos em frente, temos aí a nossa Lúcia do outro lado. Boa tarde, Lúcia.
2: Boa tarde, José. Como está? Passou bem? Bem, muito obrigada.
0: Vai-se andando. Olha, só estamos à espera do almoço, portanto, de resto está tudo bem.
2: Ah, eu já almocei, já lavei a louça, só falta limpar o chão. Mas como estou a fazer o tacho dos cães, se calhar só fica para a noite o chão.
0: Pois, pronto, tem tempo também. Se não, manda o Bino fazer alguma coisa.
2: Então, Zé! Olha, se a maioria dos nossos ouvintes estivesse livre de parede, como está livre de fazer alguma coisa, eu tenho que fazer o meu e o dele, criatura do senhor. Então ele arrumou as botas à boxe.
0: Enfim. Ó, Lúcia, tu aqui à procura da... É Xana Carvalho? Como é que é a música? O cantas?
2: Xana Carvalho. Hã?
0: Como é que é a música?
2: Balanço, mas não caio.
0: Tá bem. Balanço, mas não então, caio. Que... Nada, pensava que era outra coisa. E até para quem é que vai a música?
2: Ai, então, Zé, você agora fez-me rir. Olha, vai cá para si, para João, para o Matheus, para os seus pais, para os seus sócios da família, para a Julinha, para os dela. Vai para a Zulmirinha, para a Paloma, um treino especial para elas. Vai para o meu Vino, para o Mário Família, para a Luzi Família, para a Sra. Fernanda, para a Lorca, para a Nazaré, para a Dona Ana. Um beijinho também muito especial para elas. Vai também para o Dr. Rui Santos Família, Assentos e Colaboradores, para o Miguel, para o Peixinho. Vai para a Piedade, para as nossas Cristinas, para a Verónica, para o Dr. Façanha, as melhoras para a nossa Glorinha, para a nossa Isabelinha. Vai as melhoras também para a Dona Júlia, para a Margarida e para os filhotes, um beijinho também especial para eles e muita força. Vai para, como é? Olha, vai para todos os participantes ouvintes. Parabéns para a menina que faz a Jano, já a Ana Rita, não é? E parabéns para os tios ou os pais, também não percebem. Que fazem anos de casados, 25 anos, é uma vida. Beijinho para eles, sejam muito felizes. E para a menina, a Ana Rita, que seja também muito feliz, com muita saúde, tenha um dia muito feliz. E, José, vai para a nossa... vai para toda a gente, para todos que fazem trabalho colaboradores, beijinho muito grande para os nossos imigrantes. E até logo, olha, perdi-me agora no rumo.
0: Então,
2: perdi-me no rumo. Beijinho grande.
0: Deus, muito obrigado, beijinho grande também.
2: Até amanhã, se você quiser. Beijinho,
0: muito obrigado.
2: Tchau.
0: Muito obrigado.
2: Tchau, beijinho.

0: Ora, muito bem, está a música de Xana Carvalho, Balanço, mas não caio. Ora, vamos em frente nesta edição. Já temos alguém do outro lado, Dona Lourdes, boa tarde.
1: Boa tarde, Dr. Zé.
0: Boa tarde, Senhora Lourdes, como está?
1: Estou aqui.
0: Pronto, e olha, eu também estou aqui. Pois, lá está, novo. Olha, vai ter, então não há ninguém na aldeia que lhe empreste um rádio.
1: Não, ninguém,
0: Deus. Oh, meu Deus, tem que procurar. Alguém lhe pode emprestar também.
1: Não empresto nada. Não? Tenho empresto. Aqui Pronto. Não gosto de emprestar nada a ninguém.
0: Pronto, olha, não sei. Dona Lourdes, a música qual é?
1: Não é a sua escolha.
0: Uma minha escolha. Pronto, e então e para quem é que vai a música?
1: Vai para os filhos, vai para a sua senhora, para os seus filhos, para os seus pais, para os seus sogros, vai para a dona Rosa, para a dona Chama, para o marido e para os filhos, vai para a dona Margarida, que me telefonou aqui para casa há um bocadinho, falei com ela.
0: Sim.
1: Diz a dona Lisa, então, não fala? Pai, não tenho rádio, como é que vou falar?
0: Pois.
1: Não é? Vai para toda a gente que estiver a ouvir. Um beijinho para si, até amanhã, se eu estou a ver.
0: Pronto, um beijinho grande para si também. Até amanhã, Dona Lourdes. Mais uma participação. É o Zé que está do outro lado. Boa tarde, Zé.
2: Boa tarde, está tudo bem, Sr. Zé?
0: Tudo, meu amigo. Estamos bem.
2: É, e vamos estamos bem.
0: Claro,
2: temos
0: sim.
2: Ouvido.
0: Pois, exatamente. Ainda bem. Não é? Ora, nem mais. Então, meu amigo, vamos ouvir uma música do Henrique Matos. Para quem é que vai?
2: Olha, vai para a Sopranda, para o Soracho, para a Sorelinda, para a Soregina, para o Zé e para a Cláudia. Vai para o meu primo mais de Passos, vai para o Freitinhas, vai para o Zé Manela, Soluções, vai para o Fernando Pai Isabel, para a Solucinha das Soluções, vai para o seu Fernandinho, vai para o seu Marco, para o pai e para a mãe e para a filhada, para o seu amigo e para o seu Raul, e vai para o João Pascoal, ele o Bernal, para todos num posto, para o Paulo Quintela e para a Sra. Dele, e para a Dona Luz Valteiras e para a Bolívia, para o Carlos, para o Paulo, para o Jorge Paulo. Vai para o Paulo Sérgio, vai para o Paulo Moreno, que é do Porto. Olha, e para toda a gente, e para o senhor, e até amanhã, obrigado.
0: Muito bem, pronto, Zé, um abraço grande também, tudo de bom, até amanhã, muito obrigado. Ora bem, vamos em frente, temos aí música. Olha, Dona Lourdes, escolhemos aqui esta que pediu o nosso amigo Zé, é verdade, é a música que está prontinha. E daqui a pouco tenho aí para uma música... Vai para dois sportinguistas, ferranhos, é verdade. É o tio alentejano, ele deve estar a ouvir a Terra Quente, de certeza, já sei que sim. E para o meu filho, para o Mateus, eles estão a gostar da música. Pois claro, então esta, e ele não estava a contar com esta. Ah, pois...

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0: Ora, muito bem, vamos em frente. Estamos a 26 minutos do final deste programa de hoje. Mais uma participação. Boa tarde.
1: Boa tarde.
0: Dona Adélia, boa tarde. Viva. Qual é a música que quer ouvir, amiga?
1: Pode ser A Mãe Querida.
0: Para quem vai?
1: A Mãe Amiga,
0: sim.
1: Uma das duas.
0: Para quem vai a música?
1: Vou para aqui para a minha mãe e vai para todas as mães do programa que estão a ouvir, para a Leninha de Carvalhais e para a família dela também. E para quem estiver a ouvir até amanhã, se Deus quiser.
0: Muito obrigado. Beijinha para as duas, para a sua mãe também. Muito obrigado. Mais uma participação. Boa tarde.
2: Aqui está ela. Boa tarde.
0: Olha a nossa Olguinha. Como é que vai essa saúde, minha amiga?
2: Olha, vovó, vou indo muito devagarinho, mas estou a recuperar-me muito bem.
0: Já está em casa? Já está em casa?
2: Já, sim, senhor.
0: Pronto. Ainda bem. Melhor ainda. Melhor ainda.
2: Tem que ser, então.
0: Claro que sim.
2: Parar é morrer, agora a vida continua, não é sempre.
0: E agora a vida continua, sem dúvida, nem mais. E olhe que o pensamento positivo é a metade da cura.
2: É muito bom,
0: não é?
2: É muito bom, muito.
0: É a metade da cura,
2: e
0: nem mais.
2: E força que é preciso, e fé.
0: Claro que sim. Então, minha amiga, vamos ouvir uma música de quem?
2: De DJ Rumo uma Lua Fátima. Primeiro beijo. Na boca.
0: E para quem é que vai a música?
2: Para o meu marido, para os meus filhotes, para toda a minha família, para a Virgínia, com a Jocinha, e para o marido, e para o Maria João, para a Mariana, e para o Cláudio, e para os pais. E vai também a todas as pessoas que me desejaram melhoras. O meu muito obrigado para o meu amigo Fernando Gonçalves, para toda a família dele, e para o Marco de Murcha também, com uma beijoca docinha, mas esta música mais para a sua sogra, para ela dançar muito bem esta música.
0: Olha, tenho a certeza. Tenho a certeza absoluta que sim.
2: E quero dedicar-me para o senhor Sérgio, para a família toda, com tudo do bom, para o menino José, para a sua esposa, para o seu filhote, para os seus pais e para o seu sogro. Uma beijão cozinha, mas hoje vai ser com gelatina, fresquinha, que está muito com calor.
0: É verdade, é verdade. Muito bem. Beijinho grande para si também.

0: Ora, muito bem, estamos a 13 minutos do final deste programa de hoje. Vamos atender alguém mais que está do outro lado e se apresentou pela primeira vez hoje de manhã, no programa da manhã. Ora viva, muito boa tarde.
1: Boa tarde.
0: É o nosso amigo...
1: Agostinho Moreira, Agostinho, da Povo do Bordinho.
0: Precisamente. O nosso amigo Agostinho, como é que está, meu amigo? Tudo bem?
1: Tudo bem.
0: Eu sei que está aí...
1: A gozar aqui algumas palhazitas.
0: Exato. Tirou umas palavras da boca. Sei que está com a família, não é? Estão todos a ouvir a terra quente. Vocês estão mais concretamente onde?
1: Em Macedo Cavaleiros.
0: Em Macedo Cavaleiros. Estão aí no Azibo, não?
1: Não, senhor, estamos numa casa privada com piscina, okay. Estamos aqui na maior.
0: Muito bem, muito bem. Há
1: e
0: que aproveitar.
1: Agora está um casamento do meu irmão às 4h30, dos 25 anos de casado.
0: Ok. E tem a Ritinha e tem a Ana Rita que está de parabéns hoje também, não é?
1: É, a Ana Ritinha, sim, senhor, a minha sobrinha.
0: Isso mesmo, muito bem. Então, meu amigo, vamos ouvir aí uma música. Eu penso que é esta, que foi aquela que manhã me pediu. Eu penso que é esta.
1: Se não for, é igual, meu amigo. Foi um prazer ouvi-lo.
0: Muito bem. Então, olhe, enquanto estiver por cá, meu amigo, já sabe, a linha está aberta, é só tentar para pedir música. Quando for para Póvoa de Varzim, pois muito bem, quando estiver ali à beira, ali entre Póvoa de Varzim e Vila do Conde, mais concretamente da zona das Caxinas, ouvir ali a terra quente e mandar uma música para nós. Pode ser?
1: Ok, um abraço.
0: Um abraço grande, Agostinho. Tudo de bom, saúde. Ora, muito bem. É o que eu digo. Isto enche-me o coração quando há pessoas a apresentar-se a primeira vez à terra quente. Pois muito bem. Ora bem, eu penso que é esta mesmo é a música que o nosso amigo queria ouvir.

Ora, muito bem, minha gente, estamos no final desta edição. Foi um gosto estar aqui. Eu regresso amanhã para a edição de meio da semana. O tempo passa, minha gente. Fiquem com a temperatura, já sabe, 39 de máxima, mas a temperatura vai subir até ao fim de semana. Até lá.

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1: 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A. Letra A. Anúria. Nome feminino. Na medicina, é a ausência de excreção urinária, que não se deve confundir com a retenção urinária vesical. É devida quer a um obstáculo nas vias urinárias superiores, quer uma paragem da secreção renal. São certas nefropatias, insuficiência cardíaca, colapso circulatório. É uma causa de udemia que exige urgentes cuidados médicos de diálise ou cirúrgicos. Anuro. Adjetivo. Desprovido de cauda.
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5: Estamos outra vez à mesma mesa, à conversa, aqui pela Terra Quente FM. O programa acontece todas as semanas. Bem-vindo, professor Pedro Beato. Todas as semanas, com destaque ao património aqui da nossa região, andamos aqui à volta do nosso concelho.
6: Pois é.
5: E não só. Desta vez, nesta conversa, vamos até Valdetelhas. Sim. Temos lá algum património, algumas imagens de que vamos falar ao longo desta meia hora.
6: Pois, trouxe um bocadinho, porque Valdetelhas tem muita coisa.
5: De resto, já aqui falámos várias vezes também desta localidade.
6: Aliás, pois, acho que todas as nossas aldeias acabam por ter um património rico. É uma questão de nós irmos lá vê-lo e procurá-lo. Mas Valdetelhas está estudado por muita gente, tem muitas publicações e depois, quando nós pegamos nos livros, normalmente eles têm uma série de, por exemplo, eles têm uma série de coisas que vão publicando, que vão fazendo, que vão convidando, que vão... Não é? Por exemplo, eu se pegar na internet e começar a desfolhar, não é? Valdetelhas, não é? O que ver? Ir a Valdetelhas, o que ver, não é?
5: Já há muito material também na internet, não é?
6: Eu tenho um problema, como eu não tenho o Facebook, e a grande parte das coisas que nós procuramos hoje está tudo no Facebook, não é? E eu, como não tenho Facebook...
5: Mais ou menos.
6: Tenho, de maneira que, por exemplo, o que ver em Valdetelhas? O que é que nós podemos ver em Valdetelhas? E há sempre algumas informações que, por exemplo, e há coisas que aparecem em quase todas as informações. Que é o caso, por exemplo, do Monte do Cabeço. O Monte do Cabeço é um castro antigo que tem uma importância muito significativa, e é verdade. Agora, nesta altura, ir lá é um bocado difícil, porque ficamos todos enfurtados, como costumamos dizer aqui em Trás-os-Montes, não é? Que é um termo que eu acho muita piada, porque os amigos do Porto queriam cá vir. Pá, se vocês quiserem ir para o monte, vão ficar todos enfurtados. E eles ficam assim a pensar na palavra que é para nós. Depois, outras coisas é, por exemplo, tem um património romano. Aliás, já falámos até muito por alto, principalmente por causa da Estrada 17, que passa lá, e por causa do nome, não é? Porque o património romano lá vem o tal nome de Pinetum, não é? É uma terra que tem nome Pineto, que vem de Pinheiro. Portanto, temos aqui uma coisa. Mas uma das coisas que também é muito interessante é que nós vamos encontrar marcos miliários, com ou sem texto. Porque também havia, também encontramos muitos marcos.
5: Estou a falar daquelas marcações das estradas, não é?
6: Sim, que são aqueles marcos redondos, muito grandes. Claro que muitos foram aproveitados para pios, para pesos, para segurar colunas.
5: Até para paredes de casa.
6: Ou para uma varanda, já se sabe. e também tem fontes de mergulho, não é? Tem até duas que são extraordinariamente interessantes, não é? Uma chamam-lhe até dos Mouros, não é? Ponto Mouro, outra chamam-lhe do mais romana, não é?
5: E claro, volta-lhe esta também os fornos.
6: Sim, disse bem. Normalmente não se fala nisso, mas eu, uma das coisas que costumo perguntar quando vou às aldeias é onde é que estão os fornos dos figos, os fornos de secar figos. E é, efetivamente, lá em Valtelhas, ali próximo, tem três fornos de secar figos, não é? Que me disseram. Eu, porque é assim, estava um grupo de pessoas sentado no café, a tomar café ou a beber uma cerveja ou qualquer coisa. E eu sento-me ali e faço uma pergunta. Olha, estou aqui a pensar, li num texto do tribunal. Onde é que fica o tribunal? Umas pessoas, não dizem todos que é o mesmo sítio, mas uns dizem uma coisa, outros dizem outra. E dá-se uma conversa que para mim é sempre enriquecedora. Normalmente as pessoas com mais idade têm um conhecimento mais certo e é curioso que as pessoas mais novas normalmente respeitam muito a opinião dos que têm mais idade, não é? Portanto, eu estive a falar com várias pessoas com mais de 80 anos, eu tenho mais de 70, portanto, ainda há aqui uma diferença significativa. Mas depois, portanto, para além destas fontes e dos marcos miliares, não há dúvida nenhuma que nós, por exemplo, vamos para a arquitetura, temos igrejas e capelas, mas que vale a pena ver, não é? O património é muito interessante. Temos uma que chama o Pelourinho, que tem lá uma data, de 1735, que tem lá uma data. O Pelourinho, aquilo tem muito mais a forma de um cruzeiro do que um Pelourinho, que fica junto, logo na entrada, quem vai de Mirandela na primeira entrada do lado esquerdo, quando nós entramos, tem ali, de facto, uma capela e tem também uma cruz, um Pelourinho, chamado tal Pelourinho. E depois tem um correr de casas senhoriais. É muito interessante porque este Pelourinho, a rua que tem uma série de casas agrícolas ricas, que é a rua que está cá em cima, não é? Que vai por ali fora e que vai, e se eu continuar até bom, acabar por chegar a um lagar rupestre, não é? Mas atravesso aquelas casas todas em granito, granada, com uma fachada fantástica, que são casas agrícolas, portanto, do século XVIII, século XIX, principalmente. São casas senhoriais. Depois também temos uma casa com brasão, temos outras casas com alguma mais antigas do que estas. E também muito bonitas. Normalmente estas casas antigas que estão cá embaixo, junto à fonte de mergulho, onde tem um miliário romano, esta fonte de mergulho, portanto, junto ali tem casas. E é engraçado que, se pararmos nessas casas, as paredes que dão para o largo têm janelas muito pequenas e muito altas. Portanto, que é um sintoma... Porque antigamente as casas no resto do chão não tinham aquelas janelas todas.
5: Portanto, sim, normalmente mais tem. Altas até, não é?
6: Pois. E depois temos, para além da Igreja Matriz do Pelourinho, temos das casas senhoriais, mas depois temos também um contexto de natureza muito significativo, que é, como por exemplo, o rio e os caminhos rurais. Não é? Que nos vão levar a património histórico absolutamente maravilhoso, que poderemos depois falar sobre isso. E, além disso, temos tradições que estão a nascer e a implementar-se. Todos nós sabemos que uma das tradições mais importantes é a velha, não é? Como dizem, o serrar a velha.
5: Serrar a velha, sim. A velha. Portanto, que se dá ali por altura do entrudo, talvez.
6: Quaresma, sim. Quaresma. Está ligado à quaresma. Eu acho que deveria ser antes, porque as tradições do inverno mágico, quando chegamos à Páscoa, acabaram. Quer dizer, já não têm uma razão de ser histórica, porque o inverno mágico tem balizas de tempo. Tem um início e um fim. Esta já fica um bocadinho fora do fim. Mas, quando nós falamos... Agora, há uma outra tradição que nasceu e que é uma tradição muito curiosa porque tem a ver com o lagar rupestre. Aquele lagar rupestre que já foi tratado e trabalhado e falado muito em... por exemplo, no arqueólogo português. Tem um texto muito bonito, com uma fotografia lindíssima, considerando o lagar perfeito, quase, do ponto de vista, que está ao lado das casas. E as pessoas agora fazem... Que é um lagar escavado na rocha. não é? Que tem os dois, tem o tanque maior e o mais pequeno, pisa-se as uvas e ela depois escorre para o mais pequeno e tem-se feito lá vinho, não é? Tem-se lá feito vinho que vai sendo vendido e que está a ser também uma tradição que é da lagarada rupestre, como eles chamam.
5: Se há claro, também é o Pinetum, não é?
6: Isso é o nome, não é? O nome de uma das regiões onde... que era assim que deu o nome, não é? Que está ligada, então, a um espaço do nosso contexto arqueológico muito importante. Portanto, Valtelhas tem efetivamente, para além de ser de estar na Via Romana 17 com uma importância extraordinariamente significativa, para além disso, tem desde sempre, desde a Roma, tem uma romanização fantástica, como é natural, passava lá a Estrada 7, mas depois desde sempre tem a Idade Média, o tempo mais antigo e o tempo mais moderno, a Idade Moderna, a Idade Contemporânea, portanto, tem em todos os períodos de tempo, tem monumentos e tem história que vale a pena falar. Eu da última vez, eu estive lá há 2 ou 3 dias a perguntar por algumas coisas, porque ia caminhar, e voltei a caminhar, e depois a gente, quando chega lá, relembra-se, não é? Começa a olhar para as coisas que já conhece e vai-se lembrando de outros pormenores. É sempre interessante ir lá, porque... E às vezes temos sorte, porque, por exemplo, eu entrei em 3 casas, 4. Uhum. 4 casas. Ora, entrar nas casas é entrar numa conversa simpática, entrar numa conversa mais rica. Não? E depois as pessoas, o meu avô dizia, o meu pai dizia, e nós começamos a...
5: Acabamos também por complementar a história daquele local, não é?
6: Exatamente.
5: Digamos que um museu vivo, de certa forma.
6: Exatamente. Portanto, e depois há também outros pormenores muito engraçados que nos levam a relações curiosas no nosso concelho. Quando chegamos a um ponto, como eu lá vou andando, quando chego a uma terra, eu generalizo para outras terras. Quer dizer, eu estou a ver uma pedra numa terra e lembro-me de outra. E Mirandela começa a ter uma vida fantástica. Eu costumo dizer que Mirandela, já disse várias vezes, que é o meu grande amigo da atualidade, e depois dá-me estas prendas, não é? Eu olho para uma casa, numa casa tem uma determinada, por exemplo, repara, há lá uma casa que chamam a Casa do Diabo. É claro que nós vamos falar nisso com calma, uhum. com calma. Mas há lá uma casa que é a Casa do Diabo. É uma das casas interessantes do século XVI, veja. É uma das casas interessantes, muito interessantes, de Valtelhas. Mas é mesmo muito interessante. Até porque tem figuras na fachada, não é? E uma dessas figuras é um diabo. Um satão, um diabo.
5: Dei o nome, então.
6: Porque, com certeza, quer dizer, isso não é difícil. E que fica logo, pouco depois do Pelourinho, na tal rua que sai do Pelourinho e que vai, atravessa toda a parte mais alta da aldeia e que depois vai continuar até chegar à tal lagareda, não é? À tal lagar. Repare. Ora bem. Por exemplo, eu olhei para esta casa e comecei, eu levo sempre uns binóculos, uma máquina fotográfica e uma coisa essencial, que é o telefone.
5: O seu material de investigação.
6: Exatamente. Uma lente de aumentar e a navalha, porque a navalha dá, às vezes, para muita coisa, não é?
5: Como qualquer bom transmontante, também como se diz.
6: Principalmente para beber um copo e comer uma bucha.
5: Aí está.
6: E então, por exemplo, eu estava a olhar para o veja as ligações curiosas. Eu estava a olhar para essa Casa do Diabo, também aparece descrita em livros menos populares, como a Casa da Torrinha. Tá? Casa da Torrinha. E depois aquela casa tem uma série de desenhos e de formas que estão lá, porque também, que também tem portanto, a maneira como aquela casa deita a água, olha, é exatamente igual à nossa Capela de São Miguel, que fica aqui no Largo de São Miguel.
5: Sim, se nós formos aqui no centro da cidade, no centro antigo.
6: A maneira como deita a água é por uns tubos de pedra, não é? A água vem lá por dentro e é mandada mais para a frente. Esta casa também tem essas formas de... essas caleiras. Enfim, sim. Bocas das caleiras. Agora, repare. Mas a gente olha para aquilo, tem lá vários tipos de caras, não é? Caras a que nós chamamos modilhões, casas a que nós chamamos mísolas. São caras que normalmente têm um aspecto que até pode pode ser um bocadinho assustador, não é? E, que, muito, e às vezes têm na boca buracos, buracos que poderiam ser, que nos vão lembrar, as casas que são os buracos por onde sai a água, mas não estão ligadas ao escoamento de água porque estão no meio da parede. Portanto, ou foram lá, mas esta casa tem uma data que é 1590, o que nos leva
5: para o fim do século XVI. É possível que já tenha passado por lá a água também.
6: Não, pode não, porque quando nós vamos para o século XVI, isto tem um significado. E tem um significado que é religioso, mas que também é doutrinal e que também é, de certo modo, social. Porque uma das coisas interessantes desta casa, é, eu, por exemplo, eu peguei nos binóculos e relembrei-me e começo a ler as palavras que lá estão, porque para além destas caras e duas janelas, uma dela manuelina, que é desta época, de 1590, um bocadinho depois, não é? Porque 1590 já estamos no tempo dos Filipos, não é? São Filipe I. Porque nós perdemos a independência em 1580, não é? Portanto, já estamos.
5: Sim, já não.
6: E então, estava lá a olhar para a janela e depois tem as tais mísulas, que são aquelas caras que são feias, não é? E que nos metem medo e que estão até viradas para... Estão laterais, viradas para dentro, não é? Portanto, há uma relação, depois vamos falar nisso, há uma relação simbólica extremamente importante e religiosa entre estas caras e nós temos que ligar isto aos textos que lá estão escritos, porque os textos muitas vezes têm uma palavra que é essencial para a gente conseguir compreender.
5: Para perceber aquilo tudo,
6: sim. E repare, como uma fotografia que vamos falar daqui a bocadinho, que eu adorei completamente. Tem lá um dos textos que estão na parte de cima, depois da cornija, abaixo da cornija, que diz assim: Pater Loperio me ficit. Ora bem, padre Loperio, repare, portanto, é um padre. O que vai fazer com que nós tenhamos uma interpretação para tudo isto muito curiosa, que pode ter a ver com doutrina. Eu não vou ver se consigo não falar nisso hoje. Mas que tem muita piada. Depois, mas repare, Pater me ficit. Ora bem, o que é que eu me lembrei? Lembra-se uma vez que estivemos aqui a falar de Balsalgueira, de uma capela profanada, que estava
5: sim,
6: à face da estrada.
5: Sim, há tanto tempo. Sim.
6: E uma das pedras também dizia lá, na padeira da porta, tinha tinha a mesma coisa.
5: Sim.
6: E tinha pedras que foram de uma antiga capela,
5: sim,
6: numa parede que estava à face da estrada. Ora, agora, isto tem piada porque há aqui uma ligação. Há aqui uma ligação. Mas depois, por baixo, tem uma frase, nessa capela profanada de Valsalgueiro, nós não podemos... Ao ler este texto, lembramos logo de Valsalgueiro.
5: Uhum.
6: E depois é engraçado porque quando nós... Pode não ser o mesmo padre, não é? Mas quando nós estamos a ler por baixo dessa pedra, dizia: lembrem-se das almas do purgatório. Nós falámos sobre isto, nesta capela profanada. Lembrem-se das almas. Isto tinha a data de 1689.
5: Serão contemporâneos? Pois. Deverão ser, não é?
6: Não, são um bocadinho, não são muito contemporâneas. Não são muito contemporâneas. Mas há lá datas em...
5: Pelo menos esses registros, as pedras. Bom,
6: mas o que tem piada é, lembram-se das almas do purgatório, que estava lá escrito, não é? Em latim, e depois fez a tradução. Ora bem, esta frase também nos vai aparecer em Valbom dos Figos, numa capela profanada. Repare, há ligações. Há ligações que são bastante curiosas. Portanto, são aspectos que são de pormenor. Porque eu também fiz aquela estrada, tem lá uma casa que ardeu, uma casa muito grande, muito sólida, que ardeu, ao pé de um sítio onde também alguns acham que era o tribunal. Outros achavam que o tribunal era mais cá embaixo, junto àquela fonte de mergulho romana, não é? Com arco romano, que está cá embaixo, tem quase todas, que está cá embaixo, no largo, e que, onde tem também um miliário, não é? Estamos a ver, portanto, o miliário que está cá em cima é um miliário que estiveram lá uns espanhóis e que deixaram à população a data que aquilo tinha mais de 1.800 anos. Portanto, porque os romanos estiveram ali praticamente desde o nascimento de Cristo, pouco antes do nascimento de Cristo, até 400 anos depois. E passaram, ou mais, quer dizer, foram passando por ali, não é? Que é toda esta. Ora bem, isto é muito interessante, porque fazemos estas ligações. Agora, Outra coisa que eu também achei muito curiosa é que outra das casas que me disseram que era uma casa, que era tribunal, que não é. Portanto, não há lá nenhum tribunal em Valtelhas.
5: Portanto, só que sabemos, até nunca houve nenhum tribunal,
6: claro,
5: ali.
6: Em Valtelhas, pois. Nem Valtelhas nunca foi concelho. Embora por duas vezes houvesse textos escritos nesse sentido. No tempo de Dom Dinis e depois, mais tarde, porque eles fazem já no século XVIII. Não é? Tem a data. Este cruzeiro, a que chamam crucifixo, tem a data lá na base, está lá desenhada. É provável que tenha Sim. sido posta depois. Mas uma das coisas que eu achei, também mandei uma fotografia ao Sérgio, que eu acho muito interessante, porque...
5: A fotografia que me foi enviada, que tem uma parede, não é? Uma fotografia de uma parede que tem uma imagem muito curiosa.
6: Eu entrei numa casa, a senhora, o casal fez o favor de me deixar entrar na casa, e... Porque estas casas têm sempre, olha, tetos, um ou outro, pelo menos o teto de entrada é lindíssimo, embora não tenha pinturas, mas é lindíssimo. Todas as paredes da casa eram pintadas. Portanto, veja bem, nós estamos numa casa do século XVIII, mas que em meados do século XVIII já tinha uma importância muito significativa em Valtelhas. E eu sei... Quando é que... E depois, esta casa tem uma particularidade muito interessante, que é um brasão. Ora bem, e o brasão tem outra particularidade muito interessante, é que tem pendente por baixo do brasão uma cruz de Cristo. Ora bem, isto já são informações preciosas, porque para além do brasão ser partido, não é? E ter bipartido, que tem duas, está dividido ao meio, e tem o nome da família.
5: O nome das famílias que lá habitaram, não é?
6: Exatamente, da família que lá habitaram, porque a primeira pessoa a viver naquela casa que fez o brasão e que teve direito ao brasão, e que coloca lá o brasão, porque, repare, isto é um brasão. O brasão tem dois nomes, não é? Tem dois nomes. Tem, de um lado, tem um pinheiro com um leão. E do outro lado tem um cardo com dois leões, um de cada lado. Portanto, nós estamos nitidamente perante uma família Pinheiro Cardoso. O cardo é Cardoso, pinheiro é pinheiro. Isto aqui não temos qualquer dúvida, não é? Mas aqui também se vão levantar problemas... Que é aí que eu tenho andado a pensar. Porque, repara, quando nós estamos a falar nesta casa, ela tem, de facto, um brasão que foi passado, está registado nos cartórios da nobreza, de 23 de maio de 1753.
5: Então, Pinheiro Cardoso, não é?
6: Bom, exatamente. Mas, repare, Pinheiro Cardoso... que vai ter que tem uma coisa muito engraçada, acaba numa cruz de Cristo. Quer dizer, nós estamos perante um fidalgo cavaleiro da Casa Real, que é cavaleiro da Ordem de Cristo.
5: E daí é por isso a cruz, o crucifixo.
6: Claro, estas pedras ensinam-nos, não é? São livros, a gente olha e começa a pensar, olha, temos aqui, portanto, o que é que acontece? Este Francisco, este indivíduo, que é o Francisco Rodrigues, era... O pai dele chamava-se João Rodrigues Pinheiro e a mãe Luísa Lopes Cardoso. Está a ver de onde veio o Pinheiro e o Cardoso.
5: Está desfeito o mistério.
6: Não, pois claro, quer dizer, tanto temos aqui. Mas, há uma ligação que eu daqui a bocado vou dizer. Mas antes disso, é muito interessante porque, ora bem, se nós temos aqui uma cruz de Cristo e se Valtelhas... Era uma comenda da Cruz de Cristo, porque era uma das seis comendas da Cruz de Cristo, que nasceram no tempo de Dom Manuel e que depois, mais tarde, havia as comendas de Mirandela e depois havia mais seis comendas, que eram as comendas da Cruz de Cristo, que era não era só Valtelhas, mas Valtelhas era uma comenda.
5: Uma delas,
6: mas que era também de unha, frescheta de nenhuma, quer dizer, havia várias. E então, isto são comendas novas. comendas novas, porque as comendas velhas têm outra interpretação diferente, nem foram criadas pelo mesmo sentido, porque as comendas velhas foram criadas antes de haver descobrimentos. E estas comendas novas já têm uma certa relação, porque, veja, a Ordem de Cristo foram criadas no século XVI, durante o reinado de Dom Manuel I, e estão ligadas ao esforço da expansão militar e religiosa de Portugal, embora o seu foco principal estivesse direcionado para o norte da África. E veja, estas pessoas tinham uma importância muito significativa e começaram a viver longe. Os mosteiros já tinham rendimentos, as casas senhoriais também tinham. Estas comendas são feitas, comendas novas, que vamos integrar um conjunto muito grande de pessoas nesta dinâmica de apoio também e de fortalecimento do poder do rei e ligadas muito também ao norte da África, à importância do norte da África, e temos aqui um apoio muito significativo para todas essas despesas e todas essas necessidades militares. Também,
5: estamos ali no, na época do expansionismo, também, 1500, pois, descobrimentos, e seria então cavaleiros que andou por lá em combate.
6: E agora repare numa coisa muito interessante. A senhora deixou-me entrar lá em casa. Bem, eu adorei. Porquê?
5: Já disse que gostou da entrada, não é?
6: Adorei. Porque o teto não tem pinturas, mas deve ter tido, com certeza. Com certeza. Repare que nós estamos em 1753, quando a casa teve o brasão. Mas a casa já existia. Não é? Já existia antes. Portanto, nós estamos... Agora, em 1753, ela ganha uma qualidade extraordinária, não é? Agora, veja. Quando a gente entra lá dentro de casa, eu olho para o teto e o teto é todo dividido em gomos, todo em madeira trabalhada, a madeira está toda impecável e é um teto... Olha, encontrei um teto lindíssimo, praticamente igual a este, em Vassal. Quando estive numa casa senhorial em Vassal. Porque é engraçado. Do Conselho de Valpaços. E todas as paredes eram pintadas. De cima a baixo. Isto era a sala de entrada na casa. A sala mais importante da casa. Portanto, quando nós subimos as escadas ao lado do brasão, temos a porta principal da casa. Entramos e temos este teto fantástico, sem pintura já, mas com umas madeiras todas castanhas escuras lindíssimas, todas trabalhadas e impecáveis, sem bicho. E olhamos para as paredes, estão todas brancas. Mas o senhor deixou um pedaço da parede com a pintura que tinha desta altura.
5: Que teria original, como se fosse um
6: quadro. E atenção, aquela pintura não é anterior a 1753. Aquela pintura tem a ver com o facto da Ordem de Cristo. Aquela pintura tem uma relação direta com o pendente do brasão, que é uma cruz de Cristo. A cruz de Cristo era como aquela do Belenenses. É uma cruz com os quatro lados iguais, que tem no meio um branco.
5: Sim.
6: Repare. Agora, veja a pintura. Eu mandei-lhe a fotografia da pintura, que está na parede. E o que é que tem essa fotografia? Que era um antigo quadro. Antigamente, ela até tinha uma moldura como se fosse um quadro, e esta fotografia era a pintura que estava dentro dessa moldura.
5: Foi, em tempos, uma parede completamente pintada,
6: exatamente,
5: não é?
6: mas
5: que agora
6: não
5: foi
6: é.
5: Recuperada e apenas deixaram a parte central da imagem.
6: E o que é que vê nessa
5: parte? A imagem parece um desembarque aqui das nossas caravelas antigas, seria-se uma praia com muita gente.
6: São caravelas e naus.
5: Exatamente.
6: Não é? Portanto, nitidamente, barcos da expansão.
5: Claro.
6: É ou não é? Mas agora repare numa coisa muito engraçada. O barco tem o pavilhão com uma bandeira. E como é a bandeira que está neste barco?
5: Bem,
6: é uma bandeira... Portanto,
5: bandeira vermelha, não é?
6: É vermelha. Pronto, primeira coisa, é vermelha. Será que o vermelho tem alguma coisa a ver com a cruz de Cristo? É claro que tem, sabe porquê? Porque a cruz de Cristo é a cruz que deu a continuidade aos templários. E as bandeiras dos templários eram vermelhas. Portanto, nós temos aqui... Atenção, eu peço desculpa às pessoas que estão a ouvir, mas isto sou eu a interpretar e a pensar,
5: claro,
6: não é?
5: Claro,
6: portanto, uma bandeira vermelha tem toda a lógica.
5: Tem aqui dentro mais simbologias, não é? Umas divisórias.
6: A bandeira está dividida. Sim. Está dividida como? É um retângulo que está dividida dos vértices, com os vértices, fazendo uma cruz. É ou não é?
5: Sim.
6: Fazendo uma cruz. Como se fosse um X. Não é? E depois tem, ao meio, uma divisão ao meio, como tem a bandeira nacional. A bandeira nacional não é bem ao meio, porque é 3 quartos 2. É 3 quintos 2. Não é a mesma coisa. Mas, dividido ao meio, portanto, o X está dividido ao meio.
5: Sim, quase depois, como uma bandeira Union Jack britânica.
6: Exatamente. Formando 6 espaços definidos por essa forma. E cada espaço tem lá dentro o quê? Um ponto preto. Não, não é?
5: Sim.
6: Vê? Portanto, repare, o que é que isto significa? É isto que eu acho extraordinário. E é isto que eu gosto. Portanto, veja, eu chego aqui e começo a ler, começo a pensar, começo. E eu nem falei com os donos da casa sobre isto, mas estou com vontade, porque, primeiro, tenho muita pena que não tenha fotografado a casa toda antes de pintarem de branco. Porque mesmo no meio das pinturas estragadas, a gente vê muita coisa. Olha, como vê na Igreja de Abamos. Por exemplo, o que eu me divirto naquela igreja a ver as pinturas na parede e muitas outras. Olha, de Baldazes, etc. Agora, repare numa coisa engraçada. A bandeira, o que é que tem lá dentro? Um X. É uma bandeira vermelha com um X. E o X tem um risco vertical como se fosse um I. Tem um I e um X. Já reparou? E em cada espaço definido, na pintura vermelha do pano da parede,
5: tem um ponto preto,
6: que significa o quê? Todos os sítios onde houver ponto preto, vamos acabar com aquilo, porque aquilo é inimigo. Repare. Agora, o X e o traço vertical é o nome de Cristo. É um X, é Cristo. É um I, é um
5: cruz,
6: como é que a gente esquece? Quantas vezes nós vimos o nome descrito de X, um I e um X, que é Cristo. Agora veja, por exemplo, olha as janelas, por exemplo, de Valde Juncal, daquela casa antiga que lá está. Quantas janelas não têm no parapeito, por baixo, um I e um X?
5: Muito bem.
6: Está a ver? Portanto, veja, nós temos ali uma bandeira que, no fundo, é uma bandeira que tem tudo a ver com a Cruz de Cristo.
5: E que é uma bandeira, nos faz situar Cristo. Exatamente de que altura será que esta casa memorial que estamos a falar, de Valtelhas, que foi, de resto, tema central aqui desta conversa. Pessoa que está no fim, retomamos certamente numa próxima conversa. Dois, 8 dias estamos cá de novo. Muito obrigado mais uma vez, professora, e até para a semana.
6: Boa semana.
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Todos os dias se repetem alguns momentos que parecem ser iguais a tantos outros. 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
4: 4 horas.
5: Bragança prepara-se para receber milhares de visitantes amanhã para assistir ao maior eclipse total do sol visível em Portugal nos últimos 114 anos. A Unidade Local de Saúde do Nordeste tornou-se na primeira unidade fronteiriça do interior do país a garantir 100% de cobertura de médico de família para todos os utentes inscritos, de acordo com os dados do Bilhete de Identidade dos Cuidados de Saúde Primários, revela o Gabinete de Comunicação da ULS Nordeste. Este resultado representa um marco relevante na organização dos cuidados de saúde primários e coloca a instituição entre os exemplos de maior sucesso na gestão do acesso aos cuidados de saúde, acrescenta o mesmo comunicado. A cobertura integral alcançada assegura a todos os utentes o acesso a acompanhamento clínico continuado, reforçando a prevenção da doença, a promoção da saúde e uma resposta mais célere e eficiente às necessidades da população. Para o ULS Nordeste, este feito assume particular relevância por ter sido alcançado numa região fronteiriça de baixa densidade, tradicionalmente marcada por desafios de fixação de profissionais de saúde pela dispersão geográfica e pelo envelhecimento demográfico. Ainda segundo aquele comunicado, a estabilidade das equipas médicas, aliada a uma gestão próxima das necessidades da população e uma estreita colaboração com os municípios, permitiu alcançar a cobertura total de médico de família. Bragança prepara-se para receber milhares de visitantes já amanhã para assistir ao maior eclipse total do sol visível em Portugal dos últimos 114 anos. No Nordeste Transmontano, o fenómeno terá uma ocultação do sol próxima dos 100% e no momento de maior intensidade, durante cerca de 26 segundos, o dia dará lugar à noite. O local inicialmente previsto para observação era o Parque Natural de Montezinho, em Guadramil. A escolha foi, entretanto, alterada para o Aeródromo Municipal de Bragança, onde a autarquia está a preparar um programa especial para acompanhar o fenómeno. A Presidente da Câmara, Isabel Ferreira, considera que o eclipse representa uma oportunidade única para valorizar o território e o património natural da região.
6: É uma oportunidade única de um fenómeno extraordinário e cuja observação só será total no Conselho de Bragança, numa parte do Conselho de Bragança, e portanto também é uma valorização das propriedades e das características naturais, paisagísticas e patrimoniais que temos, nomeadamente ligadas ao Parque Natural do Montezinho.
5: A programação estará centrada no acompanhamento do fenómeno, com atividades dirigidas ao público e a presença de especialistas.
6: Nós estamos a organizar uma série de atividades para o dia 12 de agosto, realizadas no Aeródromo Municipal, que têm atividades ligadas à astronomia, com a presença de especialistas que em todo o momento vão descrevendo aquilo que se passa, com espaços de demonstração dos nossos produtos endógenos, os nossos produtos ligados à castanha, ao vinho, ao azeite, ao mel, aos caretos. Portanto, também é uma oportunidade de mostrar a quem nos visita nesse dia os nossos produtos. Tem também espaços de lazer e recreativos, espaços de restauração e teremos também depois a oportunidade de observar lá o eclipse.
5: A procura motivada pelo eclipse já está a ter impacto no turismo local.
6: É enorme, porque todos dos alojamentos locais e hotelaria está completa. Obviamente isto tem impacto também nas outras áreas de negócio, no comércio, na restauração e, portanto, é um momento também importante de desenvolvimento económico do Conselho de Bragança.
5: A Câmara de Bragança espera receber milhares de pessoas e garante que está a preparar a operação de segurança em articulação com várias entidades.
6: As expectativas são muito grandes, estamos preparados para receber milhares de pessoas, convido todos a que o façam, que tragam os familiares e os amigos, porque toda a logística está preparada de forma a oferecer condições de segurança a todos os que queiram observar o eclipse solar em Bragança. Temos estado a trabalhar já há muitos meses com os serviços municipais de proteção civil, a PSP, a GNR, os bombeiros, o ICNF e, portanto, toda esta cadeia está preparada para garantir a segurança de todos os que nos queiram visitar.
5: O auge do eclipse está previsto para cerca das 19h30, no Nordeste Transmontano, elevada porcentagem de ocultação do Sol fará de Bragança um dos locais privilegiados para acompanhar o fenómeno, que só deverá voltar a ser observado com estas características no nosso país daqui a mais de um século. A Associação Cultural, Recreativa e Ambiental Eduardo Canavês, de Val de Juncal, no Conselho de Mirandela, completou 21 anos e, como prenda de aniversário, recebeu 340 livros doados por José António Ferreira, mestre em História Contemporânea na área da Política Institucional e ex-secretário da Mesa da Assembleia Municipal de Mirandela. Aquela associação passa agora a contar com vasto espólio literário que fica à disposição de todos os habitantes daquela freguesia de Abambres. José António Ferreira diz que a oferta destes 340 livros é um mero gesto altruísta e de partilha.
7: Porque, de facto, os livros são bens preciosos que devem ser partilhados, porquanto são instrumentos de conhecimento, são meios de cultura que nos permite viajar por onde nunca estivemos, conhecer personagens e pessoas com quem nunca nos cruzamos pessoalmente nem fisicamente, conhecer novas realidades que materialmente não conhecemos e temos a possibilidade de conhecer através da leitura. Como disse recentemente um Prémio Nobel da Literatura, quando lemos, a imaginação acende-se. E é todo este mundo que agora fica aqui depositado, que permite a toda a população residente nesta faixa do concelho ter acesso a este espólio que aqui fica depositado.
5: O mestre em História Contemporânea na área da Política Institucional revela que os livros oferecidos contemplam variadíssimos campos.
7: Vão desde livros culturais, história e geografia, biografias e memórias, contos e poesia, política geral e política administrativa, romances e fantasia, livros técnicos, entre outros vários temas como educação e ensino.
5: O ex-secretário da Mesa da Assembleia Municipal de Mirandela explica as razões que o levaram a escolher a Associação Cultural, Recreativa e Ambiental Eduardo Canavês de Val de Juncal para esta doação.
7: Em primeiro lugar, por ser uma associação que persegue fins culturais, entre outras, ostentando o nome de uma figura icónica da freguesia, que é Eduardo Canavês, que, por sua vez, é pai de Nuno Canavês, pessoa de referência no mundo dos livros, um prestigiado livreiro e alfarrabista da icónica e centenária Livraria Académica do Porto. E dizer que o próprio livreiro Nuno Canavês já fez ele diversas ofertas de livros a esta associação e nesse sentido, é uma honra ficar associado ao seu nome com este mesmo meu gesto de ofertas de livros a esta associação. Por outro lado, lembrar que a Abambres está no início de uma longa linha de freguesias desta área do concelho, permitindo uma outra população do concelho ter acesso a este espólio. Mas, acima de tudo, esta escolha é uma forma de promover a coesão social e territorial, não centralizando tudo na sede do município, oferecendo assim a possibilidade a outras áreas e populações do nosso concelho a oportunidade de ter acesso a este espólio.
5: José António Ferreira, que em 2016 integrou o Grupo Restrito de Autores do Dicionário da História de Portugal, 74-76, que visou contribuir para o conhecimento da história do período de transição para a democracia em Portugal, decidiu agora doar mais de 300 de livros à Associação Cultural, Recreativa e Ambiental Eduardo Canavês, em Val de Juncal. Refira-se que esta associação tem o nome do pai de Nuno Canavês, o mais antigo alfarrabista da cidade do Porto e proprietário da centenária livraria académica que é natural de Val de Juncal e que também já ofereceu centenas de livros à associação. Com 91 anos de idade, Nuno Canavês não esconde a emoção de voltar à sua terra natal e enaltece o gesto de José António Ferreira, prometendo trazer ainda mais livros.
8: Gostei imenso e, claro, não posso esquecer, estes gestos são bonitos. Eu vou encantado com aquilo que me fizeram que eu não mereço, mas procuro fazer o melhor que posso e sei.
9: Também tem aqui uma série de livros que já trouxe, não é?
8: Sim, vou trazer muitos mais. Já me estive a orientar a ver que tipo de livros talvez mais instrutivos, mais gerais, valorizar de certo modo o conjunto.
9: Gostou de vir à sua terra?
8: Muito, muito. Gosto muito de vir à minha terra.
5: Esta nova doação de livros deixou naturalmente sensibilizado o presidente desta associação, Nuno Pereira, que não tem dúvidas da importância que a associação tem tido nas suas duas décadas de existência.
10: É importante porque vem dinamizar a aldeia e a associação, não é? É mais para a juventude e para os idosos, não é? E vamos tentar pôr aqui os jovens a ler, não é? Os que moram aqui na aldeia, tentá-los trazer para aqui, dar mais atividade a esta sala, principalmente. Criar outros atrativos aqui nesta sala para que utilizem os livros. Principalmente para eles, que eles utilizam, não é? Não há aqui mais nada, não há um café, não é nada. E é importante, é um centro de encontro para eles, não é? Todos os dias vêm aqui para a associação jogar, não é? E um convívio, uma sala de convívio para eles, principalmente.
5: O presidente da Junta de Freguesia de Abambres enaltece o ato nobre de José António Ferreira e José Cabanas aproveitou o momento para lançar o desafio ao Executivo do Município de Mirandela de ajudar a Associação no trabalho de inventariação e catalogação das centenas de livros que a Associação já possui.
11: De imediato é o mais importante, porque neste momento há muita gente que quer requisitar, quer ler e nós, se não tivermos catalogado por áreas, se não soubermos o que temos e o valor que tem, não podemos começar a emprestar os livros e a serem requisitados, porque perdem-se facilmente, sem querer, podem-se perder. E é urgente fazer a catalogação e saber o próprio valor dos livros que temos aqui nesta sala.
5: Desafio prontamente aceito pela vereadora da autarquia, Vera Preto.
12: A criação deste espaço, e já com todos os livros que são, foram já cedidos ao longo dos anos por várias pessoas, vários beneméritos, mas também, acima de tudo, por Nuno Canavês e agora este fundo do José António Ferreira, carecem realmente de uma avaliação e depois de uma organização, porque é um património valiosíssimo que está aqui neste espaço, mas que é preciso ter uma forma de o gerir e de o manter e de o monitorizar. E, portanto, o desafio que foi lançado hoje ao município é realmente que os técnicos possam vir ajudar nessa catalogação, nessa organização, mas se calhar até mais do que esse trabalho efetivo é um bocadinho dar a cana para saberem pescar, portanto também é ensinar a própria associação o trabalho de fazer esta catalogação e esta monitorização.
5: A Associação Cultural, Recreativa e Ambiental Eduardo Canavês de Valde Juncal, do Conselho de Mirandela, completou 21 anos no passado sábado e como prenda de aniversário recebeu 340 livros doados por José António Ferreira.

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0: A Europa ameaçada e amordaçada. As ameaças à Europa são muitas e variadas, internas e externas. Dão para todos os gostos. Uns dizem que vêm da esquerda, outros da direita. Há quem aponte preferencialmente a Rússia de Putin e quem opte por se divertir com Trump, muito embora a América seja um velho aliado. Também a China de Jinping não escapa ao rol, dada a agressividade económica. Sem esquecer os ayatolas, claro está. Ameaças que poderão assumir uma feição meramente militar, convencional, com bombardeamentos e invasões, mas que, no dizer de muitos, estão já em curso. Operações da moderna guerra híbrida, cibernética ou não, como todos os dias se vê na comunicação social. A verdade é que a Europa está não só ameaçada, mas também amordaçada, sobretudo por grupos de malfeitores que atuam a todos os níveis do Estado, como se vê em Portugal, e por diferentes populismos, dos quais ressalta o chamado wokismo, que pretende condicionar o livre pensamento e que vê racismo, colonialismo, xenofobia e fascismo em todo o lado. Mas não é só o futuro da União que está em causa. Também cada Estado europeu de per si e, seguramente, a civilização europeia no seu todo. Ainda assim, a maior e mais instante ameaça advém da imigração massiva, ilegal e clandestina que derruba todas as fronteiras políticas, sociais e humanitárias e serve os mais esconsos e tenebrosos fins, como acontece em Ceuta, cidade de cultura europeia que de um dia para o outro foi invadida intempestivamente por dezenas de milhares de jovens, muitos dos quais acabaram por morrer tragicamente. Imagine-se que uma cidade como Mirandela se via invadida de um dia para o outro por milhares de clandestinos que não falam português, nem aceitam os usos e costumes portugueses e muito menos gostam de alheiras. E não vinham, claro está, para as festas da Nossa Senhora do Amparo. Mas será qualquer outra cidade portuguesa, do interior ou do litoral, está preparada para uma situação análoga? Responda quem deve. Henrique António Pedro.
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4: 6 horas.

0: Bragança prepara-se para receber milhares de visitantes já amanhã para assistir ao maior eclipse total do Sol visível em Portugal dos últimos 114 anos. No Nordeste Transmontano, o fenómeno terá uma ocultação do Sol próxima dos 100% e no momento de maior intensidade, durante cerca de 26 segundos, o dia dará lugar à noite. O local inicialmente previsto para observação era o Parque Natural de Montezinho, em Guadramil. A escolha foi, entretanto, alterada para o Aeródromo Municipal de Bragança, onde a autarquia está a preparar um programa especial para acompanhar o fenómeno. A Presidente da Câmara, Isabel Ferreira, considera que o eclipse representa uma oportunidade única para valorizar o território e o património natural da região.
1: É uma oportunidade única de um fenómeno extraordinário e cuja observação só será total no Concelho de Bragança, numa parte do Concelho de Bragança, e portanto também é uma valorização das propriedades e das características naturais, paisagísticas e patrimoniais que temos, nomeadamente ligadas ao Parque Natural do Montezinho.
0: A programação estará centrada no acompanhamento do fenómeno, com atividades dirigidas ao público e a presença de especialistas.
1: Nós estamos a organizar uma série de atividades para o dia 12 de agosto, realizadas no Aeródromo Municipal, que têm atividades ligadas à astronomia, com a presença de especialistas que em todo o momento vão descrevendo aquilo que se passa, com espaços de demonstração dos nossos produtos endógenos, os nossos produtos ligados à castanha, ao vinho, ao azeite, ao mel, aos caretos. Portanto, também é uma oportunidade de mostrar a quem nos visita nesse dia os nossos produtos. Tem também espaços de lazer e recreativos, espaços de restauração e teremos também depois a oportunidade de observar lá o eclipse.
0: A procura motivada pelo eclipse já está a ter impacto no turismo local.
1: É enorme, porque todos os alojamentos locais e hotelaria está completa. Obviamente isto tem impacto também nas outras áreas de negócio, no comércio, na restauração e, portanto, é um momento também importante de desenvolvimento económico do Concelho de Bragança.
0: A Câmara de Bragança espera receber milhares de pessoas e garante que está a preparar a operação de segurança em articulação com várias entidades.
1: As expectativas são muito grandes, estamos preparados para receber milhares de pessoas, convido todos a que o façam, que tragam os familiares e os amigos, porque toda a logística está preparada de forma a oferecer condições de segurança a todos os que queiram observar o eclipse solar em Bragança. Temos estado a trabalhar já há muitos meses com os Serviços Municipais de Proteção Civil, a PSP, a GNR, os bombeiros, o ICNF, e portanto toda esta cadeia está preparada para garantir a segurança de todos os que nos queiram visitar.
0: O auge do eclipse está previsto para cerca das 19h30. No Nordeste Transmontano, elevada percentagem de ocultação do Sol fará de Bragança um dos locais privilegiados para acompanhar o fenómeno, que só deverá voltar a ser observado com estas características no nosso país daqui a mais de um século. A Associação Cultural, Recreativa e Ambiental Eduardo Canavês, de Val do Juncal, no concelho de Mirandela, completou 21 anos e, como prenda de aniversário, recebeu 340 livros doados por José António Ferreira, mestre em História Contemporânea na área da Política Institucional e ex-secretário da Mesa da Assembleia Municipal de Mirandela. Aquela associação passa agora a contar com vasto espólio literário que fica à disposição de todos os habitantes daquela freguesia de Abambres. José António Ferreira diz que a oferta destes 340 livros é um mero gesto altruísta e de partilha.
2: Porque, de facto, os livros são bens preciosos que devem ser partilhados, porquanto são instrumentos de conhecimento, são meios de cultura que nos permite viajar por onde nunca estivemos, conhecer personagens e pessoas com quem nunca nos cruzamos pessoalmente nem fisicamente, conhecer novas realidades que materialmente não conhecemos e temos a possibilidade de conhecer através da leitura. Como disse recentemente um Prémio Nobel da Literatura, quando lemos, a imaginação acende-se. E é todo este mundo que agora fica aqui depositado, que permite a toda a população residente nesta faixa do concelho ter acesso a este espólio que aqui fica depositado.
0: O mestre em História Contemporânea na área da Política Institucional revela que os livros oferecidos contemplam variadíssimos campos.
2: Vão desde livros culturais, história e geografia, biografias e memórias, contos e poesia, política geral e política administrativa, romances e fantasia, livros técnicos, entre outros vários temas como educação e ensino.
0: O ex-secretário da Mesa da Assembleia Municipal de Mirandela explica as razões que o levaram a escolher a Associação Cultural Recreativa e Ambiental Eduardo Canavês de Valde Juncal para esta doação.
2: Em primeiro lugar, por ser uma associação que persegue fins culturais, entre outras, ostentando o nome de uma figura icónica da freguesia, que é Eduardo Canavês, que, por sua vez, é pai de Nuno Canavês, pessoa de referência no mundo dos livros, um prestigiado livreiro e alfarrabista da icónica e centenária Livraria Académica do Porto. E dizer que o próprio livreiro Nuno Canavês já fez ele diversas ofertas de livros a esta associação e nesse sentido, é uma honra ficar associado ao seu nome com este mesmo meu gesto de ofertas de livros a esta associação. Por outro lado, lembrar que a Bambres está no início de uma longa linha de freguesias desta área do concelho, permitindo uma outra população do concelho ter acesso a este espólio. Mas, acima de tudo, esta escolha é uma forma de promover a coesão social e territorial, não centralizando tudo na sede do município, oferecendo assim a possibilidade a outras áreas e populações do nosso concelho a oportunidade de ter acesso a este espólio.
0: José António Ferreira, que em 2016 integrou o Grupo Restrito de Autores do Dicionário da História de Portugal, 74-76, que visa contribuir para o conhecimento da história do período de transição para a democracia em Portugal, decidiu agora doar mais de 300 de livros à Associação Cultural Recreativa e Ambiental Eduardo Canavês, em Valde Juncal. Refira-se que esta associação tem o nome do pai de Nuno Canavês, o mais antigo alfarrabista da cidade do Porto e proprietário da centenária livraria académica, que é natural de Valde Juncal, e que também já ofereceu centenas de livros à associação. Com 91 anos de idade, Nuno Canavês não esconde a emoção de voltar à sua terra natal e enaltece o gesto de José António Ferreira, prometendo trazer ainda mais livros.
3: Gostei imenso e, claro, não posso esquecer, estes gestos são sempre bonitos e vou encantado com aquilo que me fizeram, que eu não mereço, mas procuro fazer o melhor que posso e sei.
4: Também tem aqui uma série de livros que já trouxe, não é?
3: Sim, vou trazer muitos mais. Já me estive a orientar a ver que tipo de livros talvez mais instrutivos, mais gerais, valorizar de certo modo o conjunto.
4: Gostou de vir à sua terra?
3: Muito, muito. Gosto muito de ir à minha terra.
0: Esta nova doação de livros deixou naturalmente sensibilizado o presidente desta associação, Nuno Pereira, que não tem dúvidas da importância que a associação tem tido nas suas duas décadas de existência.
5: É importante porque vem dinamizar a aldeia e a associação, não é? É mais para a juventude e para os idosos, não é? E vamos tentar pôr aqui os jovens a ler, não é? Os que moram aqui na aldeia, tentá-los trazer para aqui, dar mais atividade a esta sala, principalmente. Criar outros atrativos aqui nesta sala para que utilizem os livros. Principalmente para eles, que eles utilizam, não é? Não há aqui mais nada, não há um café, não há nada. E é importante, é um centro de encontro para eles, não é? Todos os dias vêm aqui para a associação jogar, não é? E um convívio, uma sala de convívio para eles principalmente.
0: O presidente da Junta de Freguesia de Abambres enaltece o ato nobre de José António Ferreira e José Cabanas aproveitou o momento para lançar o desafio ao Executivo do Município de Mirandela de ajudar a associação no trabalho de inventariação e catalogação das centenas de livros que a associação já possui.
6: De imediato é o mais importante, porque neste momento há muita gente que quer requisitar, que quer ler e nós, se não tivermos catalogado por áreas, se não soubermos o que temos e o valor que tem, não podemos começar a emprestar os livros e a serem requisitados, porque perdem-se facilmente, sem querer, podem-se perder. E é urgente fazer a catalogação e saber o próprio valor dos livros que temos aqui nesta sala.
0: Desafio prontamente aceito pela vereadora da autarquia, Vera Preto.
7: A criação deste espaço, e já com todos os livros que são, foram já cedidos ao longo dos anos por várias pessoas, vários beneméritos, mas também, acima de tudo, por Nuno Canavês e agora este fundo do José António Ferreira, carecem realmente de uma avaliação e depois de uma organização, porque é um património valiosíssimo que está aqui neste espaço, mas que é preciso ter uma forma de o gerir e de o manter e de o monitorizar. E, portanto, o desafio que foi lançado hoje ao município é realmente que os técnicos possam vir ajudar nessa catalogação, nessa organização, mas se calhar até mais do que esse trabalho efetivo é um bocadinho dar a cana para saberem pescar, portanto também é ensinar a própria associação o trabalho de fazer esta catalogação e esta monitorização.
0: A Associação Cultural, Recreativa e Ambiental Eduardo Canavês de Valde Juncal, do Conselho de Mirandela, completou 21 anos no passado sábado e como prenda de aniversário recebeu 340 livros doados por José António Ferreira.

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1: Está patente na Ecoteca a exposição Daqui, de Paula Preto. Durante o tempo deste projeto, foram escutadas histórias de quem chega pela primeira vez e as histórias de quem partiu há muito tempo. Foram encontrados lugares comuns nas narrativas de emigração e imigração. Na chegada o lugar é estranho, no regresso o lugar não é o mesmo que se deixou. A pessoa também não é a mesma. Um trabalho que cruza histórias, memórias e pertença para refletir sobre a forma como se constrói e reconstrói a relação com cada lugar. A exposição pode ser visitada, como disse, na Ecoteca de Mirandela, de segunda à sexta-feira, das 9 às 18, e sábado e domingo, entre as 11 e as 17. E aí está o programa Férias de Verão. Sol, férias e muitas aventuras. Este verão troca os dias no sofá por momentos cheios de criatividade, descoberta e diversão. Entre oficinas, jogos, histórias, experiências, natureza, arte e desafios, há uma atividade para cada pequeno explorador. Vem criar, aprender, experimentar-se e colecionar memórias que vão durar muito para além das férias. Escolhe a tua atividade preferida e inscreve-te. Também viver uma experiência profissional. O programa Verão Jovem 2026 está. O município volta a promover a iniciativa de ocupação de tempos livres dirigida a jovens entre os 14 aos 17 anos residentes do concelho. Até 28 de agosto, os participantes terão a oportunidade de contactar com diferentes serviços municipais, desenvolver competências e adquirir experiências em contexto real, num ambiente seguro e orientado para a aprendizagem. Os jovens selecionados recebem uma bolsa de participação de 100 euros por quinzena. O Verão Jovem é uma oportunidade para ocupar as férias de forma útil, conhecer melhor o funcionamento dos serviços municipais e adquirir novas experiências. Informações e inscrições na Divisão de Educação, Ação Social, Desporto e Juventude. Ficamos por aqui hoje nesta edição de Passos do Conselho. Um conselho de Mirandela.
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1: Muito boa tarde, sejam bem-vindos à segunda edição CIR de hoje. Vamos aos destaques para a edição então desta terça-feira, 11 de agosto. O Ministro da Agricultura e Mar esteve no Conselho de Macedo Cavaleiros para avaliar no terreno os prejuízos provocados pelo incêndio que atingiu o território nos últimos dias. O governante explicou que vai ser aberto um aviso destinado a apoiar os agricultores afetados. Bragança prepara-se para receber milhares de visitantes amanhã para assistir ao maior eclipse total do sol visível em Portugal dos últimos 114 anos. A autarquia garante que está a preparar a operação de segurança em articulação com várias entidades. A Associação Cultural Recreativa e Ambiental Eduardo Canavês, de Val de Juncal, no concelho de Mirandela, completou 21 anos e recebeu 340 livros doados por José António Ferreira. São assuntos a desenvolvermos nesta edição CIR.
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1: Mais uma vez, muito boa tarde. O Ministro da Agricultura e Mar, José Manuel Fernandes, esteve no Conselho de Macedo de Cavaleiros, nomeadamente na freguesia de Lama Longa, para avaliar no terreno os prejuízos provocados pelo incêndio que atingiu o território nos últimos dias. O governante explicou que vai ser aberto um aviso no âmbito do Plano Estratégico da Política Agrícola Comum, o PEPAC, destinado a apoiar os agricultores afetados. No entanto, admitiu que este tipo de apoio poderá demorar algum tempo. Segundo José Manuel Fernandes, os prejuízos superiores a 30% serão elegíveis, sendo que os apoios até 10 mil euros poderão ser financiados a 100%.
3: Prejuízos acima de 30%, um apoio em que até aos 10 mil euros é 100%, portanto recebe a totalidade, acima dos 10 mil euros é de 50%. Se tiver um prejuízo de 100 mil euros, recebe 50 mil euros, é fundo perdido.
1: O Ministro revelou ainda que pediu ao Primeiro-Ministro que, através de uma resolução do Conselho de Ministros, possam ser criados apoios pelo Orçamento do Estado, até 15 mil euros, mais rápidos e sem necessidade dos agricultores comprovarem prejuízos superiores a 30%. José Manuel Fernandes adiantou também que, em termos de prejuízo agrícola, este foi o incêndio com maior impacto registado este ano.
3: Este é o incêndio com maior prejuízo agrícola e que atingiu, como referi, os concelhos de Vouzela, de Mirandela, de Vinhais e de Macedo de Cavaleiros.
1: O presidente da Câmara Municipal de Macedo de Cavaleiros, Sérgio Borges, considera que a visita do ministro demonstra preocupação e proximidade com o território.
4: É a prova que realmente o Ministério, neste caso o Ministro da Agricultura, está de olho no território e é sempre bom não só receber as altas entidades do nosso país, mas também ver que realmente estão preocupadas e têm esta proximidade com o território e com as pessoas aqui do nosso território.
1: O autarca reconhece que os apoios podem demorar, mas sublinha que o município e a junta de freguesia estão disponíveis para acompanhar a população afetada.
4: O bom é que realmente eles vão chegar, agora a parte que quando eles chegam demoram ainda alguns dias, alguns meses, e obviamente que as pessoas querem é que ver a sua produção, as coisas que arderam, recuperadas o mais rápido possível. Mas pronto, a questão é que vai haver esse apoio, obviamente que com a junta de freguesia e também com o município, tendo em conta aquilo que se passou e o apoio que se poderá dar à população, estaremos sempre aqui para apoiar.
1: Na freguesia de Lama Longa, a presidente da Junta, Betina Gonçalves, estima que tenham sido afetados cerca de 430 hectares, sobretudo em Fornos de Ledra e Vila Nova da Rainha. A autarca refere que a área agrícola atingida ronda os 30 a 40 hectares, com especial incidência, assim é que é, em Olivais e Sobreiros. Bettina Gonçalves considera que os apoios são fundamentais para ajudar os agricultores a recuperar as culturas destruídas pelo fogo.
5: São apoios fundamentais e essenciais para quem perdeu, de facto, muita coisa a nível da agricultura, que seria muito mais difícil para as pessoas voltarem a poder replantar novamente todas as culturas que ficaram afetadas.
1: A visita permitiu fazer uma primeira avaliação dos estragos no concelho de Macedo Cavaleiros, enquanto prossegue o levantamento dos prejuízos nas áreas agrícolas e florestal afetadas pelo incêndio. Bragança prepara-se para receber milhares de visitantes amanhã para assistir ao maior eclipse total do sol visível em Portugal dos últimos 114 anos. No Nordeste Transmontano, o fenómeno vai ter uma ocultação do sol próxima dos 100% e no momento de maior intensidade, durante cerca de 26 segundos, o dia vai dar lugar à noite. O local inicialmente previsto para a observação era o Parque Natural de Montezinho. A escolha foi, entretanto, alterada para o Aeródromo Municipal de Bragança, onde a autarquia está a preparar um programa especial para acompanhar o fenómeno. A Presidente da Câmara Municipal de Bragança, Isabel Ferreira, considera que o eclipse representa uma oportunidade única para valorizar o território e o património natural da região.
6: É uma oportunidade única de um fenómeno extraordinário e cuja observação só será total no Conselho de Bragança, numa parte do Conselho de Bragança, e portanto também é uma valorização das propriedades e das características naturais, paisagísticas e patrimoniais que temos, nomeadamente ligadas ao Parque Natural do Montezinho.
1: A programação do dia 12 está centrada no acompanhamento do fenómeno com atividades dirigidas ao público e a presença de especialistas.
6: Portanto, nós estamos a organizar uma série de atividades para o dia 12 de agosto, realizadas no Aeródromo Municipal, que têm atividades ligadas à astronomia, com a presença de especialistas que em todo o momento vão descrevendo aquilo que se passa, com espaços de demonstração dos nossos produtos endógenos, os nossos produtos ligados à castanha, ao vinho, ao azeite, ao mel, aos caretos. Portanto, também é uma oportunidade de mostrar a quem nos visita nesse dia os nossos produtos. Tem também espaços de lazer e recreativos, espaços de restauração, teremos também depois a oportunidade de observar lá o eclipse.
1: E a procura motivada pelo eclipse já está a ter impacto no turismo local.
6: É enorme, porque todos os alojamentos locais e hotelaria está completa. Obviamente isto tem impacto também nas outras áreas de negócio, no comércio, na restauração, e portanto é um momento também importante de desenvolvimento económico do Conselho de Bragança.
1: A procura não se limita a Bragança, estende-se também a outros concelhos da região. Em Macedo Cavaleiros há alojamentos com reservas efetuadas há vários meses para esta altura. É o caso do alojamento local de Vítor Amendoeira.
7: Dias estão completos. O dia 12 de agosto, por causa do eclipse. A primeira pessoa que me alugou a casa, uma das casas, foi já para aí há 6 meses. Entretanto, e disse-me para o que era. Entretanto, reparei que a zona de que Bragança e arredores, que já é o nosso caso, que estava a haver uma grande procura por esse motivo. Entretanto, já houve mais pessoas a tentar alugar, só que agora é impossível, não é? Mais casas a gente tivesse.
1: O eclipse de amanhã é particularmente raro. O último eclipse total do sol visível em Portugal ocorreu em 1912 e o próximo só deve ser observável em território nacional em 2144. A Direção-Geral da Saúde deixa, no entanto, um alerta relativamente à observação do fenómeno. A diminuição da luminosidade durante um eclipse pode levar as pessoas a olhar diretamente para o sol durante tempo suficiente para provocar lesões na retina. A observação deve, por isso, ser feita com óculos próprios para eclipses solares. A Câmara Municipal de Bragança espera receber milhares de pessoas e garante que está a preparar a operação de segurança em articulação com várias entidades.
6: As expectativas são muito grandes, estamos preparados para receber milhares de pessoas, convido todos a que o façam, que tragam os familiares e os amigos, porque toda a logística está preparada de forma a oferecer condições de segurança a todos os que queiram observar o eclipse solar em Bragança. Temos estado a trabalhar já há muitos meses com os Serviços Municipais de Proteção Civil, a PSP, a GNR, os bombeiros, o ICNF, e portanto toda esta cadeia está preparada para garantir a segurança de todos os que nos queiram visitar.
1: O auge do eclipse está previsto para cerca das 19h30. No Nordeste Transmontano, a elevada percentagem de ocultação do sol fará de Bragança

0: Ferreira, mestre em História Contemporânea, na área da Política Institucional e ex-secretário da Mesa da Assembleia Municipal de Mirandela. Aquela associação passa agora a contar com um vasto espólio literário que fica à disposição de todos os habitantes da freguesia de Abamos, Fernando Pires.
1: José António Ferreira diz que a oferta destes 340 livros é um mero gesto altruísta e de partilha.
2: Porque, de facto, os livros são bens preciosos que devem ser partilhados, porquanto são instrumentos de conhecimento, são meios de cultura que nos permite viajar por onde nunca estivemos, conhecer personagens e pessoas com quem nunca nos cruzamos pessoalmente nem fisicamente, conhecer novas realidades que materialmente não conhecemos e temos a possibilidade de conhecer através da leitura. Como disse recentemente um Prémio Nobel da Literatura, quando lemos, a imaginação acende-se. E é todo este mundo que agora fica aqui depositado, que permite a toda a população residente nesta faixa do concelho ter acesso a este espólio que aqui fica depositado.
1: O mestre em História Contemporânea, na área da Política Institucional, revela que os livros oferecidos contemplam variadíssimos campos.
2: Vão desde livros culturais, história e geografia, biografias e memórias, contos e poesia, política geral e política administrativa, romances e fantasia, livros técnicos, entre outros vários temas como educação e ensino.
1: O ex-secretário da Mesa da Assembleia Municipal de Mirandela explica as razões que o levaram a escolher a Associação Cultural Recreativa e Ambiental Eduardo Canavês de Valde Juncal para esta doação.
2: Em primeiro lugar, por ser uma associação que persegue fins culturais, entre outras, ostentando o nome de uma figura icónica da freguesia, que é Eduardo Canavês, que, por sua vez, é pai de Nuno Canavês, pessoa de referência no mundo dos livros, um prestigiado livreiro e alfarrabista da icónica e centenária Livraria Académica do Porto. E dizer que o próprio livreiro Nuno Canavês já fez ele diversas ofertas de livros a esta associação e nesse sentido é uma honra ficar associado ao seu nome com este mesmo meu gesto de ofertas de livros a esta associação. Por outro lado, lembrar que a Abamos está no início de uma longa linha de freguesias desta área do concelho, permitindo uma outra população do concelho ter acesso a este espólio. Mas, acima de tudo, esta escolha é uma forma de promover a coesão social e territorial, não centralizando tudo na sede do município, oferecendo assim a possibilidade a outras áreas e populações do nosso concelho a oportunidade de ter acesso a este espólio.
1: José António Ferreira, que em 2016 integrou o Grupo Restrito de Autores do Dicionário da História de Portugal, 74-76, que visou contribuir para o conhecimento da história do período de transição para a democracia em Portugal, decidiu agora doar mais de 300 de livros à Associação Cultural Recreativa e Ambiental Eduardo Canavês, em Val de Juncal.
0: A Associação Cultural Recreativa e Ambiental Eduardo Canavês, de Val de Juncal, no concelho de Mirandela, completou 21 anos no passado sábado e, como prenda de aniversário, recebeu 340 livros doados por José António Ferreira. A terminar esta edição, recordo então que Bragança está a preparar-se para receber milhares de visitantes amanhã para assistir ao maior eclipse total do Sol. No Nordeste Transmontano, o fenómeno terá uma ocultação do Sol próxima dos 100%. A Presidente da Câmara Municipal de Bragança, Isabel Ferreira, considera que o eclipse representa uma oportunidade única para valorizar o território.
3: E, portanto, também é uma valorização das propriedades e das características naturais, paisagísticas e patrimoniais que temos, nomeadamente ligadas ao Parque Natural do Montezinho.
0: E é assim o ponto final nesta segunda e última edição CIR de hoje. A cadeia de informação regional de Trás-os-Montes está de regresso amanhã na edição das 12h30. Continuação de uma boa terça-feira e até amanhã.
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1: Manobras ABC até ao Z. Dicionário enciclopédico. A. Letra A. Anúria. Nome feminino. Na medicina, é a ausência de excreção urinária que não se deve confundir com a retenção urinária vesical. É devida quer a um obstáculo nas vias urinárias superiores, quer uma paragem da secreção renal. São certas nefropatias, insuficiência cardíaca, colapso circulatório. É uma causa de udemia que exige urgentes cuidados médicos de diálise ou cirúrgicos. Anuro, adjetivo, desprovido de cauda.
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0: 7 horas.
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1: A Europa ameaçada e amordaçada. As ameaças à Europa são muitas e variadas, internas e externas. Dão para todos os gostos. Uns dizem que vêm da esquerda, outros da direita. Há quem aponte preferencialmente a Rússia de Putin e quem opte por se divertir com Trump, muito embora a América seja um velho aliado. Também a China de Jinping não escapa ao rol, dada a agressividade económica. Sem esquecer os ayatolas, claro está. Ameaças que poderão assumir uma feição meramente militar, convencional, com bombardeamentos e invasões, mas que, no dizer de muitos, estão já em curso. Operações da moderna guerra híbrida, cibernética ou não, como todos os dias se vê na comunicação social. A verdade é que a Europa está não só ameaçada, mas também amordaçada, sobretudo por grupos de malfeitores que atuam a todos os níveis do Estado, como se vê em Portugal, e por diferentes populismos, dos quais ressalta o chamado wokismo, que pretende condicionar o livre pensamento e que vê racismo, colonialismo, xenofobia e fascismo em todo o lado. Mas não é só o futuro da União que está em causa. Também cada Estado europeu de per si e, seguramente, a civilização europeia no seu todo. Ainda assim, a maior e mais instante ameaça advém da imigração massiva, ilegal e clandestina que derruba todas as fronteiras políticas, sociais e humanitárias e serve os mais esconsos e tenebrosos fins, como acontece em Ceuta, cidade de cultura europeia que de um dia para o outro foi invadida intempestivamente por dezenas de milhares de jovens, muitos dos quais acabaram por morrer tragicamente. Imagine-se que uma cidade como Mirandela se via invadida, de um dia para o outro, por milhares de clandestinos que não falam português, nem aceitam os usos e costumes portugueses e muito menos gostam de alheiras. E não vinham, claro está, para as festas da Nossa Senhora do Amparo. Mas será qualquer outra cidade portuguesa, do interior ou do litoral, está preparada para uma situação análoga? Responda quem deve. Henrique António Pedro.
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0: 8 horas.

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0: bolas, nesta loja as coisas estão sempre a subir.
1: Perdão, minha senhora. Tem ali aquelas escadas que vão para o andar de baixo. É sempre... é sempre a descer. A descer.
2: Ai, ai. Enfim, sós.
3: Sós? Mas quais sós? Quais sós? Eu casei foi para estar acompanhado.

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11: Obrigado, Isabel.
9: Uma edição saída de emergência. A internet está quase em todo lado. Só falta chegar ao cimo da serra. Até lá, os pastores vão ter que arranjar alguma coisa para fazer, enquanto a sua cabrita berra. Olá, bom dia, compadre Zé Cabrito.
12: Ora, bom dia, meu amigo Manel Berrego. Então, como é que vai a vida?
9: Olha, a mesma coisa de sempre. Passa-se os dias aqui na serra a tomar conta das cabras, não é?
12: Ah, pois é, mas o senhor sabe que esta vida de pastor é mesmo assim, ora. É,
9: pá, eu só acho que as coisas deviam de ser diferentes. Agora, com esta tecnologia toda, a gente vier a tentar outras coisas para se entreter.
12: Então, o que é melhor que isto? Ora, passar o dia a contar carneirinhos é uma maravilha. Ora, a mim, ele tira-me as insónias todas.
9: Ah, nota-se. Vá-se-me-se, passa os dias a dormir e depois, olhe, queixa-se que os lobos lhe levam os bichos.
12: Oh, homem, fale baixo, pá. Se o patrão descobre, ainda me manda para a rua, pá.
9: Oh, mas é como lhe digo, compadre. Faz-nos falta uma coisa moderna, olha. Eu sei lá. Olha, a internet!
12: Internet? Aqui na serra? Ora, amigo, aqui em cima apanha-se telefonia e mal. E ora, quanto mais termos internet, ora bem essa, é?
9: Ah, mas isso é que você me se julga. Então eu não vi na televisão aquele rapaz que é pastor como nós a dizer que navega na internet e mais não sei o quê.
12: Ah, isso é tudo mentira, ó.
9: É verdade. Nós só não conseguimos porque aqui não há rede.
12: Oh, compadre. Tenha certeza que o sol não anda a fazer-lhe mal à nabiça.
9: Ah, mas porquê?
12: Então está para aí a falar em navegar na rede, mas a gente está no meio dos montes. Lá longe, à beira-mar, e é que eles podem navegar e pescar com uma rede, ora essa.
9: Ah, homem. Esse mesmo que você me sempre passa os dias a dormir, não se moderniza, não lê?
12: Oh, compadre.
9: Sim, sim. Então não sabe que a gente pode navegar em qualquer sítio. É só preciso um computador e uma ligação a essa internet.
12: Ora, agora bem. Ora, rasparta. Mas como é que você me sei que quero como tudo cá na serra se a gente nem tem eletricidade.
9: Olhe, porque eles agora já inventaram uma coisa que lhe chamam... Olhe, que lhe chamam portáteis, que são computadores que podem trabalhar e sem eletricidade.
12: Puxa, que esses magandos agora inventam tudo e mais de alguma coisa.
9: Ah, pois é. Olhe, se eu tivesse uma coisa dessas, podia vir cá para cima e abrir um blog ou uma página minha para eu poder contar e como é que é a vida de pastor.
12: Ora, e olhe que isso é que é uma bela ideia. E como é que se chamava a página?
13: Net Cabra!
12: Até nem ficava mal, e não, senhora, ora?
13: Pois, e se quisesse, até vosso mocê podia escrever lá no meu blog.
12: Eu? Oh, compadre, veja lá que a única vez que cheguei perto de um computador e que é aquilo foi daquela vez que os GNRs me levaram lá para o posto por... por conduta imoral e com... Olhe, imoral e com animais de pasto.
13: Já me estou a lembrar. Foi o dia em que vosso mocê andava correndo todo nu atrás das cabritas.
12: Já sabe como é. Estava a ver se conseguia produzir uma pura lã virgem.
13: Sim, sim, consegui.
12: Não, raio, das cabritas correu muito pressa e eu não consegui foi apanhar nenhuma.
13: Mas fui apanhado pela GNR, olha essa.
12: E mal pago, compadre, mal pago.
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14: Às vezes, quem se abaixa, colhe vantagens. Ora, ouçam esta cena que se passou na Sapataria.
15: Tenha a bondade de dizer.
16: Eu queria ver uns sapatos iguais àqueles vermelhos que estão na montra.
15: Olha, se são para si, não vale a pena, porque não temos a sua medida.
16: Essa agora, como é que o senhor sabe a minha medida se é a primeira vez que eu entro nesta sapataria?
15: Oh, minha menina, eu estou há quase 20 anos nesta profissão e mal entro ali à porta, eu reconheço imediatamente a medida e restantes pormenores de qualquer cliente. Pelo pôr do pé, pelo dobrar dos joelhos, pelo abrir das pernas, etc, etc. Portanto, a menina, além de ser menina, calça o 37, não é verdade? Pois naquele modelo de sapato já só temos até ao 36.
16: Olha, mesmo assim eu quero experimentar. É que às vezes...
15: Acha que sim, vê-se logo que ainda é menina.
16: Como é que disse?
15: Nada. Aqui tem o 36 dos sapatos vermelhos que estão na montra. Queria sentar-se e experimentar, sim? Ora, como vê, não é... Olá, mas o que é que eu estou a ver?
16: Como é que disse?
15: Nada. O que eu estou a ver é que o 36 não lhe entra de modo nenhum, minha
16: menina. Vai, pronto, olha, desisto.
15: Não desisto nada. Temos variedíssimos modelos, de variedíssimas cores, mesmo à sua medida. Olha, tem aqui, por exemplo, estes e mais estes. Que tal? Ora, vamos lá calçar estes e se não gostar deles, eu tiro tudo das prateleiras até a menina encontrar o par que satisfaça.
16: Ah, mas olha, eu não queria incomodar.
15: 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Ora, essa sapataria sempre a enfiar limitada nunca deixa de sair nenhuma cliente sem insatisfeita. Vamos lá experimentar esse então, está bem? O quê? Não, não gosta? Não faz mal, temos já aqui outros ao seu dispor.
17: Ainda bem que a encontrei. A menina esteve ali na loja ao lado a comprar umas peças de lingerie, não esteve?
16: Estive. Até comprei uns bodies e uns conjuntos que experimentei. Qual é o problema?
17: O problema é que eu tenho aqui as suas calcinhas. Esqueceu-se de as vestir.
15: Acontece, né?
16: Seu malandro. Por isso tanta amabilidade ou obrigar-me estava a experimentar os sapatos todos da sapataria. 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
20: Olá, queridinha. Vais pôr estes restos ali aos gatinhos?
21: Sim. Eles gostam disto, dona Sinha.
20: Mas o que é que tu julgas que é isto? Para os gatos poderem não gostar.
21: Sei lá. Eu só sei que ouvi a minha mãe dizer que a dona Sinha tinha ido tirar umas peles do pescoço.
22: Ai, que menino tão bonito. Então, vais apoiar a seleção nacional com entusiasmo, vais?
23: Não é com entusiasmo. É, mas é com uma bandeira nacional que eu encontrei ali pendurada no pau da junta de freguesia.
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0: Bragança prepara-se para receber milhares de visitantes já amanhã para assistir ao maior eclipse total do Sol visível em Portugal dos últimos 114 anos. No Nordeste Transmontano, o fenómeno terá uma ocultação do Sol próxima dos 100% e no momento de maior intensidade, durante cerca de 26 segundos, o dia dará lugar à noite. O local inicialmente previsto para observação era o Parque Natural de Montezinho, em Guadramil. A escolha foi, entretanto, alterada para o Aeródromo Municipal de Bragança, onde a autarquia está a preparar um programa especial para acompanhar o fenómeno. A Presidente da Câmara, Isabel Ferreira, considera que o eclipse representa uma oportunidade única para valorizar o território e o património natural da região.
1: É uma oportunidade única de um fenómeno extraordinário e cuja observação só será total no Conselho de Bragança, numa parte do Conselho de Bragança, e portanto também é uma valorização das propriedades e das características naturais, paisagísticas e patrimoniais que temos, nomeadamente ligadas ao Parque Natural do Montezinho.
0: A programação estará centrada no acompanhamento do fenómeno, com atividades dirigidas ao público e a presença de especialistas.
1: Nós estamos a organizar uma série de atividades para o dia 12 de agosto, realizadas no Aeródromo Municipal, que têm atividades ligadas à astronomia, com a presença de especialistas que em todo o momento vão descrevendo aquilo que se passa, com espaços de demonstração dos nossos produtos endógenos, os nossos produtos ligados à castanha, ao vinho, ao azeite, ao mel, aos caretos. Portanto, também é uma oportunidade de mostrar a quem nos visita nesse dia os nossos produtos. Tem também espaços de lazer e recreativos, espaços de restauração e teremos também depois a oportunidade de observar lá o eclipse.
0: A procura motivada pelo eclipse já está a ter impacto no turismo local.
1: É enorme, porque todos os alojamentos locais e hotelaria está completa. Obviamente isto tem impacto também nas outras áreas de negócio, no comércio, na restauração e, portanto, é um momento também importante de desenvolvimento económico do Conselho de Bragança.
0: A Câmara de Bragança espera receber milhares de pessoas e garante que está a preparar a operação de segurança em articulação com várias entidades.
1: As expectativas são muito grandes. Estamos preparados para receber milhares de pessoas. Convido todos a que o façam, que tragam os familiares e os amigos, porque toda a logística está preparada de forma a oferecer condições de segurança a todos os que queiram observar o eclipse solar em Bragança. Temos estado a trabalhar já há muitos meses com os Serviços Municipais de Proteção Civil, a PSP, a GNR, os bombeiros, o ICNF e, portanto, toda esta cadeia está preparada para garantir a segurança de todos os que nos queiram visitar.
0: O auge do eclipse está previsto para cerca das 19h30. No Nordeste Transmontano, elevada percentagem de ocultação do Sol fará de Bragança um dos locais privilegiados para acompanhar o fenómeno, que só deverá voltar a ser observado com estas características no nosso país daqui a mais de um século. A Associação Cultural, Recreativa e Ambiental Eduardo Canavês, de Val do Juncal, no concelho de Mirandela, completou 21 anos e, como prenda de aniversário, recebeu 340 livros doados por José António Ferreira, mestre em História Contemporânea na área da Política Institucional e ex-secretário da Mesa da Assembleia Municipal de Mirandela. Aquela associação passa agora a contar com vasto espólio literário que fica à disposição de todos os habitantes daquela freguesia de Abambres. José António Ferreira diz que a oferta destes 340 livros é um mero gesto altruísta e de partilha.
2: Porque, de facto, os livros são bens preciosos que devem ser partilhados, porquanto são instrumentos de conhecimento, são meios de cultura que nos permite viajar por onde nunca estivemos, conhecer personagens e pessoas com quem nunca nos cruzamos pessoalmente nem fisicamente, conhecer novas realidades que materialmente não conhecemos e temos a possibilidade de conhecer através da leitura. Como disse recentemente um Prémio Nobel da Literatura, quando lemos, a imaginação acende-se. E é todo este mundo que agora fica aqui depositado, que permite a toda a população residente nesta faixa do concelho ter acesso a este espólio que aqui fica depositado.
0: O mestre em História Contemporânea, na área da Política Institucional, revela que os livros oferecidos contemplam variadíssimos campos.
2: Vão desde livros culturais, história e geografia, biografias e memórias, contos e poesia, política geral e política administrativa, romances e fantasia, livros técnicos, entre outros vários temas como educação e ensino.
0: O ex-secretário da Mesa da Assembleia Municipal de Mirandela explica as razões que o levaram a escolher a Associação Cultural Recreativa e Ambiental Eduardo Canavês de Valde Juncal para esta doação.
2: Em primeiro lugar, por ser uma associação que persegue fins culturais, entre outras, ostentando o nome de uma figura icónica da freguesia, que é Eduardo Canavês, que, por sua vez, é pai de Nuno Canavês, pessoa de referência no mundo dos livros, um prestigiado livreiro e alfarrabista da icónica e centenária Livraria Académica do Porto. E dizer que o próprio livreiro Nuno Canavês já fez ele diversas ofertas de livros a esta associação e nesse sentido, é uma honra ficar associado ao seu nome com este mesmo meu gesto de ofertas de livros a esta associação. Por outro lado, lembrar que a Bambes está no início de uma longa linha de freguesias desta área do concelho, permitindo uma outra população do concelho ter acesso a este espólio. Mas, acima de tudo, esta escolha é uma forma de promover a coesão social e territorial, não centralizando tudo na sede do município, oferecendo assim a possibilidade a outras áreas e populações do nosso concelho, a oportunidade de ter acesso a este espólio.
0: José António Ferreira, que em 2016 integrou o Grupo Restrito de Autores do Dicionário da História de Portugal, 74-76, que visou contribuir para o conhecimento da história do período de transição para a democracia em Portugal, decidiu agora doar mais de 300 de livros à Associação Cultural Recreativa e Ambiental Eduardo Canavês, em Valde Juncal. Refira-se que esta associação tem o nome do pai de Nuno Canavês, o mais antigo alfarrabista da cidade do Porto e proprietário da centenária livraria académica, que é natural de Valde Juncal, e que também já ofereceu centenas de livros à associação. Com 91 anos de idade, Nuno Canavês não esconde a emoção de voltar à sua terra natal e enaltece o gesto de José António Ferreira, prometendo trazer ainda mais livros.
3: Gostei imenso e, claro, não posso esquecer, estes gestos são sempre bonitos. Eu vou encantado com aquilo que me fizeram, que eu não mereço, mas procuro fazer o melhor que posso e sei.
4: Também tem aqui uma série de livros que já trouxe, não é?
3: Sim, e vou trazer muitos mais. Já estive a orientar a ver que tipo de livros talvez mais instrutivos, mais gerais, valorizar de certo modo o conjunto.
4: Gostou de vir à sua terra?
3: Muito, muito. Gosto muito de vir à minha terra.
0: Esta nova doação de livros deixou naturalmente sensibilizado o presidente desta associação, Nuno Pereira, que não tem dúvidas da importância que a associação tem tido nas suas duas décadas de existência.
5: É importante porque vem dinamizar a aldeia e a associação, não é? É mais para a juventude e para os idosos, não é? E vamos tentar pôr aqui os jovens a ler, não é? Os que moram aqui na aldeia, tentá-los trazer para aqui, dar mais atividade a esta sala principalmente, criar outros atrativos aqui nesta sala para que utilizem os livros. Principalmente para eles, que eles utilizam, não é? Não há aqui mais nada, não há um café, não é nada, e é importante, é um centro de encontro para eles, não é? Todos os dias vêm aqui para a associação jogar, não é? E um convívio, uma sala de convívio para eles principalmente.
0: O presidente da Junta de Freguesia de Abambres enaltece o ato nobre de José António Ferreira e José Cabanas aproveitou o momento para lançar o desafio ao Executivo do Município de Mirandela de ajudar a associação no trabalho de inventariação e catalogação das centenas de livros que a associação já possui.
6: De imediato é o mais importante, porque neste momento há muita gente que quer requisitar, quer ler, e nós, se não tivermos catalogado por áreas, se não soubermos o que temos e o valor que tem, não podemos começar a emprestar os livros e a serem requisitados, porque perdem-se facilmente, sem querer, podem-se perder. E é urgente fazer a catalogação e saber o próprio valor dos livros que temos aqui nesta sala.
0: Desafio prontamente aceito pela vereadora da autarquia, Vera Preto.
7: A criação deste espaço, e já com todos os livros que foram já cedidos ao longo dos anos por várias pessoas, vários beneméritos, mas também, acima de tudo, por Nuno Canavês e agora este fundo do José António Ferreira, carecem realmente de uma avaliação e depois de uma organização, porque é um património valiosíssimo que está aqui neste espaço, mas que é preciso ter uma forma de o gerir e de o manter e de o monitorizar. E, portanto, o desafio que foi lançado hoje ao município é realmente que os técnicos possam vir ajudar nessa catalogação, nessa organização, mas se calhar até mais do que esse trabalho efetivo é um bocadinho dar a cana para saberem pescar, portanto também é ensinar a própria associação o trabalho de fazer esta catalogação e esta monitorização.
0: A Associação Cultural, Recreativa e Ambiental Eduardo Canavês de Valde Juncal, do Conselho de Mirandela, completou 21 anos no passado sábado e como prenda de aniversário recebeu 340 livros doados por José António Ferreira.

0: Estamos outra vez à mesma mesa, à conversa aqui pela Terra Ganda FM. O programa acontece todas as semanas. Bem-vindo, professor Pedro Beato. Todas as semanas, com destaque ao património aqui da nossa região, andamos aqui à volta do nosso concelho.
1: Pois é.
0: E não só. Desta vez, nesta conversa, vamos até Val de Telhas. Sim. Temos lá algum património, algumas imagens de que vamos falar ao longo desta meia hora.
1: Pois, assumo um bocadinho, porque Val de Telhas tem muita coisa.
0: De resto, já aqui falámos várias vezes também desta localidade.
1: Aliás, pois, acho que todas as nossas aldeias acabam por ter um património rico. É uma questão de nós irmos lá vê-lo e procurá-lo. Mas Val de Telhas está estudado por muita gente, tem muitas publicações e depois, quando nós pegamos nos livros, normalmente eles têm uma série de, por exemplo, eles têm uma série de coisas que vão publicando, que vão fazendo, que vão convidando, que vão... Não é? Por exemplo, eu se pegar na internet e começar a desfolhar, não é? Eu pego, Val de Telhas, não é? O que ver? Ir a Val de Telhas, o que ver, não é?
0: Eles, já há muito material têm, também na internet, pois, não é?
1: Eu tenho um problema, como eu não tenho o Facebook, e a grande parte das coisas que nós procuramos hoje está tudo no Facebook, não é? E eu, como não tenho Facebook...
0: Mais ou menos.
1: Eu tenho maneira que, por exemplo, o que ver em Val de Telhas? O que é que nós podemos ver em Val de Telhas? E há sempre algumas informações que... E há coisas que aparecem em quase todas as informações. Que é o caso, por exemplo, do Monte do Cabeço. O Monte do Cabeço é um castro antigo que tem uma importância muito significativa, e é verdade. Agora, nesta altura, ir lá é um bocado difícil, porque ficamos todos enfurtados, como costumamos dizer aqui em Trás-os-Montes, não é? Que é um termo que eu acho muita piada, porque os amigos do Porto queriam cá vir. Pá, se vocês quiserem ir para o monte, vão ficar todos enfurtados. E eles ficam assim a pensar na palavra que é
0: para nós.
1: Depois, outras coisas é, por exemplo, tem um património romano. Aliás, já falámos até muito por alto, principalmente por causa da Estrada 17 que passa lá e por causa do nome, não é? Porque o património romano lá vem o tal nome de Pinetum, não é? É uma terra que tem nome Pineto, que vem de Pinheiro. Portanto, temos aqui uma coisa. Mas uma das coisas que também é muito interessante é que nós vamos encontrar marcos miliários, com ou sem texto. Porque também havia, também encontramos muitos marcos.
0: Estou a falar daquelas marcações das estradas, não é?
1: Sim, que são aqueles marcos redondos, muito grandes. Claro que muitos foram aproveitados para pios, para pesos, para segurar colunas.
0: Até para paredes de casas.
1: Ou para uma varanda, já se sabe. E também tem fontes de mergulho, não é? Tem até duas que são extraordinariamente interessantes, não é? Uma chama-lhe até dos Mouros, não é? Ponto Mouro. Outra chama-lhe do mais romana, não é?
0: E claro, volta-lhe esta também os fornos.
1: Sim, disse bem. Normalmente não se fala nisso, mas eu, uma das coisas que costumo perguntar quando vou às aldeias é onde é que estão os fornos dos figos. Os fornos de secar figos. E é efetivamente lá em Val de Telhas, ali próximo, tem três fornos de secar figos, não é? Que me disseram. Eu, porque é assim, estava um grupo de pessoas sentado no café, a tomar café ou a beber uma cerveja ou qualquer coisa. E eu sento-me ali e faço uma pergunta. Olha, estou aqui a pensar, li num texto do tribunal. Onde é que fica o tribunal? Umas pessoas, não dizem todos que é o mesmo sítio, mas uns dizem uma coisa, outros dizem outra. E dá-se uma conversa que para mim é sempre enriquecedora. Normalmente as pessoas com mais idade têm um conhecimento mais certo, e é curioso que as pessoas mais novas normalmente respeitam muito a opinião dos que têm mais idade, não é? Portanto, eu estive a falar com várias pessoas com mais de 80 anos, eu tenho mais de 70, portanto, ainda há aqui uma diferença significativa. Mas depois, portanto, para além destas fontes e dos marcos miliares, não há dúvida nenhuma que nós, por exemplo, vamos para a arquitetura, temos igrejas e capelas, mas que vale a pena ver, não é? O património é muito interessante. Temos uma chama o Pelourinho, que tem lá uma data, de 1735, tem lá uma data. O Pelourinho, aquilo tem muito mais a forma de um cruzeiro do que um Pelourinho, que fica junto, logo na entrada, quem vai de Mirandela, na primeira entrada do lado esquerdo, quando nós entramos, tem ali, de facto, uma capela e tem também uma cruz, um Pelourinho, chamado tal Pelourinho. E depois tem um correr de casas senhoriais. É muito interessante porque este Pelourinho, a rua a rua que tem uma série de casas agrícolas ricas, que é a rua que está cá em cima, não é? Que vai por ali fora, e que vai, e se eu continuar até vou acabar por chegar a um lagar rupestre, não é? Mas atravesso aquelas casas todas em granito, granada, com uma fachada fantástica, que são casas agrícolas, portanto, século XVIII, século XIX, principalmente. São casas senhoriais. Depois também temos uma casa com brasão, temos outras casas com alguma mais antigas do que estas. E também muito bonitas. Normalmente estas casas antigas que estão cá embaixo, junto à fonte de mergulho, onde tem um miliário romano, esta fonte de mergulho, portanto, junto ali tem casas. E é engraçado que, se pararmos nessas casas, as paredes que dão para o largo têm janelas muito pequenas e muito altas. Portanto, que é um sintoma... Porque antigamente as casas no resto do chão não tinham aquelas janelas todas.
0: Sim, normalmente mais altas até, não é?
1: Pois. E depois temos, para além da Igreja Matriz do Pelourinho, temos das casas senhoriais, mas depois temos também um contexto de natureza muito significativo, que é, como por exemplo, o rio e os caminhos rurais, não é? Que nos vão levar a património histórico absolutamente maravilhoso, que poderemos depois falar sobre isso. E, além disso, temos tradições que estão a nascer e a implementar-se. Todos nós sabemos que uma das tradições mais importantes é a velha, não é? Como dizem, o serrar a velha.
0: Serrar a velha, sim. Portanto, se dá ali por altura do entrudo, talvez.
1: Quaresma. Está ligada à quaresma. Eu acho que deveria ser antes. Porque as tradições do inverno mágico, quando chegamos à Páscoa, acabaram. Quer dizer, já não têm uma razão de ser histórica, porque o inverno mágico tem balizas de tempo. Tem um início e um fim. Esta já fica um bocadinho fora do fim. Mas, quando nós falamos... Agora, há uma outra tradição que nasceu e que é uma tradição muito curiosa, porque tem a ver com o lagar rupestre. Aquele lagar rupestre que já foi tratado e trabalhado e falado muito em, por exemplo, no arqueólogo português. Tem um texto muito bonito, com uma fotografia lindíssima, considerando o lagar perfeito, quase, do ponto de vista que está ao lado das casas. E as pessoas agora fazem, que é um lagar escavado na rocha. Uhum. Não é? Que tem os dois, tem o tanque maior e o mais pequeno, pisa-se as uvas e ela depois escorre para o mais pequeno e tem-se feito lá vinho, não é? Tem-se lá feito vinho que vai sendo vendido e que está a ser também uma tradição que é da lagarada rupestre, como eles chamam.
0: Associado claro, também ao Pinetum, não é?
1: Isso é o nome, de uma das regiões onde... que era assim que deu o nome, não é? Que está ligada, então, a um espaço do nosso contexto arqueológico muito importante. Portanto, Valtelhas tem efetivamente, para além de ser de estar na Via Romana 17 com uma importância extraordinariamente significativa, para além disso, tem desde sempre, tem uma romanização fantástica, como é natural, passava lá a Estrada 7, mas depois tem desde sempre a Idade Média, o tempo mais antigo e o tempo mais moderno, a Idade Moderna, a Idade Contemporânea, portanto, tem em todos os períodos de tempo, tem monumentos e tem história que vale a pena falar. Eu da última vez, eu estive lá há 2 ou 3 dias a perguntar por algumas coisas, porque ia caminhar, e voltei a caminhar, e depois a gente, quando chega lá, relembra-se, não é? Começa a olhar para as coisas que já conhece e vai-se lembrando de outros pormenores. É sempre interessante ir lá, porque... E às vezes temos sorte, porque, por exemplo, eu entrei em 3 casas, 4. Uhum. 4 casas. Ora, entrar nas casas é entrar numa conversa simpática, entrar numa conversa mais rica, né? E depois as pessoas, o meu avô dizia, o meu pai dizia, e nós começamos a...
0: Acabamos também por complementar a história daquele local, não é?
1: Exatamente.
0: Digamos que um museu vivo, de certa forma.
1: Exatamente. Portanto, e depois há também outros pormenores muito engraçados que nos levam a relações curiosas no nosso concelho. Quando chegamos a um ponto, como eu lá vou andando, quando chego a uma terra, eu generalizo para outras terras. Quer dizer, eu estou a ver uma pedra numa terra e lembro-me de outra. E Mirandela começa a ter uma vida fantástica. Eu costumo dizer que Mirandela, já disse várias vezes, que é o meu grande amigo da atualidade, e depois dá-me estas prendas, não é? Eu olho para uma casa, numa casa tem uma determinada, por exemplo, repara, há lá uma casa que chamam a Casa do Diabo. É claro que nós vamos falar nisso com calma. Uhum. Com calma. Mas há lá uma casa que é a Casa do Diabo. É uma das casas interessantes do século XVI, veja. É uma das casas interessantes, muito interessantes, de Valtelhas. Mas é mesmo muito interessante. Até porque tem figuras na fachada, não é? E uma dessas figuras é um diabo. Um satão, um diabo.
0: Tem o nome, então?
1: Com certeza, quer dizer, isso não é difícil. E que fica logo, pouco depois do Pelourinho, na tal rua que sai do Pelourinho e que vai, atravessa toda a parte mais alta da aldeia e que depois vai continuar até chegar à tal, à tal lagareda, não é? À tal lagareda. Repare. Ora bem. É, por exemplo, eu olhei para esta casa e comecei, eu levo sempre uns binóculos, uma máquina fotográfica e uma coisa essencial, que é o telefone.
0: O seu material de investigação.
1: Exatamente. Uma lente de aumentar e a navalha, porque a navalha dá às vezes para muita coisa, não é?
0: Como qualquer bom transmontante também, como se diz.
1: Principalmente para beber um copo e comer uma bucha.
0: Para esta.
1: E então, por exemplo, eu estava a olhar para o veja as ligações curiosas. Eu estava a olhar para essa Casa do Diabo, também aparece descrita em livros menos populares, como a Casa da Torrinha. Tá? Casa da Torrinha. E depois aquela casa tem uma série de desenhos e de formas que estão lá, porque também tem portanto, a maneira como aquela casa deita a água, olha, é exatamente igual à nossa Capela de São Miguel, que fica aqui no Largo de São Miguel.
0: Sim, se nós formos aqui no centro da cidade, no centro antigo.
1: A maneira como deita a água é por uns tubos de pedra, não é? A água vem lá por dentro e é mandada mais para a frente. Esta casa também tem essas formas de... essas caleiras, enfim, sim, bocas das caleiras. Agora, repare. Mas a gente olha para aquilo, tem lá vários tipos de caras, não é? Caras a que nós chamamos modilhões, casas a que nós chamamos mísulas. São casas que têm... são caras que normalmente têm um aspecto que até pode ser um bocadinho assustador, não é? E às vezes têm na boca buracos que poderiam ser, que nos vão lembrar, as casas que são os buracos por onde sai a água, mas não estão ligadas ao escoamento de água porque estão no meio da parede. Portanto, foram lá, mas esta casa tem uma data que é 1590, o que nos leva para o fim.
0: É possível que já tenha passado por lá água também.
1: Pode não, porque quando nós vamos para o século XVI, isto tem um significado. E tem um significado que é religioso, mas que também é doutrinal e que também é, de certo modo, social. Porque uma das coisas interessantes desta casa, eu, por exemplo, peguei nos binóculos e relembrei-me. E começo a ler as palavras que lá estão, porque para além destas caras e de duas janelas, uma dela manuelina, que é desta época, de 1590, um bocadinho depois, não é? Porque 1590, sim, já estamos no tempo dos Filipes, não é? Seu Filipe I. Porque nós perdemos a independência em 1580, não é? Portanto, já estamos.
0: Sim, já não.
1: E então, estava lá a olhar para a janela e depois tem as tais mísulas, que são aquelas caras que são feias, não é? E que nos metem medo e que estão até viradas para... Estão laterais, viradas para dentro, não é? Portanto, há uma relação, depois vamos falar nisso, há uma relação simbólica extremamente importante e religiosa entre estas caras e nós temos que ligar isto aos textos que lá estão escritos, porque os textos muitas vezes têm uma palavra que é essencial para a gente conseguir compreender.
0: Para perceber aquilo tudo, sim.
1: E repare, como uma fotografia que vamos falar daqui a bocadinho, que eu adorei completamente. Tem lá um dos textos que estão na parte de cima, depois da cornija, abaixo da cornija, que diz assim: Pater Loperio me ficit. Ora bem, padre Loperio, repare, portanto, é um padre. O que vai fazer com que nós tenhamos uma interpretação para tudo isto muito curiosa, que pode ter a ver com doutrina. Eu não vou ver se consigo não falar nisso hoje. Mas que tem muita piada. Depois, mas repare, pater mefficit. Ora bem, o que é que eu me lembrei? Lembra-se uma vez que estivemos aqui a falar de Balsalgueira, de uma capela profanada, que estava,
0: sim,
1: à face da estrada.
0: Sim, há tanto tempo. Sim.
1: E uma das pedras também dizia lá, na padeira da porta, tinha tinha a mesma coisa.
0: Sim.
1: E tinha pedras que foram de uma antiga capela.
0: Sim.
1: Numa parede que estava à face da estrada. Ora, agora, isto tem piada porque há aqui uma ligação. Há aqui uma ligação. Mas depois, por baixo, tem uma frase, nessa capela profanada de Valsalgueiro, nós não podemos... Ao ler este texto, lembramos logo de Valsalgueiro.
0: Uhum.
1: E depois é engraçado porque quando nós... Pode não ser o mesmo padre, não é? Mas quando nós estamos a ler por baixo dessa pedra, dizia: lembrem-se das almas do purgatório. Nós falámos sobre isto. Nesta capela profanada. Lembrem-se. Portanto, isto tinha a data de 1689.
0: Serão contemporâneas? Pois. Deverão ser, não é?
1: E tinha, não, são um bocadinho... Não são muito contemporâneas. Não são muito contemporâneas. Mas, mas há lá datas...
0: Pelo menos esses registros, as pedras. Pois,
1: mas o que tem piada é... Lembram-se das almas do purgatório, que estava lá escrito, não é? Em latim, e depois fez a tradução. Ora bem, esta frase também nos vai aparecer em Valbom dos Figos, numa capela profanada. Repare, há ligações que são bastante curiosas. Portanto, isto são aspectos que são de pormenor. Porque eu também fiz aquela estrada, tem lá uma casa que ardeu, uma casa muito grande, muito sólida, que ardeu, ao pé de um sítio onde também alguns acham que era o tribunal. Outros achavam que o tribunal era mais cá embaixo, junto àquela fonte de mergulho romana, não é? Com arco romano, que está cá embaixo, tem quase todas, que está cá embaixo, no largo, e que, onde tem também o miliário, não é? Estamos a ver, portanto, o miliário que está cá em cima é um miliário que estiveram lá uns espanhóis e que deixaram à população a data que aquilo tinha mais de 1800 anos. Portanto, porque os romanos estiveram ali praticamente desde o nascimento de Cristo, pouco antes do nascimento de Cristo, até 400 anos depois, e passaram, ou mais, quer dizer, foram passando por ali, não é? Que é tudo isso. Ora bem, isto é muito interessante, porque fazemos estas ligações. Agora, outra coisa que eu também achei muito curiosa é que outra das casas que me disseram que era uma casa que era tribunal, que não é. Portanto, não há lá nenhum tribunal em Valtelhas.
0: Portanto, só que sabemos, até nunca houve nenhum tribunal,
1: claro,
0: ali.
1: Claro, em Valtelhas, pois. Nem Valtelhas nunca foi concelho. Embora por duas vezes houvesse textos escritos nesse sentido. No tempo de Dom Dinis e depois, mais tarde, porque eles fazem já no século XVIII. Não é? Tem a data. Este cruzeiro, a que chamam crucifixo, tem a data lá na base, está lá desenhada. É provável que tenha, sim, sido posta depois. Mas uma das coisas que eu achei, portanto, mandei uma fotografia ao Sérgio, que eu acho muito interessante, porque...
0: A fotografia que me foi enviada, que tem uma parede, não é? Uma fotografia, sim, de uma parede, sim, que, sim, tem uma imagem,
1: ora,
0: muito curiosa.
1: Eu entrei numa casa, a senhora, o casal fez o favor de me deixar entrar na casa, e... Porque estas casas têm sempre, olha, tetos, um ou outro, pelo menos o teto de entrada é lindíssimo, embora não tenha pinturas, mas é lindíssimo. Todas as paredes da casa eram pintadas. Portanto, veja bem, nós estamos numa casa do século XVIII, mas que em meados do século XVIII já tinha uma importância muito significativa em Valtelhas. E eu sei... Quando é que... E depois, esta casa tem uma particularidade muito interessante, que é um brasão. Ora bem, e o brasão tem outra particularidade muito interessante, é que tem pendente por baixo do brasão uma cruz de Cristo. Ora bem, Isto já são informações preciosas, porque para além do brasão ser partido, não é? E ter bipartido, que tem duas, está dividido ao meio, e tem o nome da família.
0: O nome das famílias que lá habitaram, não é?
1: Exatamente, da família que lá habitaram, porque a primeira pessoa a viver naquela casa que fez o brasão e que teve direito ao brasão, e que coloca lá o brasão, porque, repare, isto é um brasão. O brasão tem dois nomes, não é? Tem dois nomes. Tem, de um lado, tem um pinheiro com um leão. E do outro lado tem um cardo com dois leões, um de cada lado. Portanto, nós estamos nitidamente perante uma família Pinheiro Cardoso. O cardo é Cardoso, pinheiro é pinheiro. Isto aqui não temos qualquer dúvida, não é? Mas aqui também se vão levantar problemas, que é aí que eu tenho andado a pensar. Porque, repara, quando nós estamos a falar nesta casa, ela tem, de facto, um brasão que foi passado, está registado nos cartórios da nobreza, de 23 de maio de 1753.
0: Então, Pinheiro Cardoso, não é?
1: Bom, exatamente. Mas repare, Pinheiro Cardoso, que vai ter uma coisa, que tem uma coisa muito engraçada, acaba numa cruz de Cristo. Quer dizer, nós estamos perante um fidalgo cavaleiro da Casa Real, que é cavaleiro da Ordem de Cristo.
0: E daí, por isso, a cruz, o crucifixo.
1: Claro, porque estas pedras ensinam-nos, não é? São livros, a gente olha e começa a pensar, olha, temos aqui, portanto, o que é que acontece? Este Francisco, este indivíduo, que é o Francisco Rodrigues, era... O pai dele chamava-se João Rodrigues Pinheiro e a mãe Luísa Lopes Cardoso. Está a ver de onde veio o Pinheiro e o Cardoso.
0: Está desfeito o mistério.
1: Não, pois claro, quer dizer, tanto temos aqui. Mas, há uma ligação que eu daqui a bocado vou dizer. Mas antes disso, é muito interessante porque, ora bem, se nós temos aqui uma cruz de Cristo e se Valtelhas era uma comenda da Cruz de Cristo, porque era uma das seis comendas da Cruz de Cristo, que no tempo, que nasceram no tempo de Dom Manuel, e que depois, mais tarde, havia as comendas de Mirandela, e depois havia mais seis comendas, que eram as comendas da Cruz de Cristo, que era, não era só Valtelhas, mas Valtelhas era uma comenda.
0: Uma delas,
1: mas que era também de unha, frescheta nenhuma, quer dizer, havia várias. E então, isto são comendas novas. Comendas novas, porque as comendas velhas têm outra interpretação diferente, nem foram criadas pelo mesmo sentido, porque as comendas velhas foram criadas antes de haver descobrimentos. E estas comendas novas já têm uma certa relação, porque, veja, a Ordem de Cristo foram criadas no século XVI, durante o reinado de Dom Manuel I, e estão ligadas ao esforço da expansão militar e religiosa de Portugal, embora o seu foco principal estivesse direcionado para o norte da África. E veja, estas pessoas tinham uma importância muito significativa e começaram a viver longe. Os mosteiros já tinham rendimentos, as casas senhoriais também tinham. Estas comendas são feitas, comendas novas, que vamos integrar um conjunto muito grande de pessoas nesta dinâmica de apoio também e de fortalecimento do poder do rei e ligadas muito também ao norte da África, à importância do norte da África, e temos aqui um apoio muito significativo para todas essas despesas e todas essas necessidades militares. Também,
0: estamos ali na época do expansionismo, também, 1500, pois, temos descobrimentos, e seriam então cavaleiros que andou por lá em combate.
1: E agora, repare numa coisa muito interessante. A senhora deixou-me entrar lá em casa. Bem, eu adorei. Porquê?
0: Já disse que gostou da entrada, não é?
1: Adorei. Sim. Porque o teto não tem pinturas, mas deve ter tido, com certeza. Com certeza. Repare que nós estamos em 1753, quando a casa teve o brasão. Mas a casa já existia. Não é? Já existia antes. Portanto, nós estamos... Agora, em 1753, ela ganha uma qualidade extraordinária, não é? Agora, veja. Quando a gente entra lá dentro de casa, eu olho para o teto e o teto é todo dividido em gomos, todo em madeira trabalhada, a madeira está toda impecável, e é um teto... Olha, encontrei um teto lindíssimo, praticamente igual a este, em Vassal. Quando estive numa casa senhorial em Vassal. Porque é engraçado. Do Conselho de Valpaços. E todas as paredes eram pintadas. De cima a baixo. Isto era a sala de entrada na casa. A sala mais importante da casa. Portanto, quando nós subimos as escadas ao lado do brasão, temos a porta principal da casa, entramos e temos este teto fantástico, sem pintura já, mas com umas madeiras todas castanhas escuras lindíssimas, todas trabalhadas e impecáveis sem bicho, e olhamos para as paredes, estão todas brancas. Mas o senhor deixou um pedaço da parede com a pintura que tinha desta altura.
0: Que teria original, como se fosse um
1: pintura,
0: quadro.
1: E atenção, aquela pintura não é anterior a 1753. Aquela pintura tem a ver com o facto da Ordem de Cristo. Aquela pintura tem uma relação direta com o pendente do brasão, que é uma cruz de Cristo. A cruz de Cristo era como aquela do Belenenses. É uma cruz com os quatro lados iguais, que tem no meio um branco.
0: Sim.
1: Repare. Agora, veja a pintura. Eu mandei-lhe a fotografia da pintura, que está na parede. E o que é que tem essa fotografia? Que era um antigo quadro. Antigamente, ela até tinha uma moldura como se fosse um quadro, e esta fotografia era a pintura que estava dentro dessa moldura.
0: Mas isto, foi, em tempos, uma parede completamente pintada,
1: exatamente,
0: mas que agora não
1: foi
0: recuperada e apenas deixaram a parte central da imagem.
1: E o que é que vê nessa
0: foto? A imagem parece um desembarque aqui das nossas caravelas antigas, vê-se uma praia com muita gente.
1: São caravelas e naus.
0: Exatamente.
1: Não é? Portanto, nitidamente, barcos da expansão.
0: Claro.
1: É ou não é? Mas agora repare numa coisa muito engraçada. O barco tem o pavilhão com uma bandeira. E como é a bandeira que está neste barco?
0: Bem, isto
1: é uma bandeira.
0: Portanto, bandeira vermelha, não é?
1: É vermelha. Pronto, primeira coisa, é vermelha. Será que o vermelho tem alguma coisa a ver com a cruz de Cristo? É claro que tem, sabe porquê? Porque a cruz de Cristo é a cruz que deu a continuidade aos templários. E as bandeiras dos templários eram vermelhas. Portanto, nós temos aqui... Atenção, eu peço desculpa às pessoas que estão a ouvir, mas isto sou eu a interpretar e a pensar,
0: claro,
1: não é?
0: Claro,
1: portanto, uma bandeira vermelha tem toda a lógica.
0: Tem aqui dentro mais simbologias, não é? Umas divisórias.
1: A bandeira está dividida. Sim. Está dividida como? É um retângulo que está dividida dos vértices, com os vértices, fazendo uma cruz. É ou não é?
0: Sim.
1: Fazendo uma cruz. Como se fosse um X. Não é? E depois tem, ao meio... Uma divisão ao meio, como tem a bandeira nacional. A bandeira nacional não é bem ao meio, porque é 3 quartos 2. É 3 quintos 2. Não é a mesma coisa. Mas, dividido ao meio, portanto, o X está dividido ao meio.
0: Sim. Quase
1: e
0: como
1: depois,
0: uma bandeira Union Jack, a britânica.
1: Exatamente. Formando 6 espaços definidos por essa forma. E cada espaço tem lá dentro o quê? Um ponto preto. Não é?
0: Sim.
1: Vê? Portanto, repare, o que é que isto significa? É isto que eu acho extraordinário e é isto que eu gosto. Portanto, veja, eu chego aqui e começo a ler, começo a pensar, começo e eu nem falei com os donos da casa sobre isto, mas estou com vontade porque, primeiro, tenho muita pena que não tenha fotografado a casa toda antes de pintarem de branco. Porque mesmo no meio das pinturas estragadas, a gente vê muita coisa, olha, como vê na Igreja de Abambos. Por exemplo, o que eu me divirto naquela igreja a ver as pinturas na parede e muitas outras. Olha, de Baldares, etc. Agora, repare numa coisa engraçada. A bandeira, o que é que tem lá dentro? Um X. É uma bandeira vermelha com um X. E o X tem um risco vertical como se fosse um I. Tem um I e um X. Já reparou? E em cada espaço definido, na pintura vermelha do pano da parede, tem um ponto preto, que significa o quê? Todos os sítios onde houver ponto preto, vamos acabar com aquilo, porque aquilo é inimigo. Agora, o X e o traço vertical é o nome de Cristo. É um X, é Cristo, é um I, é um...
0: Cruz,
1: é um crono, como é que a gente esquece? Quantas vezes nós vimos o nome descrito de X, um I e um X, que é Cristo. Agora veja, por exemplo, olha as janelas, por exemplo, de Val de Juncal, daquela casa antiga que lá está. Quantas janelas não têm no parapeito, por baixo, um I e um X?
0: Muito bem.
1: Está a ver? Portanto, veja, nós temos ali uma bandeira que, no fundo, é uma bandeira que tem tudo a ver com a Cruz de Cristo.
0: E que é uma bandeira nos faz situar Cristo. Exatamente de que altura será que esta casa senhorial que estamos a falar, de Valtelhas, que foi, de resto, tema central aqui desta conversa. Pessoa que está no fim, retomamos, certamente, numa próxima conversa. Dois, oito dias estamos cá de novo. Muito obrigado mais uma vez, professor, e até para a
1: semana. Boa semana.
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1: 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A. Letra A. Anúria. Nome feminino. Na medicina, é a ausência de excreção urinária, que não se deve confundir com a retenção urinária vesical. É devida quer a um obstáculo nas vias urinárias superiores, quer uma paragem da secreção renal. São certas nefropatias, insuficiência cardíaca, colapso circulatório. É uma causa de udemia que exige urgentes cuidados médicos de diálise ou cirúrgicos. Anuro, adjetivo, desprovido de cauda.
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As horas servem para contar o tempo. O tempo, sem horas ou sem anos, seria uma coisa infinitamente interessante. Todos temos esta obrigatoriedade de respeitar o tempo. Se calhar, apenas os anjos se encontram fora do tempo e, por isso, eles guardam as almas tão bem.

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0: Bragança prepara-se para receber milhares de visitantes já amanhã para assistir ao maior eclipse total do Sol visível em Portugal dos últimos 114 anos. No Nordeste Transmontano, o fenómeno terá uma ocultação do Sol próxima dos 100% e no momento de maior intensidade, durante cerca de 26 segundos, o dia dará lugar à noite. O local inicialmente previsto para observação era o Parque Natural de Montezinho, em Guadramil. A escolha foi, entretanto, alterada para o Aeródromo Municipal de Bragança, onde a autarquia está a preparar um programa especial para acompanhar o fenómeno. A Presidente da Câmara, Isabel Ferreira, considera que o eclipse representa uma oportunidade única para valorizar o território e o património natural da região.
1: É uma oportunidade única de um fenómeno extraordinário e cuja observação só será total no Conselho de Bragança, numa parte do Conselho de Bragança, e portanto também é uma valorização das propriedades e das características naturais, paisagísticas e patrimoniais que temos, nomeadamente ligadas ao Parque Natural do Montezinho.
0: A programação estará centrada no acompanhamento do fenómeno, com atividades dirigidas ao público e a presença de especialistas.
1: Nós estamos a organizar uma série de atividades para o dia 12 de agosto, realizadas no Aeródromo Municipal, que têm atividades ligadas à astronomia, com a presença de especialistas que em todo o momento vão descrevendo aquilo que se passa, com espaços de demonstração dos nossos produtos endógenos, os nossos produtos ligados à castanha, ao vinho, ao azeite, ao mel, aos caretos. Portanto, também é uma oportunidade de mostrar a quem nos visita nesse dia os nossos produtos. Tem também espaços de lazer e recreativos, espaços de restauração e teremos também depois a oportunidade de observar lá o eclipse.
0: A procura motivada pelo eclipse já está a ter impacto no turismo local.
1: É enorme, porque todos os alojamentos locais e hotelaria está completa. Obviamente isto tem impacto também nas outras áreas de negócio, no comércio, na restauração e, portanto, é um momento também importante de desenvolvimento económico do Conselho de Bragança.
0: A Câmara de Bragança espera receber milhares de pessoas e garante que está a preparar a operação de segurança em articulação com várias entidades.
1: As expectativas são muito grandes, estamos preparados para receber milhares de pessoas, convido todos a que o façam, que tragam os familiares e os amigos, porque toda a logística está preparada de forma a oferecer condições de segurança a todos os que queiram observar o eclipse solar em Bragança. Temos estado a trabalhar já há muitos meses com os Serviços Municipais de Proteção Civil, a PSP, a GNR, os bombeiros, o ICNF, e portanto toda esta cadeia está preparada para garantir a segurança de todos os que nos queiram visitar.
0: O auge do eclipse está previsto para cerca das 19h30. No Nordeste Transmontano, elevada porcentagem de ocultação do Sol fará de Bragança um dos locais privilegiados para acompanhar o fenómeno, que só deverá voltar a ser observado com estas características no nosso país daqui a mais de um século. A Associação Cultural, Recreativa e Ambiental Eduardo Canavês, de Val do Juncal, no concelho de Mirandela, completou 21 anos e, como prenda de aniversário, recebeu 340 livros doados por José António Ferreira, mestre em História Contemporânea na área da Política Institucional e ex-secretário da Mesa da Assembleia Municipal de Mirandela. Aquela associação passa agora a contar com vasto espólio literário que fica à disposição de todos os habitantes daquela freguesia de Abambros. José António Ferreira diz que a oferta destes 340 livros é um mero gesto altruísta e de partilha.
2: Porque, de facto, os livros são bens preciosos que devem ser partilhados, porquanto são instrumentos de conhecimento, são meios de cultura que nos permite viajar por onde nunca estivemos, conhecer personagens e pessoas com quem nunca nos cruzamos pessoalmente nem fisicamente, conhecer novas realidades que materialmente não conhecemos e temos a possibilidade de conhecer através da leitura. Como disse recentemente um Prémio Nobel da Literatura, quando lemos, a imaginação acende-se. E é todo este mundo que agora fica aqui depositado, que permite a toda a população residente nesta faixa do concelho ter acesso a este espólio que aqui fica depositado.
0: O mestre em História Contemporânea na área da Política Institucional revela que os livros oferecidos contemplam variadíssimos campos.
2: Vão desde livros culturais, história e geografia, biografias e memórias, contos e poesia, política geral e política administrativa, romances e fantasia, livros técnicos, entre outros vários temas como educação e ensino.
0: O ex-secretário da Mesa da Assembleia Municipal de Mirandela explica as razões que o levaram a escolher a Associação Cultural Recreativa e Ambiental Eduardo Canavês de Valde Juncal para esta doação.
2: Em primeiro lugar, por ser uma associação que persegue fins culturais, entre outras, ostentando o nome de uma figura icónica da freguesia, que é Eduardo Canavês, que, por sua vez, é pai de Nuno Canavês, pessoa de referência no mundo dos livros, um prestigiado livreiro e alfarrabista da icónica e centenária Livraria Académica do Porto. E dizer que o próprio livreiro Nuno Canavês já fez ele diversas ofertas de livros a esta associação e nesse sentido, é uma honra ficar associado ao seu nome com este mesmo meu gesto de ofertas de livros a esta associação. Por outro lado, lembrar que a Bambes está no início de uma longa linha de freguesias desta área do concelho, permitindo uma outra população do concelho ter acesso a este espólio. Mas, acima de tudo, esta escolha é uma forma de promover a coesão social e territorial, não centralizando tudo na sede do município, oferecendo assim a possibilidade a outras áreas e populações do nosso concelho a oportunidade de ter acesso a este espólio.
0: José António Ferreira, que em 2016 integrou o Grupo Restrito de Autores do Dicionário da História de Portugal, 74-76, que visa contribuir para o conhecimento da história do período de transição para a democracia em Portugal, decidiu agora doar mais de 300 de livros à Associação Cultural Recreativa e Ambiental Eduardo Canavês, em Valde Juncal. Refira-se que esta associação tem o nome do pai de Nuno Canavês, o mais antigo alfarrabista da cidade do Porto e proprietário da centenária livraria académica que é natural de Valde Juncal e que também já ofereceu centenas de livros à associação. Com 91 anos de idade, Nuno Canavês não esconde a emoção de voltar à sua terra natal e enaltece o gesto de José António Ferreira, prometendo trazer ainda mais livros.
3: Gostei imenso e, claro, não posso esquecer, estes gestos são sempre bonitos e vou encantado com aquilo que me fizeram, que eu não mereço, mas procuro fazer o melhor que posso e sei.
4: Também tem aqui uma série de livros que já trouxe, não é?
3: Sim, vou trazer muitos mais. Já me estive a orientar a ver que tipo de livros talvez mais instrutivos, mais gerais, valorizar de certo modo o conjunto.
4: Gostou de vir à sua terra?
3: Muito, muito. Gosto muito de vir à minha terra.
0: Esta nova doação de livros deixou naturalmente sensibilizado o presidente desta associação, Nuno Pereira, que não tem dúvidas da importância que a associação tem tido nas suas duas décadas de existência.
5: É importante porque vem dinamizar a aldeia e a associação, não é? É mais para a juventude e para os idosos, não é? E vamos tentar pôr aqui os jovens a ler, não é? Os que moram aqui na aldeia, tentá-los trazer para aqui, dar mais atividade a esta sala, principalmente. Criar outros atrativos aqui nesta sala para que utilizem os livros. Principalmente para eles, que eles utilizam, não é? Não há aqui mais nada, não há um café, não há nada. E é importante, é um centro de encontro para eles, não é? Todos os dias vêm aqui para a associação jogar, não é? E um convívio, uma sala de convívio para eles principalmente.
0: O presidente da Junta de Freguesia de Abambres enaltece o ato nobre de José António Ferreira e José Cabanas aproveitou o momento para lançar o desafio ao Executivo do Município de Mirandela de ajudar a associação no trabalho de inventariação e catalogação das centenas de livros que a associação já possui.
6: De imediato é o mais importante, porque neste momento há muita gente que quer requisitar, quer ler e nós, se não tivermos catalogado por áreas, se não soubermos o que temos e o valor que tem, não podemos começar a emprestar os livros e a serem requisitados, porque perdem-se facilmente, sem querer, podem-se perder. E é urgente fazer a catalogação e saber o próprio valor dos livros que temos aqui nesta sala.
0: Desafio prontamente aceito pela vereadora da autarquia, Vera Preto.
7: A criação deste espaço, e já com todos os livros que são, que foram já cedidos ao longo dos anos por várias pessoas, vários beneméritos, mas também, acima de tudo, por Nuno Canavês, e agora este fundo do José António Ferreira, carecem realmente de uma avaliação e depois de uma organização, porque é um património valiosíssimo que está aqui neste espaço, mas que é preciso ter uma forma de o gerir e de o manter e de o monitorizar. E, portanto, o desafio que foi lançado hoje ao município é realmente que os técnicos possam vir ajudar nessa catalogação, nessa organização, mas se calhar até mais do que esse trabalho efetivo é um bocadinho dar a cana para saberem pescar, portanto também é ensinar a própria associação o trabalho de fazer esta catalogação e esta monitorização.
0: A Associação Cultural, Recreativa e Ambiental Eduardo Canavês de Valde Juncal, do Conselho de Mirandela, completou 21 anos no passado sábado e como prenda de aniversário recebeu 340 livros doados por José António Ferreira.

As horas servem para contar o tempo. O tempo, sem horas ou sem anos, seria uma coisa infinitamente interessante. Todos temos esta obrigatoriedade de respeitar o tempo. Se calhar, apenas os anjos se encontram fora do tempo e, por isso, eles guardam as almas tão bem.

0: 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Bragança prepara-se para receber milhares de visitantes amanhã para assistir ao maior eclipse total do sol visível em Portugal nos últimos 114 anos. A Unidade Local de Saúde Nordeste tornou-se na primeira unidade fronteiriça do interior do país a garantir 100% de cobertura de médico de família para todos os utentes inscritos, de acordo com os dados do Bilhete de Identidade dos Cuidados de Saúde Primários, revela o Gabinete de Comunicação da ULS Nordeste. Este resultado representa um marco relevante na organização dos cuidados de saúde primários e coloca a instituição entre os exemplos de maior sucesso na gestão do acesso aos cuidados de saúde, acrescenta o mesmo comunicado. A cobertura integral alcançada assegura a todos os utentes o acesso a acompanhamento clínico continuado, reforçando a prevenção da doença, a promoção da saúde e uma resposta mais célere e eficiente às necessidades da população. Para o ULS Nordeste, este feito assume particular relevância por ter sido alcançado numa região fronteiriça de baixa densidade, tradicionalmente marcada por desafios de fixação de profissionais de saúde pela dispersão geográfica e pelo envelhecimento demográfico. Ainda segundo aquele comunicado, a estabilidade das equipas médicas, aliada a uma gestão próxima das necessidades da população e uma estreita colaboração com os municípios, permitiu alcançar a cobertura total de médico de família. Bragança prepara-se para receber milhares de visitantes já amanhã para assistir ao maior eclipse total do sol visível em Portugal nos últimos 114 anos. No Nordeste Transmontano, o fenómeno terá uma ocultação do sol próxima dos 100% e no momento de maior intensidade, durante cerca de 26 segundos, o dia dará lugar à noite. O local inicialmente previsto para observação era o Parque Natural de Montezinho, em Guadramil. A escolha foi, entretanto, alterada para o Aeródromo Municipal de Bragança, onde a autarquia está a preparar um programa especial para acompanhar o fenómeno. A Presidente da Câmara, Isabel Ferreira, considera que o eclipse representa uma oportunidade única para valorizar o território e o património natural da região.
1: É uma oportunidade única de um fenómeno extraordinário e cuja observação só será total no Conselho de Bragança, numa parte do Conselho de Bragança, e portanto também é uma valorização das propriedades e das características naturais, paisagísticas e patrimoniais que temos, nomeadamente ligadas ao Parque Natural do Montezinho.
0: A programação estará centrada no acompanhamento do fenómeno, com atividades dirigidas ao público e a presença de especialistas.
1: Nós estamos a organizar uma série de atividades para o dia 12 de agosto, realizadas no Aeródromo Municipal, que têm atividades ligadas à astronomia, com a presença de especialistas que em todo o momento vão descrevendo aquilo que se passa, com espaços de demonstração dos nossos produtos endógenos, os nossos produtos ligados à castanha, ao vinho, ao azeite, ao mel, aos caretos. Portanto, também é uma oportunidade de mostrar a quem nos visita nesse dia os nossos produtos. Tem também espaços de lazer e recreativos, espaços de restauração.